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10: Boa noite. Começou, gente. A noite da Band FM está no ar. Eu sou Marcelo Dias, cheguei. Ficaremos juntos, você e eu e você, até uma da manhã. 10 horas tem o nosso Band Love. E agora, Super 6 das 9 para você.
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10: Nós temos de presente para você na noite da Band FM a jaqueta exclusiva. A jaqueta corta-vento. Exclusiva da Band FM. Tem um vídeo mostrando essa jaqueta. Todos os comunicadores da Band FM lá no Instagram da Band. Dá essa moral para nós. Dá uma olhada lá e você vai conhecer as qualidades da jaqueta corta-vento exclusiva da Band FM. Marca da Band no peito, no coração, tecido leve, bonita, meu, moderna demais, protege do vento gelado, você vai gostar, você vai curtir, tá bom? 11-37-43-1313 é o telefone aqui da noite da Band FM, tem o WhatsApp da Band FM também à sua espera. São 6 músicas, uma das 6 tem que ganhar, então escolhe a sua. Eu Te Seguro, Panda, é a música 1, 2, Irmão da Lua, Amigo das Estrelas, Zezé de Camargo é número 2, né? 3, Menos é Mais, Champanhe. 4, Cantada Boba, Jorge Mateus. Música 5, Gustavo Lima, Bala Alojada. E a 6 é Sua Boca Mente com Zé Felipe.
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10: A noite da Band, tá no

0: FM, a música 3 da Super 6 das 9, Champanhe Menos é Mais. Número 2, Zezé de Camargo, Irmão da Lua, Amigo das Estrelas, e a música 1, Panda, Eu Te Seguro. Qual que você gosta mais? Liga pra Band ou manda sua mensagem no WhatsApp da Band, que é o 11 99991-9197. A gente tem presente especial pra você, que é a jaqueta corta-vento exclusiva da Band FM. Tá à sua espera, ela é bonita, ela é moderna, tem capuz, tem a marca da Band FM no coração. Participa com a gente aí. 1, 2, 3, 4, 5 ou 6. Número 4, Jorge Mateus, Cantada Boba.
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0: FM, Zé Felipe, Sua Boca Mente, participação da Ana Castela, é a música 6 da Super 6 das 9. Quer ganhar a jaqueta corta-vento exclusiva da Band? Vai participando durante o comercial aqui da Super 6, tá bom?
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0: São 9 horas 24 minutos aqui na noite da Band FM, a Babi tá com a gente.
2: Marcelo Dias, boa noite.
0: Boa noite.
2: Tô de volta aqui nessa quinta-feira com outras informações.
0: Diga lá.
2: De acordo com dados divulgados hoje pelo Fórum Brasileiro de Segurança Pública, as 10 cidades com mais mortes violentas do Brasil estão no Nordeste. Entre os estados, Amapá é o mais violento e Santa Catarina o menos. Antes, até o ano passado, São Paulo era o estado com menos mortes violentas no país. A boa notícia é que o Brasil teve, pela primeira vez, taxa de mortes violentas abaixo de 20. Ficou em 19,1 e é o menor registro do histórico.
0: Okay.
2: Um beijo, Dias. Boa noite.
0: Um beijo, Babi. Boa noite. Até amanhã. Obrigado.
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8: 9h31. Ótima noite para você que tá aqui na Band FM. Já, ó, daqui meia hora tem o nosso Band Love, o programa que espalha amor, o programa que espalha amizade, o programa que espalha otimismo, espalha emoção. 10h30, a gente tem a história de amor do Band Love. E uma programação especial para deixar sua noite bem melhor. Teremos anos 80, 90, 2000 e o sucesso atual também. Das 10 da noite à 1 da manhã, o nosso Band Love. Aqui na sua rádio do seu jeito.
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8: Agradecendo a você que participou aqui na Super 6 das 9 e dando a jaqueta corta-vento exclusiva da Band FM para o nosso amigo Lucas Tadeu Pires de Souza. Lucas Tadeu Pires de Souza, parabéns, Lucas! Você ganhou jaqueta corta-vento exclusiva da Band. É moderna, é linda, marca da Band no peito, você vai adorar. Ah, tem um vídeo lá no Face, eu falei agora há pouquinho, vou falar de novo. E no Instagram, todos os comunicadores da Band FM ali com a jaqueta corta-vento. Vamos tocar a música vencedora?
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8: Menos é mais.

0: Mil adjetivos, Kleber e Cauã, aqui na noite da Band FM, Matheus e Cauã. Pouco moral no céu, 20 minutos para as 10. A música que eu vou tocar é linda, viu, gente? Final dos anos 90 essa música, tá? É, a letra dessa música é uma grande exaltação à paixão. Ela descreve uma mulher amada como alguém misterioso, envolvente, irresistível.
1: Nossa, lembra dessa?
2: 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Lembra dessa?
0: Sim, ela é demais. Rick Renner, aqui na noite da Band. Tem prêmio do Band Love já. Se quiser mandar mensagem, manda mensagem aí pra ganhar o prêmio do Band Love. Band Love que começa às 10 horas.
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0: De FM Marília Eterna Mendonça, segundo amor da sua vida, 10 para as 10, ó, tem uma promoção que tá fazendo muito sucesso, essa promoção é bem legal, gente, a promoção eu quero um robô aspirador da 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
0: 4 minutos para as 10 horas. Ah, aquele momento delicioso. É aquele momento onde a gente espalha amor, onde a gente espalha amizade, emoção, otimismo e muita música linda. É o nosso Band Love. Eu sou Marcelo Dias, estou aqui feliz e grato. 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
0: Como é que você passou o dia? Como é que tá a tua noite? Correria? Hã? Tranquilidade? Conta pra gente aqui no Band Love. 119-9991-9197. Eu quero passar essa noite com você aqui no Band Love, recordando bons momentos da sua vida, também da minha vida, tudo através da música. A música tem o poder de trazer essas lembranças, né? De volta para a vida da gente. Lembranças boas. Vamos lembrar só de coisa boa através da música. Combinado? Você nasceu quando? Nos anos 70, 80, 90? Você é novinho, novinha? A gente vai tocar de tudo. Anos 80, 90, 2000. Tem sucesso atual também. Você gosta de música nova? A gente toca música nova. Esse é o nosso Band Love. WhatsApp é, repetindo, 119-9991-9197. Aperta, aperta o microfoninho agora do WhatsApp. Manda a tua mensagem. Tá legal? Manda teu eu te amo. Manda hoje o eu te amo pra tua paixão. Manda um beijo, manda uma frase bonita, uma frase gostosa. Quer mandar uma frase quente? Manda também, tudo através do áudio. 11 999919197. Tá legal? 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Legal, né? 2 para as 10, às 10h30 tem História de Amor do Band Love. E hoje tem Henrique e Juliano. Deixa ela saber.
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0: gente. Isso é clássico demais. Elton John, The One.

Meu Deus, hein? Ah. Sweet Love. Anita Baker. Isso é bom demais, isso é clássico nacional. Só pra contrariar essa tal liberdade. Gostou? Só mostrei 4 músicas. São 3 horas tocando a trilha sonora da sua vida. E a primeira música chegou, e chegou de um jeito especial, né?

Rádio FM, 10 horas, 9 minutos. 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

FM Band Love, que recordação deliciosa, gente. Isso é bom demais, né? Grande Hotel, Kid Abelha. São 10 horas, 13 minutos, falando em recordação.

0: música fez um sucesso, mais um sucesso. Você passou algum momento legal com as músicas que eu tô tocando aqui no Band Love? Conta pra mim, vai. Manda sua mensagem pro 11 99991-9197. Nessa primeira sequência tivemos Henrique e Juliano, tivemos Jason Rez, I'm Yours, e também a Mariah Carey com Phil Collins, Take a Look at Me Now. 10 horas 14 minutos, daqui a pouco às 10h30, história de amor do Band Love. Você vai, sempre aquela lição de vida para todos nós, né? Quem vai ouvir a história de amor de hoje é a Dona Giza. Dona Giza que tá sempre curtindo aqui o nosso Band Love com o radinho ali, ó. Ela ouve no radinho, né, Dona Giza? Beijo no seu coração, menina. Deixa eu dar um beijo também na Dona Cida, é outra amiga que ouve no rádio, no radinho ali do lado da cama, curtindo a noite da Band, curtindo Band Love. Um beijo, Dona Cida, também ouve a história toda noite, ela que é vovó da Joyce. Um beijinho no seu coração, viu? Vamos lá, áudios chegando, manda uma vez só o áudio, quando você manda mais de uma, sai da ordem de leitura aqui, é igual teu WhatsApp aí, tá legal? Boa noite, estamos ouvindo desde a fronteira com o Uruguai, no Rio Grande do Sul, Santana do Livramento, Rivera, Jéssica e Dilamar. Jéssica e Dilamar ouvindo a Band FM Santana do Livramento. Um beijo para vocês, muitíssimo obrigado. José Luca tá com a gente. Boa noite, manda um abraço para minha namorada e Vitória da Conquista, Laís. Fala que eu amo ela demais. Tá falado, viu? Tá falado. Quem mais está aqui com a gente? Vamos lá, vamos mandando mensagem. Tem áudio chegando? Tem.
1: Boa noite, Marcelo Dias.
0: Boa noite.
1: Aqui é Renil de Vitória da Conquista.
0: Fala, meu amigo.
1: Mande um alô para minha esposa, Jaqueline, que está grávida, já está perto de ganhar.
0: Aí.
1: Deus abençoe a vida dela.
0: Tá certo.
1: Sou fã do seu programa. Não perco um programa seu e vamos ouvir Band Love.
0: Valeu, amigão. E o programa é nosso. O programa é nosso. O Band Love é nosso. Um abraço. 10 horas, 16 minutos. Estamos falando sobre sonhos nessa semana. E os sonhos dão sentido especial à caminhada e tornam cada dia uma nova oportunidade de crescer. Nesta noite, minha amiga, meu amigo, renove a sua fé. Entregue seus planos a Deus e descanse com o coração em paz, viu? O amanhã pode trazer oportunidades ainda mais bonitas do que você imagina.

0: Band FM, minha primeira namorada, Sorriso Maroto, aqui no nosso Band Love. A sua rádio do seu jeito com a história de amor do Band Love.
1: 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Tem momentos em que a gente acredita que Deus virou o rosto para nós. Tem momentos em que a vida acaba perdendo o sentido e que a gente acha que nunca mais vai voltar a ser feliz. Mas muitas vezes é justamente no dia em que tudo parece acabar que Deus começa a escrever uma história. Uma história completamente diferente daquela que a gente imaginou. Eu sempre fui daqueles caras que acreditavam que a felicidade morava nas coisas mais simples da vida. Meu nome é Miguel, eu tenho 33 anos e até pouco tempo eu tinha exatamente a vida que eu sempre sonhei. Era casado com a Sara, uma mulher linda, companheira e que sempre fazia questão de dizer que eu era o homem da vida dela. A gente nunca foi rico, muito pelo contrário. Morávamos num apartamento pequeno, alugado, e éramos igual à maioria das pessoas. Sempre contando os dias para o pagamento cair e fazendo mil contas antes de comprar qualquer coisa. Mas na nossa casa nunca faltou amor, nem planos para o futuro. A nossa rotina também era bem simples. Finais de semana, por exemplo, eu jogava futebol com os meus amigos desde a adolescência. Aos sábados, nós íamos almoçar na minha mãe ou na minha sogra. E à noite, a gente gostava de sair para comer uma pizza ou ficar em casa mesmo vendo um filme. Eu e a Sara tínhamos dois grandes sonhos: comprar uma casa e ter um filho. Ou dois.
2: Um fica muito sozinho, Miguel.
1: É, eu sei. E dois dá muito trabalho, muito gasto.
2: Ué, onde come um, come dois. Para de ser mão de vaca, vai.
1: Tá bom. Olha, hoje em dia, a maioria dos casais para com um filho.
2: Você fala isso agora. Eu quero ver quando o primeiro nascer. E ó, quando eu engravidar, você já sabe, né? A gente vai ter que comprar um carro.
1: A Sara sempre falava isso, porque na época eu só tinha moto e ela detestava. Quando precisava, ela ia comigo para os lugares na garupa. Mas ia reclamando e não via a hora que eu comprasse um carro. Tirando isso, nosso casamento era maravilhoso. Eu sempre tive certeza de que amava a Sara e que eu ia passar todos os dias da minha vida ao lado dela. Até que chegou o dia que mudou tudo isso. Tudo mesmo. Inclusive essa vida que eu conhecia. Naquele sábado, eu saí para jogar o meu futebol de sempre. Dei um beijo na Sara e falei que, naquele dia, a gente ia sair para almoçar fora. Eu estava muito animado. Animado assim, sem nenhum motivo. Sabe quando você acorda com um clima diferente? Pensamento bom, se sentindo bem. Eu estava assim, feliz e empolgado. Eu lembro que eu estava exatamente pensando onde levar a Sara para almoçar quando tudo aconteceu. Sábado. 8 da manhã. Um motorista irresponsável. Totalmente bêbado. Ele devia estar saindo de alguma festa naquela hora. Ele avançou o farol vermelho. E aí, tudo aconteceu. Aquele motorista me atingiu em cheio. Eu só tive tempo de ouvir o barulho. Um barulho ensurdecedor. Um barulho que até hoje me atormenta. Depois disso, mais nada. Quando eu fui acordar, eu percebi na hora que eu estava no hospital. Tentei me mexer, mas meu corpo não estava respondendo. Na hora, a Sara viu que eu estava acordando e veio correndo para o lado da cama. Ela estava chorando muito. E para acalmar a minha mulher, eu até tentei sorrir. Antes mesmo de eu conseguir falar alguma coisa, O médico chegou e me explicou que eu tinha muitos ferimentos. Ferimentos, inclusive, internos. Fraturas. E até hemorragia. Eles ainda estavam estudando como fazer o meu tratamento. Estavam estudando o que iam fazer comigo. Eu passei por 1000 exames. Fiz uma grande cirurgia. Fiquei semanas na UTI. E depois de mais de 2 meses internado, a equipe estava fazendo o que podia. Enquanto eu estava tentando manter a calma e a esperança de que logo eu voltaria para casa, para minha vida. Mas a verdade é que a minha vida, a vida que eu sempre tive, não ia existir mais. Pelo menos não como eu tinha conhecido até ali. Um dia, o neurologista entrou no quarto e falou com muita delicadeza, mas ele foi claro. Ele falou: não tem mais o que fazer. Não adiantava fazer mais nada. Eu não ia voltar a andar. Aquele diagnóstico destruiu tudo o que eu acreditava que seria o meu futuro. E naquele dia eu chorei como eu nunca tinha chorado na minha vida. Eu chorei de raiva, sabe? De raiva, de medo, de tristeza. Chorei porque a única coisa que eu conseguia pensar era que eu nunca mais pisaria num campo de futebol, nunca mais andaria de moto e, pior do que tudo, nunca mais seria o homem que eu sempre tinha sido até ali. Enquanto eu chorava, a Sara segurava minha mão com força. Ela também estava chorando.
2: Miguel, olha para mim. Eu tô com você e eu vou ficar com você.
1: Eu não sei como vai ser daqui pra frente, Sara. Como é que vai ser minha vida?
2: Não importa como é que vai ser daqui pra frente. Não importa o que os médicos disseram. Nós vamos passar por isso juntos.
1: Eu tô com muito medo.
2: Eu sei. Mas a gente tem um ao outro e a gente vai encontrar um jeito de fazer tudo dar certo.
1: Eu apertei forte a mão dela. Por alguns segundos eu acreditei. Acreditei que mesmo sem poder andar, eu ainda tinha a coisa mais importante da minha vida. O amor da minha esposa. E acho, sinceramente, que naquele momento ela também acreditou. Ela também. Ela acreditou em cada palavra que ela disse. Depois que eu recebi alta, começou uma batalha muito difícil. Muito mais difícil do que qualquer cirurgia. A minha reabilitação. Olha, até hoje eu acho que muita gente não faz ideia do que significa aprender a viver de novo. As pessoas olham para uma cadeira de rodas e imaginam que o maior problema é não conseguir andar. E não é. O mais difícil é descobrir que até as coisas mais simples deixam de ser simples. Eu precisei aprender de novo a sentar, a passar da cama para a cadeira, a tomar banho, a me vestir, a escovar os dentes sem perder o equilíbrio. Eu tive que aprender tudo. Tudo aquilo que você hoje faz automaticamente passou a exigir de mim muito esforço, muita paciência, muitas vezes a ajuda de outra pessoa. E isso machucava muito mais o meu orgulho do que o meu corpo. Se você estiver andando agora, se você estiver dirigindo ou fazendo qualquer coisa simples, imagine não poder fazer mais isso. Andar. A gente anda automaticamente e não dá valor, né? Por sorte, eu logo consegui vaga num centro especializado. E eu ia todos os dias fazer fisioterapia. Tinha dias em que eu voltava para casa exausto, dolorido, completamente frustrado. Porque eu estava dando o máximo de mim. E, no fundo, Eu ainda tinha esperança de que aquele diagnóstico tivesse errado, sabe? Mas por mais que eu me esforçasse, as minhas pernas continuavam exatamente do mesmo jeito. Paradas. Sem responder. Tudo foi muito difícil. A Sara realmente fazia de tudo para me ajudar. Ela acordava cedo para me levar na fisioterapia. Aprendia com os enfermeiros como me ajudar. Pesquisava adaptações para o banheiro. Conversava com os médicos. Eu vi o esforço dela. E isso só aumentava a minha vontade de estar ali, tentando melhorar. Naquela fase, eu tinha certeza de que Deus podia até ter mudado os meus caminhos. Mas nunca, Ele nunca tiraria a mulher que tinha prometido caminhar comigo por toda a vida. Mal sabia eu que a pior notícia ainda estava por vir. Aos poucos, alguma coisa começou a mudar na minha casa. No começo, eram detalhes quase imperceptíveis. A Sara estava sempre com a cara fechada. Dizia sempre que estava cansada, estava exausta. Ficava bufando pela casa. Às vezes eu chamava e ela demorava para responder, como se estivesse longe, mesmo estando dentro de casa. E as reclamações começaram a ser mais frequentes. Primeiro eram coisas pequenas, como a fisioterapia que ocupava a vida inteira da gente. Ela começou a dizer que a casa parecia um hospital, que não aguentava mais viver em função de consultas, exames e remédios. Depois começaram as reclamações com dinheiro. Tudo custava muito caro. O meu afastamento do trabalho diminuiu bastante a nossa renda. Eu via as contas se acumulando e aquilo me matava por dentro. Mais uma vez, eu ouvi a Sara suspirar enquanto olhava para todos aqueles boletos. E eu estava me sentindo cada vez mais um peso. Um peso enorme. Com o passar dos meses, ela começou a chegar cada vez mais tarde em casa. Ou trabalhava até mais tarde, ou saía com as amigas, dizia que precisava espairecer um pouco. E eu entendia, ou pelo menos tentava entender. Mas tinha outra coisa que começou a me incomodar. O celular dela. Ela vivia sorrindo para aquela tela. Levava o telefone até para o banheiro. Virava a tela quando eu me aproximava e quando eu perguntava com quem ela estava conversando, ela respondia qualquer coisa, sabe? Uma amiga. Não, pessoal lá do trabalho. No fundo, eu ainda acreditava que tudo aquilo era consequência do momento difícil que a gente estava vivendo. Até que numa noite, a gente teve uma briga. Os dois. Os dois já estavam no limite.
2: Você quer mesmo saber a verdade?
1: Claro que eu quero. Se eu tô perguntando pra você, eu quero. Há semanas que isso tá acontecendo.
2: Eu não aguento mais essa vida. Eu tinha sonhos, Miguel. Eu queria viajar, eu queria construir uma família, eu queria ter filhos. Agora olha, olha a nossa vida.
1: Mas Sara, você entende
2: que... Me deixa falar, você pediu, agora me deixa falar. Como que você acha que vai brincar com o filho? Como é que você vai correr atrás dele quando ele atravessar a rua? Fala pra mim. Como é que você vai proteger uma criança? Essa não é a vida que eu escolhi.
1: Eu te entendo. Mas você prometeu que ia ficar comigo. Na saúde e na doença. Você lembra disso?
2: Isso eu prometi antes do acidente. Desculpa. Desculpa, eu tentei. Deus sabe como eu tentei. Mas eu não consigo mais. Eu espero de verdade que um dia você consiga me perdoar.
1: A gente ficou ali discutindo por um tempo. Até que ela virou as costas, entrou no quarto, pegou algumas roupas, colocou tudo dentro de uma mala e saiu. Junto com ela, parecia que toda a esperança que eu ainda tinha também estava indo embora. Durante alguns dias, eu ainda alimentei a ilusão de que aquilo era só um, sabe, um momento. Ela precisava de um tempo. Ia esfriar a cabeça e ia voltar. Mas bastou uma semana para um amigo me ligar e contar. Contar o que talvez eu já soubesse. Eu já estava entendendo. Mas eu não quis enxergar. A Sara, ela já estava saindo com outro homem. Enquanto eu estava lá ainda, sabe? Chorando pelo fim do meu casamento, na esperança que as coisas se revertessem, ela já tinha começado uma nova vida. Olha, depois disso eu desisti. Desisti de tudo. Eu desisti de mim. Passei dias sem querer sair da cama. Parei de atender telefone, não queria ver ninguém. A minha mãe aparecia com comida pronta e eu dizia que eu não estava com fome, eu não queria comer. A verdade é que ali, eu não estava vendo mais sentido. Para nada. A fisioterapia, que antes era minha esperança, passou a ser um castigo. Eu comecei faltando um dia, depois dois, e quando eu percebi, já fazia quase 3 semanas que eu não aparecia no centro de reabilitação. Para que eu queria melhorar? Melhorar para quê? A mulher que eu amava tinha ido embora. Os sonhos que eu tinha construído tinham acabado. A minha vida tinha acabado. Eu realmente acreditava que aquela cadeira de rodas seria minha prisão pelo resto da vida. Até que um dia, o Henrique, um dos fisioterapeutas que me acompanhavam, ele, sabe, acompanhava o meu tratamento desde o começo. O Henrique me ligou perguntando por que eu não estava aparecendo mais. Aí eu comecei a desabafar e contei tudo, tudo para ele. Foi aí que aquele cara me disse uma coisa. Ele me falou uma frase. Uma frase que virou uma chave dentro da minha cabeça. Ele me disse: Miguel, presta atenção no que eu vou falar. Você perdeu o movimento das pernas, mas você não perdeu o direito de viver. Aquilo ficou martelando na minha cabeça durante dias. E na semana seguinte eu voltei. Não porque eu tivesse me motivado, também não foi isso. Eu voltei porque pela primeira vez desde o acidente, alguém me fez acreditar que talvez ainda existisse alguma coisa que estivesse me esperando do outro lado daquela dor. E foi justamente nesse retorno que a minha vida começou a mudar pela segunda vez. Até então, eu só olhava para aquilo que eu tinha perdido. Nos primeiros meses que eu frequentei o centro de reabilitação, eu estava tão focado em mim mesmo que eu não estava nem olhando para os lados. Mas quando eu voltei com outra cabeça. Quando eu voltei, eu conheci pessoas. Pessoas que me ensinaram a olhar para tudo o que ainda era possível para mim. Tudo o que ainda era possível eu conquistar. Eu conheci um rapaz tetraplégico que trabalhava todos os dias, sustentava a própria casa. Eu conheci uma mulher que também usava cadeira de rodas e criava sozinha 2 filhos pequenos. Ela chegava às sessões sempre sorrindo, falando dos filhos, num baita alto astral. Eu conheci ali até um atleta paralímpico. Aos poucos eu fui entendendo que eu não era o único, muito menos o que tinha uma história difícil. Até então, parecia mesmo que tudo era comigo. Eu comecei a enxergar a cadeira de rodas de outro jeito. Ela deixou de representar o fim da minha liberdade e passou a ser o meio em que me permitia continuar vivendo. Por incentivo deles, eu aceitei participar de um treino de basquete em cadeira de rodas. No começo eu morria de vergonha, achava que todo mundo ia ficar me olhando. Mas bastaram alguns minutos de treino para eu voltar a sentir uma coisa que eu não sentia faz tempo. Alegria. E foi também naquele lugar que Deus colocou a Laura no meu caminho. Ela tinha sofrido um acidente de carro há muitos anos. Também usava cadeira de rodas. Mas era impossível sentir pena dela, sabe? A Laura ria de tudo, brincava com todo mundo, fazia piada até das próprias dificuldades. E foi ela que acabou me ensinando que felicidade não mora nas pernas. Mora na forma como a gente escolhe frequentar aquilo que não pode mudar. A nossa amizade nasceu sem que nenhum dos dois percebesse. Primeiro, eram conversas depois da fisioterapia. Depois, um café, um cinema. E quando eu vi, eu já esperava ansiosamente pelos dias em que eu sabia que ela estaria lá. E aí, pela primeira vez, desde que a minha ex foi embora, eu me permiti amar outra vez. Eu me permiti recomeçar. Hoje, olhando para trás, eu consigo entender uma coisa que naquela época parecia impossível. Durante muito tempo, eu achei que a Sarah tinha destruído a minha vida. Mas ela não destruiu. Ela só abriu espaço para a vida que Deus já tinha preparado para mim. Porque aquele homem que perdeu os movimentos das pernas naquele acidente, aquele homem jamais imaginaria que ele ainda ia encontrar um propósito, um novo amor e uma felicidade muito maior do que aquela que um dia ele acreditou ter perdido. Muitas vezes eu pedi para Deus para que ele me explicasse por que aquele acidente tinha acontecido. Hoje, eu não faço mais essa pergunta. Porque se eu não tivesse passado por tudo aquilo, talvez eu nunca tivesse a oportunidade de descobrir a força que existia dentro de mim. Eu perdi os movimentos das pernas, mas eu encontrei uma fé que eu nunca imaginei ter. Encontrei amigos que me ensinaram que a vida continua. Encontrei um propósito quando eu achei que eu não servia mais para nada. Encontrei um amor que me enxergou por inteiro e não pelas limitações que eu carregava. Deus acabou transformando a minha dor em caminho. Se aquele acidente nunca tivesse acontecido, eu talvez tivesse vivido uma outra vida, sabe? Até uma vida boa. Mas depois dele, depois do acidente, eu aprendi o verdadeiro significado da palavra esperança. Às vezes, aquilo que a gente chama de fim é só Deus nos conduzindo para um começo. Ou um recomeço que a gente ainda não consegue enxergar. Hoje eu olho para trás e eu não tenho raiva, mágoa, nem vontade de perguntar por quê. Porque foi justamente quando eu achei que tudo tinha acabado que ele começou a escrever a parte mais bonita da minha história. Olha, tem gente que promete estar do nosso lado, na saúde e na doença. Mas só descobre o verdadeiro peso dessas palavras quando a vida coloca essa promessa à prova. É fácil amar quando tudo está bem. Difícil é permanecer quando os planos mudam, quando a rotina pesa e quando o futuro deixa de ser aquele que a gente sempre imaginou. Mas a vida também nos ensina outra verdade. Algumas pessoas vão embora justamente quando mais precisamos delas. E por mais doloroso que isso seja, às vezes é essa partida que acaba abrindo espaço para a chegada de quem realmente sabe amar. Porque Deus não promete uma vida sem sofrimento. Não. Ele promete, sim, que nunca vai nos abandonar no meio de qualquer situação. E muitas vezes é quando a estrada desmorona diante dos nossos pés que Deus começa a construir um caminho. Um caminho muito melhor do que aquele que todos nós havíamos planejado.

0: Emocionante, né? Eu Te Levantarei. Frei Gilson, fechando a história de amor do Band Love contada pelo Murilo e pela Tatá. A história do Miguel, gente. A história que mostra como a vida pode mudar num instante e colocar à prova toda a nossa força. Depois de perder os movimentos e enfrentar o abandono, Miguel encontrou coragem para recomeçar, transformando a dor em motivação para viver novamente. Ao lado da Laura, redescobriu o amor, a esperança e um novo propósito. A história do Miguel inspira porque prova que mesmo depois das maiores perdas, ainda é possível escrever um novo capítulo repleto de fé, de superação, de felicidade, de amor. 11 horas 2 minutos, eu quero você participando agora aqui no Band Love. Manda teu áudio, emocionante a história, né? 11 99991 9197. Pode mandar o áudio agora pra gente colocar no ar até 1 da manhã, tá certo? Pode participar no Facebook e no Instagram da Band FM também.
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0: Enquanto isso, as melhores músicas de todos os tempos pra você. É, pra você que tá ouvindo Band Love. A eterna Tina Turner canta no Band Love.

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0: Panther FM, Tim Maia, Paixão Antiga, sempre mexe com a gente. O que você acha? Hoje, Shania Twain, You Are Still The One. Aqui é Band Love com as melhores recordações para você. Tivemos Maiara e Maraíza, Não Abro Mão, See You Stand By Me e a Tina Turner, Eterna. What's Love Got To Do It? 11:17 aqui no nosso Band Love. Mensagens, comentários da história de amor.
1: Marcelo Dias, Rosane Uber do Rio de Janeiro.
0: Oi, Rô.
1: Isso prova que nem todo mundo que diz que ama, ama. Né? O amor verdadeiro a gente conhece nesse momento. Um abraço pro menino aí, pro Miguel. Que tudo corra bem na vida dele, que ele seja muito feliz.
0: Obrigado.
1: E ele não perdeu nada não, ele ganhou.
0: Tá certo, minha amiga. Um beijinho no seu coração, viu?
2: Oi, Marcelo Dias.
0: Opa.
2: Nossa, história linda, né? Superação total. Isso sim. E que Deus abençoe ele. Tudo que seja de melhor pra ele. O que ele aprendeu com isso. Cada dia está aprendendo. Deus abençoe ele e toda a sua caminhada.
0: Amém. Obrigado. É o Sérgio.
2: Sérgio de Santa Mara.
0: Valeu, Sérgio. Boa noite aí, viu? O Jairo deixou a mensagem dele escrita aqui. Boa noite, Marcelo Dias e ouvintes do Band Love. Que história é essa de hoje? História forte de luta, de superação, de um recomeço. E Deus abençoou com um novo amor para o Miguel. Que ele seja feliz. Que Deus abençoe ele e sua esposa. Deus é o Deus do impossível, é o Deus do amor. Obrigado, meu amigo. Um abraço, Jairo.
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0: Elton John.

11:29. 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Hã? 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

0: Band FM Show 8 momentos para você aqui no nosso Band Love. Edson e Hudson quer namorar comigo? Fast Car com Luke Combs e Elton John The One. 11h33, está seguindo o Titio Celo no Insta, no TikTok? Eu vou esperar você lá no meu Instagram, lá no meu TikTok, tá bom? Só colocar na busca, locutor Marcelo Dias no Instagram, locutor Marcelo Dias no TikTok, depois clicar em seguir. Vou dar também o Instagram do Walter Pessinisk, gente. Toda segunda e quarta a gente tem o Eu Te Encontrei aqui na Band FM, comigo e Walter Anjo, que é o Walter Pessinisk. É, fazendo os encontros, os reencontros já há vários anos. Então, um recado para você que tá com saudade de alguém, adiciona agora o Walter lá no Instagram. Siga o Walter no Instagram. Por quê? Porque a Band FM tá aqui para te ajudar, para deixar a sua vida bem melhor. Então, ó, gente procurando gente é o Instagram do Walter. Gente procurando gente. O que que você vai fazer? Vai clicar em seguir e depois você clica em mensagens. Lá em mensagens, de graça e com total segurança, você coloca todas as informações da pessoa que está desaparecida, tá bom? Gente procurando gente. Esse é o Instagram do Walter.
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0: 11 horas 39 minutos. A gente continua viajando gostoso no tempo através da boa música. E põe boa música nisso, hein? Você vai ver agora um clássico mundial aqui no Band Love. 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

0: Band FM Marília Mendonça com Maiara e Maraísa, todo mundo menos você, aqui no nosso Band Love. Já tem mais áudios comentando a história de amor do Band Love desta noite, do nosso amigo Miguel. Fala, John Santos.
1: Mas, sinceramente, ela não abandonou ele por conta da cadeira de rodas, não, gente. Ela só usou isso de desculpa porque nunca amou ele de verdade. E aquela coisa, o vento que espalha o lixo é o mesmo que limpa o quintal. Então, esse acidente foi a UTI moral que expulsou ela da vida dele. Gente falsa, entendeu? Então, se ele não tivesse quebrado as pernas, ele teria quebrado a cara, passando a vida inteira com uma pessoa egoísta que só pensa nela. Então, perdeu o movimento, mas, obviamente, ganhou a liberdade de viver um amor real ali com uma pessoa que ama ele de verdade. Também, claro, se descobriu no esporte. Então, não virou um coitado, não. Virou um gigante que voa sentado.
0: Boa! Obrigado, amigão. Um abraço. Amanda!
2: Oi, Marcelo Dias. Boa noite. Boa tudo noite. Bom?
0: Tudo bem?
2: Aqui é a Amanda. Nossa, Amanda. Que história, né? História, assim, de superação, né? Apesar de ele ter perdido os movimentos da perna, perdido a mulher dele. E ele, tipo assim, ter desanimado no caminho, mas à vontade. Quando e Deus envia um anjo na vida das pessoas, é pra sustentar a pessoa, tirar a pessoa do fundo do poço, né?
0: É isso aí, Amanda. Obrigado, viu, sua linda? Um beijo, ótima noite.
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0: Apenas mais uma de amor.

0: Grande Feminelli, My Place, classicão pra você aqui no nosso Band Love. Também Adrian Gervais, classic, lá do passado, boa demais, né? E Lulu Santos, apenas mais uma de amor. Acabou? Não, tem muito Band Love até uma da manhã. Presta atenção aqui, ó.
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17: Que delícia viajar com você aqui no tempo através da boa música. É uma delícia mesmo, né? Ah, bons momentos, boas lembranças de volta com a música. Esse é o nosso Band Love. Eu sou Marcelo Dias, tô aqui feliz e grato. 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

0: Tarde FM, Zezé de Camargo e Luciano, fui eu. Kelly Clarkson, Anytime, Righteous Brothers, Unchained Melody, tema do filme Ghost, do outro lado da vida. Chorou com o Ghost? Chorou com o filme? É, bonito, né? Romântico. É, Sandy Júnior, Imortal, uma bela recordação que você curtiu comigo aqui no Band Love. Também Gustavo Lima, Sujeito, Shania Twain, You Are She The One e Tears For Fears, Advice For The Young At Heart. Só clássico, hein? Deixa eu dar um beijo aqui na Sayonara, aniversário dela. Quer dizer, foi aniversário, estamos na sexta, foi na quinta. Meu aniversário. Quero escutar a Zezé e Luciano, ela pediu uma música aqui. Saudade da minha mãe, que eu não vejo há 8 anos. Parabéns pra você, Sayonara. Obrigado pelo carinho.
1: Boa noite. Queria pedir qualquer uma música, por favor. Queria ser uma música bem romântica.
0: Tá certo, tá aqui, ó. Só tocando música romântica, só música linda. Tem comentário da história do Miguel
2: Boa
0: também?
2: Boa noite a todos os Band Love.
0: Boa noite.
2: É, meu amigo, que história boa, hein? Cara, cada história que eu vejo, cada dia que passa, você vê como Deus trabalha na vida de cada pessoa, né, meu? Só mostra como Deus é surpreendente e como Ele é perfeito, né, meu? Aquela história, escreve certo por linhas tortas, né?
0: É isso aí.
2: Maravilha de história. Tamo junto aí, galera.
0: Tamo junto, amigão. Obrigado, viu? Quem mais mandou áudio? O Márcio. Vamos ouvir o Márcio aqui no Band Love.
3: Boa noite, Band FM. Boa noite, Marcelo Dias.
0: Boa noite.
3: O Márcio.
0: E aí, amigão?
3: Eu queria mandar um abraço e um beijo pra minha esposa, Suziane, que tá em casa ouvindo a Band, tá bom?
0: Tá certo.
3: E obrigado e boa noite pra todo mundo. E estou aqui em trabalho até 5 da manhã.
0: Muito bom, muito bom. Continua com a gente.
4: Boa noite, Band FM. Gostaria de mandar uma mensagem pra uma pessoa especial que eu amo muito, que é minha filha. Beijo, amo ela. Adriana de Jabaquara.
0: Valeu, Adri. Um beijinho pra você, pra família.
5: Boa noite, Band Love.
0: Boa noite.
5: Aqui é o Vitor, motorista de aplicativo de Osasco.
0: Fala, Vitor.
5: Quero mandar um beijo aí pra minha filha Laura, minha esposa Tamires, meu filho Vitor Hugo. Tô aqui na luta, trabalhando, acompanhando vocês aí da Band. É nóis, Band. Tamo junto.
0: Valeu, Vitor. Aquele abraço. O Anderson Oficial tá sempre curtindo aqui a Band Filme, curtindo a Band Love também, né, Anderson? Grande abraço pra você, amigão. Obrigado pelo carinho sempre. 00:35.
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0: No primeiro toque, já dá aquela emocionada, não dá? Essa tal liberdade é um clássico. Do Só Pra Contrariar. Aqui no Band Love.

0: Band FM Maná, Viver Sin Aire, pra você aqui no nosso Band Love. Que clássico lindo que você curtiu comigo no Band Love. Também José Augusto, Sonho por Sonho. Tivemos Matheus e Cauã, ao vivo e a cores, participação da Anitta, RPM London London. Boyce Avenue, Just the Way You Are. E essa tal liberdade com Só Pra Contrariar. Tá terminando então o nosso Band Love. Eu quero agradecer todo mundo que acompanhou o Band Love de hoje, que viajou com o Band Love de hoje, com as melhores músicas de todos os tempos. E dá presente agora. 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Eu vou embora, volto no Band Love a partir das 10 da noite nesta sexta-feira. O Léo Júnior chega já já para apresentar para você o Band Coruja. O melhor programa para sua madrugada é o Band Coruja. Tchau, gente!
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6: Band FM, boa madruga pra você. Como é que você tá por aí? Tá tudo bem? Ó, tamo chegando, hein? Chegamos pra mais uma madrugada pra te fazer companhia, pra gente falar muita coisa boa. Muito prazer, eu sou o Léo Júnior. Eu tô aqui, ó, na sua rádio do seu jeito. Então, você pode se preparar. Isso, pode se preparar, fica à vontade. Não, não precisa tirar roupa, não. Calma, fica à vontade, já faz isso. Só pra ficar à vontade. Peraí. Também não é assim, né? É. Também não é assim, né? Fica à vontade que vai começar o nosso Band Coruja pra todo o Brasil. Esse programa mais amigo do Brasil, é claro.

0: estamos chegando. Bom dia, bom dia, bom dia pra você. Aô! Mimi, sexta-feira, sua vida!
1: Matuto de tudo.
0: Ai, já não acredito nisso. Mas peraí, mano, tem que show, tem que abrir. Tá, abre uma aí, vai. Abre uma aí, ó. Aê, rapaz, aê. Ó. Abre uma gelada pra nós aí, abre uma gelada pra nós. Estamos na sexta-feira. É, sexta-feira é bom demais. É bom quando chega a sexta-feira, né, gente? Eu vou dizer uma coisa pra você, é bom demais. Já estamos naquele agito, naquele aquele ânimo de final de semana, pelo amor de Deus.

nós, gente. 1h04, 1h04. Bom dia, com alegria pra você que tá ligado na Band FM, onde quer que você esteja. Começando aqui mais uma madrugada feliz, hein? É bom demais ter você ligado aqui junto com a gente, participando na nossa programação. Me conta aí como é que tá a sua madrugada. Tá em casa? Tá trabalhando aí? Ah, tá de plantão hoje? Vai ficar o quê? Até umas 7 horas da manhã por aí? Então tá bom. Você vai ficar ligado aqui na Band FM junto com a gente também, né? Pode ficar à vontade, que aí é só alegria, só alegria.

0: isso aí, gente. 1h05, 1h05. Já começamos, já sextamos, né? Com a alegria toda aqui na Band FM. Pra você, meu amigo motorista, motorista de ônibus, você caminhoneiro. Um abraço pra vocês, meu amigo, meu amigo, meu amigo das guaritas também. Não perde um Band Coruja, né? A galera das guaritas também. Um abraço pra vocês, obrigado pela companhia e pela audiência, viu? Vamos lá falar com o pessoal já por aqui também. Ai, gente do céu, hein? Mas vamos lá pra mais uma madrugada. Já fizemos aquela... Vamos fazer muita bagunça. E aí, me conta, como é que tá a sua... E as novidades? Eu quero saber primeiramente, como é que tá as novidades aí, hein, gente? Vocês dormiram bem também? Dormiram bem? Dormiram bonitinhos hoje ou não? Ah, dormiram feito anjinho? Porque hoje eu falo pra você, hoje eu dormi o dia inteiro, velho. Ah, pelo amor de Deus, não vi nada, velho. Dormi que... O dia passou que eu dormi que nem eu que vi, cara. Dormi mesmo, velho. Pensa num cara que dormiu. Eu. Ah, mas eu dormi bem. Pelo amor de Deus. É, porque tem que dormir, né? Porque senão não dá certo, né? Você tem que... Tem que dormir mesmo, né, cara? Pelo amor de Deus. Vamos lá, 11 999919197 pra você participar aqui junto com a gente. 11 999919197 pra você participar aqui do nosso Band Coruja. Você já aproveita, manda a sua mensagem, me conta aí como é que tá a sua... Como é que tá a sua noite? Como é que tá a sua madrugada? Tá tudo certo por aí? Então tá bom. Obrigado pelo carinho. Vamos falar com os ouvintes já por aqui. Eu quero saber de você. Como é que tá a sua madrugada? Me conta aí que eu quero saber.
1: Oi. Bom dia, Léo Lins. Estamos por cá no preparo do solo. Bom dia pra todos, menos pro Davi. Ah. Tamo junto, Léo.
0: Cara, nem começamos o programa, o cara já fala de Davi, cara. Mas nem começou o programa, o cara já fala de Davi, velho. Você é doido, velho. A outra aqui, ó. Carlos Santiago Sofada, vai se lascar você, vai. Ó, oh, bom dia, Band Coruja. É, bom dia a todos. Aqui é a Joyce de Souza, de Coxinha. Um abraço, Joyce. Obrigado pela sua audiência. Tudo de bom pra você. Obrigado por estar aí junto com a gente aqui na Band FM também, viu? Vamos falar com o povo aqui no Zap. Oi, bom dia.
2: Tudo bem? Motorista de Scania Super de volta. Oh, tava sumido. Liga pra mim, que eu tô moído, gato. Bom dia.
0: Que isso?
2: Meu dia tá muito grande, cara. Ai, que delícia, meu blush acabou.
0: Como assim, cara? Olha, bem, nem comecei. Mas nem começou o programa direito, velho. Já começou assim? Como é que é? Eu ouvi, o que que eu ouvi?
2: Léo, tudo bem? Motorista de Scania Super de volta.
0: Ela é motorista de Scania, tá bom.
2: Tava sumido, liga pra mim, que eu tô moído, gato. Bom dia. Meu dia tá muito grande, cara. Ai, que delícia, meu blush acabou.
0: E o que que eu tenho a ver com o seu blush acabou? Ah, fala pra mim, o que que tem a ver com o blush? Ai, meu blush acabou. Ah,
3: pode dar limone.
0: Ah, minha maquiagem acabou, minha maquiagem. Ah, oh, meu Deus do céu, viu? Vamos lá, vai. Solta a sua voz, solta a sua voz aqui no zap, vai.
4: Bom dia, Léo Júnior. Bom dia, um abraço. Oi.

0: ouvindo a voz do cara.
1: Tá limonada, é mesmo?
0: Fala aí,
2: bom
0: vai.
2: Bom dia.
0: Aí, cortou. É bem na hora. É quando a gente abre o WhatsApp aqui, ele dá uma atualizada boa. Vai atualizar assim lá na casa da sua mãe o WhatsApp, pelo amor de Deus.
2: Por que você tá bravo? Me liga, vai, por favor.
0: É, que ligar o quê, velho? Vou ficar ligando o quê? Vai.
3: Bom dia de noite a todos aí, né, pro carro, viu? Sentindo aqui, capital da Macumba, Salvador, se balançando aqui na
0: frente. Nossa, entendi, mano.
3: Capital da Macumba. Mais bagunçado do Brasil, menino. Você tá doido? Cuida.
0: Entendi, eu entendi capital da maconha, velho. Não, eu juro que eu entendi maconha. Ai, é da Macumba, capital da Macumba. Tá bom. Entendido, meu filho. 11 999 99 97. Até as 5 da manhã, até as 5.
4: Fala, Léo. Boa noite pra nós, boa noite. Aqui, Valano, caçambeiro. Na madrugada aí, curtindo vocês. Primeira vez participando, um abraço.
0: Valeu, velho, você é o caçambeiro. Olha os caçambeiros da madrugada. Um abraço, os caçambeiros do Brasil. Tá todo mundo ligado na Band FM, hein? Pode.
5: Já tem um iPad, já tem um iPhone, já tem um iPod. Agora é lá em dentro.
0: Aí dentro também agora? Tá bom, vai lá.
2: Bom dia, Leozinho.
0: Ah, é o ânimo, o cara tá animado, né? Esse aqui é
2: tudo
0: do
2: certo.
0: Roberto. É o Robertão.
2: Aqui é o Roberto de Guarulhos, ligado no Band Coruja da Band FM dessa sexta-feira.
0: E aí, mano?
2: 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Vai ser um show exclusivo que só a Band FM tem, o que as outras emissoras não têm. Tá bom? Vai ser fantástico o show da Ana Castela no Band FM de pertinho, dia 20 de agosto, agora. Roberto Leite, Guarulhos, São Paulo. Bom dia! Boa sexta-feira, meu amigão!
0: Roberto, obrigado, você me ajudou aqui agora. Você me ajudou legal aqui agora, cara. Na hora que você foi falando aí, eu vi que o áudio dele é um pouco mais demorado. Eu fui lá, levantei, peguei meu óculos, tomei minha água. Eu dei uma espreguiçada, assim, ó. Aí eu voltei pra cá de novo e só alegria. É isso.
5: Já tem um iPad, já tem um iPhone,
0: aqui,
5: já
0: ó.
5: Tem um iPod, e agora?
0: Não, você não tem nada, cara, peraí. Vai se lascar, Roberto, tu é muito corno aqui, ó. Os caras xingando, deixa o Roberto falar, cara, ele me ajudou, cara. O Roberto me ajudou. Nessa hora que o Roberto me ajudou aqui, eu levantei, fui lá na minha bolsa, peguei meu óculos e tal. Putz, cara, me ajudou pra caramba aí, ó. Isso, me ajudou muito.
6: Bom dia, Léo. Aqui é o Luizinho de Pederneiras, saindo aqui de Uberaba, Minas Gerais.
0: Pederneiras, caramba, hein?
6: São Manuel, positiva. Bora que bora, meu amigo, tudo de bom? Vou pegar carona com vocês aí até às 5 da manhã. Bowser, tudo de bom?
0: Cara, Pederneiras, eu já fui uma vez em Pederneiras, faz muito tempo já. Pederneiras, hein, que legal. Um abraço, hein, cara, um abraço, mano.
7: Ele aproveitou, levantou, alongou, deu um peidinho.
0: Anda aí, na sua cara você vai ver. Vai, oi.
8: Bom dia, Léo, bom dia.
0: Bom dia. Cadê,
8: Léo? Essa motorista de Scania aí tem cardan, hein? Cuidado, que é o Glaucio do Puxa do Suco da Laranja.
0: É, Glaucio, hein? Um abraço pro Glaucio. Oi, Glaucio. Tudo bem, Glaucio? Tá curtindo a Band FM? Você não mandou sua mensagem ainda, por quê? Não, não acredito. Você não mandou sua mensagem ainda? Manda lá só o seu áudio. 11 999 99 1 9 1 9 7, pra você participar aqui da nossa madrugada. Participa, fala comigo, vai.
9: Léo, por isso o pessoal reclama de você. Bom dia, primeiramente.
0: Bom dia.
9: O pessoal manda áudio e você não escuta. Você não coloca no ar.
0: Não coloca.
9: Aí manda o...

0: uma frase, você não lê a frase toda?
1: Ué. Você manda o negócio e não lê. Não vai começar a choradeira não, né? Não vai começar a choradeira também não, né? Pelo amor de Deus, hein? Vamos lá, manda seu áudio pra gente. Bom dia, Léo. Sextou cachorro. Oi, valeu, cachorro. Um abraço pra você aí. Bom dia, boa madrugada. Sou Cássia. Programa maravilhoso. Obrigado, Cássia. Um abração pra você. Tamo junto, viu, minha amiga? Valeu mesmo. Oi, bom dia.
2: Fala, Léo. Bom dia. Estou pausando com meu jatinho aqui. Eu vou dar um pulinho na raid aí pra nós beber um café.
1: Isso, me traga um café que eu tô precisando de um café hoje, hein? Aproveita, já me traga um café. Se alguém puder me trazer um café aqui, já ajuda. Já ajuda, viu? Lalau, parceirão nosso aqui. Fala, Lalau. Bom dia, Lalau.
3: Bom dia, Léo Júnior. Tudo bem, meu querido?
1: Tudo bem,
3: eu
1: você?
3: Eu já estou devidamente acomodado.
1: Que bom,
3: no
1: que bom.
3: Camarote da Band Coruja, ouvindo este maravilhoso programa e também ouvindo os mentirosos e mal acabados. Minha rádio é Band.
1: Olha.
3: Um beijo a todos.
1: Olha.
3: Ricardinho. Lala.
1: Eu já tava achando que ele ia falar outra coisa já, velho. Vai, fala comigo. Bom dia, vai.
4: Bom dia, Léo Júnior. Bom dia, amigos do Band Coruja. Como que você tá, Léo Júnior?
1: Eu tô bem, cara.
4: Tudo bem com você?
1: Um pouco de sono,
4: mas
1: tudo bem.
4: É verdade que seu apelido na empresa que você trabalhava antes era Tratorzinho? Que você vivia empurrando barro do seu patrão?
1: Ai, cala sua boca, vai. Vai, todo. Vai se lascar, vai. Bom dia, Band Coruja. Bom dia a todos. Aqui é a Joyce de Souza. Já falei da Joyce, beleza. Tem outro áudio aqui.
5: Fala, Léo, bom dia. Boa sexta-feira pra nós. Ô, Léo, já que você acabou de falar aí que você dormiu o dia inteiro hoje.
1: Dormi, e tô com sono
5: pra nós.
1: Ainda.
5: Quando você deita na cama pra dormir, com quantas roladas você dorme?
1: Eu durmo cobertinho, cara. Já falei, é cobertinho, é o Bertinho. Eu gosto de dormir cobertinho.
6: Bom dia, Léo Júnior, bom dia a todos. Jarrinha, carreteiro por cá, hein?
1: Jarrinha.
6: Uma sexta-feira abençoada a todos nós. Falou, Léo Júnior?
1: Falou, cara. Falou,
6: um abraço aí a todos os carreteiros da Coca-Cola Jundiaí aí, falou? Galera da Ciclon.
1: Falou, tchau, falou. Obrigado. Aquele abraço, obrigado, hein, cara. Obrigado pela sua audiência. São 1h17, 1h17. Manda na sua mensagem seu áudio. Seu áudio é a sua oportunidade de falar aqui no ar comigo, vai.
7: Bora que bora, Léo. Diniz aqui da Baixada Marimex. Vamos carregar e vamos subir ali. Bragança Paulista. Já se encontra, hein?
1: Vai ali pertinho, ali, ó. Bagão ali, ó. Bem ali, tá? Ó. Sobe bem ali. Logo ali. Fica logo ali. Bragança Paulista. Logo ali.
8: Ô, Leozinho, meu bom dia. É o Diego da cidade de Tiradentes aqui, irmão.
1: Ah.
8: Hoje eu não vou ir pra concorrência. Eu vou começar a ouvir o programa do início
1: que bom.
8: Até o final.
1: Bonitinho,
8: okay?
1: Né? Isso.
8: Chegando ao final, vou dar uma avaliação aí pra você.
1: Ah, tá bom.
8: Referente aos assuntos, prosseguimento do programa. Que vai ser aí o andamento
1: diretor.
8: Dessa madrugada aí, beleza?
1: Esse aí é o famoso diretor do programa. Ele quer saber como é que vai ser, como é que não vai, se não, porque ele já fala... os diretores do programa já.
8: Vambora. Hoje eu vou ficar até as 5 da manhã aí, sentadinho no seu colo.
1: Tá bom. Então, senta aqui. Senão fica sentadinho bonitinho.
9: Sextou, Leozinho.
1: Sextou. Meu Deus do céu. Sextou. Um abraço pra você. Silvinha Garcia. Obrigado, Silvinha. Boa madruga pra nós aí. Tamo junto, hein? Tamo junto na madruga.
10: Bom dia, Léo Lins. Que é o Rodrigo, carreteiro de Fazenda Rio Grande, Paraná. Já botei você aqui... E tô acelerando com os dois pés.
1: Botar o quê, cara?
10: Abraço,
1: não vem botar em nada, não. Vai.
11: Ai, Léo, hoje eu tô passada. Olhei na minha bolsa. Meu blush acabou. Sou tratorista do Jandir. Um beijo a todos os ouvintes. Beijo.
1: Uma viadagem total esse programa, né? Totalmente. Por que tá tão assim hoje, hein, gente? O que tá acontecendo, hein?
12: Fala, Léo Júnior. Júnior. Bom dia, bom dia. Sextou, sextou, hein, Léo Júnior? Dani Boy, Maricá, Rio de Janeiro por cá.
1: Maricá,
12: hoje, boa. Sexta-feira, dia de xeresta e pagode, irmão. Vamos pra dentro. Tamo xeresta, junto até
1: cinco. Xeresta e pagode, aê, cara.
12: Fala, Léo Júnior.
1: Tamo junto, cara. Xeresta e pagode, aí, isso que é show.
13: Bom dia, Léo. Sextou, papai. Bora até as cinco, Léo. Bora que bora. Adalto de Osasco, manda um abraço aí pros motoristas da Polibras, tamo junto.
1: Aê, parceiro. E o básico, os caras vão, só vão chegando aqui, motorista em peso, quer dizer, tá todo mundo aqui na Band FM.
14: Bom dia, bom dia, bom dia, LJ, Band Coruja, toda a galera, bom dia. Cowboy do asfalto hoje por cá, hein?
1: Cowboy do asfalto. Cowboy do asfalto
14: de Guarulhos aqui na Bandeirantes. E você tem um ótimo programa aí, uma ótima noite a toda a galera. Tchau, obrigado.
1: Valeu, parceiro, tamo junto aqui na nossa madrugada. 1h20, uma e vinte, hein? 1h20, gente, 1h20, 1h20, 1h20. É a sua sexta-feira linda!

0: Deixa eu falar com você no nosso WhatsApp, 11999919197. Fala comigo, vai, fala comigo.
1: E aí, Léo, que é o Léo de Barra Bonita.
0: E aí, Léo, meu xará, beleza?
1: A programação de vocês aí. Tô aqui pra descarregar a viagem de cana.
0: Opa!
1: E sempre ouvindo aqui a programação do Bando de Coruja aí.
0: Que legal, cara.
1: A madrugada inteira aí. Sempre ouvindo a galerinha aí dando trabalho pra você aí, beleza?
0: É sempre, né, cara? Aquele povo só dá trabalho aqui, não é possível. Ou não tem uma madrugada que não seja normal aqui, cara. Tudo anormal aqui. Quer dizer, não é anormal. Aqui é o povo, é tudo louco, cara, tudo louco. Não tem gente normal aqui, na verdade. É isso que eu quero dizer.
2: Bora que bora, aqui mais um carreteiro da madrugada, chofé moral, acelerando aqui, capitão preto, saindo aqui da capital da fumaça, direto, apontado ali pra capital do peixe.
0: Que legal, cara, vai lá.
2: Chama LC na cabeça, LC Transportes.
0: Valeu, LC. Um abraço pra todos aí, obrigado, hein, gente. 11999919197, pode chegar aqui, o nosso Bando de Coruja tá no ar, o seu, nosso programa preferido aqui da nossa madrugada. Vamos lá, fala aí, vai.
3: Bom dia.
0: Os caras mandam 1000 áudios, só que eu não vou ouvir todos os áudios. Eu sempre é um só, cara. Não sei pra que os caras mandam tanto áudio aqui na cabeça da gente. Não sei pra quê, velho. Vai lá, vai.
3: Bom dia, Léo, cachorro. Até 5 da manhã mordendo sua nuca. Vamos pra cima. Sextou, Léo.
0: Sextou.
3: Ah, pena que fiquei triste com a notícia de ontem, velho. Nossa.
0: Ah.
3: Mas faz parte da minha vida, né, Léo? Diegão, velho.
0: Ó. Deixa eu esclarecer uma coisa aqui. Deixa eu esclarecer, porque ontem alguém começou com esse negócio aí de ai, porque o Diegão. Não é isso, não foi nada disso aí que aconteceu. Foi um mal entendido. Na verdade, quem foi que morreu foi o passarinho da Tati Perigosa. Porque o passarinho da Tati Perigosa chama Diego. Você acredita nisso? É isso, gente. Então os caras ficam falando que o Diegão, mas. Não, vocês são ruins pra entender as coisas, hein? Ruim pra entender as coisas, gente. Vocês não entenderam que o passarinho da Tati Perigosa chama Diego? E ela apelidou de Diego. Então, lembra que eu até comentei que o passarinho dela morreu? Aí os caras começaram, ai, o Diegão morreu. Não é, gente. Não é o Diegão, gente. O Diegão tá de férias. O passarinho da Tati morreu. Aí os caras já começaram, meus pêsames e tal. Então, mais uma vez, meus pêsames pro passarinho da Tati Perigosa. Então, o passarinho dela, o Diego morreu. O passarinho da Tati Perigosa, acredito. Quando que vai? O passarinho da Tati Perigosa. Então, tá esclarecido pra vocês aí, pra vocês entenderem que foi o passarinho dela que morreu.
4: Bom dia, Leozinho. Altieres aqui, cara, de Leodora, sul de Minas Gerais. Bora que bora, meu amigo. Até às 5 da manhã.
0: Vamos lá, Altieres.
4: Tamo junto, meu querido. É nóis.
0: Cara, a luz do estúdio ficou meio fraca aqui, velho. Eu, hein? Que estranho, velho. Algum espírito aqui, mano? Nossa, ele ficou... Eu, hein? Sai pra lá, velho. Sai daqui, eu, hein? Agora voltou. Hein? Ah, deixa eu ver aqui. Olha lá aqui, ó. A Nalva mandou, falou que o Diego pegou 60 dias. Olha, é 30 dias que ele pegou, mas com os 20 que o Tadeu tirou, que eu tô aqui desde os 20 dias, com mais de 30, na verdade, né? É, por aí, mais volta. É que esse mês tá demorando tanto. Mas vocês perceberam que esse mês tá demorando tanto pra acabar, gente? Tá demorando muito rápido. Parece que não passa logo esse mês de julho, né? Parece que agosto não chega. Homenzinho, Lázaro, meu Deus do céu, oi.
5: Bom dia, Léo. Tudo bom? Rapaz, que notícia triste, hein, cara?
0: É, um passarinho da tarde.
5: Poxa vida. Os sentimentos aí pra você, pra equipe.
0: Não, pra mim não.
5: Descansa em paz.
0: Pra mim não. Você é o passarinho da tarde que morreu, cara. Não tenho nada a ver com história, velho. Eu não tenho nada a ver com isso, velho. Passarinho da tarde chama Diego. Ela já fez o velório do passarinho e tudo ontem. Diz que ela tava triste ontem.
6: Então. Isso aí é o Tadeu te assustando, Léo, pra você poder entregar o programa no horário aí, certo?
0: Não, e olha que eu entrego certinho no horário, viu, gente? 5 horas em ponto da manhã eu tô entregando pra ele. Fala comigo, bom dia.
7: Nem sei o que eu faço mais. O Léo nunca ouve meu áudio.
0: Aí, ó, chorão.
7: Canso de mandar áudio. Chorão. Ontem deu até câimbra no dedo.
0: Vai
7: tanto áudio.
0: Chorar assim lá no inferno, vai. Ah, chorar não sei aonde, vai. Chorando. Não vê meu áudio. Não vê meu áudio.
8: Verdade, Léo.
0: Ah.
8: Bom dia.
0: Bom dia, bom dia.
8: Esse juro tá demorando de passar, viu?
0: Tá mesmo,
8: pega
0: tá
8: de
0: mesmo.
8: Artista, pega de gente que foi embora esse mês, viu? Esse mês babado, esse mês, viu?
0: Passarinho,
8: olha,
0: tudo mais.
8: Meu aniversário, lembre-se de bater parabéns pra mim. Dia 9 de julho, esse mês tá demorando e um mês pesado, viu? Muita coisa ruim esse mês foi.
0: Ai, fora.
8: Não menti não, viu,
0: Deus
8: querido?
0: Me livre, Deus, Deus, Deus, olha aí, Deus,
8: beijo da Michele.
0: Valeu, Michele.
8: Todos os ouvintes,
0: essa
8: querido.
0: É a Michele. Valeu, Michele, um abraço. Tamo junto até às 5 da manhã. Salatiel, olha o Salatiel aqui.
9: Bom dia, olha lá. Cara, Ana Castela já canta mal pra cacete no clipe, que é cheio de efeito, todo modificado. Tudo...
0: Ah, para de falar que a Ana Castela canta, ela canta bem, vai. Não vem, eu vou defender ela agora, vai. Você que é horrível, você deve ser horrível cantando, cara. Ó, meu Deus, você cantando, você espanta qualquer um, cara. Você espanta qualquer um cantando, velho. Ela vai cantar ruim assim lá longe de você, velho.
9: Feito lá no Spotify, no normal.
0: Ah, vai reclamar.
9: Imagina no de pertinho que é ao vivo, cara.
0: Ah,
9: Matheus Cauã.
0: Vai se lascar, vai.
9: Pra caramba no Spotify.
0: É um mal amado você, cara.
9: Imagina ela que já canta uma bosta. Não,
0: você já é um mal. Você é um mal amado. Você é um mal amado, cara. Vai dormir um pouquinho que você tá precisando, vai. Ah, que é isso, viu? Vamos lá, fala comigo. Bom dia, bom dia. Você gosta aí do Pablo Vittar? É isso que você gosta, velho.
10: Bom dia, Léo. Na pegada do lixo, coxinha, Mato Grosso do Sul, Rogério. Opa!
0: Fala, Rogério. Um abraço, cara. Tamo junto aqui na nossa madrugada. Um abraço pra você. Obrigado, hein? Obrigado. Tamo junto, tamo junto, tamo junto! Bom dia, Leão, aqui na minha casa também oscilou a energia, no mesmo minuto que você falou, escureceu a luz do estúdio, realmente, ô André, você viu que isso não foi só aqui não, gente, você viu que escureceu, acho que foi em todo lugar, então, deu uma escurecida na luz aqui, do nada, depois voltou, né, eu falei, algum espírito aqui vem... Eu, hein? Sai pra lá, velho. Eu tô fora, meu. Tô fora.
11: Oi. Ô, Léo, bom dia, Léo. Japonês de Paraguaçu. Rapaz, o Diegão acho que deve estar no quinto dia de férias, mas deve ser o 29º já, porque é tanto que esses caras lembram desse Diego.
0: Meu Deus,
11: deixa o cara de férias, pô.
0: Deixa o cara em paz.
11: Deixa
0: não,
11: o cara curtir as férias.
0: Cara, meu, tudo isso é saudade assim, cara? Meu, mano, o cara tá de férias. Você não trabalha na sua empresa, seu cabeçudo, você não tira férias, não? Seu trouxa! É, seu trouxa, você não tira férias, não? É, 20, 15 dias de férias, 30? Ah, todo mundo tira férias na vida, cara. Até eu vou tirar férias o ano que vem, pô. Ai, fica aí falando, vai. O povo que gosta de reclamar aqui nesse programa que eu vou te contar uma coisa, hein? Meu Deus,
12: hein?
0: Tá um outro trouxa chegando aqui, ó. Daqui eu vou colocar aí no ar já aqui, o do agro aqui, vai. Fala, minha amiga Calica, bom dia.
12: Deus também, hein? 1h24 da madrugada. Apagou tudo aqui e voltou.
0: Aí, ó, tá vendo? Foi só aqui não. Não foi só aqui não, hein? Vamos colocar o trouxa aqui. Fala aí, vai.
13: Achei que era o passarinho da Calica, né? Porque mulher de três pernas, né? Achei que, ah, com certeza operou, né? Agora tá normal, né? Que o meu sentimento é a Calica, hein? Passarinho dela aí que morreu aí.
0: Ah, você que cortou seu passarinho aí, ó. Você que cortou seu passarinho, você nem tem, cara. Você nem tem, na verdade. Na verdade, você nem tem, vai. Ó, oh, bom dia aqui. Aqui em Guarulhos, a luz também cresceu. Cara, então foi todo lugar isso aí, meu. Como que viu? Isso aí foi em todos os lugares, não é possível. Eu, hein, gente? Não é muito estranho esse negócio aí, não? É bem estranho esse negócio aí, viu?
14: Ô, Léo, bom dia de novo. É o velório do Diego, foi ontem? Nossa. Foi uma grande perda,
0: hein? É, o... E olha que o passarinho da Tati era um querido lá, viu? E aí ela acabou ficando triste, né? Ela acabou ficando triste. E apelidou de justo de Diego, passarinho. Caramba, não tinha outro nome pra colocar, não, cara? Não tinha outro nome pra colocar, não, pô? Meu Deus do céu, hein? Vamos lá, fala comigo aí, velho do lixo. Vai, fala aí.
15: Não, Júnior do céu. Esse cara é uma bosta mesmo, né, mano?
0: Ah, pelo amor de Deus. Parceiro. Chato, meu. Chato, velho. Chato.
15: Fica igual o Vestúdio. Enfia a cabeça num buraco, fica quieto aí pra você falar bosta de outro. É o Júnior, é o velho do lixo. Um abraço pra todos aí. Vamos que vamos, mais uma madrugada. Tamo junto. Calica, cadê você, Calica? Fala comigo, fala. Beijo, beijo. Beijo pra Tati, beijo pra todos aí. E os pessoal do Tapetão do Asfalto aí tá garoando, hein? Vamos que vamos, sai cachorro!
0: É, pessoal do Tapetão do Asfalto, em alguns lugares, em alguns estados, tá garoando, né? E principalmente São Paulo também. Então, muito cuidado, né, meu amigo? Muito, muito cuidado na pista aí. Pista molhada não é bom, não. Vai devagar, vai devagar, vai devagar! E principalmente o pessoal que desce a serra aí, sobe a serra. Ih, rapaz, pista molhada, muito cuidado, hein? Vamos lá, bom dia, bom dia.
16: Léo, aqui em casa também desligou a luz, Léo.
0: Nossa, até aí, que é o Rio de Janeiro?
16: Eu vou dormir agora, daí eu desliguei o interruptor, ele apagou a luz.
0: Ah, não foi no Rio de Janeiro, foi aqui, o lugar é 15. Mas tem um que falou que até no Rio de Janeiro aí, já é demais também, né? O povo também não tem jeito, né? Leléo, tá tudo escuro aqui, ó. Oi.
17: Ô, Leléo, rapaz, acho que tá geral, hein? Tá geral aí, ó. Deu um apagão aqui. Eu acho que só quando o sol nascer que vai clarear, hein?
0: Ah.
17: Tá tudo escuro por cá.
0: Isso aí, não tenha dúvida disso. Eu não tenho dúvida disso. Quando o sol nascer, ele vai clarear. Isso aí.
18: Ô, Léo. Bom dia, bom dia. Renato, motorista de aplicativo da freguesia. É, aqui no meu carro também piscou a luz, cara.
19: Tá tudo escuro.
18: Passou um cara que deu uma fechada em mim, eu pisquei a luz aqui no rabo dele aqui.
0: Ah, então tá bom, cara. Tá bom. Vamos lá, gente. Vamos nessa. 1:32.
20: Bota o copo pro alto. Vamos ver.
0: Vamos lá, que é sexta-feira. Sexta-feira chegou.
20: Vamos beber. Eu tô cheio de dinheiro. Vamos beber.
21: Olá, bom dia, Léo. É o Marcelo por cá.
0: Fala, Marcelo.
21: A verdade que até no KM47 tá tudo pitibado. Tá aquelas carretonas puxando aqueles transformadorzão, a fila tá grande, hein?
0: Eita, bom nós! Dia. Um abraço, bom dia pra vocês aí também, gente. 1:33, 1:33.
22: Olha, parceiro Alexandre. Cara, pede desculpa aí, gente. Eu tô pensando no fio, apaguei tudo, foi sem querer, fui eu que fiz isso aí. Desculpa, gente, eu tropecei.
0: Nossa, outro. Dá até medo de deixar o cara dentro de. Dentro daquele das usinas elétricas aí. Dá até medo de deixar esse. Oh, deixa eu contar uma coisa parecida. Meu irmão, cara. O meu irmão, uma vez. A gente morava faz. Se meu irmão tiver ouvindo, acho que ele vai saber quem é ele. Uma vez, cara. Pô, ele era. Eu sou o mais velho de todo da família, né? E aí, a gente morava na cidade de Itu na época. E lá tinha o SAI, né? Tinha o SAI. Era o SAI. O moleque foi lá pro SAI. E o moleque desligou o SAI. O moleque mexeu no SAI e faltou água no bairro inteiro, velho. Você não tem noção. Não foi não só no bairro, na região inteira, velho. O moleque foi só pro moleque subir lá na escadinha do lado do SAI e lá, acabou, lascou com tudo. Ele desligou o SAI, acabou, deu falta de água na região inteira ali. Ei, meu Deus do céu, e fala comigo, bom dia.
23: Piscou e não foi só a luz, não. Piscou o rabo do Denilson também, aquele folgado.
0: Olha lá, a outra lá. Olha lá, olha lá, olha lá, namoradinha. Falando do namoradinho. Falando do namoradinho. Olha lá.
23: Vem aqui, Zeus. Menino do tio, coisinha fofa. Vai pro seu cantinho ali, agora eu vou entrar. Vai pra sua casinha, Zeus, vai. Vai pra casinha, vai.
0: Cala sua boca, velho.
23: Seu papai vai demorar.
0: Cala a boca, cala a boca.
23: Pelo branco pra voltar embora, vai demorar.
0: Dá licença. Vai, vai. Oi, fala aí.
24: Boa noite, Léo Júnior.
1: Ah, mas a Band Coruja está triste. Que tristeza, que fim levou o passarinho do Diego.
0: É, cara. É muito triste. É o passarinho da Tati, ou pra você entender. Você tá surdo ou não sei, cara? Você tá surdo ou não sei, cara? Ou é o passarinho da Tati que chama Diego. Vocês param de ficar falando essas coisas aí, ó. Eu, hein?
2: Ih, velho do lixo. Que papo é esse aí? Soca a cabeça no buraco. Lá ele.
0: Lá ele, hã? É? Mete a cabeça no buraco. Deixa eu falar com a Lucimara. Fala, Lucimara. Bom dia pra você. Tudo bem aí, Lucimara?
14: Bom dia, Léo.
0: Como
14: bom?
0: É que tá?
14: Gente, aqui pro lado de Piracaia.
0: Ah.
14: Graças a Deus não deu apagão, não. Eu acho que o apagão pegou ali a...
0: Ainda bem, né?
14: A rodovia e foi direto, viu? Graças a Deus aqui tá tudo dentro da normalidade.
0: Ah, então tá bom, então tá bom.
14: Beijão, pessoal.
0: Valeu.
14: Bom dia.
0: Aquele abraço, tudo de bom. E bom que tá tudo certo aí, hein?
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0: Ó, a Isabela mandou aqui, boa noite, vocês estão vivos? Eu gostaria de saber se eu posso mandar um alô lá no 018. Que 018? Eu não entendi nada do 018, sei lá.
24: Bom dia, Léo, coisa mais gostosa do mundo.
0: Bom dia, bom dia.
24: Ô, Léo, não sei por que você tá falando nisso, você nunca nem foi bom nisso.
0: O quê?
24: Você nem conhece.
0: O quê?
24: Não, bebê,
0: o
24: não
0: quê?
24: É assim não, você tá na fase do aprendizado.
0: O
24: bebê.
0: Quê?
24: Você vai aprendendo devagarzinho, aí depois tu vai no túnel do tempo e tu aprende.
0: Mas o que ela tá falando? Que eu queria entender. Eu quero, juro que eu queria entender o que ela tá falando aí, que eu não entendi nada. Me fale o que eu não entendi que você falou. Não entendi nada, fiquei aqui perdido agora. Fiquei perdido.
25: Se vai do lixo sem vergonha, sai do meu pé, seu corno. Te dá uns 10 tapas na cara, aí você vai aprender a ser homem.
0: Ah lá.
25: Você tá agora virou defensor do bando de coruja agora, irmão? Que momento que eu citei seu nome aí? Aqui tá pro embate.
0: Ah lá.
25: Mamãe, eu e você então, seu trouxão.
0: Olha lá, olha lá.
25: Vai tomar banho que tá cheio de mosca aí na sua
0: nossa,
25: cara.
0: Nossa, velho, agora já. Não, briga. Ô, oh, velho do lixo. Chega mais. Gente, abre a roda aqui. Peraí, tá. E pelo jeito vai tá rolando uma briga. Peraí, começo do programa já rolou. Ó, prepare o ringue aí. Prepare o ringue. Cadê o velho do lixo? Cadê você, velho do lixo? Me dá uma resposta aqui, por favor. Que agora ficou. Hoje eu tô violento. Hoje eu já tô violento. Eu tô vendo que tá arrumando briga hoje aqui. Peraí. O velho Luiz, por favor, me dá uma resposta aí que o cara já peitou você aqui já, hein? Ó. O cara do agro aqui, ele chegando. Eu acho que você tem que dar uma resposta pra ele, velho. Dar uma resposta pra esse cara aqui que ele tá precisando. Se eu fosse você, eu daria uma resposta à altura. Por favor, dá uma resposta pra esse cara aí, velho. Não, se for pra ser briga, meu, vai ser briga agora aí, velho. É briga das feias. É das feias.
26: Pra defender nosso parceiro.
0: É.
26: Você tá achando que você é quem fala assim no nosso querido velho do lixo é de respeito, filho.
0: Olha lá, tá entrando mais um na briga aqui, ó. A briga vai ficar generalizada daqui a pouco. Ó, briga generalizada, hein? Mexeu com todos aqui, ó.
27: Bom dia, Léo. Bom dia a todos. Então, esse blackout aí tá bom só pros pés de pano, né? Os cornos que devem estar coçando hoje a cabeça à vontade.
0: Valeu, vai lá.
28: Falou que o velho do lixo não lava o fiote?
0: Nossa senhora, hein? Mas mandou assim na lata, hein? Mandou na lata.
29: Ei, Léo, ela falou assim pra você entrar no túnel do tempo dela. Você ouviu ela falando, né?
0: Ah, no túnel do tempo dela.
29: Aí quando você fala bem pertinho, dá até eco. Fala, oi.
0: Alô, som, oi.
29: Cheguei, gay.
0: Som.
19: Preocupado, mas também.
0: Ah, velho do lixo tá devagar pra dar resposta pro cara, hein? O cara chegou peitando, velho. O cara peitou, velho. Nem tava falando de você. Pô, já chegou.
30: Bom dia, Bande Coruja! O Coringão ganhou! 3-0!
0: Que bom! Graças a Deus, é. Vai Corinthians, pelo menos alguém ganhou aí, ó. Fala aí, bom dia.
3: E aí, Léo, boa noite, tudo bem?
0: Beleza.
3: Rapaz, a Zé não tem ciúmes das mulheres falando assim com você, não?
0: Rapaz, não bota a lenha na fogueira, cara. Não, não bota a lenha, para com... Não bota a lenha na fogueira, velho. Para com essas coisas aí, velho. Olha lá, lá, lá, vai lá, velho do lixo, velho do lixo. Vai lá, briga, briga, briga, briga, briga, briga, briga.
4: Aqui nós estamos aqui na Heliópolis aqui, reunido aqui no grupo aqui, certo?
0: Olha lá, olha lá, lá, lá. O velho do lixo já arrumou a sua, os seus amigos ali, a sua gangue. O velho do lixo já tem os seus gangster. O velho do lixo, os seus gangster. Olha lá, olha lá.
4: Aqui nós estamos aqui na Heliópolis.
0: Heliópolis, mano. Vou lá em Heliópolis, hein? Heliópolis,
4: aqui,
0: cara.
4: Reunido aqui no grupo aqui, certo?
0: Olha lá, olha lá.
4: Mas já pegou o contato do velho do lixo. O velho do lixo é nosso parceiro aí,
0: ih, certo? Sujou, parceiro. Cara. Sujou, mano.
4: Que fita aí, se mexer com os velho do lixo aí, a favela tá em peso aí,
0: ih,
4: certo?
0: Ih, rapaz.
4: O velho do lixo aí é considerado vovô.
0: Lascou.
4: Entendeu, meu parceiro?
0: Ferrou.
4: Então vamos aí precaver aí, sem mexer no velhinho, hein, tio? Mexer no velhinho aí, vai todo mundo entrar numa linhagem aí,
0: ih,
4: com
0: caramba,
4: nós.
0: Caramba, velho.
4: Nós não tem boi não, hein, tio? Nós não dá boi pra ninguém não, viu? Que o velhinho tá no nosso coração, falou?
0: Olha, velho, deu na cara, hein? Deu, ó, oh, deu agora, velho? Você tá, ô do agro, agora você mexeu com os caras lá, velho. Mexeu com o velho do lixo, mexeu com os caras, Heliópolis, cara. Heliópolis, hein? Hã? Eu que sou um cara tão de boa, tão da paz, oh, vendo uma coisa dessa, ah, gente... Não, tem coisa aí que precisa ser esclarecida, viu? Não, não, não pode deixar assim, não pode. Oi.
4: Ô, Léo, esse Salatinho é um vagabundo. A mulher dele deve estar com 3 mandiolos lá. Agora, e ele aí, babacão.
0: Mas eu já entendi que a Isabela quis mandar aqui, ô Isabela, já entendeu. Manda aí, Isabela, pode mandar, manda aí, tá bom? Manda aí, vai, pro pessoal lá do 018, manda aí, pode mandar. Aqui todo mundo participa, pode mandar, viu, Isabela? Agora, pedir música, é complicado aqui a situação. É bem complicado. Mas pode mandar lá, Isabela. Vamos lá, agora, resposta... Vamos lá, resposta do cara do agro aqui, vai.
25: Ué, tá defendendo o velho do lixo? Vai lá chupar o manjolo dele lá, mano. Manjolo sujo de lixo lá, seu corno. Tô falando com o velho do lixo, cadê ele, hein? Cheio de toda vez que eu participo, só fala bosta. Ele fala grande por... Fica fala. Puxando o saco dessas barangas aí, mano.
0: Que
25: dá
0: isso?
25: Licença, rapaz.
0: Que
25: não
0: isso?
25: Pega ninguém, só fica aí agitando aí. Só agita, mano. Dá licença, vem pra cima, velho do lixo. Vem pra cima.
0: Cara, chamou pra briga, mano. Chamou pra briga, velho. Nossa. Ó, o velho do lixo é gangster, hein? O velho do lixo é gangster, viu? Só pra você saber, o velho do lixo é gangster, cara. É dos nossos, hein, cara? Tô falando pra você, hein? Vamos lá. Fala comigo. 11 999919197. Oi.
5: Léo, pedir música não pode, mas...
0: Não.
5: Dá pra passar minha piada aí que eu mandei.
0: É que piada, cara?
5: Eu mando de novo. Sou moço de Osasco.
0: Não, peraí. Piada é só 4 horas da manhã, cara. Piada, pode esquecer. Agora não dá. Só 4 da manhã que vai ter o nosso... O nosso concurso de piadas ruins, viu? Concurso brasileiro, né? Campeonato de piadas ruins. 4 da manhã, vai. Áudio vazio, né?
6: Olha, é o padeiro Bocão aqui de São Miguel, mandando um alô aí pra toda a categoria. Todo mundo que estiver ouvindo, solta o áudio aí, Léo.
0: Tá bom. Beleza, cara. Um abraço.
7: E aí,
0: vamos lá.
7: Truta? Fica mexendo com o velho do lixo, não, mano.
8: Para o nome do safadão!
7: Fica querendo se arrumar com o velho do lixo, o bagulho vai ficar louco do teu lado aí, velho.
0: Olha lá, os caras defendem o velho do lixo aqui.
9: Ai, gente, eu não consigo ser bandido.
0: Ah, puta, o cara não consegue nem ser bandido. O cara não consegue nem ser homem de
7: vida. E aí, truta?
0: Olha lá, primeiro o cara começa falando grosso. Ó, aqui, ó, pá, eu não mexo com o cara. Pá, o cara dá uma dessa, dá, pô, você dá uma dessa ainda, mano.
7: Não mexendo com o velho do lixo, não, mano. Se ficar querendo se arrumar com o velho do lixo, o bagulho vai ficar louco do teu lado aí, velho.
28: fica mexendo.
9: Ai, gente, eu não consigo ser bandido. Ah, tchau.
0: Que bosta, não? Que bosta, não? Meu Deus. Tô ferrado com esses ouvintes aqui, viu? Tô lascado, tô lascado, vai.
25: Ué, você tá um machão aí. Vem aqui em Dubai me buscar, então. Vem aqui me pegar em Dubai, ó.
0: Ah,
25: dá licença, o velho do lixo é um sem vergonha.
0: Olá.
25: Tá ligado? Tá na minha cola por quê? O que, que eu fiz pra esse velho do lixo aí? Tá? Toda vez que eu participo, fala bosta, fala não sei o quê. Ele por acaso, ele fala alguma coisa que presta.
0: Chamou
25: véio
0: pra briga.
25: Velho do lixo, seu sem vergonha.
0: Chamou pra briga, velho. Chamou pra briga o velho do lixo. Velho do lixo vai convocar os gangsters dele lá, velho. Vai convocar os gangsters dele, vai achar você aí, cara.
8: E a Léo, o André de Santa Cruz do Rio Pardo. Ô, Léo, esse esfumador de bosta de galinha aí, misturado com bosta de vaca, querendo falar na gíria aí. Rapaz do céu.
0: Você vê os caras, é, quer falar tudo na gíria, Léo.
8: Né? Tá feio pra eles. Tio, mano. Ah, bater bolacha, rapaz. Pelo amor de Deus. Esses caras ficam vendo videozinho no YouTube pra poder conseguir falar na gíria. Aquela bosta nenhuma.
0: Que isso, cara? Aí, velho do lixo. Fala, velho do lixo. Vai com você, vai.
8: YouTube pra poder conseguir falar na gíria.
0: Fala.
10: Ô, Léo. Ó, não saí da favela, não. A rapaziada tá aqui, cara. Não é, pô. Vocês falam o bagulho. O pessoal tá escutando o rádio. Justo na hora, mano, os caras falam mesmo. E outra, parceiro? A mulherada gosta de homem que sabe conquistar, homem que fala no ouvidinho, homem
0: lá.
10: Que dá carinho, filho. Pergunta pra elas respondem. Ô, Calica, fala aí, Calica, fala pra eles. Ô, Tati, ô, Maratacine, diz aí pra eles como é que o homem tem que tratar a mulher. Esse trouxa aí não sabe tratar a mulher nenhuma. Marca qualquer lugar, parceirinho. Tô junto, irmão.
0: Vai lá,
10: a hora
0: vai
10: que
0: lá.
10: Você quiser encontrar com o velho do lixo, parceiro.
0: Vai que vai.
10: Você não dá um caldo ainda não, mano.
0: Ó, oh, ó. Oh.
10: Beleza?
0: Nossa.
10: Você não tem conceito, rapaz. Você não tem nem ideia, mano. Vai devagar com a Andor aí, que o Santa de barro, beleza? É o velho do lixo, sai cachorro.
0: Ó, oh, ó. Oh. Caraca, Zé, meu. Eu acho que peitou legal o cara aqui, hein?
11: É a moda do traiado que gosta de uma folia cavalgada e forró.
0: Peitou empresário do agro. Ele diz que tá lá em Dubai. Ele diz que tá lá em Dubai, né? É na cabeça dele tá lá em Dubai.
12: Bom dia. Aqui na rodagem. Bauru sentindo o trem da Goa. Vamos que vamos. Parabéns pelo programa aí, meu filho.
0: Valeu, cara. Valeu.
12: Só você mesmo pra alegrar nossa madrugada aí.
0: Ó, e as coisas. É que esse programa é meio assim, violento às vezes, sabe, cara? Sempre rola umas tretas nesse programa. É normal, mas de vez em quando rola umas tretas nesse programa aqui, ó.
13: Ô, Léo, bom dia. Eduardo, porteiro noturno de Capão da Serra.
0: Cortou o áudio, apagou o áudio. Eita, nós! É, meu Brasil! Olha, oi!
15: Esse carinha do agro aí é um arrombado, filho.
0: Ó, oh, quer para com o arco?
15: Fica falando aí depois.
0: Que isso, mano? Não fala isso. Oi!
16: Olá, avisa pros rapazes aí que hoje é sexta, é dia de paz, dia mágico e descarregar e.
0: Dia da maldade.
16: Eu tava carregado novo. Hoje é dia da alegria, não é dia de brigar, não, meu povo.
11: Rebaixada, o som ligado no
0: do... 11 999 919197 pra você participar aqui da nossa programação. Chama no áudio. Vamos lá, Maratacine, vai.
17: Bom dia, aqui na minha casa. A luz deu uma piscada bem na hora que você tá falando do Diego, é sério. Mas é quem chegou a acabar, não, só piscou e voltou logo em seguida. Só pra te avisar que eu tô aqui, tá? Beijinhos.
0: Valeu, Maratacine. Vamos lá, gente. 1h49 já. 1h49. Chama no zap. Ô, vai.
15: Esse cara do agro aí é muito corno, falando que tá em Dubai, porra nenhuma.
0: É, todo é corno, é cornaldo, cara. Cornaldo,
15: não,
0: vai.
15: Eu sei de qual Dubai que esse cara tá falando aí. Do bairro que não tem nem asfalto. Esse comédia aí.
0: Ele acha que ele tá na rua Dubai. Ele mora na rua Dubai, entendeu? Vai comigo, vai.
18: Boa madrugada, Léo Júnior, ex-equipe do Brasil. É, você falou aí, né, que uma vez ligaram o resíduo da caixa, né, da água encanada. Uma vez também eu fiz tipo isso.
1: Eu fui lá.
0: Você desligou o site
1: ligado
0: também?
1: A noite toda, tava desligado, eu fui aí e liguei.
0: Você desligou tudo,
1: o site? Aí ficou ligado a noite toda, derramando água.
0: Meu
1: tirado Deus. Fazer, a tentar demais. Aí fui fazer isso. Bora lá, Band FM, a rádio do seu jeito.
0: Aê, valeu, Ezequias. Esse é o Ezequias. Tá todo mundo ligado na Band FM. É o Band Coruja. É às 5 da manhã.
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0: Fala comigo, vai.
14: Léo Júnior, bom dia, boa noite.
0: Bom dia, boa noite, boa tarde.
14: É, fala pra você quem é lá daí, que o velho do lixo aqui, estão fechando já a equipe já, pra ir conversar com esse cidadão. Heliópolis, Terminal de Adema, Jardim Namar, Jardim das Nações, Jardim Campanário.
0: Jardim Peri.
14: E demais bairros, Piraporinha de Diadema, hein? Vá pra ele esperar que a chapa vai esquentar pro lado dele, hein?
0: Ó lá, viu?
14: Véio do lixo. Segurança Patrimonial Diadema, Zona Sul de São Paulo.
0: Ó, o velho do lixo aí, o velho do lixo é forte nessa parada aí, nessa região aí, cara. Aí, ó. Ó, aí do agro, aí agora, hein? Você tá cercado aí, você tá cercado, mano.
25: Aí, velho do lixo. Eu acho que pra mim você é um viadão, tá atrás de macho por quê, irmão? Você curte o quê? Você curte manjolo?
0: Nossa!
25: Tá atrás de mulher, senhora. Irmão. Um monte de cara fala bosta e você não fala nada pra ninguém. Ou é pessoal? Se for pessoal, vem pra cima. Seu velho sem vergonha.
0: Essas
25: conversinhas sua fiada é pra meter o golpe nas veinhas, filho, na aposentadoria das veinhas.
0: Olha!
25: Acho que eu sou algum trouxa, irmão.
0: Nossa,
25: dá licença.
0: Sabe.
25: Você tá achando o quê, mano? Um monte de cara fala bosta. Você não fala nada, vem falar só comigo. Você é um trouxa, rapaz. Qualquer hora que você quiser.
0: Nossa, chegou de
25: embate.
0: Chamou de trouxa na cara, velho. Trouxa, se eu fosse o velho do lixo, eu não deixava quieto isso aí, não, velho. Não deixava.
25: E aí, Léo? Esse cara que falou um monte de bairro aí. Esse cara é um baba-ovo, ele não sabe nem de onde que ele é. Se ele é da Piraporinha, se ele é de Diadema.
0: Ah.
25: Se ele é corno, se ele é viado, o que que ele é? Ele nem sabe o que que ele é, mano.
0: Ai, ai.
25: Fala pra ele decidir o que que ele é, pô, antes de sair falando da onde ele é.
0: Ai, ai. Vamos lá, vai, mais um. 8 minutos pras duas, vai.
14: Aí, Léo, bom dia, um abraço pra todos aí.
0: Um abraço.
14: Maré aqui. Pra mim, o velho do lixo peidou na farofa, hein? Ficou com medo do cara aí, viu?
0: Será, cara? Será? Será, mano? Será? Vamos ver.
20: Aí, ô, seu comédia. Aqui nós não ficamos assistindo um vidinho, não, rapaz. O que nós tirou de cadeia, você tá aprendendo.
0: Olha
20: aí, ô, seu
0: isso.
20: Comédia. Você é trabalhador, você é comédia,
0: tio. Chamou.
20: Você é povinho, falou, maloqueiro?
0: Chamou.
20: Você fica aí na rádio aí falando bonitinho aí, ó.
0: Olha
20: pra
0: lá.
20: Tentar convencer aí, pra tentar arrumar alguma coisa. Falou, xará?
0: Chamou.
20: Nós aqui
0: chamou.
20: Não fica de brincadeira, não, rapaz.
0: Olha lá.
20: Nós aí mexe com tóxico.
0: Tá aí, você... É com tóxico. Mexe com tóxico. Toma cuidado, hein, ô do agro. Toma cuidado, hein.
20: Você é o pretão aí que tá em Dubai aí, ô seu comédia do caramba.
0: Boa, aí, ó.
20: Aqui você não vai arrumar nada, não, viu? Não adianta você falar que nem Lázaro aqui, que nem São Jorge aqui, não, rapaz.
0: São Jorge.
20: Cê, aqui você não vai apavorar ninguém, certo? E o velhinho aqui, certo? É da nossa linhagem aqui, rapaz.
0: Você
20: fica aí achando que o velhinho é comédia.
0: É, não é comédia, não.
20: O velhinho trabalha, mas o velhinho aqui tem conceito. Aqui o velhinho não é qualquer um, não, ô Ramelão.
0: Ó, chamou, hein? Caraca, velho. O velhinho é terrível, cara. Vai mexer com o velho do lixo pra ver. Veste, é aqui. É. Madrugada é essa. Só dá isso. Só briga. Meu Deus do céu. Um lugar pra dar briga esse programa aqui, ó.
14: Bom dia, Léo. É o Rio de Jundiaí, hein? A treta tá demais aí.
0: Tá demais, cara. Tá demais.
14: Doido.
0: Meu Deus do céu.
14: Já o pessoal aqui de Jundiaí aqui também. Aqui. Já vamos aí juntar com o velho do lixo aí. Vamos que vamos aí.
0: Olha lá.
14: Um abração aí a galerinha Resenha da Mel. Vamos que vamos. Uhul! Treta!
0: Porrada! Que treta aqui, assim, cara? Ó! Treta aqui, ó, no programa, gente. 1h54.
21: Eu era muito nova pra você.
0: O programa que mais tem treta no Brasil é esse aqui, ó. Você acha que é um programa de boa? Que de boa nada, cara. Bom dia, Léo, manda um alô aqui pro pessoal do laboratório, da usina. Em Catanduva, tá o José Carlos Caires. Olha lá, Salatiel quer entrar na briga de bicão aí, ó.
22: Esse novo agro é um fanfarrão, cara. Ele só tá falando por causa que o velho do lixo é mais velho que ele, mas ele não tem respeito nenhum.
3: Deixa só a Tati Perigosa chegar aqui. Eu duvido que ele vai falar assim com a Tati Perigosa. Esse fanfarrão aí. E pega uma cana da roça dele e enfia no...
0: Ó, vai, fala aí, vai.
4: Daqui a pouco, se abusar do pessoal das coletas tudo aí, ó.
0: É, então. Pois é, velho.
4: Da Selvi. Aí, rapaziada do trecho aí, você vai ver só. Mas tamo aí, tamo junto, parceiro. Tamo aqui na madrugada pra resenhar, pra brincar. Mas aí é o seguinte, cara. Vamos que vamos. Eu vou do lixo, você é cachorro. Um abraço pra rapaziada aí.
0: Sai cachorro!
5: Bom dia, Leozinho. Bom dia pro velho do lixo, pra Tati Perigosa. Então, respondendo ele já começou o programa me cutucando, né?
0: É, já.
5: É que ele tá doido pra que eu esfregue na cara dele, se agroviado, e ele não tá sabendo como pedir. É isso.
0: Ai, ai, ai. Caramba, vai lá, fala aí.
5: Bom dia a todos, bom dia. Ai, eu sou a Júlia de Sonora, Mato Grosso do Sul.
0: Ô, Júlia, tudo bem, Júlia?
5: Eu tô ouvindo, tô pagando doces aí.
0: É só briga aqui, Júlia. Aqui é só porrada, Júlia. 11 999919197, fala comigo.
19: Bom dia. Cara, nessa briga aí, ó, do velho do saco e do velho do agro, eu quero que os dois entrem um dentro do outro e...
0: Dá licença, para de deixa os caras brigar em paz, cara. Deixa
22: bom
0: cara...
22: Bom dia. Ô, Léo.
0: Oi.
22: Fala pra esse babaca aí que quando ele passar aqui no Rio de Janeiro, a gente pega ele, hein?
0: Tá, aí,
22: mexendo
0: ó.
22: Com o velho do lixo não, hein? É da classe, é da categoria.
0: Aí, é da categoria.
22: Tamo junto aí, irmão.
0: É da categoria.
22: Ele passa aqui no Rio de Janeiro, a gente corta o pescoço dele. Dubai o caramba, mó pé sujo do caramba, pô, não tem nem dinheiro. Bora lá, antes do Rio de Janeiro aqui, vamos, hein?
0: Até o Rio de Janeiro, não, agora lascou, até o Rio de Janeiro entrou na briga pra defender o velho do lixo. Agora a briga ficou feia de vez. Pelo amor de Deus.

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4: GFM, 2 horas em ponto. Vamos nessa, nosso Band Coruja tá no ar. Mais uma hora com você, pra te fazer companhia, pra gente fazer aquela bagunça na madruga. É assim, é do jeitinho que você gosta aqui na Band, né? Vamos nessa resenha louca aqui até as 5, vamos? 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

0: Band FM. Eita, música linda, gente. É o Natan, Zé Vaqueiro, eu tô brigado. Quer dizer, quem tá brigado aqui é o povo, gente. Quem tá brigado aqui é o povo, não eu não. Eu sou bonzinho, sou bonzinho, sou bonzinho. 2 horas e 23 minutos, 2 e 23. Olha quem tá defendendo o velho do lixo aqui, a Calica. É, Calica, ela tomou a frente da parada aqui, ó. A Calica, ela tomou a frente de tudo e falou, não, peraí, eu vou defender o velho do lixo. Ô, Calica, só fala aí, defende o velho do lixo, Calica. Vai lá, vai
1: escuta
0: fundo.
1: Escuta aqui, ô, seu agrobicha. Mexeu com o velho do lixo, mexeu com a Calica, tá bom?
0: Tá aí, ó.
1: Volta pro mar, oferenda. Toda vez que você fala, parece que você tá com a boca ocupada, né?
0: Eu não entendo. Tá vendo? Vai mexer com o cara, vai lá.
2: Bom dia, Vinícius aqui de Iturama.
0: Fala, Vinícius.
2: Toca uma música aí do Brian, do Arrocha pra nós aí, meu parceiro. Tamo junto, é nóis.
0: Tamo junto. Ó, quem chegou? Ale, Ale, fenomenal.
3: Mito no mate,
0: meu Deus do céu, cara. Esse é o Ale fenomenal do Brasil aí, ó. Ó, 12h24. Oi, bom dia. Fala comigo. Bom dia.
4: Será que eu estou na rádio certa?
0: É, você tá.
4: Deixa eu conferir aqui.
0: Não, só porque eu não falei, cara. Só porque eu toquei música, cara. Peraí também, né? Isso aqui é demais pra cabeça, né, meu? Peraí também, né? Vai, fala aí.
5: Bom dia, Léo Júnior. Aqui é cachorro louco na voz aqui, tá bom?
0: Fala, cachorro louco.
5: Olha, Léo Júnior. Tranca o velho do lixo, esse Zé do Água aí no quarto pelado aí. Bota os dois pra dançar com o Caraconga da Gretchen, rapaz.
0: É, colocar a música da Gretchen aqui. Pois é, oi.
6: Esse fenomenal, ele é diferente, hein? Bom dia, ele é diferente.
0: Bom dia.
6: Tratamento...
0: Esse mandou áudio e não entendi biriba nenhuma do negócio, ó. De nada, hein? Vamos lá falar comigo no áudio 11 99991 9197. Esse é o WhatsApp da Band FM pra você participar com a gente.
7: Bom dia, minha tropa. R.A. Pica Fumo por cá. Fernando Dias é o palco do momento. Bora que bora ali em Recife. Bom dia, seu Léo.
0: Bom dia, voltou com música a hora que eu quiser aqui, velho.
8: Eu vou ficar falando 30 aí, minha música, 3 horas, eu toco o que eu quiser. Se eu quiser, mas eu não toco, né? Poxa vida, o povo chato da bexiga, meu Deus do céu.
0: Fala comigo, bom dia, vai, fala comigo.
9: Ô, Léo, bom dia. Ah. O Ale fenomenal, já aparece por aí com esses áudios de boiola aí.
0: Não, o fenomenal é parceiro.
9: Que quer fazer show, chopeta.
0: O fenomenal é parceiro nosso, cara, fenomenal aqui é do grupo. Bom dia, Léo Júnior, aqui é a Carolina, tô ligada na Band FM, adoro vocês. Eu estou curtindo a Band, tô rindo muito com essa briga. Ah, você tá rindo? Eu tô desesperado aqui com essa briga. Eu tô desesperado com essa briga aqui, ó. Fala aí, vai.
6: Partiu embora, Cidade Jardim aqui do Topping.
0: Ah.
6: Eu tô fazendo uma obra aqui e tô indo agora pra casa.
0: Isso, rapaz, isso aí.
6: Sentindo ativar a Mariporã da Preta.
0: É isso aí, bom, tá certo. Um abraço. Meu, faz um áudio mais alto, porque às vezes fica ruim, a voz sai muito baixo, às vezes o pessoal deixa o som muito alto e a voz fica bem baixinha, né? Então é legal a sua voz sair bem legal no alto, numa altura bacana aí pra você se ouvir no rádio, beleza?
3: Eu tenho que
0: o Ale Fenomenal, primeiro ele tá só se concentrando agora. Aí daqui a pouco ele começa a falar. O Ale Fenomenal, ele é desse jeito aí. Vamos falar com o Alexandre. Fala ali, outro Alexandre aqui, ó.
10: Para raio de louco, você também é complicado, hein?
0: O quê?
10: Cadê as mulheres do programa? Ué? Tá tocando música por quê?
0: A outro já, perguntando se eu tô tocando. Cara, se eu toco, o problema é meu, velho. Se eu toco música, velho. Não tem nada a ver com isso, mano. Ah, dá licença, viu? Eu posso com uma coisa dessa. Agora tem diretores do programa aqui agora. Eu tô ferrado mesmo, velho. Bom dia.
11: Boa noite.
0: Ah.
11: É motorista de aplicativo aqui de Guarulhos.
0: Fala, parceiro, tudo bem?
11: O Ale Fenomenal hoje não tomou o remédio dele antes de começar o programa, não, hein, mano?
0: Não tomou, cara, não tomou.
11: Já tá minutinho. Já usou droga hoje, né, Noia?
0: Já usou droga, né, Noia? Ô, oh, fala, Salatião.
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0: Vai se lascar você também, vai, Salatiel, vai dormir, vai dormir, vai.
13: Bom dia, Léo Dias.
0: Bom dia.
13: Grande Forte, sextou.
0: Sextou, rapaz.
13: Marcelinho de Araçatuba, no Puxa da Areia Doce.
0: Aí, mano.
13: Conexão Mirandópolis, Fernandópolis.
0: Mirandópolis,
13: bom dia, opa, pra nós aí, boa madrugada. Ouvindo a Band.
0: Que legal, um abraço. Obrigado pela audiência. Tamo junto aqui na nossa madrugada mais gostosa, mais alegre, né, do rádio brasileiro. E a gente agradece você que tá ligado.

0: atender você no nosso WhatsApp, manda na sua mensagem 11 999919197. Participa junto com a gente, Léo Júnior. Bom dia, sou Edson. Estou aqui na minha casa tomando uma geladinha e curtindo a Band FM. Ah, coisa boa, aí sim.
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0: 5 da manhã falando com você, falando tudo que você gosta aqui na Band FM.
1: 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Não entendi nada quando vê.
0: Ô, Bléo Júnior, esse programa aqui é o meu CAPS preferido da madrugada. Sou Wesley trabalhando aqui, ó. Sou um motorista de aplicativo em Goiânia e eu ouço a Band FM todos os dias. Valeu, parceiro. Obrigado pela sua audiência. Tamo junto também. Valeu.
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0: Todo mundo participando com a gente aqui na nossa madrugada. Isso é muito bom ter você junto com a gente participando, né?
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0: Agora eu quero falar com você no nosso WhatsApp. Agora eu quero falar com você. Vai lá, chama. Vai no nosso WhatsApp. Participa aqui junto com a gente. 11 999919197. Pra você participar da nossa programação. Fala comigo. Fala, bom dia, bom dia.
3: Desbloqueia eu.
4: Porque meus áudios não montam.
0: O cara não sabe como que é desbloquear ou bloquear. Gente, não tem ninguém desbloqueado. Não tem ninguém bloqueado. É só não foi pro ar seu áudio. Calma que já vai pro ar o áudio aí. É, tem muito áudio, gente. É tanto áudio aqui que uma hora dá certo. Calma que vai chegar a sua vez.
4: O áudio da gente ser rodado aí, precisa de sair em algum grupo aí ou como é que é? Eu tô 3 dias mandando áudio aí e ninguém ouve.
0: Tá bom. Tá aí seu áudio. Aí, ó. Lemos seu áudio no ar. Pronto.
5: Quer saber de vocu? 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
0: Ah, bom dia, tô aqui trabalhando ouvindo a Band FM, sou Herbert de Itu. Galera da cidade de Itu, eu falei de Itu há pouco tempo, no comecinho do programa. Alô, pessoal de Itu, Herbert, um abraço pra vocês, tá todo mundo curtindo a Band FM. Obrigado pela audiência, fala comigo.
6: Léo Júnior, bom dia, saindo agora da ilha da Barnabé, destino São Bernardo dos Poucos, carregado de soda.
0: Beleza, parceiro. Valeu, Zéias, aquele abraço. Boa madrugada pra nós aí, parceiro.
7: Bom dia. Tô aqui, ó, escutando o Band FM.
0: Eita, nós. Peraí.
7: Bom dia. Tô aqui, ó, escutando o Band FM.
0: Você tem quantos anos, hein? Fale pra mim, você tem quantos anos, hein? Meu Deus do céu. Ô, louco. Escutar essas coisas. Meu Deus do céu. Porque pela voz, né? Parece uma criança falando. Porque pela voz, me fala seu nome aqui, por favor. Esse programa é de louco, viu, gente? Toma cuidado. É um programa de louco isso aqui, viu? Vai lá.
8: Bom dia. Acordei só pra falar com você um pouquinho.
0: É a Sandrinha. Sandrinha, um abraço pra você, Sandrinha. Valeu, obrigado pela audiência aí. Tamo junto, na madrugada.
9: Vai embora.
0: Tamo junto. Pelo jeito, deve ter acordado agora, né? A outra aqui, panelinha, tá no 12 aí. Não tem panelinha nenhuma, cara. Quer dizer, sei lá se tem, né? Tem um povo que participa aqui.
10: Olha, já se toca muito, então toca pra mim então aí. Tá tudo certo. Deixa os invejosos de lado.
0: É, sai pra lá você, vai. Sai daqui, vai.
11: Pela voz, não tem tantos anos, mas aparentemente pela experiência deve ter três vezes a tua idade, Léo. Se liga, hein?
0: Meu Deus do céu, mas que... Acorda pra falar, cara! Acorda pra falar, meu!
12: Bom dia, Léo Dias!
0: Bom dia!
12: Bora! Mais um motorista na rua, hein,
0: Felipe? Aí.
12: Dona Sul, Grajaú.
0: Alô, Grajaú, galera do Grajaú. Já estive no Grajaú aí também, hein? A Sandrinha falou: estou viciada em vocês, hein, Sandrinha? Viciou da gente aqui, ó. Lascou, Sandrinha. Vai. O Ale, para de ficar ligando aqui, o Ale. Poxa vida, o Ale fenomenal não para de ligar e atrapalha os áudios aqui, viu?
8: Bom dia. Eu falei, deixa eu dar risada com esse povo aqui um pouquinho. Sandrinha de Guarulhos.
0: É, não é fácil esse povo não, viu, Sandrinha? Aí eu pego no áudio do Ale, o que que ele fica falando?
13: Ô, Léo Júnior, bombas.
0: Bombas.
13: Bombas exclusivo.
0: Vai.
13: Gilberto Barros na Fazenda do Leão.
0: Ah, o Gilberto Barros.
13: Leão, eu fiquei sabendo. Em você, Gilberto Barros na Fazenda, exclusivo, em primeira mão. É fenomenal, não.
0: Ó, fenomenal. Não, você falou uma coisa que é verdade. Você lembra do Gilberto Barros, gente? O Leão, Gilberto Barros? É, o Gilberto Barros, ele teve um programa aqui na Band também, né? Aqui na Band TV, faz tempo já, isso aí vai muito tempo. E era um sucesso o programa dele, né? E era todas as tardes aqui na Band. E inclusive o Gilberto Barros, ele gravou até umas músicas aqui, né? É, o Gilberto Barros quis cantar algumas... Cadê? Olha lá, olha lá. Tem umas do Gilberto Barros aqui, ó. Vamos ver, ó. Olha lá. Acho que essa aqui tá ao vivo, essa aqui é melhor, ó. Ó, Gilberto Barros do Brasil! Gilberto Barros, é grande apresentador de televisão, já teve o seu programa aqui na Band TV também, alguns anos atrás. Eu já cheguei a assistir, era um grande sucesso, ele levava tantos artistas, né? Olha lá.
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0: Esse é o Gilberto Barros, gente, olha lá.
3: 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O galho da árvore, a árvore da montanha.
0: Então, Gilberto Barros, que o Alê falou uma coisa certa. O Gilberto Barros parece que ele vai pra Fazenda, na Record. É, ele vai pra Fazenda. Imagina o Gilberto Barros na Fazenda, velho. Imagina as tretas que não vai rolar lá. Então, Gilberto Barros, além de cantor, porque é até cantor, você viu? Lá. Ataca até de cantor, hã?
3: Árvore da montanha.
0: É isso, que gente. Roberto, o Alê Fenomenal, você tá certinho que você falou, Alê.
13: Ô, Léo Júnior, põe acorrentado em você.
0: Acorrentado
13: em você. O sabadaço do Leão na
0: Era o sabadaço, exato. Ô, Léo
13: Júnior, põe acorrentado em você.
0: Exatamente. Você lembrou bem, Fenomenal. O Gilberto Barros fazia o sabadaço. Sabadaço. Era na Band, é. Era aqui na Band, na Band TV, ó. Não tem acorrentado, deixa eu ver se eu tenho acorrentado. Peraí. Ó, tem aqui, ó, acorrentado. Aqui, ó. Olha lá, acorrentado.
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0: Olha lá.
3: 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Não
0: acorrentado, Gilberto Barros.
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9: Será?

0: Vamos lá, fala comigo, vamos lá pro nosso WhatsApp. Manda lá seu áudio pra gente. O povo apaga áudio. O povo que manda áudio e apaga áudio. Meu Deus do céu, meu Deus do céu.
1: Léo, manda um salve aí pro Lucas.
0: Lucas.
1: Da 99, moleque tá online 24 horas. Moleque é zica. Já coloquei ele pra ouvir vocês.
0: Beleza, cara.
1: Melhor rádio da noite.
0: Vai, tamo junto.
1: É o Corujão. Bora, Lucas.
0: Aí, ó. É o Lucas. Corujão da madrugada. É a Band FM. Fala comigo. Vai lá.
2: Ô, Léo, tudo que é ruim dura pouco. Graças a Deus acabou.
0: Não, cara, esse programa era bom demais, velho. Viu? O pessoal falou que era ruim esse programa. Esse programa era bom, cara. Na época, pô, ele lançava muita gente. Pô, lembra daquela dupla Munhoz Mariano? Pô, chegou aí num programa dele, velho. Né? Eu já participei do programa dele, sabia? Do Gilberto Barros. Eu lancei. Não, é verdade, eu tô falando a verdade. Não é brincadeira, não. Eu tava numa rádio em Sorocaba, faz alguns anos atrás isso. E aí, nós tava lançando aquela música do Camaro Amarelo do Munhoz Mariano. Aí o que acontece? Ah, foi o pessoal da reportagem lá do programa dele, né? Do Gilberto Barros. E aí eu falei no estúdio lá, falei, vamos lançando um novo sucesso aí, Camaro Amarelo. Tá? Se você procurar no YouTube, você vai achar aí. Aí eu apresentando a dupla Munhoz Mariano no programa do Gilberto Barros. Até eu já participei, cara. Até eu já participei do programa do Gilberto Barros. Então, era um sucesso absoluto. Você viu que coisa legal, gente?
3: Ô, Léo, cadê os cornos dos caminhoneiros, Léo? Dos Uber, taxista, Léo? Cadê esses cornaiados, Léo?
0: Para de querer criar briga. Ó, depois sou eu que sou o cara que criou briga aqui, hein? Você viu que os caras já querem criar briga de novo, né? Gente, eu tô na paz hoje. Não vem criar briga aqui, não. Pera aí.
4: Nossa, o Gilberto Barros era um show, o programa dele. Era então, tudo.
0: Era bom demais, era. É verdade. É um programa dele, era muito bom.
4: Que vinha fazer show no programa dele. Ah, Gilberto Barros era um sucesso. Marcou uma época boa. Uma época boa da Band. Na Rua Radiantes.
0: É isso aí.
4: No bairro do Morumbi.
0: Exatamente. Depois ele foi pra Rede TV, né? Parece. Ele ficou na Rede TV também, depois acabou o programa dele. É, depois aí não foi mais.
5: Caramba, Léo, foi lá então que você começou a queimar a rosca, né? Desconfiei desde o princípio.
0: É, queimei junto com você a rosca lá. Você queimou primeiro que eu. Você queimou primeiro que eu lá.
6: Bom dia.
0: Ô,
6: Léo.
0: Oi.
6: Esse cara aí corta com força, hein? É igual o taxista. Queima a rosca. É prensador de linguiça. Isso é louco.
0: Prensador de linguiça.
6: É vaidona.
0: Ok, bom dia, Luiz Gabriel Mato Grossense. Ô, Luiz Gabriel, um abraço. Um abraço pra você, meu irmão. Tamo junto. Mais um, vamos lá pro Mato Grosso agora. Ô, Mato Grosso, velho.
7: Ei, Léo. Manda um abraço pra todos os caminhoneiros aqui do Nortão do Mato Grosso, Lucas do Rio Verde, Sorriso, Sinop, Nova Mutum.
0: Legal, legal.
7: Estamos aqui puxando os palmeirenses.
0: Puxada dos palmeirenses. Bom dia, Léo Júnior. Bom dia, galera do Band Coruja. É o Ed. O Ed também tá junto com a gente. Beleza, vamos ver, vai.
8: Bom dia, Léo. Beleza? Bom dia a todos os ouvintes da Rádio Band aí. Passando pra desejar uma sexta-feira abençoada, chique, bacanizada, naquele jeito aí que a gente merece, tem que ser, beleza? Que é o motorista cabra velho da transportadora Terra Master.
0: Pô, que legal, cara, que legal.
8: Um abraço pra todos os amigos aí de rodagem aí, ó. Deus abençoe todos os caminhoneiros aí, ó. A engrenagem maior desse paizão aí, beleza?
0: Vamos nessa, meu amigo. Muito obrigado pela sua participação sempre aqui no nosso programa. Oi.
9: Bom dia, Léo. Aqui é o motorista Joelson, motorista Tritrem, do Nápoles, Bahia, conectado no Monte Coruja aí.
0: Que legal.
9: Aí, seguido.
0: Muito bom, muito bom. Abraço pra você, meu amigo. Obrigado pela sua participação. É o nosso Monte Coruja que tá no ar, o melhor programa da madrugada. Ninguém dorme, hein?
10: Vamos
0: aqui. E ninguém dorme, ninguém dorme!
11: Toca aí as leoas do Gilberto Barros. As leoas, é fenomenal.
0: As leoas, não, você lembra das leoas? Tinha as leoas também, verdade, aí, ó. Opa, bom dia, bom dia, bom dia.
6: Obrigado, Léo.
0: Oi.
6: Manda um abraço aí pra todos os refrigerantes aí desse Brasil afora aí, Léo. Todos os caras da refrigeração de México Central, os loucos da refrigeração da madrugada. Tudo louco.
0: Maluco, né? Só doido por aí. Aquele abraço, obrigado pela audiência. 11 99991-9197. Obrigado pela participação sempre aqui no nosso Band Coruja, sempre, viu? Fala aí, Mara Tassini, para, fala aí, Mara, vai lá, vai.
10: Olha, eu adoro o Velho do Lixo, mas eu acho que 5 contra 1 é covardia.
0: Ela acha que 5 contra 1 é covardia.
12: Oi, bom dia. Na casa da sua mãe, da sua irmã.
0: O que foi, cara?
12: É, Léo, meu jovem, tranquilo na paz.
0: Tranquilão, e você?
12: Vou fazer uma vaquinha pra comprar o Gardenal do Alê Fenomenal, que acabou, hein?
0: É. Não, mas o Alê fala
12: na casa da sua mãe, da sua irmã.
0: Meu, mas o Alê, ele toma um remedinho, mas ele fala umas verdades, você percebe? Não, ele fala, mas ele fica antenado nas coisas, viu? Sobre essa do Gilberto Barros, que ele vai pra fazenda, é verdade mesmo. Ele vai pra fazenda na Record mesmo. Tá certo, é isso aí.
13: Léo Dias, que é o Moacir de São Pedro. Vocês iam fazer show lá no Gilberto Barro mesmo. Vocês iam fazer show peta.
0: Sai pra lá, some daqui, vai, ó. Se lascar
13: bom
0: pra
13: dia,
0: lá.
13: Bom dia, Léo. Aqui é o Moacir de São Pedro. Esse motorista da Scania aí, ele tá com o cardan quebrado e com a roda andando.
0: Ele tá com um bumbumzinho doendo, isso sim, cara.
14: Bom dia, Léo Júnior, Eduardo aqui de Porteiro Noturno de Taboão da Serra.
0: Grande Eduardo. Olha,
14: que graça vocês vê nessa fazenda. Fazenda, Big Brother.
0: Ah, eu prefiro até a fazenda.
14: Casa do patrão.
0: Que não, aquela parada do patrão era horrível. Que era muito ruim. Era muito ruim, velho. Muito
14: vocês
0: ruim.
14: Vê nessas porcarias. Eu nem perco tempo a assistir. Eu detesto esses programas. Só vocês mesmo pra falar desses programas, viu? Que eu detesto, nem escuto, nem assisto.
0: Ele não gosta de nada também, né? Não gosta nem da vida dele. Ele não gosta nem da vida dele, eu acho. Olha, o programa que eu ainda assisto ainda, que é ainda eu assisto, é a Fazenda, vai. Eu ainda dá pra parar um pouquinho pra assistir ali. Aquela casa do patrão também foi horrível. O programa ruim também, aquele lá, não. Big Brother, eu não paro pra assistir aquilo lá, velho. Não dá, não dá. Não tem como, velho. Não, não vai, não vai também, não vai. Agora ainda a Fazenda ainda vai. Ainda tem umas tretinhas lá, né? A gente gosta de ver umas tretas, né? Então, ainda tem uns causinhos, uns caos assim, a gente ainda vai, ainda passa, vai.
15: É melhor o Gilberto Barros apresentando o programa do que ele cantar, hein? Ah, ele canta ruim.
0: Ele Deus canta Deus bem, céu, cara.
15: Me ajuda, viu, Léo?
0: Não, ele canta bem, poxa vida. O que você acha de eu gravar uma música, hein? Vocês me ajudam? Vocês me ajudam a gravar uma música? Ó, eu poderia ir pro estúdio, né? Posso fazer um projeto? Eu posso fazer um projeto agora que tá chegando o Barretão aí, ó. Tá chegando o Barretão. Eu posso fazer um projeto e gravar uma música, lançar uma música. Vocês poderiam me ajudar nessa, viu?
16: Bom dia, bom dia, bom dia, bom dia, Léo. Bom dia, bom dia. Zenildo é um chofer pro carro.
0: Fala aí, Zenildo.
16: Bom dia pra lá na madrugada aí, viu? Bom dia a todos os chofés de caminhão. Bom dia a todos e todas.
0: Ah, e todos também. Só pode falar todos também,
16: pra
0: né?
16: Cima. É nóis. Ah, Léo. Você se entregou aí no queima-rosca, hein? Cuidado, hein, negão? Bom dia pra nós.
0: Valeu, parceiro. Valeu. Aquele abraço. Tamo junto! Opa, bom dia, fala
17: bom
0: comigo.
17: Bom dia, aqui é o Fabrício Alves, motorista de aplicativo, hein? Sou aqui de Catanduva, São Paulo, hein?
0: É nóis, cara.
17: Manda um alô aqui pro povo de Catanduva aqui. São aqui na escuta aqui, os motoristas do aplicativo. Bom dia!
0: A galera do aplicativo, os motoristas de aplicativo, um abraço pra vocês aí, meus irmãos. Os taxistas também, um abraço. Porque se eu falar de um, os caras ficam bravos do outro lado. Os taxistas, motorista de ônibus, os caminhoneiros. Os amigos que estão, os motoboys também, por que não? Porque os motoboys estão lá, eles ficam, tá com foninho de ouvido ali, aqueles foninhos. Foninho aqui, ó, foninho de um lado, mas tá ouvindo a Band FM também. Tá trabalhando, um abraço pra vocês aí. Fala comigo.
18: É o Diogo, carreteiro. Chegou no barracão de Zico, um mato direcionado. Cajamar, capital da logística. Manda um abraço pra galera aí.
0: Galera, tá mandando.
18: Os irmãos caminhoneiros aí.
0: Beleza. Beleza, acabou. Beleza, acabou. Um abraço. Aqui, ó. Um amigo nosso mandou aqui, ó. Queda de energia aqui em Pinheiros também, Léo. Então foi em Pinheiros aí. Thiago de Pinheiros. Meus dois olhos piscaram. Queda de energia em Pinheiros. Beleza, mandou aqui. Tá certo, tá certo. Vai, valeu, amigão. Valeu aí pela informação, hein?
19: Gente, bom dia, bom dia.
0: Bom dia, bom dia, bom dia.
19: Gente, bom dia, bom dia.
0: Bom dia, bom dia, bom dia.
20: Bom dia, Léo Júnior. Aqui é o Wagner. Moro aqui no Japão, tô voltando de trampo agora.
0: Ô. Oh.
20: Calor de 40 graus.
0: Tá calorão aí, cara.
20: É de tudo, rapaz. Não é fácil não, hein? Que vem o inverno logo, rapaz. Saco cheio de verão de 40 graus. Abraço.
0: É, aí tá verão. Aqui nem se fale, viu? Aqui, cara, nós estamos querendo calor já. Aqui nós estamos querendo calor praticamente, que aqui tá frio, né, na verdade, né? Assim, aqui, onde eu tô aqui, né? Estamos em São Paulo, mas tem alguns locais, alguns estados que tá um pouco mais quente, obviamente, né, claro.
21: Fala, Léo. Melhor locutor da galáxia.
0: Nossa.
21: De toda a existência ser humana do planeta Terra, todo o Bobewell.
0: Meu Deus do céu.
21: Queria te perguntar uma coisa. Pergunta. Cadê o Região, aquele corno? Que eu quero dar uma bufetada na cara dele.
0: É o Região.
21: Abraço. Que é o Guilherme, de Porto Alegre, filho do Muriloco.
0: Filho do Muriloco ainda, hein? Nossa Senhora. Eu acho que o Região, ele fugiu porque ele ficou com medo dos caras lá da última vez que deu, teve aquela treta. O Região, aí começou a falar, porque o meu carro é o BID. Ah, que o meu carro é não sei o que lá. E aí, eu acho que ele fugiu, ele ficou meio com medo. Eu tô achando que o Região ficou meio com medo e saiu fora. Aí ele ficou dois dias, né? Ontem ele não apareceu também, hoje aí não apareceu, vai saber.
22: Ô, Léo, bom dia, bom dia, bom dia. O Fábio Jussim, tudo bem?
0: E aí, Fábio?
22: Um abraço pra vocês aí, pra todos os ouvintes do programa.
0: Ô, Fabião,
22: esses
0: cara.
22: Esses bando de psicopatas requeguelados.
0: Ah.
22: Um abraço a todos. Valeu, galera.
0: Esse é o Fabião, grande Fábio, hein? Você sumiu, Fabião. Eu não ouvi você mais aqui, cara. Um abraço pro Fábio, hein? Grande parceiro, Fabião. É, sempre com a gente aqui na Band FM também, né, Fábio? Eita, Fabião, figura.
23: Repertório
0: Figuraço, Fábio,
23: hein? Mineiro aqui, gravações

0: Fala aí.
1: Ô, Léo, bom dia. Vamos fazer essa vaquinha pra você fazer a sua gravação aí. Mas só pra você escutar, né?
0: Não. Eu vou colocar no ar aqui pra todo mundo, pô. Eu quero cantar também.
1: Você cantando, não. Agora só na rádio, como radialista, é melhor aí. Agora cantou só pra você ouvir no seu celularzinho mesmo aí, fone de ouvido.
0: Então, o que você acha de eu cantar, gente? Me falem aí, por favor. Eu gosto de saber, né? Eu canto bem, entendeu? Eu tive aulas de músicas com grandes cantores, com grandes nomes, entendeu? Então, eu quero saber de vocês. Quero saber de vocês se vocês aprovam isso. Se vocês aprovam isso. Léo, a seleção de vôlei masculino acabou agora. Só tem o Todes lá, deixa eu ver, decadência dos esportes coletivos daqui pra frente. Mas tá aqui, como é que é seu nome, cara? Ele não tem nome, tá escrito aqui no WhatsApp dele. Ator pornô. Ah, pelo amor de Deus, viu? Fala comigo aí. Meu, esse programa tá virando o quê daqui a pouco, cara? Não, esse programa tá virando o quê, velho? Tá virando bagunça, só pode, velho.
2: Ô, Léo, vamos fazer o teste. Dá uma gemidinha aí, ver se vai passar no teste. Aí nós sabemos se você vai cantar bem ou cantar mal.
0: Não, cara, vocês não sabem. Vocês não sabem do meu potencial. Meu potencial vocal, cara. Olha, vocalmente falando, cara, eu tenho um potencial muito grande nessa parte. Oi.
3: E aí, Léo Chup Chup? Isso aqui de Cajuru, Sorocaba.
0: Cajuru.
3: Eu sou hétero, viu?
0: Cajuru.
3: Tô aqui na escuta, hein? Ligadinho até as 5.
0: Aí, galera do Cajuru. Alô, Cajuru, Sorocaba. É, mano. Um abraço pra vocês aí. Obrigado pela audiência. Cuidado que o cowboy vai te pegar. O Ale Fenomenal, o cowboy vai te pegar, hein?
4: O cowboy vai te pegar. O cowboy vai te pegar.
0: Oi.
5: Bom dia, Léo Júnior. Reginaldo por aqui. Motorista carreteiro. JSL em busca de Mauá.
0: Vai lá.
5: É o Região motorista.
0: Eu quero ouvir o Região hoje. Cadê o Região? O Região tá com medo. O Região tá fugindo da bagaça. O Região tá fugindo da gente.
5: Oi. Coloca o microfone na boca aí pra ver você cantando. Coloca o microfone na boca.
0: Não. Eu canto bem, cara. Eu canto bem. Olha lá, ó. O cowboy vai te pegar. Olha lá, ó. O cowboy vai te pegar. Eu canto melhor que o Rio Negro, Solimões.
4: O cowboy vai te pegar. Você fica com esse cara.
0: Oi, bom dia.
6: É o Xará.
0: Fala aí, mano.
6: Você é do Rio Preto, meu amigo. Lê meu áudio aí, vagabundo.
0: Tá aí, pronto, seu áudio aí, cara. Seu áudio aí, sai aí, seu áudio, mano. Ó. Demora um pouco, mas chega seu áudio. Vai, chega a sua vez. Mas chega a sua vez. Fala aí.
6: Depozinho do MS.
0: Vamos ver.
6: Eu também quero ver se o Região aparecer aí hoje, que eu tô doido pra encher a cara dele de bolacha.
0: Olha aí.
6: Depozinho do MS.
0: O Região tá aí com medo. O Região tá com medo. Isso sim, a Região tá com medo de aparecer aí, ó.
7: Ô, Léo, tô aqui em defesa do velho do lixo, hein? Fala pro cara do agro aí que ele não sabe tratar a mulher, pra ele tomar umas aulas aí com o nosso amigo velho do lixo. Ou então, de repente, ele detona as mulheres porque ele gosta de dormir de conchinha com os homens.
0: Ele dorme de conchinha com os homens, ele ama isso. Ah, o negócio dele é esse, né? A vida dele é essa, né? Ele gosta de outra coisa, ele gosta de manjolo, isso sim.
8: Ô, Léo, agora você forçou, hein? Pelo amor de Deus, tá melhor que o Nicolas Coisa Rota.
0: Eu canto melhor, cara, eu canto bem.
8: Mas, rapaz, canta no microfonezinho aí, bonitinho aí.
0: Tá lá, vamos ver. Vai lá, vamos lá. iPad, iPhone, iPod. Isso é só o começo pra vocês. Eu não vou falar mais, vocês não estão preparados pra esse tipo de assunto. É, se eu for além disso, vocês vão ficar assim, nossa. É complicado.
9: Viu o Murilouco, meu? Faz uns dias já que não aparece, hein?
0: É, pois
9: tá no CAPS.
0: Eu tô achando que a mulher dele já deve ter travado ele lá, viu? A mulher do Murilo, porque ele sumiu, né? Mas se marcar, você vai ver que ele vai... Ó, de sábado pra domingo é certo que ele vai aparecer aqui. Você fica vendo.
9: O cowboy vai...
0: Ó, na próxima madrugada eu tô de folga, né? Na próxima madrugada é o Pedrão que vai fazer aqui o Band Coruja. Aí no sábado pra domingo eu volto. Aí eu tenho certeza que o Muriloco volta, né? Que faz uns 3, 4 dias que não aparece, né, gente? É, por aí, por aí. É.
10: Ô, Léo, bom dia, meu querido.
0: Aí, Fabião, fala, Fabião.
10: Tava vindo aqui pra Band, cara. Aí tava um trânsito ali na, pro lado de Pinheiros ali. Eu cortei pela avenida aqui do Jockey Club, cara. Do Jockey Club.
0: Sei.
10: Cara, eu vi um táxi branco parado, cara.
0: Ah.
10: Eu vi, achei a placa era vermelha, né?
0: Aham.
10: Uhum. Logo observei, era um táxi.
0: Ixi.
10: Cara, aí eu fui ver. Era o Região Taxista, cara.
0: Olha!
10: E tinha uma mulher alta na frente dele, assim, ele tava meio agachado.
0: Ah.
10: Aí eu passei batido, né, cara? Eu falei, achei estranho, né, cara? O carro dele parado ali naquela avenida.
0: Ih, bem estranho, bem estranho, hein? É, mas você sabe que o Região gosta dos travecos, né? As bonequinhas, o Região ama. Isso ele já fala mesmo, o Região ama os travecos. Só quem tem manjolho ele gosta. É, ele é assim, o Região é desses caras aí.
11: Ô, Léo, bom dia, meu querido. Rapaz, mas você gosta de ficar com a boca no microfone, hein?
0: Cala sua boca, cara. E quem boca no microfone o quê, cara? Você vai ver a boca no microfone. Você vai ver a boca no microfone que ele já...

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0: Band FM, Leandro e Leonardo voltando no tempo. Essa é linda demais. O cheiro da maçã. Outra noite de... Esse é o nosso Band com no Januar. Bora participar. Bora. Chega junto, chega mais. Cola na grade comigo aqui. Cola na grade. É 5 da manhã. Nós estamos fazendo bagunça aqui na Band FM. Literalmente é uma bagunça aqui, velho. Ó, fala aí, ó. Gabriel. É o Gabriel, é isso? Vamos ver. Quem que é aqui? Vamos ver. Fala aí.
1: Agora, cadê a Catrícia? Deu saudade da Catrícia, saber das histórias novas. Catrícia sem manjolo.
0: Aí, ó. Essa é a Catrícia, realmente. É a Catrícia sem manjolo, essa é, realmente. Bom dia, Léo. Aqui é o Fernando Rocha, da cidade de Presidente Prudente. Um abraço pra todos nós. Alô, Presidente Prudente. Um abraço pra vocês aí, galera de Presidente Prudente. Tá ligados na Band FM? Um abraço pra todo mundo. Quem mais tá chegando por aqui? Adenilson. Fala, mano. Beleza?
2: Bom dia, Léo Júnior.
0: Como é que você vai?
2: Adenilson por cá.
0: Você tá bem?
2: Não, os episódios, ouvintes aí da madrugada aí, eles têm que ver que essa rádio Band é uma rádio de classe. De classe, classe A.
0: É.
2: Não é rádio pra fazer bagunça, não.
0: É.
2: É uma rádio pra gente ouvir, pra gente chorar, pra gente rir, pra gente brincar.
0: É, aqui assim, é pra gente, aqui a gente chora, realmente, a gente chora, a gente ri, a gente brinca, a gente fica bravo. É, tem tudo, aqui tem tudo junto, tá tudo junto e misturado aqui, cara.
2: Pra ficar ouvindo, briga aí, briga de ouvinte aí.
0: Ah,
2: é isso aí, Léo.
0: É isso aí.
2: Vamos colocar a ordem nessa bagaça aí. Beleza?
0: Mas, cara, não sei se você sabe, de madrugada, velho, é uma bagunça. Você sabe muito bem disso, cara. Você sabe que de madrugada aqui não tem jeito, velho. Não tem como.
3: Ô, Léo, deixa eu falar uma coisa pra você.
0: Fala aí.
3: Eu não sou cadeado pra guardar segredo de nada, não. Mas tá rolando aí.
0: Lá vem.
3: Pra colocar o seu apelido aí, como você disse que é cantor.
0: Sou cantor.
3: É Léozinho Boquinha de Bombom. Léozinho de Boquinha de Bombom. Meu Deus do céu.
0: Cala sua boca, meu.
3: Você viu que eu só fui pro carro.
0: Cala a boca, vai dormir, vai.
4: Vamos lá.
0: Vai, fala aí.
5: Fala, Fabinho. Bom dia, um braço. Rogerinho de Tu na Voz, Carreteiro.
0: Fala, meu nome é Léo Júnior, cara. Não troque meu nome, velho. Vai.
5: Ô, Fabinho, Fábio Gilcinho, gente boa, hein? Fábio Gilcinho sempre tava vindo no programa aí na época
0: É verdade.
5: Do Fabinho Medeiros.
0: É, cara. Verdade.
5: Pergunta se o Fabinho ainda tá pegando nos manjolos ainda. Ele gostava de pegar nos manjolos, Fábio Gilcinho.
0: Ah, o José, ele gosta? Ele gosta?
5: Na voz.
0: Ah, ele ama pegar nos manjolos? É, ó, juro que essa eu não sabia, hein, cara. Olha que eu conheço o Fabião aqui. Eu encontro ele por ele aqui pela rádio aqui, mas eu não sabia dessa aí que ele gosta de pegar nos manjolos aí. Ô, Fabião, explica essa pra nós aí, cara. Me explica esse negócio aí, velho. Vai lá.
6: Lá vem. Léo, boa noite ou bom dia. Você que sabe, é Marco Antônio aqui do aplicativo São Paulo.
0: Qualquer coisa. Aqui, vai.
6: Da Santa Cecília. Uma enquete pra você ou pro Band Bom Dia. Me diga uma coisa, quando você caga, você consegue mijar ao mesmo tempo? Ou então, quando você mija, você consegue cagar ao mesmo tempo? Essa é uma enquete. Mija, caga ou caga e mija? Ao mesmo tempo, hein?
0: Cara do céu, velho. Olha, é bem difícil essa pergunta. Eu vou lá, eu lá vou saber, meu. Pergunte pros ouvintes.
7: Ficando muito legal. Nosso namoro.
0: Não, pergunte pros ouvintes essa aí, velho. Falar em notícia, meu, porque o programa tá muito assim hoje, né?
7: Nosso namoro é veneno.
0: Ó, eu tô achando uma notícia aqui. Meu amor,
7: adocica.
0: Vamos ver aqui, ó. Vamos ver umas notícias. Eu gosto de ler umas notícias aqui fora do...

0: e a galinha é a Jojo. Ai, meu Deus do céu, o nome do Golden é Jaime. Senhor da Glória, viu? E o nome da galinha é Jojo. Olha, o nome da galinha é Jojo. Cuja amizade já rendeu mais de 11 milhões de visualizações em um vídeo por carisma, né? De nível de fofura, assim. Os caras não perdem um, eles jogam tudo na internet. Os animais, além de amigos, são irmãos. Fazem praticamente tudo juntos. Ai, fazem até totô juntos. Que lindos, né? Bom, além do convívio no mesmo quintal, eles dividem o mesmo alimento. Dormem juntinhos, estão sempre em passeios com sua tutora, a Edma, que foi quem registrou aí o afeto dos dois e compartilhou nas redes sociais. Segundo ela, o Jaime, que é o cachorro, tem também demonstrado ciúmes da companheira Jojo. Exatamente, o Jaime já tá com ciúmes da galinha Jojo. Quando a galinha sobe em um lugar mais alto, por exemplo, como na churrasqueira da casa, o cachorro fica inquieto, o cachorro Jaime já começa a ficar meio bravo, já começa a descer pra lá e pra cá. Meu Deus do céu, gente. Bom, de acordo com o médico veterinário Hector, né, esse tipo de comportamento pode acontecer quando os animais convivem em um ambiente tranquilo e recebem estímulos positivos. Agora eu vou passar uma pergunta pra você, meu amigo ouvinte. Se cruza o tal do cachorro, o tal do Jaime com a Jojo, o que que vai acontecer? Não quero nem ver, não. Não, eu não quero nem pensar o que que pode acontecer, velho. Você já tá rolando uns ciúmes da galinha, velho. Não, o cachorro tem ciúmes da galinha. Não, eu não tô lendo isso, cara, eu não acredito. Não, eu li uma coisa. Não, eu não tô lendo isso, velho. Não, isso aqui é verdade, velho. Ah, não. Eu vou voltar pra minha casa, não é possível, mano.
1: Olá, não. Bom dia. Sextou, bebê. Sextou. Bora que bora. Bora ali no tal da capital da fumaça. Fazer uma entreguinha aí do H2O, hein? Sentador!
0: Valeu, parceiro. Um abraço. Tamo junto na madruga. Oi.
2: Natanael aqui na voz. Se cruzar o cachorro com a galinha, vai sair os olhos das galinhas pra fora.
3: Léo, bom dia pra nós.
0: Bom Mando dia.
3: Um salve aí, ó. O novo CLT aí, ó. Meu filho aí, o Matheus.
0: Ó, novo CLT.
3: Tá aqui pagando veneno aqui.
0: Parabéns,
3: comigo.
0: Parabéns, novo CLT. Um aí sim, pois... mano. Novo CLT, hein?
4: Bom dia, Léo! Chama! Você tá doido? Segui carreteiro aí, ó. Da Marona aí, ó.
0: Tá certo, meu amigo. Um abraço. Obrigado pela sua audiência. Ah, mas gente do céu, o Jaime. O Jaime ficou com ciúmes da Jojo, cara. Olha, eu vou falar pra você. Eu achei que eu já tivesse visto de tudo nessa vida, mas eu acho que ainda não vi nada, viu? Ainda a gente não viu tudo nessa vida, não viu.
5: Fala, Léo Júnior. Davi de Pouso Alegre. Como que vai? Tudo certinho?
0: Bem. E você?
5: Vamos lá, para a piada de duas bichas conversando.
0: Peraí, cara, não é hora de piada agora, mano. Piada é só 4 horas da manhã, meu filho. Ainda não tá na hora de soltar a piada. Calma, segura essa piada aí.
6: Nossa, desgravado. Lá porque eu falei que eu ficava no fundo da sala de aula com meus primos. Eles estão aí fazendo isso aí, hein? Vai te catar, seu desgramado.
0: Que isso? Que merda é essa, não? A Érica, bom dia pra você, Érica. Bom dia, seja bem-vinda aqui no programa. Ezequias, já falei com Ezequias, já falei. Fala comigo, oi.
7: Eu vendo essa situação do cachorro com a galinha, eu fico igual o Paz Mania. Vai, vai, vai, vai, vai, vai, vai, vai, vai. Cê é louco.
0: Mas, cara do céu, você viu? É tipo assim, eles foram criados juntos, né? E aí ele, tipo assim, ele tem ciúmes da galinha. A galinha é Jojo. O nome da galinha é Jojo. E o nome do cachorro é Jaime, que é um golden. Apesar que os golden são, eles são dóceis, né? São dóceis. Mas fica perto, mas, viu, o golden, o Diegão tem que tomar cuidado com o golden dele lá.

0: Ah, viu? Vai morder a casa, vai comer a casa inteira, velho. O sofá vai estar tá uma beleza. O sofá vai estar tá uma beleza. Eles comem tudo mesmo. Ah, come. Quando é filhote.
1: É... Ô, Léo, mas é, esse é fato verídico mesmo. Cara que tem amizade de cachorro com galinha. Na família, eu sou o cachorro. Né? Daí a minha primeira galinha, nós somos amigos. Já faz quase 40 anos. Meu senhor, que abraço.
0: Caramba, hein? É, existe amizades. Amizades e amizades, então, né?
2: Bom dia, Léo, dia.
0: Bom dia, bom dia.
2: Aí já tem no mundo inteiro, velho. Cachorro comendo galinha. De dois pés por aí. Bora aqui, bora, assistam.
0: Ai, ai, ai. Imagina o cachorro pegando a galinha ali, meu Deus do céu. É pena voando pra todo lado.
3: Bom dia, Léo. Tudo bem? Sextou, filho? Vinícius Padeiro pra cá.
0: Fala, Vinícius.
3: Imagina o cruzamento disso.
0: Nossa,
3: do senhora. Cachorro com a galinha.
0: Imagina.
3: A galinha assim, ó. É o cachorro.
0: Que bosta é essa, cara? Oh, meu Deus do céu, só tem doido nessa madrugada. Só tem doido nesse programa, Léo, gente, oi.
3: Tem que ficar ligeiro com o Gold mesmo, que ele come de tudo.
0: Come.
3: Se o Diegão dormir com a bunda pra cima, come até ele.
0: É, rapaz, ele que não tome cuidado, viu? O Diegão que não tome cuidado com o Golden dele lá, velho.
2: Vai. Ô, Léo, bom dia. Ô, Léo, sabe por que, que a galinha não transa com o cachorro?
0: Ah, por quê?
2: Porque a galinha tem pena no cu.
0: Para com isso! O que é isso?
4: Vai. Ô, Léo, isso aí não é nada, você quer ver?
0: Vai, fala aí, pô.
4: E aí, ó, procura no Google aí, ó. O cachorro que comeu o bezerro, aquelas vaquinhas, mini vaquinhas. Deu a pariu lá, procura aí pra você ver.
0: Tá.
4: O cachorro pegou aquela mini vaquinha, velho. Fez um filhote lá, velho. Procura
0: aí,
4: pra você ver aí no Google.
0: Vai nascer o quê, cara? Um... Sei lá o que vai nascer uma coisa dessa, velho. É, gente, o negócio tá feio, situação, viu?
5: Ora, cheguei.
0: Ó o Davi.
5: Cheguei na mandioca aí, cara. Cheguei na mandioca andona, né,
0: Gordinho? Ah, é o Davi. O Davi é o cara da mandioca.
5: Para, seus malucos, a cabeça. Cachorro come nada, não. Cachorro come um cu normal, para. Cachorro canibal, não. Cachorro. É, ele bota todo mundo com gato, com tudo. Bora aí,
0: Gordinho. Ah, mas viu, tem uns cachorros aí que é complicado, viu, cara? Ah, não, tem uns cachorrados aí que... Vou falar pra você, é complicado, hein? Oi?
6: Ô, Léo, já tem outras amizades também de Golden com outros tipos de animal.
0: Ah,
6: tipo
0: é?
6: O viado da canela fina, o Diegão.
0: Outro...
7: iPad, iPad.
0: Outro animal, pô, coitado do Diegão, pô. iPad, iPad, iPad, iPad, vai.
8: O nome do cachorro podia ser Vinícius e o nome da galinha podia ser Virgínia. É melhor do que esse nome.
0: Verdade, poderia ser. É, realmente, né? Dava certinho, cara. Cachorro Vinícius e a galinha Virgínia, ó. É, dava certinho mesmo, cara.
9: O meu medo é quando o Diego voltar, aí voltar com esses dois quadros aí do Ale Fenomenal, com as previsões dele, e com esse quadro aí do Davi, aí com essa reflexão doida dele aí.
0: Pois é, cara, pode, volta tudo, né, cara? Vamos lá, vai, bom dia, bom dia.
10: Bom dia, Léo Vini Júnior. Você tá bom? É o Shaolin de Botuporanga.
0: Fala, Shaolin, tranquilo. Oh,
10: agora eu quero ser o próximo empresário, viu? Tem um empresário do agro aí. Eu tenho com a grana boa aqui guardada pra investir, tá?
0: Ah.
10: E no momento aí eu quero investir no Davi.
0: Ah,
10: olha só.
0: Olha, ó.
10: Oh, vamos lá, fazer um. Eu quero fazer aqui um miojo sabor água do Tietê.
0: Para.
10: Eu quero que o Davi passe a receita pra mim aí.
0: Para de criar briga, cara.
10: Vai distribuir esse miojo aí. É, agora é época de campanha política, né? Vai ser ótimo pra ter na cesta básica aí lá no Nordeste, vai ser bom.
0: Para de criar briga, para com isso. Ó, viu? O Davi tá bem quietinho na dele e você já começa a criar briga já, velho. Esses caras não tem jeito. Pelo amor de Deus, não faça isso, cara. Ô, Fabião, me ajuda aí, Fabião. Me ajuda aí, Fabião.
11: Ô, Léo. O Davi, ele gosta daquela música da Ana Castelo. Pii! peão todo tatuado.
0: Mas não é na Castela, não, cara.
11: Chegado num peão todo tatuado.
0: Valeu. Tá, mas não é na Castela que, tá, que canta, não, viu, cara? Mas é, ele gosta. Mas assim, você sabe que o Fabião, você sabe que o Davi, ele gosta dessas coisas, né? Ele curte. Olha lá, resposta do Davi, vai.
12: Vocês gostam da minha mandioca, tá de vocês aí, ó, por trás aí, ó. Pegando a de vocês aí. Esse gritando, pei, gritando, ai, tá gostoso.
0: Vou varrendo. Oi. Fala comigo, bom dia.
13: Ô, Léo, boa noite. Manda ele oferecer pra mãe dele essa desgraça aí, ó. Não pro Nordeste, descarada dele.
0: Cara, para com isso,
4: vamos mudar de assunto. Vamos falar do macarrão do Davi.
0: Para, não vai falar de macarrão, coisa nenhuma. Não vai mudar de assunto, não. Não vem com essa, não. Vai, oi.
14: Ô, bom dia. Boy, esse negócio de trazer macarrão de tchuca aqui pro Nordeste, não, mano. Aqui é um negócio de bosta, não.
0: Rapaz, sai daqui, você, vai. Manda ele oferecer pra mãe.
15: Bom dia, Léo. Ô, Léo, cadê aquele cara lá? Aquele sem futuro daquele taxista lá, o Região. Cadê ele?
0: Ó, oh, cara.
15: Cadê o Região?
0: É isso que eu tô falando aqui. O Região, ele ficou com medo. Ele não apareceu. Ele tá sem argumento, o Região, na verdade. Ele tá sem, porque o cara teve ele mostrou aqui o valor de uma corrida dele. O outro cara do aplicativo, do Uber, ele mostrou uma corrida a mais. Aí ele ficou desesperado com isso. Aí, nossa. Endoidou de vez. E ele não apareceu até agora, o Região. Que será? Por onde anda o Região taxista, hein? Por onde anda o Região?
16: Bom dia, Leandro e Alexandre Monteiro, pela deficiente visual de Campos de Goiás, Casa RJ. Tô por aqui, tô ouvindo o rádio. Muito bom programa.
0: Pessoal do RJ aí, um abraço, RJ!
17: Ô, Léo, bom dia, galera aí da Banda FM. Minha primeira participação aí, meu nome é Anderson. Tamo aqui no Poxa do Suco do Pica-Pau, MGSP.
0: Vamos nessa, amigão.
17: Valeu,
0: vamos
17: aí, galera. A galera é massa.

0: nosso WhatsApp 11 99991 9197, pra você participar aqui do nosso Band Coruja, o programa mais louquinho do Brasil.
1: Outra coisa, a Jovem Guarda não era um estilo musical. A Jovem Guarda era apenas o programa de televisão, né? Então, acho que a partir dos anos 70, alguém aí colocou como Jovem Guarda para fazer as coletâneas de disco, né? Porque, na realidade, a Jovem Guarda era iê-iê-iê, twist, rock instrumental e baladas românticas.
0: Tipo assim, do nada, cara, tipo, aleatoriamente o negócio vem assim, aleatório, do nada, o que que a Jovem Guarda tem a ver? Não, o Band Coruja é assim, gente, do nada, velho, do nada as coisas acontecem, do nada, aleatoriamente acontece. Olá, as coisas.
2: Bom, oi. Dia, Rodrigo, motorista de aplicativo.
0: Fala aí, parceiro. Olha,
2: eu desafio o Região Taxista, mostrar quanto que ele ganha por semana.
0: Nossa.
2: Eu sou motorista de aplicativo, eu ganho mais do que ele.
0: Olha.
2: Vamos bater uma aposta, Região, cadê você? A gente que é motorista de aplicativo, a gente pega os passageiros, os taxistas ficam tudo parados olhando, com inveja, que não tem passageiro mais pra taxista, não.
0: Olha, acabou. Isso.
2: É só aplicativo agora.
0: Meu Deus, os caras já tá chamando o Região pra briga já, tô até vendo já.
3: Léo, Fábio Jussinho aí é lenda, hein?
0: É.
3: Essa não é lenda. Marcou encontro com a boneca pra jantar, levou a bonequinha pra jantar lá no Divino Fogão.
0: Eu não acredito.
3: Rapaz, o Fabião? A menina nunca mais quis ver ele. Pensa numa lenda esse Fábio Jussinho. Você tá doido?
0: Fábio Jussinho, Fabião, você não me conta nada, hein, cara? Você me esconde, você esconde o olho, hein, Fabião? Como é que pode esse negócio, Fabião? Você tá escondendo o olho aí, Fabião. Você gosta das bonequinhas do Manjolo, então? Ah, então é ser desses aí. Você é desses, então, né? Você é desses, então, Fabião?
4: Léo, beleza? Deixa eu te tirar uma dúvida contigo. O Davi fala esquisito. Será que não é porque a calcinha vermelha tá apertando os bagos dele, não?
0: Não enche o saco do Davi, cara. Não enche o saco do Davi, pô.
5: Ah, meu amor, o Fábio tava rodando no Jockey.
0: Ah.
5: Ou rodando na Indianópolis, nem Moema.
0: Caramba.
5: Ele deve ter levado a minha amiga pra jantar ali na região. Do Café Fotô ali na Faria Lima.
0: Olha, lógico. Faria ali na Faria Lima.
5: Se existe
0: ainda
5: o Café Fotô, que eu não sei, né? Se ainda existe ali na Hélio Pellegrino, saindo na Faria Lima.
0: Não acredito, Fabião. Você também tá mais rodado que não sei o que, Fabião. O que tá acontecendo? Você não fala nada pra gente, esconde o ouro, hein, cara? Olha isso, velho. Vem com essas historinhas dele aí, cara. Ô, rapaz, o cara, o rei das bonecas, hein? O rei das bonecas, Fabião.
6: Meu eggs. Fábio Jussim.
0: Uma outra aqui. Vai, vai. 3h27. Vai, fala comigo, vai.
7: Bom dia, Léo. Ô, Léo. Você, o Região e o Davi, vocês têm um romance, não tem?
0: Sai pra lá, velho.
7: Toda vez que alguém fala mal do Região ou do Davi, você tá lhe defendendo, velho. Você tem um romance junto aí, vocês três.
0: Não,
7: véio,
0: eu não tenho romance, não. Né? Estou defendendo, cara. Estou defendendo o Davi, só isso. Porque vocês ficam enchendo o saco dele, cara. E você sabe que o Davi fica bravo ainda. Ele fica bravo, meu, ó. Aqui, ó, o Luiz Antônio mandou: a música é do Geninho com a Mariana Fagundes. Ah, é verdade. Essa música do peão todo tatuado aí é dupla nova, né? Não é dupla, né? A Mariana, ela canta sozinha. Só que aí eles fizeram a música junto, né? O Geninho, né? Como é que eles falam? Que é peão... Como é que é? Do funk, funkeiro? Como é que é? Peão... Ah, sei lá, alguma coisa assim. Ai, ai, ai, ai. Olha lá, olha lá, vamos ouvir o Fabião se explicando. Fabião, vai, fala, Fabião. Olha
8: lá. Mentira desse desgramado aí,
0: Léo. Ah, né? Mentira,
8: é o que,
0: cara?
8: Na verdade,
0: cara,
8: eu conheci uma menina.
0: Olha lá.
8: E levei ela pra almoçar, né, cara? E levei ela lá no Divino Fogão, cara.
0: Sei. E aí?
8: Dentro do shopping, saca? E gastei, na época, eu gastei uns R$100, cara.
0: Só isso,
8: aí,
0: cara?
8: Aí, na hora de pedir a menina em namoro, ela não aceitou.
0: Não
8: falou
0: acredito.
8: Que era só amizade.
0: Meu Deus,
8: cara.
0: Você se lascou, cara. cara.
8: Gastei dinheiro e ainda tomei um pé. Aí ficaram me zoando, falando que eu levei no divino fogão, entendeu?
0: Mano, o cara não preparou a mulher. Ele leva a mulher pra almoçar, todo gasta 100 conto.
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0: lá no restaurante. No final, pede-me namoro e a mulher não aceita. Caramba, velho, você tá ferrado, hein, Fabião? Vai pra outro lado, Fabião. Ó, vai pra outro lado que é melhor, cara. Vai pra outro lado aqui. Vai pra outro lado.
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0: Ah, esse aqui que é o peão todo tatuado.
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0: horas e 29 minutos. Esse é o nosso Band Coruja pra todo o Brasil. 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
1: Não importa não, esses babacas agora toma me lavar a cadeia que sai dos babacas aí do Tietê, do Pinheiros aí. Daqui em cada mês deles faz mas nem faz comida deles. Onde é essa, gente? Ah, pra fazer, seus bunda podre da madrugada, seus bichuca da madrugada.
0: Começa a cavalgar. Ah, bunda podre é demais, né? Ai, ai, ai, oi!
2: Bom dia, bom dia, bom dia, Léo! Também com essa voz do Fábio aí? É de chupar rola à vontade, hein?
0: Conheço! Oh, foi pro restaurante, pagou 100 conto, pediu o menino namoro, a menina não quis namorar com ele, quis só amizade.
3: Sabe o que é que ela tá em
0: ver? Esse Fabião também não tem jeito, né? Ai, ai, ai. Ah, é, agora aqui, ó. Olha lá, Geninho é chamado de MC Peão. Caramba, agora virou MC Peão, agora. MC, agora. Os MCs agora estão indo pro sertanejo agora, meu. Não tem nada contra isso, meu. Eu acho legal. Parabéns pro cara aí, né? Que tá indo super bem. Parabéns pelo sucesso dele. Puta, meu, o sertanejo já foi melhor, viu? De sertanejo. Não, eu tô falando de sertanejo, tá? Não tô falando da música do cara. A música deles são muito boas, realmente. É sucesso que tem que ser tocado e merecidamente, claro. Mas, cara, o sertanejo, sei lá, viu? Ultimamente tá mó estranho. Eu sou da época, eu sou daqueles... Eu, gente, eu trabalho na Band, né? Mas assim, eu gosto dos modão, sabe? Eu gosto das moda. Aqueles modão de viola, assim. Tipo assim, ó, tinha um Carreiro e Pardinho, entendeu? Eu gosto das moda, tipo assim, uns bailão, assim. É tipo a Gemiltinho. Não é o estilo da Band, claro que não. Mas eu gosto dessas coisas aí. Eu gosto das moda, eu gosto dos modão. O sertanejão de verdade, né? Mas parabéns pros novos sertanejos que estão chegando agora aí, né? Que é a nova geração do sertanejo. E tá indo muito bem, não tem o que falar, né? Sucesso cada vez mais, né? É isso, tem que mudar mesmo. Mas eu sou velho. Não tem jeito, eu sou velho.
2: Ah, Jussim, você tá no lucro e gastou 100. E eu que gastei 1000.
0: Ah, não.
2: E não comi.
0: Não acredito. Puta, meu, o cara gastou 1000 reais com a mulher e nada. Não acredito nisso, velho. Ó, a gente vai achando um monte aqui, né? Um monte aí, ó, um monte. Você já passou por algum problema assim também ou não? Me fala aí, cara, me fala aí, meu, me fala aí. Vamos lá, 11 99991-9197. Esse Fabião, viu? Esse Fabião, viu? A Mara Tassini falou que o Fábio está devendo uma visita pra ela. Faz 6 anos. Ô Fabião, você também tá pegando todo mundo, hein, cara? Tá pegando todo mundo, hein, Fabião? Ó, pra levar pra almoçar no Divino, no restaurante, você não vai fazer a propaganda aqui já. Pra levar pra almoçar no restaurante, era melhor ter levado... Ó aqui quem mandou, a Bela mandou. Era melhor ter levado a menina do Bom Prato... Dava no mesmo, por isso que o Fábio Jussim continua solteiro. É, pagar um almoço pra uma mulher não é passaporte pra levar pra cama. Nossa, levou essa, hein? Nossa senhora! Não, ele foi só ali, ele foi dele levado pra almoçar normal, né? Então, mano, ele já foi pedindo namoro, aliança e tudo mais. Aí é demais, cara.
2: Não tá fácil pra ninguém. Na época do Play Center. Eu comprei o ingresso pra mim, botar a menina. Levei ela comigo, chegando lá, ficou com o outro.
0: Cara, deixa eu só falar aqui. Então, esse aqui que falou agora, ele levou na época do Play Center, ele levou a menina pro Play Center, todo feliz achando que ia pegar a menina. O que aconteceu? A menina chegou lá, ficou com outro no Play Center e ele ficou chupando o dedo. Pagou o passaporte pra ela e tudo. Oh, meu Deus do céu, vai nessa, vai, trouxa.
4: Alô, Central, bom dia, Léo.
0: Bom dia, banana. Bom dia, Mel.
4: Nem acredito que é sexta-feira.
0: Sextou.
4: Nem acredito, que delícia.
0: Sextou, né, ô Mel? Sextou, é nóis, sextou, sextou, sextou, sextou!
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0: E aí, Fabião, me diz aí, cara, sua resposta, vai.
6: Esses psicopatas não valem nada. Não é verdade, eu fiquei de ir na casa dela, da Maratacine, comer uma macarronada lá. Ela falou que vai fazer uma macarronada lá no
0: ela falou que vai, ela falou que vai, não, ela falou que vai bater um bolo pra você lá, isso sim.
6: Eu vou lá na casa dela, ela mora lá em Guarulhos, eu tô devendo uma visita mesmo. A Mara é gente boa.
0: É gente boa dormindo, né? Dormindo, né, gente boa? Ó, vamos lá, fala aí, vai.
7: Ô, Léo, é porque na capital não tem tanto modão, né? Como você é de Sorocaba e fica uma hora da capital paulista, né? Tanto pela Raposo Tavares ou pela Bandeirantes,
0: pela Castelinha,
7: né? E a Anguera.
0: É. Castelinha é melhor.
7: O povo gosta muito de modão no interior. Eu morei muito tempo no interior.
0: Ah, Campinas, eu gosto de modão. Eu gosto de
7: modão.
0: É, eu gosto.
7: Presidente Prudente, Araraquara, Araçatuba. Rodei muito interior. Então, no interior, o modão é muito sustento. Já na capital, não. Na capital é tudo, né? É pagode, é dance.
0: É funk,
7: né?
0: Tudo mais.
7: Eletrônico, né? Rock. Na Augusta é funk.
0: Na Augusta?
7: É vários tipos, né, de música. São Paulo, né?
0: É tipo assim.
7: A cidade da música.
0: É.
7: Todo mundo quer estrear em São Paulo. Tudo que é sucesso em São Paulo é sucesso no Brasil, né?
0: E aí, ó.

0: bom dia, Léo. Primeira participação no programa, manda um abraço para os motoristas de Santa Brígida. É o Luan. Pô, Luan, seja bem-vindo aí, mano. Mais um ouvinte novo da madruga.
1: Desenrola antes, joga de ladinho.
0: Fala comigo, bom dia. Fala, Luiz.
2: Ô, Jusinho, você gosta de macarrão? Vai comer macarrão lá na casa do Davi. Davi faz um macarrão bom, hein?
0: É verdade, o Fabião. Vai lá na casa do Davi que você vai gostar do macarrão dele. Aparece lá, Fabião. Aparece lá, mano. A Silvana chegou por aqui também, ó. Bom dia, Léo. Divulga aí o zap do grupo da Band. Mas qual o grupo da Band? Tem vários grupos aí por aí, né? Tá cheio de grupo aí, viu? Vamos lá, mais um. Fala aí, fala aí.
3: Bom dia, Léo. Fala comigo, hein, Léo.
0: Fala aqui.
3: Comigo.
0: Tamo aqui. Fala aí.
3: Léo, aqui é Formiga do Guarujá.
0: Ô, Formiga, ô, Formiga.
3: Tô aí no chão borrachudo, levando aquele caixote.
0: Chão borrachudo, você gosta. Ó, ele fala com tanta propriedade, ó.
3: Formiga do Guarujá, pose. Tô aí no chão borrachudo.
0: Ele fala com tanta propriedade, chão borrachudo, borrachudo, ele fala borrachudo, meu Deus do céu, vai, continua.
3: Levando aquele caixote de ferro ali, viu?
0: Tá e leva ferro também? Tá bom, vai lá.
3: Itapetininga, tu conhece, né?
0: Não.
3: Quantos modão tu foi lá em Itapetininga, hein, Léo? Cê tá doido, hein? Ave credo, hein? Tô indo pra lá, hein? Grande abraço aí pra todos aí, que todos tenham um bom dia abençoado aí. E um grande abraço pro padeiro, hein? E aí, padeiro, cadê você, queimador de rosto?
0: Valeu, borrachudo, um abraço. Valeu, borrachudo. 3:37, já vai começar o nosso campeonato brasileiro de piadas ruins, fica ligado, já vou avisar pra todo mundo aqui, ó, pra vocês começarem a mandar suas piadas, tá? Já vai mandando suas piadas, daqui a pouco, ainda não, ainda tá cedo. Já vai começar o nosso campeonato brasileiro de piadas ruins. Oi.
4: Ô, Léo, vamos fazer a Hora do Boi de novo? Vai, só um dia. Só que eu quero pôr os nomes aqui, eu quero pôr da Hora do Boi. Vamos fazer de novo a Hora do Boi?
0: Qualquer dia a gente faz. Lá pro final eu faço. Na hora que eu terminar aí as férias, eu vou fazer. Eu prometo pra vocês, eu faço. Bom dia, Léo. Tudo bem? Aqui é a Joyce de Coxim. É, fico todos os dias esperando o programa Band Coruja. Coitada dela, coitadinha. Que dó. Oh, meu Deus. Oh, Joyce do céu. Que coitada de você, Joyce. Pra ouvir um programa desse, Joyce, não é fácil, não. Né? Não é fácil, não. É uma depressão total, viu, minha amiga? Não é fácil, não. Vou
5: aí. Olha, aí o caboclo juntou tudo, hein? Leva ferro, gosta de borrachudo e quer queimar a rosca com padeira, hein?
0: Pois é. Tá
5: maluco.
0: Não, o cara leva ferro, gosta de borrachudo. Ele fala borrachudo. Quando ele fala borrachudo, ele fala com uma propriedade, assim. Ele enche a boca por borrachudo, assim. Meu Deus, mas gosta de... Viu? Como é que pode, né, gente?
6: Ô, Léo, o Fábio Jussim quer lá colocar o recheio no bolo da Maratacine. Vai vendo.
0: Eu bebi. Vamos cantar, vai. Eu bebi.

0: azul.
1: Nossa, eu cantei bem demais. Parabéns, parabéns pra mim, parabéns pra mim.
2: Ô, Léo, o Jussinho não tá pegando nem gripe, hein? Você tá doido?
1: Tá, mas viu? Foi pedir a menina namoro no restaurante, cara. Pra quê, velho? Não, pra quê dar uma dessa? Gastou ainda 100 conto, o outro gastou 1.000 reais. Pra que fazer isso? Ai, meu Deus. Vamos lá, fala comigo.
3: Ainda bem que você sabe mexer com os botões aí e falar no microfone, viu, Léo? Porque olha, se dependesse da música, tá fudido.
1: Não, não, não, não, não, cara. Eu tenho uma... Deixa eu ver o que eu posso falar. Peraí, peraí, deixa eu pensar na palavra. Peraí. Eu tenho um lado musical, entendeu? Eu tenho assim, deixa eu ver se como é que eu posso usar essas palavras com vocês. É, eu tenho um lado musical aqui que, cara, é fantástico. É, o meu lado musical, ele atinge vários estilos, entendeu? É, vários estilos musicais. É, até ópera, até ópera, entendeu? Até ópera. É, já me chamaram pra cantar ópera, aí eu falei, não, não posso, não dá, entendeu? Não posso mostrar meu trabalho por causa dos meus contratos e tal. Mas eu já fui cantar ópera já uma vez também.
4: Ô, Léo.
1: Oi.
4: Ô, Léo, cadê os caminhoneiros, cara? Eu tô sentindo falta dos caminhoneiros que gostam de levar um palito doce. Cadê eles? Cadê esses meninos, hein? Que gosta de levar um palito doce.
1: Eles, não, mas eles trocaram, eles falaram pau doce esses dias. Eles gostam, imagina. Os caras, realmente, o que você falou, os caras gostam mesmo.
5: Ei, Léo, não pode falar nada que tu já leva por trás, hein? Você tá doido, hein, Léo? Ave credo, hein? E aí, Léo, que é isso, Léo? Tá levando por trás a conversa aí, Léo? Você tá doido, hein, Léo?
1: Mas só porque eu falei do meu lado musical? Oxi!
3: Rapaz, você cantando e meu cachorro chorando é a mesma coisa, hein? Ainda bem que você é só locutor mesmo, hein, Léo?
1: Não, cara.
3: Você tá louco?
1: Eu ainda não tive a oportunidade de mostrar pra vocês o meu lado musical. 100%. Eu só mostrei o quê? Eu mostrei ali 60%. É, 65%. O meu lado musical. Ainda não mostrei 100% do meu lado musical pra vocês. Quando vocês souberem e ouvirem o meu lado musical, vocês vão falar: Léo, olha, me retire o que eu disse, parabéns, você manda bem. Ah, e outra coisa. Numa época aí, eu ia gravar uma música junto com o Tadeu, cara. Eu e o Tadeu aqui, ó. Entendeu? O Tadeu fazendo a segunda voz pra mim. Você imagina, cara? Olha que coisa. E claro, quem que tava produzindo nossa música é o Pidoncio. O cara que entende de música também, o Pidoncio, cara. O fi da mãe do Pidoncio. Então eu e o Tadeu, né, estávamos criando aí, até compondo algumas músicas. A gente ia gravar e o Pidoncio ia gravar a gente aí também no estúdio dele lá. Ah, acabei dando uns spoilers aqui, foi mal, desculpa. Desculpa. É, dei uns spoilers aqui, não era pra dar o spoiler. Vai lá, vamos lá.
6: Betão, fala aí. Nós tá no puxa do palito doce, viu? O rapaz sentiu falta do palito doce. Eu digo pra ele que tem bastante aqui, viu? Docinho, docinho. Ele pode mamar à vontade.
1: Docinho, valeu, docinho.
6: Até às 5 da manhã.
1: Agora valeu, até às 5. Vamos por junto. Luxo. Vamos por aqui, vamos junto.
7: Bom dia, bom dia. E aí, Léo? O Região Taxista, esse vagabundo, tá catando latinha, mano. Foi banido do aplicativo. Porque ele tem que fazer aplicativo, senão não ganha dinheiro, não.
1: Ah! Ele tem os dois, ele fala mal de uma, ele tá nos dois, né?
8: Bom dia, Léo Lúcio. Raul Mendes Fermato, aqui de São Bernardo, ligado no Bando Coruja. Como é que está essa madrugada fria, Léo?
1: Ah, tá.
8: Quem é esse
1: bom,
8: cara,
1: né?
8: Da voz, com essa risada? Parece o Frank Stein, que tá do seu lado aí, ô, Léo.
1: Ah, você quer o... Você tá falando do Fabião? É o Fabião.
4: Ô, Léo, Mel Banana aí, hein? Ê, Mel Banana. Tá sumido, hein?
1: Olha lá, o Fabião. Olha o Fabião.
4: Mel Banana.
1: Ó, você viu? Que é outro que ele fala com propriedade banana. Outro fala borrachudo, aí esse... O Fabião já vem falar banana. O negócio dele é banana. Mas vocês estão me saindo uma... Olha, uns... Uns... Sei lá, viu, mano?
4: Um beijo. Ô, Léo, não canta não, Léo. Fica só na locução, Léo. Não canta não, fica só na locução.
1: Não, cara, imagina. Eu dei uns spoilers aqui, coisa que eu não podia, cara. Coisa que de contrato, coisas que não, eu não podia dar spoiler aqui. Não podia fazer isso, cara. Mas dei, entendeu?
0: Ô, Leozinho.
1: Oi.
0: Chama o Fabinho pra vir no programa aí. O Fabinho é audiência no programa, filho. Quando ele vem aí, rapaz.
1: Deixa o Fabinho quieto lá.
0: Comentário em cima
1: deixa
0: dele,
1: o Fabião, escrita. Deixa o Fabião lá, cara. O Fabião.
0: No programa
1: mas
0: aí.
1: O Fabião, ele sempre aparece aqui, cara. Ele vem.
0: Ele
1: vem.
0: É da audiência, hein? Traga ele aí pra nós fazer uma resenha com ele. Ele tá doido.
1: Não, o Fabião vem sempre aí. Fabião. É, o Fabião vem sempre aqui. De vez em quando ele aparece aqui, Fabião. Fabião é dos nossos aqui, né, Fabião? Fala aí, oi.
9: Bom dia. É o Ademir, caminhoneiro, positivo, geladeira deitada.
1: Aê,
9: Ademir. Positiva. Estamos por cá, Marechal Rondon, sentido Jundiaí SP. Vamos que vamos, acelerando o carrão. Bora. Aqui não é palito doce, não. Aqui é levar nos inocentes pra alimentar os pecadores.
1: Tá certo. Um abraço, faltando 15 pras 4. Já começa o nosso Campeonato Brasileiro de Piadas Ruins.
10: Bom dia, Léo.
1: Oi.
10: Ô, seu cantinho é bom, hein? Você dá pro bom cantor, viu? Continue assim.
1: Ah, vai pra lá, vai. Dá licença você, cara, dá licença. Quem que falou do áudio do Fábio? Fala aí.
11: É, Fábio Josinha, você quando não queima a largada na entrada, você queima na saída, né, cara? Sentindo falta de nós, os caminhoneiros. Não tô querendo agora não, Josinha. E outra, foi bem levar o fora, hein? Você levou a menina pra jantar, gastou 100 conto, pô.
1: 100 conto, 100 conto.
11: Nem uma pizza boa você não paga, velho. Tá maluco. Ainda bem que ela caiu fora, você tá quebrado,
1: isso.
11: Josinha.
1: Tá, mas viu, por isso, né? A menina viu que ele gastou 100 conto e ela caiu fora. Esse Fabião não tem jeito, hein? Véio? Tem jeito, não.
12: Não, fiamos onde é que tá vocês aí, velho. Dia 10, tá vindo. Você tá abrindo o pé do lixo aí, pegar pra dar a ponte de vocês aí. Né, boacho? É madeirona, madeira grandona. Esse daí vai estar tudo bem, madeirona, bem grandona. Aí, Léo,
1: que madeira grande, cara. Olha o Davi já sonhando com madeira já. Madeirada, eu vi igual de madeirada. Madeirada.
13: Bom dia, Léo. Josimar por cá. Entregando aí a vitamina do macaco. Vamos embora.
1: Vamos nessa. 3 horas e 47 minutos. Esse é o nosso Band Coruja no ar, pra todo o Brasil. Já vai começar nosso Campeonato Brasileiro de Piadas Ruins daqui a pouquinho.
14: Oi. A moça tinha que cair fora, né? Pra ele ter gastado 100 conto, deve ter pedido 2 marmitas e 2 bolinhos.
1: Cara, você imagina. Não, na boa, eu imagino a cena. O Fabião chega com a menina lá no restaurante. Ao invés de pegar um prato feito, um negócio mais assim. Não. Pediu 2 marmitecon, aquelas marmitec de pedreiro. Na mesa pros dois, uma marmitex. Aí, ao invés de os talheres, não, é talher de aqueles talher de plástico. Talher de plástico ainda. Aí, como que o cara quer arrumar a menina pra namorar? Fala pra mim, Fabinho, me explica isso, cara.
4: Vai te lascar, seu desgramado, vai te lascar. Não sei quanto eu paguei faz tempo, cara. Faz tempo isso aí, entendeu?
1: Que é isso,
4: não,
1: Fabinho?
4: Foi agora não. Na época, sem conta, era uma grana, cara.
1: Ô, meu. 2 marmitex, Fabião. Que vergonha. Cara, você me mata de vergonha, Fabião. Você me mata de vergonha, Fabião. Pô.
15: Bom dia, Leozinho. Tati Perigosa por cá.
1: Tati Perigosa!
15: Quero saber o que tá acontecendo aí, hein? O que tá pegando aí? O que tá zoando meu velho do lixo?
1: Ela ficou brava, ela pegou agora, ela entendeu que estavam zoando, tava mesmo. Caras aqui, ó, o do agro lá tava zoando que eu vou virar boca de sacola agora aqui do programa. Vou virar boca de sacola agora. O cara do agro lá o retardado lá do agro, tava falando do velho do lixo, falando mal do velho do lixo, que não sei o que lá mais, e blá blá blá. Ih, me deu mó pau aí, velho. Deu mó briga. Briga mesmo. Ai, ai, ai, ai, ai, viu? Vamos lá, fala comigo.
5: Bom dia. É o negócio das marmitas aí, faz tempo. Faz tempo. Hoje ele já procura motorista do pau doce.
1: Ai, 11 pras 4. Vai lá, daqui a pouquinho você já pode mandar as piadas, viu?
5: Ah, Leleco, então você é o boca de sacola, então, Leleco. Então carrega o leite aqui, tá?
1: Ah, dá licença, sai daqui, vai se lascar, vai pra lá.
5: Oh, oh, oh. E aí, Léo, você leva tudo por trás, hein, Léo? Você tá doido, hein? Ave credo, hein? Ei, mano, é borracha, meu amigo. Falou chão borrachudo, meu.
1: Borrachudo.
5: Tá doido, é?
1: Aí,
5: tá maluco, Léo?
1: Borrachudo, borrachudo.
5: Tá comendo farinha, hein? Tá comendo farinha aí no estúdio, Léo? Farinha crua, é? Você tá doido, hein? Ave credo.
1: Ave credo é você, cara, que gosta do borrachudo aí. Eu não sei de nada, não, cara. Não sei de nada.
16: Bom dia, bom dia. Ei, mas o cara do agro é viado, Léo Dias. Ele é viado.
1: É viado, é viadão.
16: É. Você é cachorro?
1: Certo. Valeu, parceiro. Um abraço. Tem mais um áudio, vai.
17: Ô, Léo, ô, Léo, ô, Léo.
1: Fala aí.
17: Tava vendo aqui, cara. Seu cachorro chama Zeus, né?
1: Não, para. Não vai, não vai.
17: O meu também é pitbull, chama Tony. Aí tem que marcar um churrasco aí pra esses deuses do cachorro se conhecer, cara.
1: Deuses do cachorro.
17: Aí no churrasco você leva linguiça, Léo.
1: Tá, vou levar linguiça pra você lá. Pode deixar que eu vou... Eu farei isso. Vou levar a linguiça pra você comer lá no churrasco. Beleza? Pode ser? Pode ser? Você que sabe, você que sabe. Vamos lá.
18: Bom dia, bom dia.
1: E tem vários sabores agora de linguiça.
18: Olha, Léo, e aquele porco do Davi, hein? E Davi, esse seu macarrão radioativo aí.
1: Macarrão radioativo ainda. Vai, vai lá, vai.
5: E aí, Léo, é motorista de Scania no Puxa do Pau Doce, Quirinópolis, Goiás.
1: Ai, ai, Puxa do Pau Doce, vai. Oi.
19: Oi, olá, bom dia, Léo, bom dia a todos os bruxas. Opa,
1: bom dia,
19: Léo,
1: tudo bem, legal. Tudo bem?
19: Oi, é isso aí, Léo, você tem o canto bom, hein? Você tem o canto bom.
1: Eu canto bem, pô.
19: Valeu, Léo, aquele abraço, tchau, tchau. Opa, sextou de verdade. Bom demais. Oh, delícia.
1: Ai, meu Deus do céu, lá vem esses caras, hein? Voz, tem voz de trovão que quer ficar aí. Ah, dá licença. Vamos lá, fala comigo aí, Emerson, vai.
20: Léo, beleza? Como você tá cantando em casa? O Zeus dá uma ruivada, Pavarotti. Abraço, Emerson de Porto Feliz.
1: É, o Zeus tá mais miando do que não sei o que lá em casa, viu? Ultimamente, viu? Oi, bom dia. Vai, fala, Tati. Fala, Tati.
21: Ai, que susto.
1: Que foi, Tati? Que aconteceu? Que susto? Que foi? Que aconteceu aí, Tati? Que aconteceu aí, Tati?
22: Leozinho, bom dia. Tô chegando agora.
1: Caipirão.
22: Sextou maravilhosamente.
1: Esse,
22: né?
1: É o caipirão.
22: Dia de maldade. Já sinto o cheiro de bacalhau no ar. É, ó, fica esperto. Falou, garoto. Tamo junto sempre.
1: Bacalhau no ar? Que isso? Que bacalhau? Que, cara? Você é uma carne bem assada. Que bacalhau? Aliar o quê, mano? Olha, lá vem, lá vem, lá vem, lá vem.
23: Ô, Léo, larga de ser boca de sacola, mano. Você gosta de uma intriga, hein? Você é fofoqueiro, né, velho? Bem sua cara mesmo, né? Tá, é, pegador de manjolo.
1: Ah, vai se lascar você, ó, vai. Vai pegar no manjolo lá que você gosta, vai lá. Corre lá pegando manjolo você, ó.
21: Ai, que susto desse cara aí. Delícia.
1: Ah, cada uma, não. Ó, gente, ó. Faltando 7 pras 4. Já tá liberado mandar as piadas já, pode mandar.
21: Sim, ah, eu quero saber desse caminhoneiro que carrega palito doce, que aceitar no palito doce, né, seu arrombado?
1: Para com isso, vai se lascar você também. Ó, gente, seguinte, ó, pronto, agora sim, tá liberado, vocês só podem mandar, já podem mandar as piadas aqui, tá? Manda sua piada, só não esquece de mandar seu nome, gente, por favor, manda seu nome no áudio, primeiro fala seu nome.
24: Superman, tu leva aí!
1: Manda seu nome.
24: No verão.
1: E aí, depois, você já pode mandar a sua piada. Vai ter que mandar no áudio, por favor. Super. Não esquece de mandar o nome.
24: O pinguim jogou
1: pinguim. Já manda seu nome lá. Muito.

0: dele.
1: A do Superman. Ó, gente, já podem mandar. É, já podem mandar. Já podem mandar sua piada pra gente. Fica à vontade. Já podem mandar suas piadas a partir de agora. Nós vamos começar daqui a pouquinho o nosso campeonato brasileiro de piadas ruins. Manda seu nome, não esquece. Eu quero ouvir nomes aqui. Primeiro nome no áudio e fala a piada. Ou fala o nome da piada, no caso, e fala a piada pra mim, pra eu poder marcar aqui, tá bom, gente?
0: Leva.
1: Beleza, beleza? 11 999919197 pra você participar aqui da nossa programação. Vamos fazer o seguinte, vamos fazer um intervalo aqui agora. E aí, enquanto isso, você vai preparando sua piada pra gente começar o nosso campeonato brasileiro de piadas ruins. Tá combinado, então? Tá belezinha? Então tá bom. Então já começa a participar junto com a gente. 11 999919197. Tô esperando você por aqui. Pera aí que eu volto já, aguenta.

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6: Band FM, faltando um minuto para as quatro já, hein? Minha última hora seguindo com você aqui na nossa madrugada mais gostosa do Brasil. Muito obrigado pela sua companhia, pela sua audiência. Me conta aí, como é que tá a sua madrugada? Eu sou o Léo Júnior, vamos juntos até as 5 da manhã. 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

Band FM é Marília Mendonça, a eterna Marília Mendonça, todo mundo vai sofrer. 4 horas, 8 minutos. E aí, vocês estão preparados? Vamos começar o nosso campeonato brasileiro de piadas ruins a partir de agora. Bora!

0: Campeonato Brasileiro de Piadas Ruins. Agora vai, hein? Agora vai, agora vai. Eu quero ver sua piada, eu quero ouvir sua piada por aqui. Vamos lá. 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Ó. 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Então você vai mandar suas piadas aqui pra gente, já pode mandar. Só lembrar, não pode ser piada muito longa, tá, gente? Até por causa do horário, porque a gente terminar e começar a votação, né? Que já começa as votações. As votações do programa. Então, já vai começar a votação daqui a pouco. Vamos colocar aqui as piadas primeiro. E lembrando, pessoal, Léo, não foi minha piada no ar. Vamos deixar pra próxima madrugada. Então vai que uma hora vai sair sua piada aqui, porque é muita gente, como eu já falei, não adianta ficar explicando 10 mil vezes, né? Vamos lá, vamos começar? Vou falar com o Jojo aqui, o Jonathan, ele mandou uma piada pra gente, o Jonathan, aqui, ó. É a piada do Pedrinho. Vamos ouvir, ó, confira com atenção a primeira piada do Band Coruja. A primeira piada ruim é a piada do Pedrinho. Jonatas, fala aí, Jonatas.
1: Léo, é o John aqui.
0: Vai, Jojo, vai lá.
1: O Pedrinho tava brincando com os amigos, se machucou, foi lá com a mãe no hospital. Chegou no hospital todo acelerado, sangrando, pediu pro médico examinar.
0: Tá.
1: E o médico começou a examinar o Pedrinho. Passou uma hora, passou duas horas. Pedrinho, chateado, acelerado, falou: doutor, o que é que tá acontecendo? Tô todo sangrando, você não me fala nada. Aí o médico falou: calma, Pedrinho. Eu sou paciente. Entendeu? Paciente.
0: Sou paciente. Aí, pronto. É uma piada horrível, hein? É uma piada horrível do Jonathan. Beleza, Jonathan. Vamos lá. 11 999919197. Você participa aqui do nosso Campeonato Brasileiro de Piadas Ruins. Oi.
2: Ô, Léo, Zé Newton Chofé. Você sabe o que, que o lápis disse pro papel? Ele disse: vou dar
0: uma
2: riscadinha no C.
0: Lápis diz pro papel. Tá, piada do lápis. Piada do lápis, tá bom. Chofer, beleza. Piada do lápis. É uma piada horrível, né? Meu Deus do céu, uma piada horripilante essa.

0: Senhorzão aqui de São Paulo, Taquaritinga, Léo. Vou contar a piada do dedo, Léo.
1: É, do dedo. É, então é a piada do dedo mesmo, que eu tava querendo entender aqui. É a piada do bêbado. Pedro bêbado dedo, cara. Eu entendi dedo. Eu acho que o ouvinte entendeu mesmo. É do bêbado. Ah, meu filho, pelo amor de Deus. Que, olha, até eu tô estragando a piada do cara. Já era ruim, né? Eu entendi dedo, cara. Tá, a piada do bêbado. Tá marcado aqui então a piada do bêbado, beleza? Vamos lá falar com você aqui, falar com o Carlos Alberto. Vai, o Carlos Alberto, deixa eu ver a piada dele aqui. Vai, Carlos, vai.
2: Léo, bom dia. Meu nome é Carlos
1: Bom dia.
2: Alberto. A piada que eu te contei é o seguinte: dois irmãos foram lá para o Nordeste buscar dois jumentos, que era uma encomenda aqui de São Paulo. Isso, quando ele está trazendo o caminhão tombou. E o jumento morreu. Aí agora, como é que é pra provar que a gente tá levando o jumento? Aí arrancaram a chibata do jumento. E eu falei, vamos levar o patrão, mas provando que a gente foi buscar. Aí quando tá chegando aqui em São Paulo, aquela chibata enrolada no jornal, tá passando pelo convento, ele falou, ah, não, vamos levar, não, vamos jogar esse negócio aqui lá no quintal do convento. Nisso ia passando duas freiras, varrendo e tal, varrendo o quintal. Aí ela viu aquele pacote, puxa, que pacote grande é esse? Aí abriu o pacote, quando foi lá, meu Deus do céu, mataram o padre Pedro.
1: Nossa! Foi a piada do jumento. Carlos Alberto mandou aqui a piada do jumento. Ô, meu pai do céu, vai. Vamos pro Luizão agora. Luizão, Luizão, a sua piada ruim. Vai, Luizão.
3: Leozinho, bom dia.
1: Bom
3: Luiz
1: dia.
3: de Carapicuíba.
1: Vai, Luizão, vai.
3: Leozinho, no trânsito, o carro buzina para um bêbado fora da faixa. Bibi. Aí o bêbado responde pro carro. Eu também bibi e não foi pouco, não.
1: Aí, ó. Tá aí, ó. Essa foi a piada do trânsito. A piada do trânsito. Que foi a piada do Luiz. Tá certo, Luiz. Já mandou a sua piada. Vamos para mais uma, Tá aqui o Roberto. Roberto, sua vez, Roberto, vai.
4: Roberto, conta a piada dos pintinhos. Piu, piu, piu, piu.
1: A piada mais sem graça que já tem na face da terra. A piada dos pintinhos. Então, o Roberto contou a piada dele dos pintinhos. Já vão marcando, gente. Vão marcando aí. Pra vai começar a votação já já aqui, tá? Vamos ver a Mara Tassini, a piada dela aqui. Vamos ver o que ela mandou aqui. A piada da Mara Tassini, vai.
5: Oi,
1: Oi.
5: Léo. Eu sou a Mara, tá? Mara Tassini.
1: Tá bom, vai lá.
5: E eu vou contar a piada das duas galinhas fazendo café, né? As duas
1: Duas
5: galinhas
1: galinhas.
5: estavam fazendo café, né? Aí uma perguntou pra outra, pó, pó, pó. Aí a outra respondeu, pó, pó, pó, pó, pó, pó, pó. Entendeu? Entendeu?
1: Tá bom, tá certo aí, ó. Tá uma piada horrível, mas pior que a outra. É isso, gente. Vamos ver mais uma por aqui, porque senão o pessoal reclama que aí porque eu não coloquei o áudio no ar, né? Vamos lá, vai.
6: Bom dia, Léo. Bom dia a todos aí escutando a Band FM. Gilmar Porteiro, Carapicuíba.
1: Fala, Gilmar, fala,
6: O que
1: Gilmar.
6: que o arroz falou pro feijão, Léo?
7: Conta a piada do Pedro, Léo. Do
6: O arroz falou assim pro feijão: você é feijão.
7: O pastor lendo uma passagem lá falando assim, ó.
1: Piada do feijão. Essa aqui é a piada. É isso, piada do feijão. Piada do feijão. Tá, peraí, deixa eu só marcar. Peraí. Vamos ver, peraí. Calma aí, gente, calma que nós vamos chegar lá. Beleza, beleza. Ai, gente do céu, vocês não têm jeito mesmo, né? Ô, povo que não tem jeito. 11 999919197. Rogério Carreteiro, vai, Rogério.
6: Ô, Leozinho, bom dia.
1: Bom dia.
6: Rogerinho Carreteiro.
1: Vai,
6: Conta
1: Rogerinho.
6: nós aí na piada aí. Vou
1: Vai.
6: contar a piada do bêbado.
1: Do bêbado,
6: O bêbado
1: vai.
6: entrou no ônibus lotado, cara.
1: Tá.
6: Aí ele pegou, perguntou pra mulher assim: a senhora é bailarina? Ela falou: não. Como que a senhora consegue levantar a perna tão alta assim? Suvaco na mulher, suvaco peludo. Põe nós na piada.
1: Beleza, bailada da bailarina. Vamos ver aqui o caipirão pra gente fechar aqui, pra gente começar a votação, vai.
8: Nossa, adulta.

0: Tava nos peidos, terrível, sabe? Ela entrou no ônibus, tinha um cachorrinho. Ela colocou embaixo do ônibus, assim, o Leléu, o cachorrinho, o Leléu.
1: Leléu, Leléu.
0: Não, você não, tá. Não, é Leléu.
1: Tá, tá bom.
0: Aí, o que aconteceu? Aí, o cachaceiro entrou, sentou do lado dela, ela, pra disfarçar, dava um peido e falava, sai daí, Leléu, tá fedido hoje, hein, Leléu? Sai daí, Leléu, tá fedido, da peida, eu falava
1: isso. Que isso, cara.
0: Ainda que um pouco que é bêbado, enfim, sai daí, Leléu, antes que a caga em você.
1: Pronto, fechou, fechou aí, fechou, caipirão, fechou. Fechou aqui, fechou, fechou, fechou, fechou. Vamos ver agora o que vamos, vai começar a votação, gente. Agora é o seguinte, agora é com você, ouvinte do Band Coruja. Vai começar a votação a partir de agora. Beleza? Agora começa a votação. Agora é hora de votar. Ó, nós ouvimos a piada do Roberto, que é a piada do Pintinho, que é a piada horrível, né? Que todo mundo já conhece. O Luizão também, que tem a piada do trânsito. O Carlos Alberto teve a piada do jumento. O Jonatas teve a piada do Pedrinho. Essas piadas do Pedrinho totalmente sem graça, né? Quem mais aqui? Teve a piada... Ó, o Gilmar contou aqui, ó. Contou a sua piada também, né? E vamos lá pros ouvintes agora. Agora é hora de votar, gente. Viu? Agora é hora de votar. Votação, votação. Pra quem que você... Qual que é a sua piada que você mais odiou, vai? Que você não gostou? Piada ruim mesmo. Qual
2: foi? Bom dia, Léo. Meu voto é na piada do trânsito, positivo.
1: Piada do top. Um ponto pra piada do trânsito. Vamos lá, o do Luiz, o Luizão. Um ponto pra piada do trânsito, beleza. 11999919197. Agora você vota na sua piada preferida. Conta pra mim, vai.
3: Léo, eu sou o Wellington aqui, motorista de ônibus. Eu voto no Maratacine.
1: Maratacine, olha lá. É a piada sem graça da bailarina lá, né? Olha lá. Não é da bailarina, da Maratacine. É a Maratacine. Cadê a da Maratacine aqui? Ah, tá. Aqui achei. Já a piada das galinhas, né? Das galinhas, do Poco Pó. Poco Pó. Tá, mais um ponto. Um ponto aqui pra Maratacine, então. Beleza, beleza. Tá aí. Mais uma votação, vai.
4: Ô, Léo, piada do caipirão, Léo.
1: Boa. Um ponto pra piada do caipirão. Beleza. Bom dia, Léo Júnior. Que é o... Como é que é seu nome aqui, cara? Devanir. Ô, Devanir, seja bem-vindo, Devanir. De Carapicuíba, o Devanir tá votando aqui na piada do... Qual que é o Devanir? Ah, rapaz, voltou na piada do Luizão, a piada do trânsito. Mais um ponto pro Luizão aqui, Devanir. Voltou na piada do trânsito, beleza. Mais uma votação, vai.
5: No trânsito.
1: Aí, mais uma piada no trânsito, ó. 3-1 já, hein? 3-1. Vamos ver? E o Davi.
4: Maratacine, ganhou, Maratacine aí.
1: Mais uma pra Maratacine. Aí, pronto, mais um ponto. Eu quero você votando, hein? Eu quero você votando agora. 11999919197. Vamos lá, vota aí.
4: Ô, Léo, piada do lápis,
1: Piada do lápis, tá aqui, ó. Um ponto, a piada do lápis. Boa, rapaz, boa. Vamos mais uma participação aqui. Mais uma participação, a Tati Perigosa, pra Maratacine. A piada da Maratacine, beleza. Mais um ponto aqui pra Maratacine, beleza. Tá empatado aqui, hein, meu? Tá empatado aqui já, hein? Tá empatado, hein? A piada do Roberto, do trânsito aqui, com a piada da Maratacine. Vamos lá votar? Vamos lá, vamos! Vamos colocar um ganhador aqui. 11999919197. Ó, a Fernanda Quirino também tá votando aqui. Ela já mandou aqui, ó, piada do trânsito. Boa, mais uma pra ver a piada do trânsito. Legal. Cadê? Mais áudio chegando, mas não para os áudios, hein?
6: Ô, Léo, piada do trânsito aí.
1: Piada do trânsito aí, ó, mais um. Cara, Caramba, hein? A piada do trânsito. Piada do trânsito tá na frente. Piada do trânsito tá na frente. Vai, você, você.
5: Ô, Léo, piada do trânsito aí.
1: Piada do trânsito.
5: Anailton, motorista de aplicativo.
1: Beleza, amigão. Valeu, obrigado aí, Anailton. Botou na piada no trânsito. Ó, piada do trânsito tá na frente. Tava empatado com a Maratacina, hein? Tava empatado. Vamos lá pra mais um aqui, vai.
7: Bom dia, Léo. Eu volto é na Maratacina.
1: Maratacina, aí, ó. Voltou na Maratacina, mas tem um pontinho aqui. Ah, deixa eu ver aqui, ó. O Marcelo M, tá marcado aqui, mas não tem... Como que eu vou saber, cara? Marcelo M, Marta, tudo bem, vai. Marcelo M, ele mandou aqui pra mim. A piada do trânsito, boa, piada do trânsito, mais um pontinho. Vamos lá, gente, tá acirrado o negócio por aqui. 11 999919197, oi.
8: Ô, Léo, a piada da Mara tá assim, tá que bom. Ela não tentou explicar, os outros tentou explicar a piada. Entendi, aí ficou entendi. Boa.
1: Tá bom, mais um ponto pra ela aqui. Vamos lá. Ó, o Silvio participando. Bom dia, Léo Júnior. Eu quero participar da piada. Como você não viu o meu áudio, não deu tempo. Eu estou votando então na piada do trânsito. A piada do Luizão. A piada do trânsito. Boa. Vamos lá. Acho que mais dois aqui fecha. Mais dois fecha, hein? Vamos lá, fala comigo, bom dia.
9: Ô, Léo, piada do trânsito, vovó caçambeiro.
1: Vai, piada no trânsito. Mais uma agora, se for piada no trânsito, ganha, hein? Se for agora, piada no trânsito, ganha. Ó, o Fernando Rocha Nascimento, bom dia, Léo. Fernando Rocha Nascimento, cidade Presidente Prudente, mandou pra nós piada no trânsito. Aqui, ó, piada no trânsito, fechou, piada no trânsito. Parabéns pro Luizão! Ó, tava bem lá com a Maratacine, bem na votação. Só que aí o Luizão saiu na frente. Parabéns pro Luizão, que ganhou a piada do trânsito, rapaz! Aí, Luizão, você ganhou esse presentaço aqui do nosso Campeonato Brasileiro de Piadas Ruins. Não fica triste, quem não participou, você participou e não saiu a sua piada, na próxima madrugada tem. Quem vai estar aqui vai ser o Pedrão, tá? Então vai ter, pode ficar tranquilo. Fica em paz que vai ter. Beleza? Mas vamos colocar agora, já encerrou, tá, gente? Já saiu o ganhador aqui, pode ficar tranquilo. Mas vamos ouvir a piada dos caras aqui, porque senão os caras vão ficar chateados com a gente, porque não ouviu a piada. Vamos lá, vai.
10: Eu voto no Murilo pra tirar esse quadro chato do ar.
1: Ah, vai você se lascar pra lá, vai. Vai, cês... Ó, é outro aqui, vai. Fala, vai.
11: Léo Júnior, Paulo Rola de Guarulhos, vou ficar com a piada da Maratacine.
1: Beleza, mas já acabou. Eu tô só colocando no ar, gente, só por colocar, tá bom? Mas já acabou a votação, tá? Já saiu o ganhador, quem é? Inclusive é o Roberto. Ele contou a piada do trânsito, tá bom, gente? Beleza? É isso, gente. 4 horas e 25 minutos. Obrigado a todo mundo mais uma vez que participou do nosso Campeonato Brasileiro de Piadas Ruins. Sempre é um sucesso. E parabéns pro Luizão, mais uma vez que ganhou esse presentaço aqui da Band FM. Sempre 4h25, gente. Daqui a pouquinho eu já volto. Peraí.

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Manda na sua mensagem pra gente, vai, manda que eu tô te esperando por aqui. Eu quero falar com você, 11 999919197. Bora participar com a gente aqui no nosso Band Coruja, sexta-feira, minha gente.

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Ai, ai, ai, ai, ai. 11999919197 pra você participar aqui junto com a gente da nossa madrugada mais gostosa do Brasil, hein? Ai, ai, ai, chama, chama, chama, chama no zap, vai, chama no zap.

0: Vamos lá com você no nosso WhatsApp, 11 999919197. Bom dia a todos! Grande rádio, uma grande audiência, pra beleza, sextou, é o Francisco. Valeu, Francisco, aquele abraço, mano. Tamo junto, Franciscão!
1: Fala, Léo.
0: E aí, cara?
1: Uma opinião tua, tu que manja muito no assunto.
0: O quê?
1: De
0: quê?
1: Acabei de fazer uma corrida aqui com um travequinho.
0: Ah!
1: Pintou um clima aqui.
0: E aí?
1: E pá, rolou. Mas eu acho que ela tava nos dias, que o banco tá meio melecado. Que,
0: mas como
1: que
0: assim?
1: Eu posso fazer pra tirar isso aqui?
0: Peraí, cara. Daí você embolou minha cabeça agora, hein, velho? Aí você já embolou minha cabeça agora. Já embolou o meio de campo, cara. Como assim, velho? Quero que entender agora. Ai, gente do céu, viu? Adocica, meu amor. Fala aí, vai.
2: Ô, Léo, tá na hora do buzinar, tá na hora do buzinar. Já faz 2 dias que não tem, né?
0: Os caras tá bom, vai, tá bom. Vamos fazer o buzinaço, vai. Vamos lá, vai. Vamos fazer o buzinaço, então. Vamos fazer esse buzinaço acontecer, vai. Vai lá, vamos buzinar, então, vai. Já que os caras tão pedindo, né? Os caras tão pedindo, tá bom. Vamos buzinar, então. Buzina essa bexiga aí, vai. Vai. 11 999919197, fala comigo!
3: Bom dia, Léo!
0: Bom dia! E aí?
3: Enterro do nosso amigo de rede, foi tão bonito, cara.
0: Ai, ó, o outro enchendo, vai encher o saco de outro, gente. Eu falei que o Cal passarinho, ó, olha. Vamos lá, vai, buzina esse negócio aí, vai, buzina aí, vai, buzina. Essa aqui buzina horripilante, vai. Vai,
4: se
0: vai.
4: O Léo é corno, todo mundo buzina.
0: Pronto, aí dá aquela buzinada, pô. Buzina! Buzina que nem gente, pô! Buzina que nem gente, vai!
4: Vai, se o Léo é corno, todo mundo buzina.
0: Aê! 4h40, buzina aí!
5: Bom dia, Léo! Resina por cá! Dá uma buzinada!
0: Aê, rapaz! Dá-lhe aquela buzinada pra nós! Buzina aí, meu filho!
6: Fabiano de Jardim aqui, Léo, tome buzina!
0: Vai! Que bosta de buzina essa? Que bosta de buzina, vai!
7: Bom dia, Léo Dias!
8: Sérgio aqui de Paulínia aqui.
0: Vai!
8: Negócio de barriga de aço, puxando combustível aqui, beleza? Bom dia, bora!
7: Chama! Vem na frente do hotel aqui que é pra acordar todo mundo logo cedo.
0: Já acorda! Tá, mas não buzinou nada, vai. Mais um, vai, Nunes.
9: Ó, Léo, segura, Léo.
0: Aí, esse é o Nunes Carreteiro. Vamos lá, 11 999919197.
10: Bom dia, Léo, Rodrigo aqui de Carapicuíba. Buzina aí.
0: Aí, ó, beleza, Rodrigão. Boa, aí sim, mano, aí sim, vai.
11: Nossa, que animal, né? Tem muita diferença, velho. Se ela tiver nos dias, fica um rastro vermelho. Agora, se ficar rastro de lesma, sabe? Lesma.
0: Vai, caipirão. Você não tem jeito também, vai.
12: Buzina de baixo, pô.
0: Buzina. Tá bom, tá devagar as buzinas hoje, meu Deus. Que coisa é essa aqui? Tá devagar a parada hoje aí,
13: bom
0: vai.
13: Bom dia, Léo. Buzinada, então toma aí.
0: Beleza. Olha a buzinada boa chegando. Olha a buzinada. Vai.
14: Bom dia, Léo.
0: Nossa senhora. Isso, meu Deus do céu! Oi, fala comigo.
15: Bom dia, Léo, chegando do serviço de mais uma noite de trabalhosa.
0: E aí não vai buzinar.
15: É o Márcio Caçambeiro da Zona Leste, vai. Segura, Léo.
0: Vai. Aí tá bom. Beleza.
15: Acordando a vizinhança.
0: Acorda mesmo, cara. Acorda todo mundo, acorda a vizinhança. Bom dia, Léo. Manda um abraço aqui pra Bahia. Equipe de montagem de palco. SR em Portugal. Estamos aqui curtindo o programa. Leonardo aqui, manda um abraço pra nós. A galera de Portugal, hein? Curtindo a Band. Um abraço, meus amigos. Oi.
16: Bom dia, Léo. Sorriso. Barriga de aço. Ligando o vago aqui, ó. O buzinaço, filho.
0: Vai. Meu filho. Aí sim, vai.
17: Ô Léo Júnior, deixa eu te fazer uma pergunta aí. Esse campeonato de piada ruim aí tem avaliação? Tem auditoria?
14: Tem. E aproveitando o gancho aí, referente à avaliação que eu vou te dar hoje aí, é nota 5.5, tá bom?
0: Tá bom, tá bom.
14: Teve aquela tretinha lá do véio do lixo que só sabe falar sai cachorro, né? E desse agrobosta aí que só sabe falar que a mulherada é umas baranga.
0: Tá bom.
14: Imagina, eu amo as mulheres, principalmente a Catrícia. Te amo, Catrícia.
0: Tá, mas o que, que tem a ver a piada com os caras? Não tem nada a ver uma coisa com a outra, né? Ah, vamos lá, vai, tá bom, falou, tá falado. Você falou, tá falado, fala aí. Buzina, meu filho. Ah, os caras buzinando aqui, não para, vai, vai.
18: Simbora, Léo, Diniz aqui da Mighty Max. Tô chegando aqui em Bragança, hein, já tô chegando.
0: Aí, meu filho, 4h43 já, 4h43.
19: É a moda.
20: Bom dia, Léo, Sandro de Montemor, aqui pela Castelo Branco apontado para Indaiatuba. Sextou!
0: Bom
20: dia, Léo, Juliano, motorista de aplicativo aí, Léo. Léo, segura essa buzina aí, Léo.
0: Segura. Ai, daqui,
21: ó. Bom dia, Léo, Renanzinho por cá, QRA, sem lar, sem teto, 12. Estamos ali do interior de São Paulo, ali, São Sebastião da Grama, Câmbia, pose. Estamos aqui enroscado aqui no comecinho da Marginal Tietê, ainda tem que atravessar ela, mas não é perigoso.
0: Ah. Pose, como é que é? Pose. Aí, só naquela buzinada marota, né, meu filho? 4 horas 44 minutos na nossa Band FM. Oi, bom dia.
22: Valeu, rapaziada do Rio, tamo junto, meu parceiro.
0: Aê, galera, olha o Zé Esbicho agradecendo o pessoal do Rio lá. Vai.
23: Esses caçambeiros, caminhoneiros, motorista de ônibus, motorista de aplicativo, taxista, tem que buzinar na hora que vai chegando perto da casa. Esse bando de corno, chifrudo, os machos tá saindo de cima das mulheres deles pra ir embora. Hora que ouve as buzinas.
0: Ai, ó, quem apareceu aqui, ó. Ele, não, depois no final de tudo ele aparece, Região Taxista.
24: Léo Júnior, tô saindo da casa de uma bonequinha aqui, que é mulher de um cara de aplicativo. Região Taxista, segura a buzinada.
0: Aí, ó, Região apareceu. Região apareceu, hein?
25: Você também, meu amor. Bom dia, meus corujitos. Estamos com saudade, né? Como vocês estão? Tá tudo bem?
0: A Catrícia apareceu também.
26: Que vai ser.
0: Sexta-feira, sua linda, fala comigo.
27: Oi, Léo, bom dia. QRA Somebody Love aqui ligado com você. Lá vai meu buzinaço.
0: Vai, sai daqui. Sai daqui, vai. A buzina do fenomenal é sensacional, vai.
28: Olha a buzinaço, Leozinho.
0: Ferra com o meu ouvido isso aí, né?
28: Olha a buzinaço, Leozinho.
0: Nossa, que isso aí lasca com o meu ouvido, pelo amor de Deus. Não sou surdo não, Ale. Eu não sou surdo, cara, vai.
29: Bom dia.
0: Vamos lá, fala mais um. Dá uma buzinada aí pra acabar o buzinaço, pra terminar
30: o buzinaço. Bom dia, Leo.
0: Ela não vai buzinar.
30: Estou chovendo aqui hoje, acredito, depois de tanto calor que tá fazendo em Portugal. Resolveu dar uma chuvinha, o tempo tá mesmo louco.
0: Obrigado, viu, minha amiga? Ah, quem que foi aqui? Foi a Raquel. Obrigado, viu, Raquel? Um abraço pra você. O Davi não tem paciência, cara. Ele é desesperado, velho. Ele é tão, tão desesperado, velho. Fala, Davi. Vai lá, vai, Davi, vai.
31: Ai, coloca minha buzina aí, né, Leandro? Bora por aí.
0: Buzina aí.
31: Tu vai com a mandioca, mandioqueira. Mandioca aí, ó. Mandioca, essa cara que tá frio aí também, Leandro.
0: Aí.
31: Bora na mandioca aí.
0: Vai na sua vuvunzela aí, vai lá.
32: Bonjour, Léo. Tudo bem, meu querido? Buzinaço pra você. Tô aqui em Paris, passando uma roupa, meu querido. Só na repassagem.
0: Aê! Só na repassagem, ela tá passando. Ela buzinou de alguma forma, né? Buzinou de alguma forma, minha amiga. Aquele abraço.
33: Opa, Léo Júnior.
0: Oi.
33: Beleza? Ô, Léo, você sabe me dizer por que o número de seguidores no Instagram seu não cresce de jeito nenhum?
0: Ó, cara, depende do quanto eu quero, o que eu quero que cresça, né? Dependendo do que você gosta que cresça na sua. Você pode crescer na sua mão aí, se você quiser.
34: Quando ela passa, boa.
0: Fala comigo, vai.
35: Bom dia, Léo. Buzinei aí pra você, mas eu vou buzinar de novo.
0: Vai, buzina aí.
35: Bom
1: dia, Leozinho!
0: Putz, o cara não buzinou nada, ele tá falando dois áudios, a mesma coisa, o cara não buzinou, velho. É engraçado o que esses caras fazem. Oh, bom dia, Léo, sextou, Thaís Silva. Fala, Thaís, chegando por aqui também. Aquele abraço, Thaís, tudo de bom?
1: Bom dia,
0: oi.
1: Léo, bom dia, buzinaço!
0: Acabou o nosso buzinaço, acabou, encerrou. Amanhã não, mas depois de amanhã tem mais. Depois de amanhã tem mais, acabou o nosso buzinaço. Encerrou por hoje. Olha o que o Região tá falando aqui.
2: Ô, Léo, fala pra esse cara aí que falou do Instagram aí que o número não cresce. Se ele quer alguma coisa que cresce, eu dou, ponho
0: exatamente
2: na mão dele um negócio que vai crescer.
0: Exatamente.
2: Região, taxista.
0: Ô, Maicon, o seguinte, se você quiser alguma coisa que cresce, a gente coloca na sua mão. Pode ficar tranquilo, cara.
3: É muito especial, nada é original.
0: Vamos ver quem mais tá por aqui. Vai lá, fala comigo, bom dia.
4: Ô, Léo Vini Júnior. Pois é.
0: Essa filha aí.
4: Dado o finado de
0: fora do eixo, hein? Ah.
4: Depois de enterrar. Agora vem a investigação, né?
0: Putz, meu, vai, continua aí, vai. Fala comigo, vai.
4: Bom dia, Léo. Jonathan, aqui de Pouso Alegre.
0: Fala, Jonathan.
4: Bem atrasado.
0: Ué. Aí, tá bom. Buzinou, é isso aí. Acabou o buzinaço, né?
5: Tudo pega, estica aí, puxa. 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
0: Meu Deus do céu. É só figura na madrugada, gente do céu. Pô, final de programa da Nisso, olha.
6: Bom dia, Léo Dia.
0: Bom dia.
6: PH, motorista de APP.
0: Fala, PH, tranquilo aí, mano?
6: É nóis. Excelente dia, Deus te abençoe.
0: Vem, cara, saindo
6: da academia.
0: É nóis. Olha, parabéns pra você e pra academia essa hora, hein, cara? Olha. É pros fortes, hein? Isso é pros fortes. Acordar cedinho, no frio, ir pra academia. Porque quando chega o frio, muita gente desanima da academia, né? Mas isso aí é pros fortes. Parabéns, indo pra academia. Tá vendo só que coisa? Fala aí.
7: Ô, Léo. José Nildo Pitoca aí, ó, de Osasco, mandou um áudio aí. Você não tá passando mais os áudios dele? Cabra safado.
0: Aí, cabra safado. Tá passando os áudios. Fala aí.
8: Ô, Léo. Bom dia, Léo. Bora, Léo. Sextou. Anailton, motorista de aplicativo.
0: Ó, o barulhinho já. Tem as corridas chegando aí.
9: Bom dia, Léo. Bom dia pra nós aí, rapaziada. Aqui é nós, em busca do sertãozinho.
0: Beleza.
9: Bora, ó, buzinar.
0: Tá bom, vai. Tá valendo. Faltando 10 pra 5 já. 10 pra 5.
10: Boa sexta aí pra nós. Tá de Guarulhos indo pra academia também.
0: Aí, ó, mais uma.
10: A chuva já tá aparecendo.
0: Que coisa, mais uma indo pra academia nessa hora. Valeu. Tati de Guarulhos. Aí, Tati, obrigado, Tati de Guarulhos. Aquele abraço a você também.
11: Ô, Léo, bom dia. Deixa eu fazer uma pergunta. Já ganhou o Ale Fenomenal, o Davi, a Patrícia. E agora hoje esse cara. Só homem que ganha esse vídeo.
0: Mas não tem mulher que já ganhou aqui também, pô? Teve mulher que já ganhou, você que não ouviu direito aí, meu. Ouça direito aí, rapaz. Oi, bom dia.
12: Ô, Léo, avisa os motoristas de aplicativo aí, o pessoal que é do Black, que agora abriu a opção pro táxi atender o Black também. Ou seja, a corrida do Black do Uber vai cair, vai vir tudo pro táxi.
0: Olha.
12: Que o povo vai querer pelo corredor, que ninguém é trouxa, né?
0: Olha.
12: Ficar parado no trânsito.
0: Olha.
12: Com esses maconheiros desses motoristas de aplicativo.
0: Olha.
12: Região taxista.
0: Meu. O cara tá querendo roubar a corrida dos caras da bicicleta do aplicativo agora. O Black. Só por causa desse tal do Black aí, ó. Esse tal de Black aí, ó.
13: Bom dia, Léo. Samuel de Osasco. Uma pirapora.
0: Aí, Samuel. Aquele abraço, mano. Obrigado pela audiência. Oi.
19: Bom dia, Léo. Genilson aqui, Zona Norte, Parque do Chaves.
0: Oi, Genilson. Tudo bem, mano?
19: Trabalhei até 1h da manhã, fui pra academia, tô saindo agora e vou dormir.
0: Aí, mano, é isso
19: bom
0: aí.
19: Bom dia pra todos.
0: Bora dar uma descansada, né? A gente merece, né?
29: É, João, é tão babaca. Tão babaca que o táxi é tão bom que ele quer fazer corrida por aplicativo. Deve ter muito passageiro mesmo, hein, Região babaquista.
0: Babaquista ainda. Babaquista, essa foi boa, vai lá.
35: Bom dia, Vinícius de Barueri.
0: Valeu, Vinícius de Barueri. Ligados na Band.
36: Bora, Léo, bom dia. Pitoquinho aqui de Osasco, em busca do carregamento lá na Ícaro.
0: Vamos que vamos.
36: Bora, uma ótima sexta-feira. Sextou, Léo.
0: Sextou. bebê!
14: Fala pra esses taxistas aí, pra pegar a linha Black tem que ser carro bom, não é carro velho não. Onix não pega não. Oh. Bom dia, bom dia.
0: Vai região, com você agora região, vai região.
15: Você viu que esse último trouxa aí tá nervosinho, né? Acho que ele é Black, vai perder as corridas até pro táxi agora. Região, taxista, chupa que a cana é doce, maconheiro.
0: Chamou o cara de maconheiro ainda, nossa senhora, sacanagem, hein? Vai.
15: É, Léo, esses taxistas aí falavam tão mal de nós aí. Ué, o que eles vão vir fazer, pegar a corridinha nossa? Ai, ai, ai, e aí, região? O táxi tá morrendo? Tá vindo pra Uber, é? Cadê seus clientinhos?
0: Mó treta.
15: Palhacista.
0: Mó treta, velho. Mó treta na madrugada. Os caras que não tem vergonha na cara, velho. Os caras não tem vergonha na cara. Vai, vai, vai.
16: Fala, Léo. Fala, Léo. Esse cara que tá falando aí do Black aí, ó. É um maconheiro, cava safado também. Ele fuma maconha, esse corno.
0: Ai, é. Não, seria um maconheirista. É, na verdade, seria um maconheirista, então.
15: Fala,
0: né?
15: Aí, Léo! Aí, o taxista, o região voltou. Saiu de lua de mel, tava casado com um viado. Chegou lá na Augusta.
16: Bom dia, Léo. Motorista de Uber e de táxi é tudo gay.
0: Aí, caramba, já vem o outro que é contra os dois. Agora o região falando, vai.
15: Você viu, né, Léo? Foi só eu fazer um comentário que já tira tudo esses trouxas do giro, né? Esses caras tão desesperados que abriu a opção pro táxi atender. Aí você já imagina se vai querer com esses maconheiros aí, região taxista.
0: Ai, ai, ai, gente, essa briga vai longe, gente. Essa briga vai longe.
17: Os malos que falam na rádio são os malinhos só.
0: Ah, o outro já aqui chorando, olha lá, olha lá.
17: Bom dia, bom dia, bom dia, bom dia.
0: Ai, só os malinhos que falam, olha lá.
17: Bom dia, Léo. Tiaguinho de Santo André, mano.
0: Tiaguinho de Santo André. Valeu, Tiaguinho. Mas não é assim, Tiaguinho.
17: Os malos que falam na rádio são os malinhos só.
0: Ah, que malinha, cara. Malinha é você que tá aí. Mas você já falou aqui, cara. Todo mundo tem direito de falar aqui, cara. Ah, seu saco de outro.
18: Ô, Léo, esse região aí, idiota, que é obrigado a fazer Uber porque o táxi faliu. Ele pra viado só falta pena. Ai, como é que é? Viado não tem pena?
0: Ai, cara.
18: Então já era.
0: Ai, ai, ai. Vamos lá, gente. 11999919197. Vou tocar a última música aqui. Já volto já. Aguenta aí. Pera aí.

0: Band FM, agora sim, agora a gente encerra o programa, porque o Tadeu já chegou por aqui, agora já, bom. E aí, Tadeu, bom dia, Tadeu.
1: Muito good morning, Léo Junior, muito bom dia, ouvinte da Band FM, sextamos, hein?
0: Sexto, cara, não acredito que já chegou a sexta-feira, mano.
1: Pois é, graças a Deus, né, cara?
0: Eu não tô acreditando.
1: Louvado
0: nisso,
1: seja
0: cara.
1: O nome do Senhor, né?
0: Meu Deus do céu, cara, ainda porque amanhã já tô de folga, né? Então... Claro, velho. Você quer que eu trabalhe a semana toda?
1: Que é isso, gente?
0: Sem folga? Como assim, cara?
1: Que é isso, cara? O que tá acontecendo? Que moleza é essa?
0: Não, tem que ter uma folguinha, né, cara?
1: E no colo de quem eu tenho que sentar pra ter essas...
0: Agora, deixa eu ver. No colo de quem?
1: É no do Robson.
0: É do Robson.
1: Não dá, porque a barriga dele é muito grande. Não tem como sentar naquele colo, né?
0: Ninguém perguntou pro Tadeu. Ah, tem aqui, tem uma pergunta pro Tadeu.
1: Ah, não. Era pra passar batida esse
0: negócio.
1: Pera
0: aí, cara. Pergunta.
1: Pelo amor de Deus. Não...
0: São perguntas legais, cara, inteligentes, vai. Pra encerrar, vai, vamos ver.
2: Ô, Léo, bora, Léo, tira uma dúvida pra mim aqui, Léo.
0: Tá bom. Pra encerrar, é a última.
2: O cara que toma uma cervejinha final de semana aí, ó, uma dosinha, é considerada alcoólatra, Léo? Só na folga, assim?
1: Uma dosinha?
2: Fala pra mim.
1: Não, né?
2: Eu provavelmente eu acho que não, né, Léo?
1: Não.
2: Ô, Léo, mas e o cara que dá o bumbum uma vez só, ele é considerado gay ou não?
0: Aí...
1: Cara, depende, né? Depende muito. É um acidente. Você fez de propósito?
0: Foi uma coisa rápida.
1: Foi uma coisa rápida. É. Não teve sentimento, que isso é importante também.
0: Isso, sentimento é tudo,
1: se
0: cara.
1: Se colocar sentimento junto com... Se colocar sentimento mais o...
0: É, isso.
1: A coisa pode ficar um pouco mais complicada.
0: Se o sentimento...
1: Exatamente. Não cabe. Não tem como.
0: Não vai caber os dois.
1: Não tem espaço pra tudo, viu, gente?
0: Um buraco só. Tchau, Tadeu.
1: Sextou. Tchau,
0: sextou,
1: tchau.
0: Sextou. Tchau, gente.
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0: Bom dia, são 5 horas 3 minutos, gente. 5 e 3, hora de Brasília. Bom dia, boa sexta-feira, gente. Vamos lá, finalmente chegamos nessa gostosa, né? Na sua rádio, do seu jeito, tem um Band Bom Dia.
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0: hora, hein?
1: É só chegar, chega.
0: Vambora, 5 horas e 5 minutos, gente. 5 horas, 5 minutos, hora de Brasília. Bom dia. Bom dia! Chegamos à sexta-feira, hein, meu povo? 24 de julho de 2026. O quê?
2: Amor.
0: Muito amor e muita alegria pra você, ouvinte da Band FM. Trabalhador, trabalhadora do Brasil. Você que tá no seu meio de transporte aí. Carro de aplicativo, táxi. Tá no seu carro dando carona pra gente. Tá no trem, no metrô. Aliás, tomara que não exploda nada hoje, né? Boa sorte pra você. Bom dia pra você que sempre fala: ah, é sexta-feira, eu quero uma pegada diferente, eu quero uma alegria diferente. Vou colocar na Band FM, vou colocar no Band Bom Dia. Você está no lugar certo. Seja bem-vindo, ó. Tapete vermelho pra você. Desfile, adentre. Vem junto com a gente. Venha ser feliz. É meu, muito obrigado. O evento acaba de pegar meu celular aqui que eu esqueci na mesa. Muito obrigado. Olha, bom dia, Batata, bom dia, Regis, bom dia, Joaquim, bom dia, Lênio, bom dia, André, bom dia, Mário, bom dia, Raquel, bom dia, Marta Cine, bom dia também pra Jarrinha, bom dia, Jonatas, bom dia, muito bom dia pra geral que está chegando junto com a gente, inclusive ele, homem vinheta, bom dia.

0: festival de uma...
1: Sexta-feira, hein? Esta é a pegada, tá? Este é o climinho.
2: Tem cabaré essa noite?
1: Hoje tem que ter, né?
2: Hein?
1: Sexta-feira tem que ter, né?
2: Ai! Ui! Ai! Ai! Ai! Ui! Ai!
1: Que é isso?
2: É, não é o clima na sexta, né?
1: É, tem que ser assim.
2: A sexta-feira, ela nos proporciona essa alegria, essa coisa do... Hoje eu quero.
1: Hoje eu tô afim.
2: Hoje eu tô afim.
1: É hoje que eu preciso.
2: Aí há o quê? Aí você escolhe.
1: É isso.
2: Do que você tá afim? Tá. Você tem condições de realizar o que você tá afim hoje? Faça.
1: É isso.
2: Não perde tempo, não.
1: Não.
2: Não perde tempo, não. Vai pra cima. Aí eu quero. Vai! Ah, mas depende de outra pessoa. Tenta! Eu não sei o que é.
1: A vida é uma só, viu, gente?
2: É isso.
1: É, cara.
2: Ah, eu quero levar pra comer. Tenta!
1: Tenta!
2: Ué? Ah, não, jantar. Vai! Quem sabe?
1: Ah, eu quero ir numa sauna gay. Vai!
2: Nunca foi, só um minutinho. Ai, tem cabaré essa noite. Ai, ui, tem cabaré essa noite. Ai. Então, que gente.
1: O que é isso?
2: Então, tem que. Faça o que você tá com vontade, gente. É isso, cara.
1: Se puder chamar a gente também.
2: Já pensou,
1: dependendo,
2: cara,
1: do que for.
2: Não é?
1: Tô muito dentro, hein?
2: Pô, que legal, cara. Ah, não, pô. Ah, ligou pra nós. Pô, vocês estão afim do quê? Vai ter? Vamos?
1: Vambora.
2: Não é?
1: Tem que pagar a consumação? Não quero.
2: Não, a gente quer ir... por exemplo, é pra comer? A gente quer comer, mas não quer pagar.
1: Isso, exatamente.
2: Tá bom?
1: Exatamente.
2: E que não sobre no nosso.
1: Exatamente. Ah, eles são os artistas. Ah, eles que pagam.
2: Não.
1: Negativo.
2: Não, tô falando que não sobre no nosso...
1: Ah, tá.
2: Vai que é uma, né?
1: Vai saber onde você se mete, né?
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2: 5:09, 5:09, entra no ar mais uma edição do seu gibi eletrônico, O Pulo do Gado, edição de número 4. E aí, como é que você está? Bem? Querendo informações? Então... A informação bate na sua porta, ela quer passagem, ela quer entrar. E se você não deixar, a gente empurra. O Pulo do Gado. Bom dia, eu sou Pedro Quadras.
1: Muito bom dia, Pedro Quadras, sou Silvânia Acre. Sexta-feira, Pedro.
2: Sexta-feira, Silvânia, que coisa gostosa. Estamos aí já quase no final do mês.
1: É.
2: Que loucura, né, Silvânia?
1: Acabou julho já, hein?
2: Acabou julho.
1: E aí vai entrar agosto já, questão de uma semaninha aí, né?
2: Semana, acho que, se eu não me engano, sábado que vem já entra agosto, né?
1: Já entra agosto, já entra.
2: Então,
1: agosto,
2: gente, até sexta, julho. Sábado entra agosto e aí vamos curtir mais um mês. Mas por enquanto ainda estamos em julho, né, senhor?
1: Em julho, estamos em julho. No dia 24, viu? 24 de julho de 2026, Pedro Quadras. Hoje é Dia Internacional do Autocuidado.
2: Olha, gente, vamos se cuidar. Vamos ter cuidado com esta máquina chamada corpo.
1: É, exatamente.
2: Tá precisando de cuidados? O quê? Talvez não. Então é só estética. Vamos cuidar também por dentro dos nossos órgãos. Tem pessoas aí que não tem mais fígado, né?
1: Vamos se cuidar.
2: Outros não tem mais pulmão.
1: O Thiago tá se perguntando aqui se masturbação é autocuidado. Eu considero. Eu acho que é.
2: Porque tem uma matéria a respeito de masturbação falando... Sim. Que ela previne, por exemplo, não sei se é verdade, isso é uma tese aí, não busquem a verdade,
1: tá.
2: Não que a gente esteja mentindo, mas dizem que a masturbação evita até o câncer de próstata no homem, né?
1: Tá, eu vou pesquisar agora, Pedro.
2: Gente, mas não vai sair também igual um louco, igual esses caras estão fazendo aí. Um cara dentro da academia, outro dentro do ônibus.
1: É,
2: aí,
1: pelo amor de Deus,
2: isso,
1: gente.
2: Isso aí já é acerto.
1: Isso aí é na tua casa, isso aí é na tua casa.
2: Não
1: no
2: vai
1: teu
2: sacar
1: banheiro,
2: agora aí onde você tá aí.
1: Pelo amor de Deus. É... Olha, Pedro Quadras, surge a informação aqui de que a masturbação frequente está associada a um menor risco de câncer de próstata.
2: Olha,
1: mas os médicos ressaltam que não se pode afirmar categoricamente que elas previnem a doença.
2: Isso.
1: Estudos científicos importantes indicam que o hábito traz benefícios, porém não funciona como garantia de imunidade. O que você está fazendo aí, Pedro Quadras?
2: Hã?
1: O que você está fazendo aí?
2: É nada, não. 5:11, 5:11.
1: Hoje também é dia da tequila, viu?
2: Dia da tequila, gente.
1: Pois é.
2: Aí, você que gosta de uma boa tequila, toma uma dosinha, pega, coloca um bigodão, vira mexicano, faz o que você quiser.
1: Exatamente.
2: Que é gostoso.
1: É, um dia, se bem que um dia eu tomei um porre de tequila.
2: É, tem gente.

0: que quando se fala. Não...
1: É, aí é exagero também. E arde, viu? Já tentei. Pera aí, desculpa, gente.
0: Aí, realmente. Bom, seguimos aqui. Cidade aniversariante de hoje, ô Pedro Quadras?
1: A cidade aniversariante de hoje é Pi.
0: Pi, parabéns, pienses ou...
1: Pinhenhenses.
0: Pinhenhenses também.
1: Pinhenhenses.
0: É isso, é isso.
1: É. E Quintupi-Guarani, bom dia, Roger Palm. Quintupi-Guarani significa duas letras.
0: Duas letras. Então, parabéns pra você, piense, que está ouvindo aqui mais uma edição do Pulo do Gado. Mande seu mugido já, hein? 11 99991-9197. Um mugido especial pra aquela pessoa especial. Vagas de emprego, se você quiser ofertar uma vaga de emprego também, você fique à vontade. A gente vai ler aqui os benefícios, o salário, enfim, tudo a combinar, né?
1: Muito bem, né? Então tá aí, gente. Este é o Pulo do Gado, edição de número 4. Mudou a trilha, mudou o tom. É realmente... A gente vem passando por momentos tenebrosos. Isso a gente fala diariamente. Mas chegamos a um cúmulo em que... Eu tenho até medo, viu, Silvânia, disso estar virando uma moda. Porque, vejam bem, hoje tudo que... Às vezes, podemos dizer, ridículo, acaba virando moda. Sim. Acaba virando moda. As pessoas acabam... Quando você pensa, isso aí não vai virar moda, vira. Então, gente, eu espero que isso não... de verdade, principalmente os jovens, que isso não vire uma moda. Ontem, numa cidade do interior, olha que loucura isso, numa cidade do interior, um rapaz, um jovem, de aproximadamente seus 19, 20 anos, morador de uma fazenda, né? Ele, como é que eu posso dizer? Ele trabalha com o pai, ali nos gados, né? E ele é um exímio tocador de berrante.
0: Olha aí.
1: Gente, exímio tocador de berrante, aprendeu com o pai.
0: Sim.
1: E ele não consegue explicar. Ele não consegue explicar que ele estava ali chamando os gados com o berrante, com o pai, andando de cavalo.
0: Sim.
1: Quando ele, de repente, tropeçou, ele estava ali tocando o berrante ali, mas em alto bom... esse é o áudio que chega do... O pai mandou, viu?
0: O pai mandou, ele tava gravando.
1: Tava gravando. Nesse momento ele cai do cavalo. Só que nesse momento deu memória cheia do celular, não tem a imagem.
0: Tá.
1: Então a gente não consegue saber o que aconteceu.
0: Sim, sim.
1: Mas o menino cai do cavalo, esse rapaz. E ele foi parar no médico com o berrante no reto.
0: Meu Deus do céu, e é grande, hein?
1: É um berrante enorme, é.
0: Cara, enfim, são acidentes que estão acontecendo aí. O Pulo do Gado tá alertando há vários dias. Preste atenção. Observe com carinho. Objetos perigosos que possam ser... Dá uma olhada na circunferência. E aí você mantém um cuidado, né?
1: Porque é um berrante, né, gente?
0: Um berrante. Coitado dele, mas ele ainda tá internado?
1: Tá internado. Só que teve uma curiosidade antes dele ir pro hospital. Que cai da Pedro era um gado que ele chamava. 5 horas e 16 minutos, o Pulo do Gado é credibilidade. Aqui a notícia é séria.
0: Olha, mande seu mugido aqui, 11 99991-9197. Mugido especial para aquela pessoa especial, bom dia.
2: Olha, se alguém falar aqui é eu, hein? O pau vai quebrar, hein? O pau vai torar nessa rádio, hein?
0: Que o Edmilson trabalha com gado, né?
1: Ele toca gado. Né?
0: Um abraço para você, meu querido. Tudo de bom. Ivo, um mugido especial pra você, meu querido. Tudo de bom, hein?
1: Ivo.
0: O Ivo mandou uma piada inteligente aqui.
1: Vamos lá.
0: Quem nasce... A cidade aniversariante de hoje é Pi, né?
1: Tá.
0: E o Ivo pergunta, quem nasce em Pi tem 3,4 centímetros de pênis?
1: Pode ser.
0: Porque o Pi é aquela sequência matemática.
1: É,
0: né?
1: Verdade.
0: Que começa com 3,14.
1: Então a gente fica com essa dúvida. Entendeu? Não podemos falar também aqui, até para não denigrir a imagem dos piens.
0: Exatamente. Então, um forte abraço para você, Ivo. Obrigado pela sua piada inteligente.
3: Oi? Fala, Band FM. Bom dia, Tadeu. Bom dia, Emerson Franco. Vinícius Fronteira, Minas Gerais. Aqui, ó. Um dia especial para os vaquinhos aqui que nós estamos ordenando as vaquinhas, escutando a Band FM. Band, bom dia.
0: Olha, ele mandou a foto, inclusive.
1: Isso é uma ordenha eletrônica?
0: Imagino que sim, ele mandou a foto das vaquinhas.
1: Eu posso dar uma olhada? Gente, eu adoro ver vaca.
0: Vem cá.
1: Vaca, piranha e...
4: as maquininhas.
5: Que coisa mais linda!
4: Não, gente.
5: Tá olhando pra nós, né?
4: Tá com a cara de sono, né?
5: Tá com cara de sono.
4: Olha, também é tudo escuro, ó.
5: Ah, pede pra ele.

0: Se der. Gente, pelo amor de Deus, não é tara, mas eu queria ver as tetas.
1: 5:17 Ótimo abraço pra você, Vinícius. Boa ordenha pra você, viu? Muito obrigado pela mensagem. Um mugido pra você e pra
0: gente. Hoje tem enquete, viu?
2: Bom dia. Minha piada é do adolescente. Adolescente de 16 anos falou pra mãe: mãe, posso ir na zona? A mãe falou: não. O adolescente completou 17 anos. E mãe, eu posso ir na zona? Ela falou: não. Aí ele completou 18. Mãe, posso ir na zona? A mãe dele falou: venha.
1: Aí, ó. Eu tinha uma tia também, que eu fiz a mesma coisa com esse cara. Um dia ela foi no show, vou morrer, eu falei isso no show. Falei, essa minha tia aqui, não, eu não deixava eu ir na zona.
3: Não era como é que a tia Leu, né?
1: Fiz com todas as tias que foram, tia Leu, tia Gleide.
3: Mugido pra você, meu querido. Obrigado aqui, viu? É, mugido pro Moura. Bom dia, Tadeu, vinheta. Não, Pedro Quadras e Silvana Acha.
1: Gente, não vamos misturar.
3: É isso aí, tá?
1: Senão, se fala homem vinheta e Tadeu, perde a credibilidade do jornal.
3: É isso aí. Vamos fazer a festa porque hoje é sexta-feira e é isso que interessa. Isso. Manda um mugido aí. Moura da Noruega, terra do Holland.
1: Terra do Roland.
3: Terra do Olha, o nosso amigo Fabiano tá mandando mugido pras moças do Job. Aliás, eu vi um reels ontem de uma moça do Job que ela diz que uma vez por mês ela presta serviços para trabalhadores de baixa renda.
1: Ah, eu acho que eu vi isso aí.
3: Você viu também?
1: Eu me candidatei.
3: Um abraço pra você, Fabiano Caçambeiro. Muito obrigado pela mensagem, viu? Mais um mugido.
4: Bom dia, Tadeu. Bom dia, Homem Vinheta. Manda um mugido aqui pra Coxinha MS.
3: Aí, ó.
4: O Homem Vinheta sabe que tem muita vaquinha aqui em Coxinha, né, Homem Vinheta?
3: Olha, não sabia. Muita vaca em Coxinha.
1: Tem muita. Inclusive, eu fui pra Coxinha, na nossa querida Band FM de Coxinha. Fui muito bem recepcionado. Quero ir de novo. Eu fui pescar, me levaram pra pescar.
3: Olha que legal.
1: E eu pesquei bastante, foi bem legal, mas o que eu mais gostei de pescar foi piranha, cara.
3: Olha,
1: uma delícia.
3: Que legal.
1: Uma delícia.
3: Que gostoso, hein?
1: Eu comi até pizza de pacu.
3: Ai, que delícia.
1: Verdade. Já comeu pacu, não?
3: Pacu, já comi uma vez. Uma vez eu comi pacu. Já.
1: E pá.
3: Vamos lá, para da enquete do dia no pulo do gado.
1: Você vai fazer? Você tem, não?
3: Você falou que tinha.
1: Eu tenho.
3: Pode fazer.
1: Então, vamos lá. Gente, atenção, enquete do dia no pulo do gado. Atenção, você quando vai tomar banho, olha na saboneteira. Vê aqueles sabonetinhos, já tá fino ali, parece uma folha de sulfite. Mas bem fininho, você faz o quê? Alternativa A, você troca imediatamente. Alternativa B, você dobra ele em três para ele ficar um pouquinho mais grosso e usa até o final. Alternativa C, você olha, fala, ferrou e toma banho sem sabonete.
3: É, me incomoda muito, viu? Essa parte eu não sei muito o que fazer.
1: É terrível.
3: E aí eu acabo, sabe fazendo o quê? Eu acabo pegando um novo, jogo no meio dos velhos e fica lá os pitocos de sabonete junto com o novo.
1: Boa, né? Alternativa D. Você vai juntando os pedacinhos um no outro, vai colando e faz uma bola colorida?
3: Conte pra gente o que você faz nessa situação quando o seu sabonete está terminando. 11 999919197. Isso aqui é a enquete do nosso pulo do gado. O ouvinte já se manifesta aqui com as mensagens.
1: O ouvinte, ele participa, né?
3: Pode responder. Bom dia.
5: Bom dia, Pedro. Bom dia, Silvânia.
1: Bom dia.
5: Geralmente eu deixo mais sabonete fino, embolo eles tudo, junto tudo e vira um sabonetão.
1: É alternativa D, colorido. Fica aquela bola colorida, né?
3: Fica bonito, né? Vários cheiros diferentes.
1: Nossa,
3: né?
1: Senhora. Mistura tanto que não tem cheiro.
6: Tadeu.
3: Oi.
6: Bom dia.
3: É Pedro.
6: Eu pego um novo, pego o velho e faço uma bolota e fica um sabonete novo grande. Abraão de Guanás.
3: Abraão,
1: aí ele cola o sabonete que já tá acabando no novo.
3: No novo. Também é uma tática interessante.
1: É uma tática interessante.
3: É uma tática muito interessante. Muito obrigado, meu querido.
5: Bom dia. Tadeu, homem vinheta.
1: Bom dia.
5: Denilton Taboão da Serra. Eu dobro em três pedaços e bora.
1: É isso. Ele fica um pouquinho mais grosso, né?
3: Principalmente falando em fim de mês, né? A gente tem que aproveitar até o último centímetro do sabonete, né?
1: Eu tô usando, viu, Silvânia aí, ouvintes? Eu uso muito aquele Febo. Que ele tem.
3: Bom sabonete,
1: tem
3: bom
1: o preto aí, tem várias sim. outras cores.
3: Sim, sim.
1: Só que quando ele fica muito fino, além de fino, ele fica transparente. Você quase não vê ele. É interessante.
7: Exatamente. Bom dia, Tadeu. Bom dia, até o Alex Borges.
3: Bom dia.
7: Eu não faço nenhuma das alternativas. Tá. Eu pego o restinho de sabonete, grudo ele na esponja e esfrego o corpo.
1: Cara, que, olha aí.
3: Também uma tática muito, muito interessante.
1: Você pega aquela esponja, gruda ele. Muita gruda gente que usa aquela esponja de lavar louça, né?
3: Não, mas tem esponja pra banho também.
1: Tem, mas muita gente. Eu já vi. Eu já fui em banheiro.
3: Uma Scott Bright.
1: Uma Scott Bright.
3: Muito bem, obrigado.
8: Bom dia, Pedro, Silvânia.
1: Bom dia, bom dia.
8: Eu coloco na água aquele monte de sabonete e vira sabonete líquido.
3: Olha. Olha aí. Olha, mais um. Interessante. O brasileiro, ele tem que se virar do jeito que dá.
1: O que acontece? Talvez ele pegue um tubo de shampoo que tenha terminado. Dentro daquele tubo de shampoo, ele vai colocando os pedaços de sabonete com água, vira um sabonete líquido.
3: Gênio. Um abraço pra você, cara.
9: Bom dia, Jardel Padeiro aqui de Anápolis, Goiás. Cara, eu, quando não tenho sabonete, não, eu tomo banho com shampoo caro da mulher, shampoo, condicionador, misturo os dois assim, eu vou passando, esfregando. Dá aquelas pulmonas.
3: Tá.
9: A mulher fica perguntando, mas meu shampoo tá acabando.
3: Ele não usa o resto de sabonete, ele usa o shampoo da esposa.
1: Se ela me descobre um negócio desse, cara, olha, usar o shampoo da mulher, que ela economizou o dinheirinho dela pra comprar aquele shampoo caro.
3: Se você passar, por exemplo, no rego.
10: Bom dia, Tadeu. Bom dia, Almeida. Aí eu tomo com aquele pedacinho mesmo. E lavo o que der. Que é o hélito de parelheiros.
3: O importante é lavar a torneirinha a fossa. Eu acho que essa é a parte primordial, né?
1: Eu acho que o importante nesse caso é começar realmente lá por baixo.
3: Exatamente.
1: Engraçado, eu não tô vendo a opinião de mulheres.
3: Pois é. Cadê a mulher? Não tá com a gente?
1: O que é? Não usa sabonete?
3: Não usa sabonete? É isso?
1: Por favor, vai.
3: Ou às vezes usa sabonete líquido, né?
1: A mulher costuma usar aquele íntimo também, né?
3: Exatamente. Não, era desse que eu tava falando, mas...
11: Ô, Silvânia, bom dia.
3: Bom dia.
11: O homem vinheta, quando veio aqui em Coxinha, ele pegou foi muita sucuri. Ele não pegou piranha, não. Ele pegou foi sucuri.
1: A boca.
3: Muito bem, muito obrigado pela sua opinião.
1: Não era sucuri, era cobra d'água, aquela cega.
12: Bom dia, Pedro. Bom dia, Silvânia.
1: Bom dia.
12: Eu lavo com o pedacinho que sobra, mas às vezes eu vou lavar partes íntimas e ele some, o sabonete some, não sei o que acontece.
1: Quando tá muito fino e tem muito pelo, ele gruda no pelo. Bolota tudo.
3: Tá aí, gente. Obrigado pela sua opinião. Obrigado por participar de mais uma enquete aqui do nosso Pulo do Gato.
1: Gente, obrigado a todos. Aproveitem a sua sexta-feira ao máximo. Final de semana seja intenso pra todos vocês. Porque pra nós, com certeza será. Silvânia, obrigado por mais uma semana junto com a gente aqui nesta bancada que fornece informação. Aqui, o furo a gente dá primeiro.
3: Exatamente. Aqui você ouviu aqui primeiro. Depois, o pessoal até da nossa própria casa aqui, Band FM, vai repercutir o que a gente fala aqui, tá?
1: Muito obrigado, viu, Silvânia? Aproveita sua sexta pra fazer o quê?
3: Eu vou... Acho que vou comer uma pizza hoje à noite no restaurante.
1: Ai, que gostoso.
3: Com um vinhozinho, né?
1: Isso.
3: Aproveitar aqui onde eu moro, esfriou.
1: Isso.
3: E aí a gente vai curtir. Domingão, tô aqui de plantão.
1: Tá bom, Silvânia. Tá bom, meu amor.
3: Então, tá bom.
1: Um beijo pra você, muito obrigado pelo seu carinho. Gente, segunda-feira estaremos de volta aqui no seu gibi eletrônico, aonde você começa o seu dia bem informado. Bom dia.
3: Bom dia.

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1: Volume 9. Gente, vamos lá pra sexta-feira maravilhosa, pra essa sexta-feira gostosa, essa sexta-feira onde você pode ser... Bom dia, menino, faz favor.
2: Bom dia.
1: Ei, que isso? Dormiu comigo?
3: Hein?
1: Aí sim, seus loucos. Meninos, Tadeu e ouvintes, vamos enfiar o pé na jaca, gente.
3: Cara, posso falar? Sexta-feira. Você trabalhou, você acordou cedo na segunda, você acordou cedo na terça, trabalhou muito na quarta-feira, acordou cedo e trabalhou muito ontem, quinta-feira. Posso falar? Hoje é o seu dia. Você trabalhou a semana inteira pra chegar até aqui. Até a sexta-feira.
1: Então você tem que se entregar. Não é aquela coisa. Se entrega. Mergulha. Ah, mas eu sou tímido. Ei, faz o seguinte. Coloca o fone de ouvido. Ou se você estiver no seu carro, onde você estiver, aumenta o volume. Deixa o som penetrar em você.
3: É isso.
1: Deixa quando penetrar. Não é, Tadeu? É igual nós aqui, nós estamos de fone de ouvido. Quando o som penetra na gente... Gente, é isso.
3: E posso falar? Não machuca.
1: Não.
3: Não machuca, não. Você deixa penetrar, não machuca.
1: Sabe por quê? Que a gente vai colocando devagarinho.
3: Exato.
1: Não é?
3: Exato. É isso.
1: Aqui, ó, a gente vai aumentando o volume, vai aumentando.
3: Quando
1: você vê, já tá...
3: Já foi,
1: velho.
3: É só mastigar.
1: Então, né? Vamos fazer o seguinte?
3: Vamos lá, então?
1: Vamos começar colocando devagarinho. Aí depois você vai sentindo. Aí no final você vai ver que a coisa vai... É isso, é rebolar.
3: Então, por gentileza, comece colocando o dedo, por favor.
1: Toma.
4: DJ.
1: Agora.
4: Vinhetas BH.
3: Vinhetas BH. Se eu pudesse, eu tomava uma aqui agora. 5 horas da manhã.
4: The number one. DJ. Vinhetas BH.
3: Vamos lá então, hein?
1: A sexta-feira chegou. E com ela, a alegria de viver. Povo, vocês estão prontos? E aí, calcinha no rego? 9, 8, 7, 6, 5, 4, 3, 2, 1.
3: Sexta-feira!
1: Sexta-feira, sua linda!
3: Eu, olha... Tô com uma vontade de brincar de pericóptero aqui.
1: Ah, você é louco, velho.
3: Eu tô com uma vontade.
1: Você é louco.
3: De ser mandado embora por justa causa.
1: Ah, velho. Mas o mais importante é você fazer o que você quer, cara. Ei! Cara, quem nunca brincou de pericóptero? É gostoso!
3: É!
1: Vamos fazer pericóptero?
3: Vamos lá!
1: Coloca uma espuminha na ponta. Gira, gira, gira, gira, gira, gira, gira, gira, gira, gira, gira, gira, gira, gira, gira, girou!
3: Vamos lá então! Onde quer que você esteja? Já no trabalho, no caminho do trabalho, em casa, vambora!

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1: O Jasco, o Jackson Leal lembrou do Paulo Cintura, que escutou um isso.
2: Ai, Paulo Cintura.
1: Saúde é o que interessa. O resto não tem pressa. Saúde é o que interessa. O resto não tem pressa.
2: Isso.
1: Ura, ura, ura. Viva o Paulo Cintura. Ura, ura, ura. Viva o Paulo na cintura.
3: É o que na cintura?
1: O quê?
3: Paulo.
1: É, vamos lá. Franciele, tá mastigando academia nesse momento.
4: Ai. Acordou cedo pra malhar, hein, Fran?
3: Ai, Fran,
4: eu
3: que
4: só
3: delícia.
4: Acredito vendo. Manda a foto da academia.
2: Manda uma foto.
4: Só acredito vendo.
2: Manda!
4: Lude Pirituba mastigou o vagão inteiro. Espero que ele não exploda.
3: É, gente.
4: Assim que você mastigar.
3: Já pensou pegar fogo nesse vagãozinho? Ai! Isola,
4: tá amarrado. Oséias tá com a gente aqui, freguesia do O. Acabou de mastigar o frentista do posto assim que parou pra abastecer.
3: Ai, gente, para com isso, porque nós precisamos de frentista.
4: Pelo amor
3: aqui
4: de Deus.
3: Aqui nos Estados Unidos não, que você abastece sozinho.
4: É, por favor.
3: Deixa hein? O menino quieto.
4: Devolve ele.
3: Devolve agora.
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3: Ó, que delícia, gente. Ó, agora é hora de sentir a música, ó. Aumenta, Tadeu. Sente ela entrando, ó.
4: Ó,
3: baixinho. Isso, vai subindo, isso. Vai subindo.
4: Olha ela entrando, ó.
3: Ó. Cara, que delícia, velho. Ei. Isso, agora vem com a gente.
4: Ah, eu quero balinha.
3: Ah, quer?
4: Pera aí um pouquinho,
3: eu trouxe aqui.
4: Eu quero balinha, você tem balinha aí?
3: Serve a Sete Belo?
4: Quero Sete Belo, tá?
3: Peraí,
4: Sete Belo.
3: Toma, chupa essa daqui. Toma, isso.

0: chupa a linha Sete Belo.
1: É, ouvindo vocês e treinando, a Mary Zadra tá com a gente aqui. Mary, um beijo pra você.
2: Beijo.
1: Mandou uma foto de visualização única, eu não consigo abrir.
3: Ah, que só pena.
1: Ah, não, Vê, Tadeu, Vê. Vê, se for bom, você me mostra,
2: pera,
1: hein, Vê.
2: Pera aí,
1: gente, ele tá abrindo visualização única, calma, pera.
2: Pera aí, tá aqui, Cadê? Deixa eu ver.
1: Vai clicar, opa.
2: Deixa eu ver.
1: Deixa eu ver.
2: Não, oi. Clica.
1: Não. Aqui.
2: Ah, ela tá na academia.
1: Ah, deixa eu ver.
2: Olha, aqui tá piscando a tela aqui,
1: ó. Cadê? Ai, que linda, tá piscando.
2: Não, a tela que tá piscando.
1: A tela.
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1: Ai, que delícia, gente. Olha, o... Como é que é o nome dele? O Teio tá mastigando a carreta que ele dirige nesse momento.
3: Ô, Teio, ô, menino guloso. Tá carregada, Teio? Tá carregada, tá?
1: Bilu, bilu, teteio.
2: Um abraço pra você.
1: O Ivo tá com a gente também, um forte abraço pra você. Mastigou o rádio HT do trabalho.
2: Olha aí, gente.
1: Alô, câmbio.
3: Alô, alô, alô, cadê o carro? Qual é o QRU?
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1: Júlio Cruz tá com a gente aqui. Vim pra roça colher mandioca e acabei mastigando a roça inteira.
3: Oca, oca, oca, mastigou a mandioca. Oca, oca, oca, mastigou a mandioca.
1: Balada no Vinheta, sexta-feira. O Léo, ele mastigou a rodoviária do Tietê.
3: Que é isso?
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1: Ai, que delícia, gente.
2: O Scooby-Doo de Guarulhos acabou de mastigar passageiro aqui no app.
1: Scooby-Doo, cadê você, meu filho?
5: Eu mastiguei.
1: É assim, gente.
2: Já foi.
1: É assim que a gente começa.
2: Ai, vambora.
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0: palavras pro Leandro Silva, mastigou o aeroporto de Guarulhos, vai ficar sem voo hoje.
1: Ai, gente.
0: Tá tudo no Leandro agora, hein?
1: Tá tudo nele.
0: Um abraço pra você, tudo de bom. Maicon pergunta se o Vinheta quer ser mamado. Quando a gente fala mama, gente, é o Pidoncio fala assim,
1: é, né? Porque o Pidoncio não fala direito, ele fala, ao invés de eu te amo, ele fala te mamo.
0: É isso, exatamente.
1: Vamos mamar, é amar.
0: Eu quero te mamar, né? Uma coisa mais...
2: Quer mamar,
0: né?
2: Se quer mamar, se quer mamar. Aí, ó. Eu quero dinheiro, eu quero amor sincero.
1: Vai.
2: Isso é que eu espero. Quem já deu,
1: olha,
2: vem me mamar.
1: Aí, tá vendo? Mas é amar, ela entendeu.
0: É amar, exatamente. É que o Pidoncio não sabe falar direito, gente. Então ele fala mamar, mas
1: a gente,
0: é amar.
1: E a gente usando essa do Pidoncio aí,
0: exatamente,
1: né?
0: Então é mamar. Um beijo pra você, viu, menina?
1: Se quiser vir mamar também.
0: Se quiser também. Ah, Hércules Souza com a gente aqui, mandou foto da estrada. Tá na estrada, hein? É Bataguaçu, Mato Grosso do Sul. Um abraço pra você, meu querido. Tudo de bom. O Júlio diz que escuta a gente pelo Spotify por conta do trabalho.
1: Olha aí, gente.
0: Um abraço pra você, Julião. 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Procure lá, você vai encontrar a gente, vai poder maratonar aqui esse programa maluco chamado Band Bom Dia.
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0: 5 horas 38 minutos, gente. 5h38. Ô, Cro. Ô, Cro. Ei. Vem, Cro.
1: Vem, lindo.
0: Vem. Vem emocionar a gente. Vem fazer da nossa vida melhor. Que é isso?
1: Bom dia, meus amores.
0: Muito bom dia, Cro.
1: Bom dia, meninos. Bom dia, meninas. Bom dia, bom dia, bom dia, bom dia, bom dia. Muito obrigado pelo carinho de sempre me chamar na sexta-feira. Eu fico muito feliz, meu amor, até porque eu gosto de vir. Porque muitas pessoas esquecem da gente. Muitas pessoas, às vezes, de vez em quando, lembra, mas vocês mantêm a nossa memória viva.
0: É isso.
1: É verdade. Ai, quem foi o Clô? Pesquisa, meu amor, quem foi Clodovil Hernandes? Porque eu não vim na Terra para ser mais um. Eu vim para causar.
0: Ele não veio a passeio para esse mundo,
1: não, eu não vi. E eu causei demais, meu amor.
0: Grande estilista, bom apresentador também. Foi pessoa pública também no fim da sua vida aí, né?
1: Verdade. Eu fiz TV Mulher. Lembra da TV Mulher?
0: Sim.
1: Sexo frágil.
0: Exatamente.
1: Não foge à luta. Ah. Eu sou um homem, fui prostituta. Deixa eu te falar.
0: Eu não lembro dessa música assim, né?
1: Eu também, dessa parte, eu não...
0: Essa letra eu não lembro, não. Mas,
1: então, hein, meus amores, mas que bom que vocês me chamaram. Vocês estão precisando de mim, eu estou aqui.
0: É.
1: Fiquei à vontade.
0: É hora do Cross em Frescura e o ouvinte da Band FM já sabe como é que funciona, porque fotos já começam a pipocar aqui.
1: Já começam a pipocar.
0: 11999919197. Mande sua foto de corpo inteiro. Como que você considera ser o seu melhor look? Ou, às vezes, um look que você está em dúvida. Talvez dá pra melhorar uma coisinha aqui, outra ali. Você manda a sua foto de corpo inteiro com ele e o Cro vai analisar e vai te dar esses toques de graça, viu? Aqui é consultoria de estilo de graça.
1: Faço isso só pra vocês, viu?
0: Exato.
1: Muito obrigado. Aqui na Band.
0: Agradeço muito, inclusive, né? Ô, Cro.
1: Põe no vibra, põe no vibra.
0: Põe no vibra.
1: Eu esqueço, só um minutinho.
0: Põe no vibra, senta em cima.
1: Só um minutinho. Oi. Oi, meu Jedi. Bom dia. Eu não quis te acordar, Pê. Para, não. Tá, eu sei que você ia fazer crossfit, mas eu... Eu não sabia que era tão cedo, né? Você não falou? Não fica assim, para. Você tá... O pessoal tá reclamando, viu? Mandando muita chuva em certos lugares. É. Se contenha. Esse seu nervosismo não vai te levar a nada. Tomou o seu remédio, hein? Toma, tá lá em cima. Toma a venlafaxina.
0: Quem?
1: Isso, tá bom. Eu vou levar, só um minutinho. Diz que abriu um mercado aqui perto? Aqui.
0: É, abriu sim. É. Do lado do outro que já tinha aqui. É,
1: viu, deixa eu te falar, tem um mercado bem aqui pertinho, eu vou. Tá bom. Tá. Eu não sei se vai ter. Tem maisena? Sabe se tem maisena lá?
0: Ah, deve ter. É um mercado grande, deve ter. Deve
1: tá.
0: Ter. Deve ter sim.
1: Não, eu vou na farmácia. Não vai começar com esse negócio de passar maisena nas dobrinhas. Tá, um beijo. Ele pegou essa mania da mãe dele. Sabe quando assa a dobrinha? Passa maisena?
0: Não, vai passar top. Bom, vamos lá, gente. Enquanto o ouvinte manda a foto aqui de corpo inteiro, o Cro tem uma mensagem especial pra você. A gente brinca aqui, mas o exemplo que a gente sempre dá é esse, né? Papai do céu usou um jumento para falar com o seu povo. E por que que não vai usar a gente, né? Então é na brincadeira que ele pode falar com você também. É hora do microfone da verdade com o Cro.
1: Ai, gente, o microfone da verdade já diz tudo. É a verdade que é dita. Às vezes dói, dói. Isso é normal, meu amor. Porque ninguém ouve a verdade e às vezes aceita ela do jeito que tem que ser, não é? Às vezes as pessoas falam a verdade pra você, que você interpreta de uma forma como se a pessoa te odiasse, não é isso? Lembre-se, o amigo de verdade, ele vai falar a verdade. Porque as pessoas que talvez queiram algum interesse com você vão te jogar flores, né? Vão deixar você sempre feliz. E não é isso, meu amor. Às vezes a gente tem que ficar triste com a verdade. E você tem que aceitar ela. Eu sei que é difícil, eu sei, meu amor, mas a verdade, às vezes ela machuca, mas é para curar. Lembre-se, às vezes um chute na bunda empurra você para frente. Você tem que aceitar de uma forma, meu amor, que, ai, me deram um chute na bunda, você deu um pulo para frente. Lembre-se, você andou, você deu um passo. Então não olhe para trás, meu amor. Se a pessoa fez isso com você, talvez ela não te mereça. Se o teu patrão fez isso com você, talvez ele não entenda a importância que você tem para ele. Se alguém fez isso com você, talvez a pessoa não entenda quem você é verdadeiramente, até por dentro. Então, meu amor, lembre-se, quando alguém te empurrar, não caia. E se cair, levante-se. E se alguém empurrar em você, quer dizer, se alguém te empurrar, não sinta-se humilhado. Sinta-se exaltado pelo seu próprio ser. Ou seja, tudo na vida é importante, até mesmo o empurrão. Então, se você está sendo empurrado, receba. E lembre-se, o empurrão também ajuda. Desculpa, Globo, mas aqui a gente...
0: Um abraço para você que está sendo empurrado aí nesse momento.
1: Ouvindo, acontece, meu amor.
0: Acontece.
1: Quantas pessoas não querem derrubar a gente?
0: Acontece mesmo, Cro. Olha, fotos que chegam, vou te mandar a primeira aqui já. É, da nossa ouvinte Ângela. Mandou uma foto bonita.
1: Ai,
0: aqui.
1: Meu amor.
0: Ué? Ai, gente, restringiu aqui pra mim. Ai, também, olha, o WhatsApp tem tanta frescura, né, cara? É impressionante. Deixa eu mandar aqui, Cro, pra você. Ai, agora me lasquei, hein?
1: Vê aí, meu amor, que eu tô aqui.
0: Me lasquei, Cro. Eu não consigo encaminhar foto aqui. Ah, meu Deus do céu. E agora, Cro? O que eu faço? Cro?
1: Calma, meu. Você não encontrou? Como é que faz? Cadê? Quer que eu vá aí?
0: É... Pode ser também. Pode ser. Peraí. Ah, peraí que eu vou... Ai, Jesus amado.
1: Ai, viu? Gente.
0: Alguém manda o Mark Zuckerberg embora? Esse incompetente. É brincadeira.
1: Você quer que eu vá aí, meu amor? Eu não tenho problema nenhum.
0: Essa tela maldita também.
1: Ah, tela do Dudu. É, eu sei como é que é.
0: Meu Deus do céu, viu, cara? Olha.
1: Peraí, gente, nós estamos entrando num acordo aqui com o celular.
0: E como a gente tá sozinho, não tem ninguém pra ajudar a gente.
1: É. Eu tenho essa daqui, se você quiser que eu analiso, ó.
0: Fica de ver.
1: Você ainda não apagou.
0: Bom, Cro, vem aqui, você vai ter que vir aqui.
1: É porque eu acho tão bonito os
0: olhar a foto e gravar assim, aqui na sua memória, tá?
1: Ela tem. Peraí só um minutinho. Ela tem os biquinhos bem lisinhos.
0: Cadê? Muito bem. É, tá aí a Ângela, tá?
1: Tá.
0: Muito bem. A Ângela tá na praia, né?
1: A Ângela tá na praia. Uma areia bonita, né? Bem retinha, bem lisa. Isso significa que a maré encheu e voltou e deixou a areia toda linda assim. Bom, gostei da roupa dela, uns shortinhos jeans. Camiseta branca combinando com sapatinho branco. Bem levinho, uma roupa bem leve, adequada para onde ela está. Eu gosto muito disso, da pessoa que se adequa ao ambiente.
0: É isso aí.
1: Eu vou em tal lugar, eu vou pôr uma roupinha mais leve. Não, tá com tênis na praia, mas neste momento que ela tá aí, cabe o tênis. Você perceba que ela não tá ali com uma canga, ela não tá ali com nada que ela vai curtir o que a praia tem para oferecer para ela, por exemplo, o mar, a água, tudo. Não, ela não foi ali para tomar um sol. Ela foi ali para dar uma volta na praia e colocou essa roupinha casual que ficou muito boa, meu amor. Ângela, parabéns, gostei. Um casual muito bem vestido, um shortinho jeans, que não deixa aquela coisa, ai, tô sexy. Não, eu sou uma mulher bonita, gostosa e tô bem vestida. Tem tudo, tem só hora. A hora de ser sexy, a hora de agradar uma pessoa e a hora de se agradar, que é o mais importante. Posso falar uma coisa para você? Não se vista para os outros, se vista para você. Porque senão, meu amor, você nunca estará bem vestida.
0: Que bonita, hein, Angela?
1: Caraca, foi legal
0: nota
1: isso.
0: Nota pra ela,
1: e eu dou 10 pra ela.
0: Nota 10, só esse tênis branquíssimo aqui vai ficar podre em 10 segundos nessa praia, né?
1: Depende, mas... meu amor, depende muito do... Tem pessoas que andam arrastando o pé.
0: É.
1: Tem pessoas que sabem se comportar. É por isso que eu falo. Se portar e saber de que forma fazer as coisas direitinho. É por isso, meu amor. Sujo tênis, quem não tem cuidado, tá? Desculpa aí contra o que você falou.
0: Muito bem. Consegui mandar a foto pra você,
1: mandou,
0: deixa eu ver. O Robson mandou a foto dele aí pra você analisar.
1: Tá, só um minutinho que eu tô ainda na foto da menina com as tetas aí fora.
0: Bom, vamos lá. Você tem que apagar esses nudes do seu celular.
1: Você tem que apagar. O Pelo Robson, amor de Deus. Vamos lá. Gente, o Robson tá no quarto. E aqui, mais uma vez, gente, prestem atenção na hora de tirar foto no espelho. Não olhe pro celular. Isso me incomoda tanto. Sabe por quê? Porque eu gosto de olhar nos olhos da pessoa.
0: É isso.
1: Então aprenda. Olha, você que for tirar foto no espelho, você primeiro enquadra, olha no celular. Enquadrou o corpo, tudo. Antes de apertar o botão do disparo, olhou para o vidro, pro espelho. Olha para os seus olhos, porque quem ver a foto vai ver que você está olhando para os olhos dele.
0: Dicas técnicas do Cruz.
1: Isso dá credibilidade para você, para quem posta no Instagram, dá engajamento.
0: Olha!
1: Caramba, Clô.
0: Bonito, hein? Bonito. Tá aí a dica, hein?
1: Porque aqui ele está olhando para ele mesmo, meu amor. Ele está só se importando com ele. Bom, enfim, vamos lá. Ele está um conjunto de roupa jeans total. Calça jeans, aquela camisa com botão jeans, quase que o sapato dele também é jeans.
0: Aliás, em 2026, Cro, é aceitável esse tipo de conjunto totalmente jeans?
1: Não, gente, eu acho assim, se ele tá se vestindo pra ele se acha bem assim, tá tudo certo. Pra mim, já me incomoda um pouco. Tá muito demodê isso aqui, gente, tá? É a mesma coisa que aqueles macacão jardineira. Gente, aquilo pra mim é horrível. Não gosta daqueles macacão jeans.
0: Tá.
1: Ainda mais aquele homem que se acha gostoso e solta uma alça. Pra mostrar uma teta. Gente, para com isso, meu amor.
0: Coisa bem ridícula mesmo.
1: Só uma coisa que não tá combinando aqui, os tapetinhos. Mas peraí, o conto.
0: É, realmente tem nada a ver com o ambiente, né?
1: Não, nada combina com nada. O móvel, mogno escuro. O guarda-roupa, aquele mogno claro. Esse é aquele guarda-roupa que se ele espirrar, a saliva dele derrete o guarda-roupa. Sabe aquele material que se molhar derrete?
0: Você montou ele ali, ele vai ficar ali até o fim.
1: Se ele tentar mudar de lugar, o guarda-roupa já...
0: Só sai dali desmontado agora.
1: Sabe quando você arrasta o guarda-roupa, ele pende do lado assim? Aí ele fica torto, parece guarda-roupa tá vesgo.
0: Sei bem.
1: Bom, eu vou dar... Desculpa, meu querido, mas eu não gostei, eu vou dar 6 pra ele.
0: Nota 6, uma nota muito baixa, hein? Melhore, viu, Robson? E a última foto rapidamente aqui, que o nosso tempo tá estourando, a Ana mandou a foto aqui com o lookzinho dela também, curou pra você analisar, tá?
1: A Ana tá num jardim aqui, né? Eu acho que na verdade é um jardim, parece uma praça fora de casa, se eu não me engano. E ela viu uma árvore com flores. Ai, eu vou tirar ali porque aquela árvore é linda. Quem destacou? A árvore.
0: Peraí, só um minutinho.
1: Então...
0: Você acha que ela não destacou, Cro?
1: É, então, me incomoda um pouco aqui essa coisa que não, nada combina com nada também.
0: Entendi.
1: É um vestido, né, salmão, né, que ela colocou acima do umbigo, não sei o porquê.
0: Sim.
1: Né, não sei se ela quer tampar a barriga.
0: E alguma... ela tem tatuagem também na perna, né?
1: Tem tatuagem.
0: É tatuagem, né?
1: Espero que seja, senão é aquelas cascão que não sai.
0: É,
1: não, mas, ah, não, é tatuagem.
0: É tatuagem.
1: É uma mulher descolada. Você vê que ela pintou o cabelo, né? Cabelo bem vermelho, um cabelo bem pintado, assim, quer dizer, mal pintado. Eu não gosto. Ei, é minha opinião, eu não gosto.
0: Você não curte muito?
1: Não, né? Curte, quase pintar o cabelo de vermelho, azul, essas coisas. Pra mim, assim, cada um, tá? Eu não gosto.
0: Se ela se sente bem assim, ó, ok. Né?
1: Ah, agora que eu fico, ela tá segurando um raminho de flor na mão. É. Você sabe que ela tem um olhar meigo, né?
0: É, ela tem um sorrisinho.
1: É, usa, né, aparelho.
0: Sim, e eu não entendi ainda porque a foto tá torta, né?
1: Não, ela é torta.
0: Nota pra ela, Cro!
1: Eu dou 8 pra ela.
0: É escoliose?
1: Só que é desvio da coluna, gente. Só que... Não, é a foto que eu tô...
0: 8,5, nota pra você, Ana. Um beijo. Muito obrigado pela sua participação. Cro, forte abraço pra você. Obrigado pelas suas dicas aqui no Cro Sem Frescura, tá bom?
1: Grande beijo a todo mundo. Aproveite o seu dia, aproveite a sua sexta e aproveite a sua vida. Porque a minha, meu amor, já foi. Aonde eu estou, um dia você pode chegar. Não sei se você vai pra onde eu estou, tá? Se bem que eu preciso correr, que eu vou levar a maisena lá pro peito. Tchau, gente.
0: Tchau, Cro. Tchau. para 6 agora, gente. 9 para 6. É sexta-feira!
1: Sextou!
0: Não tem cafezinho. Sexta-feira aqui é dia de cerveja.
3: Cerveja,
0: tá?
3: Cerveja.
0: Você quer?
3: Cerveja.
0: Então manda mensagem no WhatsApp aqui. Sabe por quê? Que dia que é hoje, hein?
4: Hoje é sexta-feira.
1: Sextou, você sextou. Quer o celular, né, meu amor?
0: Tá aqui, linda. Tá acabando a bateria, viu?
4: Nada de tristeza.
0: Mande aqui o seu áudio, peça a sua cervejinha, 11 999919197.
5: Bom dia, Tadeu, bom dia, Mãe Vieta, bom dia, Pidoncio, eu quero cerveja,
0: não chegou ainda.
5: Gelada.
0: Opa,
5: Valmir de Guarulhos.
0: Tudo de bom pra você, receba a cervejinha aqui, meu querido.
5: Ô, Jadeu, fala comigo, Vieta.
1: Oi.
5: Daqui a pouco o Pidoncinho tá por aí. Sextou, hein? Quero acho cerveja, que... bem geladinha.
0: Pidons perdeu a hora hoje.
1: Então, o que tá acontecendo, velho?
0: Hoje ele largou mão. Hoje...
6: Bom dia, Band, bom dia!
1: Bom dia!
6: Bom dia, Vieta, Tadeu.
0: Oi!
6: Manda uma cervejinha pra nós aí, Guinho de Santo André. Esse Caps Bom Dia tá ficando cada dia pior.
1: Viu? Caps Bom Dia!
6: Bora que sextou, neném!
0: Caps Bom Dia!
7: Bom dia, Tadeu, bom dia, Vieta.
1: Bom dia.
7: Acorda o Pidoncio. E eu quero cervejinha, Jotinha, Gerilson, Zona Leste.
0: Valeu, Gerilson, um abraço pra você, cervejinha, hein?
8: Bom dia, Jadeu, oi. Bom dia, Pidoncio, bom dia,
1: não
8: homem
1: ainda.
8: Vinheta.
1: Bom dia.
8: Aqui é o Edinho, motorista de van de Pouso Alegre.
1: Oi.
8: Manda uma cervejinha bem gelada pra nós, que nós merece,
1: é
8: né?
1: Isso.
8: Um abraço.
0: Valeu, meu querido, bom dia, cervejinha pra você também.
9: Bom dia, Tadeu. Bom dia,
1: Vieta. Oi, querida.
9: Bom dia, Pidoncio. Bora que sextou. Manda uma cervejinha bem, bem geladinha aí. Um beijo, uma ótima sexta-feira.
1: Beijo, Ellen. Gata.
0: Ellen, um beijo pra você. Bom fim de semana. Cervejinha pra você também.
6: Bom dia, Tadeu.
0: Oi.
6: Bom dia, Pidoncio. Bom dia, homem Vieta.
1: Bom dia.
6: Manda aquela gela que sextou, bebê. Motorista de aplicativo, Guilherme de Mauá. Bora que bora.
0: Valeu, Guilherme. Um abraço pra você. Bom dia, tudo de bom. Boa sexta-feira, bom fim de semana também.
10: Bom dia, Tadeu. Bom dia, homem Vinheta. Bom dia a todos.
1: Bom dia.
10: O Pidoncio que não chegou, pessoal. Ele
1: só
10: não
1: um minuto,
10: chegou.
1: Só um minutinho.
0: Sextou.
10: José do Egito, manda aqui um cafezinho porque eu não posso tomar cerveja, tô dirigindo.
0: Um José do Egito pra você, aí, ó. Zé. Um abraço, obrigado pela mensagem aqui.
11: Bom dia, pessoal, bora lá. Nossa, dei uma atrasadinha, mas vamos tocar o programa, hein? Vamos começar hoje, eu posso fazer o Quem Mama Não Esquece? Que aí a gente já começa Quem Mama Não Esquece, depois eu posso fazer até aquele roleta russa do Pidoncio, que hoje eu tô afim de trabalhar, já deu.
0: Pidoncio, bom dia. Você sabe ver hora?
11: Não sei, não aprendi.
0: Não, eu posso te falar a hora?
11: Vou ficar à vontade.
0: São 5 horas e 55 minutos agora.
11: Meu Deus, como passou o programa, hein?
1: Você é muito cara de pau, velho.
0: Vai se ferrar, meu. Não saia daí. Já já tem muito mais músicas aqui na Band FM. 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

0: espetacular. Vamos começar mais uma edição gostosa aqui da Hora do Ronco. Vambora.
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0: Gostei do...
2: Você viu? Pouco caso.
0: Você viu? Deboche, deboche.
2: Deboche.
0: Seis e um, muito bom dia, homem
2: vinheta. Bom dia.
0: Bom dia, Pidoncio.
1: Bom dia, gente.
0: Muito bom dia, senhor Pedro Luiz Ronco.
2: Muito bom dia, Tadeu. 6:01, chegou a sexta-feira. É o dia 24 de julho de 2026.
0: Sexta-feira, dia da saliência, seu Pedro. E saliência. Hoje a gente vai perguntar na Hora do Ronco se já aconteceu alguma situação engraçada sua na hora que você estava namorando. Situações engraçadas na hora da festinha do amor.
2: Ixi!
0: Conte pra gente o que aconteceu. Alguém te pegou no flagra.
2: Ai.
0: Hein?
2: Que foi?
0: É, você tá com chulé, a pessoa tá com chulé.
2: É.
0: Falou o nome trocado do amante.
2: Deu sono.
0: Deu sono. Você vai contar pra gente aqui.
2: Não subiu.
0: Também pode ser.
2: Tava no térreo e queria pro terceiro andar.
0: Como é que é o nome daquele caderno? Brochura, né?
2: Brochura, é isso aí.
0: Você vai contar pra gente. Situação engraçada na hora do amorzinho, da festinha. É o tema de hoje, seu Pedro.
2: Por que essas histórias, essas perguntas?
0: Tem pelo menos uns dois meses que não tem pergunta de sacanagem nesse programa.
2: Esse programa sério.
0: Tá ficando muito santinho pro meu gosto.
2: Eu tava querendo que flor se mais gosta. O importante é que começou.
3: Vamos acordar.

0: Band FM, Matheus e Cauã. Admita, é a versão exclusiva Band FM de pertinho. Hoje a gente quer saber, já aconteceu alguma situação inusitada, engraçada, na hora da festinha do amorzinho?
1: Aquele lance gostoso.
0: É um momento que você tem que estar concentrado ali, mas qualquer coisa que aconteça diferente, você vai
1: barulho,
0: cair. Caiu da cama, bateu com o dedinho na quina da cama.
1: Quebrou o pé da cama.
0: Ah, o Ronco tá lembrando sempre da parte da bruxada, não sei porquê, mas já aconteceu também? Conte pra gente.
1: E aí?
0: 11999919197, palavra-chave qualquer, Pidoncio.
2: Ah, vamos colocar o... Tem muito a ver com o tema, creme.
0: Creme, escreveu creme. A gente sabe que você vai contar a história engraçada que aconteceu com você e o seu parceiro ou parceira na hora do amorzinho do love. 11999919197, creme, manda aí.
1: Manda, vai.
3: Baiano, barata, Joãozinho.
2: O que você falou?
1: Dormiu, deixa ele dormir.
4: Namorado, padre,
2: não
4: papagaio,
2: fui eu, não, foi o Jardim que dormiu, viu, gente?
3: Português, religião,
1: profissão,
2: chefe. Jardim!
0: Oi!
1: Patrão!
0: É patrão!
2: Estava dormindo, né?
0: Patrão, não, já acordei, já acordei.
2: Foi difícil a madrugada? O que aconteceu? Tá sem dormir?
0: Ah, todas as madrugadas são difíceis, né?
2: É.
0: É, pois é.
2: O que tá acontecendo, hein? Você não bebeu?
0: Não. Ah, é isso. Hoje eu vou beber.
2: O que é que caiu? Patrão. Ô, Jadeu. Patrão chegou pro funcionário igual você, assim. Igualzinho você. Patrão chegou pro funcionário e falou: vem cá, você veio aqui pra trabalhar ou pra dormir? O funcionário falou: pô, não sabia que tinha opção de escolher, ó. Adivinha o que ele escolheu?
0: Se eu tiver opção, por favor. Vou colocar no automático aqui.

0: Band FM, Eduardo Costa e namorado aqui na Hora do Ronco, que quer ouvir situações engraçadas na hora do Love Love.
1: Ah, do namoro, da pegadinha, não é verdade?
0: Da pegadinha.
1: Sim. Alô?
0: Alô?
2: Alô, bom dia.
1: Bom dia. Quem é?
0: Alô?
3: Alô, é?
0: Oi, quem fala? Alô?
2: É o William.
1: É o William. William. Dá pra responder, pô? Ô, William, já aconteceu alguma coisa engraçada, William?
0: Ô, William, você tá no ar, William, pelo amor de Deus, alô?
2: Tá ruim a ligação, não dá pra ouvir? Ah, agora eu tô ouvindo.
0: Agora tá ouvindo?
1: Ah, limpa a orelha.
0: Fala aí, situação engraçada na hora do love.
2: Então, eu tava com a menina no motel, fizemos o love e tudo, aí na hora da banheira... Tava lá tomando aquele banho gostoso e de repente eu fui sair. Quando eu dei um passo, bati a testa na porta. Tava fechada, era muito limpa a porta.
0: Ai, meu Deus do céu.
3: É, vidro de
0: vidro, né?
2: Aí eu fiquei com um galo na testa.
0: Que situação, hein?
2: Foi. E ela rachou o bico, caiu na risada.
1: É, tem certeza que não é chifre?
0: A hora do.
3: Tem que tomar cuidado, velho.

0: Você lembra dessa aqui? Jeito Moleque na Band FM me faz feliz na hora do ronco. 6h14 agora, seu Pedro.
1: Sim.
0: Hoje a gente tá falando de fazer amorzinho, mas situações inusitadas.
1: Ah, engraçadas, né? Você deu risada na hora, não aconteceu nada. Meu. Qual foi o motivo? Conta aqui na Band FM, na hora do ronco.
0: Pra gente saber que você tem história engraçada pra contar, você manda a palavrinha-chave, né, Pidonço?
2: Qual é, que tem é? Uma palavrinha-chave que a gente inventou pra ela mandar a pessoa.
0: É isso, qual que é?
2: Ah, tá, é creme.
1: Creme dental Colgate. Colinos.
0: Agora é sorriso, seu Pedro.
1: Sorriso.
0: 11999919197, manda creme e conta que história engraçada na hora da festinha.
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11: Menina. Menina. A sua rádio do seu jeito, 6h21 agora, seu Pedro, e tem ouvinte na linha, hein?
12: Alô?
13: Alô?
12: Bom dia.
13: Bom dia, meninos.
12: Quem é?
13: Leila.
12: Leila, muito bem. Leila, tem história engraçada na hora do blim blim blom?
13: É, tenho, né?
12: O que aconteceu?
13: Então, depois, nós dois, né, fomos num botequinho. Enchei a cara de cachaça.
12: Sim.
13: Eu e o boy. Aí tivemos a brilhante ideia de ir para aquele lugarzinho reservado, assim, um motel. Chegando no motel, nós decidimos ir para a piscina.
12: Piscina, opa.
13: Saindo da piscina, os dois travados, eu tomei um escorregão.
14: Escorrega.
13: Eu escorreguei e caí. Ele tentou me ajudar, me levantar, e eu simplesmente não consegui, e ele caiu também.
14: Oh, meu Deus do céu!
12: Meu Deus!
13: A molhada, cheia de espuma, vai fazer o quê?
14: É.
13: Aí, quando conseguimos levantar, ele resolveu querer ir pra hidromassagem. Falei, não, chega de água. É o quê?
14: Vocês não foram lá fazer amor? Foi pra um clube?
13: Aí decidimos, eu falei, não vou pra hidromassagem.
12: Sim.
13: Aí ele, falei, bom, vamos pra cama. Tá sim. Bom. Os dois deitaram e dormiram.
14: Ah, meu!
15: Também, pô!
14: Também! Vai muita enrolação, meu.
13: Mas a gente queria tomar banho.
14: Tomar banho em casa,
12: né? Não queria tomar. Vamos lá, gente.
1: Hora do ronco.
14: Vai direto ao assunto, né, gente?
12: Qual assunto? Pra quê? Política.
14: Não, vamos lá, ronco.

0: Band FM, Marília Mendonça, Mayara Imaraíza, esqueça-me se for capaz, aqui na Hora do Ronco, 6h26, já aconteceu uma situação engraçada na hora do amorzinho, do love. Conta pra gente onde é que aconteceu. 11999919197, pode gravar sua resposta, pode. Viu?
1: Bom dia, FM.
2: Bom dia.
1: Sim, aconteceu uma coisa engraçada que eu não esqueço nunca mais na minha vida. Ai, a gente tava ali, de repente, naquela loucura, naquele pega pra lá, pega pra cá, e vai de lá e vai de cá, e de repente, quando a gente percebeu, a gente levou um tombo de cima da cama.
0: Ah, não.
1: Bateu a cabeça que, se a cama tivesse sido mais alta um pouquinho, eu tinha dado um traumatismo craniano.
0: Meu Deus!
1: Caramba. Valeu, Band.
0: Que situação!
3: É isso.
4: E ele bateu as duas cabeças?
0: Caramba, meu. Pera, como assim duas cabeças?
3: Quer que eu faça?

0: Deixa até o fim. Deixa eles.
1: É, mas tá bom também.
0: Deixa né? eles.
1: Deixa eles ir até o fim.
0: Ó, tem mais um pouco, peraí.
1: Tá bom.
0: Tem mais um pouco.
1: Nossa senhora, meu. Tchau!
0: Band FM Victor e Léo, Nova York, aqui na Hora do Ronco. Atenção, porque a informação tá pedindo passagem, viu, gente?
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2: No sul do Espírito Santo vivem dois amigos improváveis, mas inseparáveis. São eles, o Golden Retriever Jaime e a Galinha Jojo, cuja amizade já rendeu mais de 11 milhões de visualizações em um vídeo por seu carisma e nível de fofura.
0: Os animais, além de amigos, são irmãos e fazem praticamente tudo juntos. Além de conviver no mesmo quintal, eles dividem o mesmo alimento, dormem juntos e estão sempre em passeios com sua tutora, a Edma Casagrande, que foi quem registrou o afeto dos dois e compartilhou nas redes.
2: Segundo ela, Jaime também demonstra ciúmes da companheira. Quando a galinha sobe em um lugar mais alto, como a churrasqueira da casa, o cachorro fica inquieto até que ela desça.
0: De acordo com o médico veterinário Hector Sartori, esse tipo de comportamento, né, amizade entre galinha e cachorro, pode acontecer quando os animais convivem em um ambiente tranquilo e recebem estímulos positivos.
2: Esse é o Aqui a Bola. Daqui a pouquinho, Wagner Montes da Mancada em reportagem. Os comentários é de Pedro Luiz Rouco.
3: Se eu tivesse essa casa, se tivesse com fome, sabe o que eu faria?
0: O que você faria?
3: O quê? Um cachorro quente e um frango assado.
0: Não, peraí. Deixa os bichinhos. Deixa eles na amizade deles.

0: de FM, Chanteló. Aí a roça vence aqui na Hora do Ronco. 6h34, seu Pedro, hoje nossa pergunta qual que é, hein?
1: É coisa engraçada na hora do bimbom, da festinha. Aconteceu com você? Vai contar. Na Band FM, na Hora do Ronco.
0: Chegando muita resposta de tombo, viu, Ronco? Tombo, mas às vezes acontece de brochura, pode acontecer de alguém pegar no flagrante. Cê, às vezes você nem tá no motel, né? Tá na sua casa ali, né? O filho ouve algum barulho esquisito, já vai lá e atrapalha, né?
2: Então.
0: Você vai contar pra gente.
2: Aquela pessoa que resolve sair do banheiro com uma fantasia, né?
0: Você não tá preparado?
2: Não tá preparado.
0: Você não tá preparado.
2: O pessoal me coloca uma roupa da tiazinha, mas, pô.
0: Já aconteceu comigo.
2: Já.
0: 1199. Eu era tiazinha. 1199.
1: Beleza.
0: 9197, palavra-chave qualquer.
3: É creme.
0: Manda creme pra gente. Mandou creme, você entra no ar e conta a situação engraçada na hora da festa.
2: Mas eu só vi que a máscara não tava boa, lembra?
0: Band FM tem gostoso.

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6: Companhia! Ordinário!
7: Ordinário é o senhor.
8: É, então engraçado, pô.
6: Macho?
7: Tem ouvinte na linha, seu Pedro.
6: Alô?
9: Alô, bom dia, Rocco, bom dia, Tadeu, bom dia, Vinheta, Pedroso, alô, Nelson, bom dia.
6: Bom dia. Quem é?
9: Edivaldo.
6: Edivaldo. Histórias engraçadas na hora do bem bom.
9: Na hora do bem bom. Levei a nega pro motel. Deixei a piscina enchendo lá e fui dar uma brincadeirinha na cama, né?
6: Sim.
9: Aí foi passando o tempo, quando eu vejo o quarto cheio de espuma.
7: Meu amigo, você esqueceu,
9: mano. Aí saí correndo e fui lá desligar a torneira, né, papai?
6: Mas afogou o ganso ou não?
7: Não!
6: Afogou! Afogou!
7: Meu amigo!
6: Abre o portão que eu cheguei!

0: Band FM, Gustavo Lima. Abre o portão que eu cheguei aqui na Hora do Ronco. 15 para 7 agora, homem vinheta.
1: Primeira aula do inglês para vocês. Onde você vai, ô?
0: Volta aqui, teacher. Come back. Please come back.
2: Bom, depois pede, eu não faço, se acha ruim.
0: Ah, não faz o quê?
2: Eu tava indo abrir o portão.
0: É o nome da música.
2: Gente, ó, crianças, hoje sextou.
0: Oba!
2: Tem a primeira aula, na segunda eu vou dispensar vocês. Onde você tava, Aninha? Ah, você foi buscar o café. Ó, presta atenção. Ela foi lá buscar o café, ela viu que ia começar a aula, o que ela fez, voltou.
0: Tá vendo só?
2: Isso é exemplo, gente.
0: Isso aí é determinação. Isso
2: é determinação.
0: Né?
2: Sabe por quê? Porque ela sabe que ela vai usar um dia, gente.
0: É isso, gente. É isso.
2: Ela sabe. Então você que tá ouvindo. Peraí, deixa eu tá falando. Tio tá falando aqui, só um minutinho. Só um minutinho. Só um minutinho.
0: Fecha a porta lá.
2: Fecha a porta. Tá saindo o pessoal do recreio. Fecha! Fecha a porta! Tô mandando fechar?
1: Peraí, aí fica. Fica um pouquinho pesado, ó.
0: Pesou o clima.
2: Não é, tá? O pessoal abriu a porta. Você vê a bagunça que tá lá fora.
0: Fica uma zona. Só abre lá pra você ver como é que tá.
2: Abre lá. Aí, ó. Isso aí é o pessoal lá da aula de geografia. Fecha aí, pode fechar. Você viu que bagunça, né?
0: Caramba, tem que botar a ordem, hein, Pidoncio? Senão.
2: Então vamos lá.
0: Vamos lá então, Tite Pidoncio?
2: Na minha aula não tem isso, não.
0: Não tem, não. Aqui é. A orientação é foco.
2: Respeito. Respeito. Obrigado, viu, gente?
0: Exatamente. Vamos lá, Tite, porque a Tatiane.
2: Titiine.
0: A Titiine quer saber qual é o significado da palavra increase.
2: Isso aí já tá falando. Inclusive, eu tenho aqui, ó. Só que eu recebi ontem, viu?
0: O que é que você tem em mãos?
2: O que tem escrito aí?
0: Posso falar o que eu tô vendo?
2: Lógico.
0: Nada, não tô vendo nada.
2: Eu não sei escrever, você ia querer ver o que aqui? Então, Jardim, o que que tá? Hoje em dia, tá difícil pra todo mundo. O que tem de pessoas ouvindo a gente que tá em crise... Isso aí não é, né? Por quê? O país passa por uma situação. Não tem nada a ver!
0: Increase, não tem nada a ver com crise. Increase quer dizer aumentar alguma coisa. Você entendeu?
2: Eu entendi,
0: você entendeu? Aumentar.
2: Tá, então só eu não tô conseguindo falar que já deu aqui. Fecha a porta. Fecha, vai de música, vai. Vocês estão muito...
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0: Band FM, Zezé de Camargo, irmão da Lua, amigo das estrelas aqui na Hora do Ronco. 9 para 7 agora, gente, bom dia.
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0: inusitadas, engraçadas na hora do love, do bem bom, da intimidade, das coisas gostosas. 11 99991-9197, conta pra gente.
2: Bom dia, Tadeu, bom dia, Ronco, Emerson, França e nosso querido Pidoncio.
0: Aqui é Jailson
2: Santana, motorista de aplicativos de Salvador, na Bahia. Meus amigos, a coisa inusitada que aconteceu comigo foi quando inventaram aquela camisinha de menta. Pô, fui fazer uma festinha, o circo armado, beleza pura, na hora que eu coloquei aquela camisinha, meu amigo, gelou tudo, murchou e não teve filho de Jesus que levantasse. Eu ri muito com a minha parceira, mas depois deu tudo certo. Um abraço a todos, fiquem com Deus, um ótimo final de semana.
0: Dá um geladinho, né?
3: É de menta, é.
0: É.
4: Aonde que dá?
0: Aonde você imagina?
3: Aonde?
0: Na giripoca.
4: Ah, é?
0: Na giripoca vai piar.

0: Sexta-feira é o dia. Que a giripoca pia, né, Daniel?
1: Deixa a giripoca piar, pessoal. Deixa ela piar.
0: Aqui na Band FM ela pia. Seu Pedro Lisonco, hoje nossa perguntinha qual que é?
2: Se já aconteceu alguma coisa engraçada, hilária, na hora da festinha do bem bom, do amasso. Conta na Band FM na hora do
0: rock. A palavrinha-chave qual que é, Pidão, senhor?
3: A palavrinha-chave, meu querido, é creme.
0: Creme. Manda creme pra gente saber que você tem história pra contar, tá? Creme. 11 99991 9197.
4: Já, já, na Band FM, tem Zé Neto e Cris.

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0: Você sabia que o brasileiro consome mais que o dobro do limite máximo de sal por dia? O nosso paladar se reeduca gradativamente à redução da quantidade de sal nas refeições. Assim, diminuir a adição desse produto não afeta o gosto dos alimentos.
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2: Vamos lá!
3: Ai, ai.
2: Ronco! 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Agora, seu Pedro, tem ouvinte na linha, hein?
4: Alô?
5: Alô?
4: Bom dia!
5: Bom dia, Ronco!
4: Quem é?
5: É o Wagner que tá falando.
4: Wagner, muito bem. Conte aí uma história engraçada naquela hora, Wagner.
5: Deixa eu dar bom dia pros meninos aí. Bom dia, Tadeu, Pidonço.
2: Bom dia! Oi, querido! Fala! Alô?
5: É nóis. Seguinte, saí pós-casamento de uma colega de trabalho, indo pra casa, resolvi com a minha esposa parar na casinha, não é migrando não, pra poder aproveitar o resto da noite.
2: Ah, é.
5: Tentamos pegar um quarto com uma hidro ali, porém certo. Já tava tudo ocupado, só tinha com a ducha dupla. Ah, beleza, vamos, né? Aí fomos fazer um esquenta no chuveiro, ligamos dois chuveiros, lá no bem bom, brincadeirinha aqui, brincadeirinha ali. Resolvemos ir de fato lá pro quarto, pra cama, né?
2: Sim.
5: E quando a gente pisa no quarto, ele estava completamente alagado.
2: Alagou. Gente, você precisa tomar cuidado com isso aí, né?
3: É, pai, uma hora
5: O ralo do banheiro não dava vazão.
2: Ah, que motel bom, hein?
3: Nossa.
5: É, literalmente tivemos que passar o rodo. Pra poder puxar a água do quarto.
3: Meu Deus do céu.
4: Tinha alguma coisa boiando?
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0: Band FM, Zé Neto e Cristiano, cadeira cativa.
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0: É versão exclusiva. 77 agora, gente, bom dia.
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3: Ah, aquele casal de namorados, com fogo, aquela vontade e tal, ele sem dinheiro, tá no carro e tal, parar numa rua escura. Aí começaram a bolina pra cá, a bolina pra lá, mandou ela tirar a blusa, tirou o sutiã, pegou o sutiã, pôs no porta-luva, começou a se pegar, de repente, um policial. Abre o vidro, o que vocês estão fazendo? Não, estamos conversando e tal. Vocês estão fazendo alguma coisa errada? Não, não estão fazendo coisa nada errado. Tem arma aí? Tem maconha? Não. Abre o porta-luva. No porta-luva, a mulher tinha colocado o sutiã. Eles ficaram assim com vergonha. O guarda falou, o que é isso aqui? Aí ele falou, doutor, é touca pra beber de duas cabeças.
0: Oh, meu Deus do céu.
4: Que é isso?
0: A hora do... Ele sabe que é um sutiã, moça.

0: balada do Vinheta.
1: Hoje no Band Bom Dia nós fizemos o esquenta, foi maravilhoso, até porque o ouvinte estava pegando meio no tranco, aquele soninho, aquela coisa de, ah, tô acordando agora, mas agora, você já despertou? Como é? Bom dia, meninos, pode entrar.
2: Bom dia.
1: Não. Opa. Vou falar a mesma coisa, que é, tão de luto? Bora, aí, pô, é isso que a gente quer. Ah, o índio é demais, cara. Ele sempre tá em alerta. É que ele fuma um cachimbo da paz, você viu?
0: Exatamente.
1: Ninguém me tira da cabeça que os índios fumam lá no cachimbo da paz.
0: Né? Paga a fumaça do revólver da pistola. Manda a bolada da
1: cachola. Acende, puxa, prende, passa. Índio quer cachimbo, índio quer fazer fumaça.
0: Muito bem, DJ Vinheta, pra quem tá ouvindo a gente agora no carro, no trânsito, dá pra fazer também, né?
1: Dá pra
0: fazer.
1: Onde ele estiver, a balada é onde você estiver. Hoje o rapaz mandou, tava ordenhando a vaca?
0: Exato.
1: mandou a foto.
0: O rapaz ordenhando a vaca, tava fazendo a balada. Então, bom, não tem desculpa, hein?
1: Então não tem desculpas. Tá com a mão na teta, vai fazer também. Bora. A vaca, gente!
0: A vaca!
1: Por que vai falar o seio da vaca?

0: Pode, nós vamos farmar aura aqui pra você ver.
1: Tá liberado, tá
0: Nós vamos fazer a balada farmando aura hoje, tá bom? Então, quem quiser ver, bandfm.com.br. Band. E aí, tá no carro, no trabalho, em casa, aonde você estiver?
1: Conta pra gente, 11 99991-9197. Tá fazendo mastiga onde, hein?
0: Aonde?
1: Pode falar, pode falar. Hein?
0: Vamos fazer isso pegar fogo? Vamos?
1: Vambora.
0: Menos no trem.
1: Pelo amor de Deus.
0: Pelo amor de Deus. Pela
1: que hoje não aconteça nada, hein?
0: Não tinha um motoqueiro fantasma, tinha um trem fantasma.
1: Exatamente. Agora. Que seja hoje um caminho tranquilo, gente. Vai subir.
2: Deixa subir.
3: Ai, que legal. Passaram manteiga na cabeça do meu dedo.
2: Mastiga, mastiga, mastiga.
3: Oh, yeah.
2: Abriu, fechou.

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2: Manda mensagem de áudio agora no WhatsApp.
3: Manda.
2: 11 999919197. Fala o teu nome e diga: tô mastigando.
3: É isso.
2: O teu nome, tô mastigando.
3: A gente quer saber.
2: Tô mastigando.
3: É isso.
2: Débora tá mastigando toda sexta que ela coloca o rádio na Band FM pra mastigar.
3: Aí, gente.
2: Um beijo pra você, muito obrigado pela mensagem, menina. Tudo de bom. Olha, o povo tá mastigando aqui, já vou mandar áudio aqui, já vou mandar áudio, vou dar o play aqui, peraí.
3: Vamos soltando.
4: Aí, que motorista de aplicativo de Mauá, acabei de engolir minha esposa.
2: Acabou de engolir a esposa.
3: Engoliu a esposa.
5: Bom dia, meninos, meu nome é Márcio, tô na rua e tô mastigando.
2: Boa.
6: Boa, boa. Bianca, tô mastigando.
3: Aí, Bianca.
2: Aí, Bianca, um beijo.
4: Ai, eu... Fábio aqui de Santo André, motorista Fábio. De aplicativo. Tô mastigando um passageiro agora, gente.
3: Cuidado, hein?
4: Que delícia!
3: Vai ganhar só 3 estrelas.
4: Bom dia, Alexandre, motorista de aplicativo.
3: Fala ali.
4: Ai, eu tô mastigando!
3: Deixa ai, subir!
2: Tira. Deixa mastigar! Deixa mastigar!
3: Agora é com a Aura, hein?
2: Agora é com a Aura!
1: Band FM.

0: Gente, tá acontecendo com vocês, hein?
1: Farmando aura aqui no estúdio, farmando aura. E o povo não para de mandar mensagem, vambora.
2: Bom dia, bom dia. Eu tô mastigando. Algum. Ah, engasguei.
3: Tá bom, acho que chega, né?
4: Parou, parou.
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4: Gente, o que, que é isso, hein?
6: Ai, meu Deus.
0: Eu acho que vocês chegaram ao extremo.
6: Cara, não tenho energia pra farmar aura.
4: Cara, o Tadeu tá morrendo, ele só farmou aura.
3: Tô morto, cara.
6: Pelo amor de Deus.

0: Band FM, Diego e Vitor Hugo, beijei a cura aqui na Hora do Ronco. 7h19 agora, Homem Vinheta, que momento é esse?
1: Um momento do ronco.
2: É, um momento delicado, o cara encontrou uma moça no barzinho e tal, levou-a para um motel. Deixou ela na cama, sem roupa, e foi tomar um banho. Voltou peladão e falou assim, querida, tudo isso aqui que você está vendo é pra você. Ela olhou e falou assim, nossa, me dá vontade de, até de cantar uma canção. Ele falou, vai, canta, homenageia. E ela cantou.
0: O que, que ela cantou?
2: Você vai me matar de rir e fazendo cócega.
0: Tadinho.
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0: A hora do
3: ronco.
0: Acabou com

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2: Querido!
1: É o Thiaguinho, vício não sou mais disso. Aqui na Hora do Ronco, 7h23, seu Pedro. Hoje nossa pergunta qual é que é, hein?
2: É sobre coisas engraçadas que acontecem no love, no bem bom, nas brincadeirinhas, grandes situações, terríveis situações. Conta na Band FM na Hora do Ronco.
1: Palavra-chave qual que é, Pidoncio?
3: Hoje a dele é creme.
1: Creme, tá? Manda creme aí. 11999919197, creme.
2: Chantilly, pode ser? Gosto, morango com chantilly.
1: Pode ser, muito bom, seu Pedro.
4: Morango com?
2: Chantilly.
1: Chantilly?
4: Chantilly.
1: Não é chantilly?
2: Não, isso é pros burros.
1: A pronúncia certa é chantilly?
2: Chantilly, chantilly.
1: Ai, que bonitinho. Obrigado, inteligente. 11999919197, manda aí!
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0: Band FM, a sua rádio do seu jeito, é a hora do ronco, 7:30, hoje falando de situações engraçadas no love.
1: Risadas impróprias.
0: Uhum.
1: Alô?
2: Alô, bom dia.
1: Bom dia, quem é?
2: É a Nicole, meu amor, Nicole da Lapa.
1: Nicole da Lapa, muito bem. Tem história para contar sobre situações gozadas? Nicole.
2: Com quem eu tenho? Eu tenho uma muito engraçada. Eu marquei com meu ficante.
1: Sim.
2: Pra gente fazer uma festinha.
1: Boa.
2: Até aí tudo bem. Eu tenho um brinquedinho que eu ando na bolsa, que eu não tiro ele dentro da minha bolsa por dinheiro nenhum.
1: Sim.
2: E aí a gente foi fazer a festinha, tudo, na hora do rally rola. Levantei, fui pegar meu brinquedinho. Na hora que ele viu o tamanho que eu tirei dentro da bolsa, meu ficante se assustou e falou: não, não é pra mim não, não uso isso, eu não quero isso. E aí ele ficou super assustado, levantou e eu falei: calma, calma, que é pra mim, não é pra você.
3: Porra,
2: e aí
3: pra
2: o
3: mim,
2: clima
3: calma.
2: Já cortou, eu comecei a rir, peguei minhas coisas e vim embora, mas era pra mim, não era pra ele.
3: É, às vezes assusta, né?
1: Assusta. É. Nicole, qual o brinquedinho mais simpático, dele ou seu?
2: O meu.
1: Boa sorte.
2: Meu
3: ele assustou que o dele era menor.
0: É brinquedinho de montar?
4: Ele deve ser Lego. É Lego, mãe.

0: Grande Femiana Castela, é que eu não te esqueci aqui na Hora do Ronco, às 7 horas e 34 minutos. Agora, gente, é hora de mais uma edição do nosso Domingo. Domingo. Domingo Legal.
1: Domingo Legal. E quais serão as atrações de hoje, Gugu?
0: Hoje só atração forte, porque a concorrência lá, o Faustão, vai ter o sushi erótico hoje. Então hoje tem que ser de concorrência pesada. No quadro Sentindo na Pele, Gugu vai tentar passar um mês com VR de estagiário. Será que ele vai conseguir?
1: Duvido. E me conta como é que está a saga do Padre Marcelo Rossi em Portugal.
0: Vai voltar a pé. Vai voltar a pé pro Brasil, uma epopeia, né? Uma grande aventura aí que a gente tá acompanhando no Domingo Legal.
1: ET e Rodolfo acordam quem, Gugu?
0: O ET Rodolfo vai tentar acordar Celso Portioli, hein? Celso Portioli, será?
1: Aquele rapaz das pegadinhas?
0: Sim!
1: É ele mesmo!
0: É ele mesmo!
1: E claro, no palco e na banheira, quem vem, Gugu?
0: Eles que querem substituir Mamonas Assassinas a todo custo, vagabundo!
1: Domingo.
0: Domingo.
1: Relaxa.
0: Domingo Legal. Mas agora, gente, para aqui só um pouquinho, os vagabundos aí, por gentileza. Falar um pouquinho sério aqui. É hora de informação.
2: Atenção, Central, ouve. Chegou lá pra eles.
0: Ok, ok. Fala pra ele. Tá chegando, fala pra ele que tá chegando.
2: Chegou pra mim também aqui. Eu tô no eletrônico aqui, tô ouvindo Central, ouve. Cadê o Amorim? Tá aí. Alô, alô, Marcelo.
0: Ó, vou chamar ele de bobo. Vê se
2: Roger,
0: ele ouve.
2: Roger.
0: O bobo.
2: Fala, otário. Tô te ouvindo.
0: Muito bom dia, repórter Pidoncio Pidunga da Silva.
2: Bom dia a todos, nós estamos aqui em mais informações precisas, direto do nosso pericóptero. Informações essas que vão ser relevantes e levar você ouvinte para onde a gente quiser.
0: Muito bem, o Robson Ramos não decola mais, mas você, aqui você decola.
2: O Robson é medroso, o Robinho tá com medo, não pode garoar que ele não decola. Aqui pode estar chovendo, caindo relâmpago, tufão. Alô, já tô sobrevoando.
0: Vamos lá, informações do trânsito agora, Pidoncio. O que você enxerga daí, hein?
2: Oi, daqui nesse momento a nuca do piloto. Da onde eu tô aqui, bem atrás dele, eu vejo a nuca dele.
0: Pro teu lado.
2: Pro meu lado.
0: O que que você enxerga?
2: Nada, não tem ninguém do meu lado aqui, Jareu.
0: Eu tô falando do trânsito, querido.
2: Ah, se eu olhar pro outro, eu vejo a janela.
0: Onde é que tem congestionamento nesse momento?
2: Em algum lugar, você pode ter certeza.
0: É nada.
2: Você pode ter certeza que algum... Alô, chiando aqui o retorno.
0: Oi. Abaixa o retorno, que tá dando microfone. Abaixa o retorno.
2: Agora sim, Jardim, vamos lá, informações.
0: Mas eu quero saber rodovias.
2: Qual que você quer?
0: É Carvalho Pinto, como é que tá?
2: Tô na Regis. Tô na Regis, agora informações da Regis. Voltei, Castelo Branco.
0: Como é que tá Castelo nesse momento?
2: Demorou, já tô no Marginal Tietê. Você demora muito pra perguntar, Jardim.
0: Pinheiros, como é que tá Pinheiros?
2: Pinheiros, você tá falando do quê? Do clube? Clube Pinheiros, nesse momento, a movimentação tá tranquila.
0: Marginal,
2: querido. Piscina vazia no clube, viu, Jadeu?
0: Meu Deus do céu, Pidoncio. Ô, quero saber os trens, como é que tá? Tá tudo bem hoje, né?
2: Tudo bem.
0: Sem caos, né?
2: Você sabe, eu vou usar uma frase agora que muitas pessoas usam principalmente pros filhos. E estão falando pros trens, sabiam?
0: Tá,
2: meu, vamos lá. Ou você anda nos trilhos ou vai se dar mal, hein?
0: Situação, né?
2: Jair, anda na linha.
0: O Rafael tá perguntando a rua Tommy.
2: Só um minutinho, Jair. Pois não, comandante já perguntando aqui. Oi, tá. Tá perguntando se vai ter pão de queijo hoje aí.
0: Ainda não chegou o pão de queijo da Cacá Novelas, viu? Não chegou. Vai ter,
2: comandante. Vai daqui ter pão de queijo.
0: Daqui a pouco vai
2: informações,
0: ter pão de queijo.
2: Informações, qual o nome da rua que você falou?
0: Rua Tommy. Tommy Jado. Ah, o Rafael pergunta.
2: É só usar fralda. Ah, não tem novidade.
1: Áries.
2: Alô, vamos falar pra você de leão. Estamos entrando no seu signo agosto.
1: Touro.
2: Alô, você de virgem que nunca transou.
1: Gêmeos.
2: Alô, você de gêmeos que estão pegando teu irmão pensando que é você.
1: Escorpião.
2: Escorpião é o signo da pessoa que ataca goabo.
0: Tchau. Tchau, repórter.
3: Ô, Jardim, eu já tô no estúdio.
0: Ai, meu Deus, é uma farsa, né?
3: O comandante vai querer pão de queijo, hein?
0: Ah, vamos roubar daqui a pouquinho. O Rafa tá aí, hein?
3: Bora.

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1: 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Sorria da feliz.
0: Leandro Leonardo, desculpe, mas eu vou chorar aqui na Band
2: FM. Ele fala que ninguém chora aqui na Band e ele pede desculpa pra chorar. Ah, vá, vá, vá.
0: Situação engraçada, inusitada na hora do amor, da festinha.
3: Bom dia, meninos. Bom dia. É a Lene, olha só. Oi. Quando eu tava recém-casada, eu morava com a minha sogra e a gente não tinha privacidade. Aí eu e meu esposo, nós fomos pro sítio, aí tinha um riacho. E aí a gente resolveu fazer um lovezinho no riacho, né? Aí na parte alta do riacho tinha uma vaca. E aí a gente, no maior love lá embaixo, no maior pega, e a vaca na parte alta, bom, e eu gritava de lá de baixo, tá bom mesmo, tá bom, tá bom.
1: A vaca, ele tava bom. É, bebê, mamar na vaca você não quer.
4: Zap, zap do Ronco.
0: Na vaca não, né?
2: São duas então, né?
1: O nome dela é Flash.
0: Pera aí, pô.

0: Band FM, Lucas e Igor Flash, aqui na Hora do Ronco, 7h46, seu Pedro, perguntinha hoje qual que é, hein?
1: Se já aconteceu alguma coisa gozada, hilária na hora da festinha.
0: Ah, isso com certeza.
2: Com certeza.
1: Band FM, a Hora do Ronco.
0: Manda mensagem pra falar ao vivo com o Ronco. Qual que é a palavra, ô Pidoncio? Pidoncio, a palavra, Pidoncio.
3: Eu tava limpando o joelho.
0: Obrigado pela informação.
3: Ah, que isso, imagina. É creme.
0: Creme, manda aí no Whats e vem falar ao vivo com a gente. 11 99991 9197.
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17: Band FM é só a rádio do seu jeito, é hora do Ronco, seu Pedro tem ouvinte na linha, hein?
18: Alô?
19: Alô, bom dia, Ronco!
18: Bom dia, quem é você?
19: Como é que você está? Tudo bem, Henrique?
18: Henrique,
19: prazer
18: muito bem.
19: Prazer falar com vocês, viu?
18: Obrigado, Henrique. E conta pra gente, alguma festinha heróica?
19: Ô, Ronco, hoje é minha esposa, né? Ela, a gente namorava, nós morava perto.
18: Sei.
19: Aí na madrugada deu aquela vontade de fazer uma festinha, deu uma ligada, ela atendeu. Aí eu falei pra ela, tô louco pra namorar, né? Ela falou, vem em casa, né? Eu fui. Cheguei na porta dela, ela foi abrir o portão, a chave quebrou na fechadura.
18: Ai.
19: Resumindo, não namorei e tive que pagar o chaveiro.
17: Putz, oh, que preju, hein?
18: É, meu. Mas pelo menos... Henrique, fique satisfeito. A chave entrou inteirinha na fechadura.
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20: Pelo menos a chave, né?

0: Band FM, Simone Mendes, Direitos Iguais, aqui na Hora do Ronco, 8:02, vamos girar a roleta de piadas, hein? Girou aqui.
1: Adulto, Baiano, Barata, Joãozinho.
2: Aeromoça. Mendigo, namorado, padre, papagaio.
3: Você viu, coloquei ele em cima, arrumaram?
1: Religião, profissão.
4: Ô meu filho, foca aqui, ó.
0: Dá o play aqui que travou, peraí. Vou dar o play aqui que travou.
4: Quebrou de novo.
0: Vou dar o play de novo.
4: Amigo.
0: Amigo.
3: Nossa, não quebra nunca na roleta, né, velho?
0: Não, que coisa, né?
3: Um amigo ligou. Atendeu o secretário. Ô, doutor Luiz, tá? Não, viajou. Ô, meu Deus do céu. De férias? Não, ele foi com a sogra.
0: Tá a tortura, né?
3: Já respondeu.

0: Band FM Zezé de Camargo e Luciano, 1h30 aqui na Hora do Ronco, 8h02. Hoje a gente quer saber se já aconteceu alguma situação engraçada ou inusitada na hora do amor.
1: Sim, aconteceu. Era mais novo, adolescente, tava com a moça.
2: Sim.
1: E na hora do vamos ver ali da brincadeira, ela abriu o cinto e a fivela do cinto pegou bem no boneco.
0: Ai.
1: Fez um corte, saiu sangue pra todo lado.
3: Ai, que dor!
1: E aí nós meio apavorados, chegou a polícia. E aí ó, o policial queria saber de onde era o sangue. O sufoco danado.
2: Deus, onde isso estava?
4: Ah, ela só fala que ela é hemorroida.
0: Não! Peraí, gente. Que situação.
2: Só um minutinho, Jair. Bom dia, Nelson!
0: Bom dia, Nelson!
2: Bom dia, Nelson! Bom dia!
0: Bom dia, bom dia!

0: Band FM Belo, reinventar na hora do Ronco, 8:06. Dá sobrinha de programa ainda para ouvir te falar com a gente, né, Ronco?
1: Ah, tem até as novas para contar aqui, se já teve uma festinha engraçada. Por que foi engraçada? Band FM, hora do Ronco.
0: Palavra-chave hoje... Ah, me perdi. É o Vinheta hoje? É o Vinheta, né? Vinheta, palavra-chave hoje.
2: Creme.
0: Creme, manda creme. 11 99991 9197. E vem falar com a gente. Vem, a Band FM tem tudo que você gosta. Já, já, tem

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21: Eu ia falar amor, mas
22: é amorzinho, é.
21: Falou bimba, é bimba, gente.
23: Bimba. Alô?
24: Alô?
23: Bom dia.
24: Bom dia, logo.
23: Quem é?
24: É o Pelé.
23: Pelé, muito bem.
24: É. Bom dia, Vieta.
23: Bom dia, querido.
24: Pidócio.
23: Fala, filha da mãe.
24: Bom dia, Tadeu.

0: Band FM, Eduardo Costa. Imagina eu aqui na hora do ronco.
1: A voz do povo é a voz do ronco.
0: Não, é a voz de Deus, seu Pedro.
2: É a mesma coisa.
0: Meu Deus, que sacrilégio.
3: Sacrilégio,
0: é. Vamos lá, homem
3: segunda
0: vinheta.
3: Segunda aula do inglês pra vocês.
0: Com o professor Pidoncio
2: Pidunga. Bora, bora pra lá, gente. Vamos lá, bora.
0: Vamos lá, gente. Vamos aprender.
4: Eu
3: vou...
0: Você tá escrevendo o que aí, querido?
4: Tô escrevendo um bilhete.
0: Um bilhete? Tá. Pra quem
3: você não sabe escrever.
0: Ah, gente, ele tá...
4: Eu vou... Uma setinha.
0: O Pidoncio não sabe escrever, gente, então ele escreve como no tempo das cavernas, com figuras, né? Então tem um bonequinho, uma seta pra frente.
4: Isso.
0: É você vai.
4: E agora eu vou desenhar outro aqui pra ver se adivinha, tá?
0: Tá.
4: Eu vou...
0: Vamos lá. Eu vou ter um círculo com...
4: Eu vou até você, é um bonequinho gordo.
0: Tá? Ah, vai tomar banho. Vai te catar. Vai procurar tua turma, cara.
4: Vamos lá. Vamos lá, Cris, que eu vou liberar vocês, vai.
0: Vamos lá, que é sexta-feira, viu, gente? Professor, quem tá com dúvida hoje é a Cláudia.
4: É a Clide.
0: Clide quer saber... Teacher Pidoncio, qual é o significado da palavra cream?
4: Ih, olha lá, ó.
0: O que, que foi?
4: Olha lá, olha lá, olha lá.
0: Olha lá, o quê?
4: Na televisão, lá, passando na Band, ó.
0: O quê?
4: O cara cometeu um crime.
0: Ai,
4: meu. Olha lá, mas também eu vou te falar, hoje em dia é violência.
0: Brasil, gente,
4: ó,
0: né?
4: Ó, tamo por aqui, ó.
0: É.
4: Mandar um abraço pra ele, nosso querido Joel.
0: Um abraço, Joel, um gato, né?
4: Joel é maravilhoso, Joel da Atena.
0: É, mas não é crime.
4: Ele faz programa que tem muito crime.
0: Não é, não é.
3: É esse tipo,
0: no
3: não.
0: No caso, filho, seria crime. Que é crime em inglês. Cream quer dizer creme.
3: Que é a palavra-chave de hoje.
0: Exatamente. Tava na tua cara.

0: Eu te seguro.
1: Band FM Panda, eu te seguro. Aqui na Hora do Ronco, 8h22. Agora, homem vinheta, que momento é esse?
2: Agora é o momento do ronco. Uau.
3: Ah, com três filhos pequenos, é difícil ter um momento assim de fazer uma festinha, na verdade.
1: É complicado, viu?
3: Aí resolvi levar a esposa para um motel.
1: Aí, Ronco.
3: Bonito. Na hora H, bati na porta. Era a mulher que serviu o lanche, ela lá pedindo autógrafo. Já era difícil subir, você imagina depois.
1: Tá, dá um autógrafo, seu Pedro.
3: Imagina. E pior que é verdade.
1: Esse motel é isso.
3: É verdade.
1: Privacidade, gente, pelo amor de Deus.

0: FM, Gustavo Lima e a balada. Sextou, hein, gente?
1: Ei, por que que falou, eu já lavei meu saco?
0: Não, já lavei o meu carro. Pelo amor de Deus.
2: Mas é bom lavar também.
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0: Aproveitar que é sexta-feira, né? Babi, bom dia!
4: Bom dia, Tadeu! Cheguei aqui nessa sexta-feira com as primeiras informações.
0: Simbora!
4: Olha, a Receita Federal libera a partir das 9 horas da manhã as consultas ao terceiro lote de restituição do Imposto de Renda Pessoa Física 2026. Serão pagos mais de 4 bilhões e meio de reais a mais de 2 milhões e 700 mil contribuintes. Os valores serão depositados no dia 31 de julho. Para verificar se vai receber neste lote, basta acessar a página da Receita na internet.
0: Muito bem.
4: E ninguém acertou as 6 dezenas sorteadas na Mega Sena ontem. Agora, para o próximo sorteio, que acontece amanhã, o prêmio está estimado em 70 milhões de reais. As apostas podem ser feitas até as 8 horas da noite do sábado e o resultado sai às 9.
0: Tá bom.
4: Um beijo, Tadeu.
0: Beijo, Babi. Obrigado, comentarista Pedro Luizão, que tem algo a acrescentar aqui.
1: Se a Babi fosse um pouquinho mais profissional, sabe? Um pouquinho só mais profissional, teria falado que o Corinthians ganhou de 3-0 do Rio.
0: Não saia daí. Já, já tem muito mais músicas aqui na Band FM. 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
5: Ai, amiga.
6: Volta tudo.
4: Papo de amiga.
7: Bom dia, amiga minha.
5: Bom dia, amigo Tadeu. Tudo bem?
4: Bom demais.
5: E tudo bem com você, seu Ronco?
8: Bom dia.
5: Joia, Pitoncinho?
8: Tudo jóia.
5: E o Vinheta, como está? Então vamos que é sexta-feira.
9: Bom dia, Mi. Tudo bem? Aqui é Cássia de Guarulhos.
5: Oi, Cássia.
9: E me tira uma dúvida. Como é que eu faço pra arrumar um namorado? Porque os homens que têm, gente do céu, os homens que têm, tá gostando tudo da mesma coisa, tá ficando extinto. E, cara, é incrível. As mulheres tá ficando tudo solteiras e os homens tudo namorando com os outros.
4: Ué.
9: Me tira uma dúvida, Cássia de Guarulhos. Bom dia, adoro você. Beijos.
5: Cássia de Guarulhos, um beijo pra você. Amiga, vamos sair? Vamos pra um boteco? Vamos beber? Porque, pra gente descobrir junto, porque a sua dúvida é a minha também.
4: Ela agora... tá generalizando, desculpa, Milena, ela tá generalizando, ela colocou todos os homens no mesmo balaio.
5: O Tadeu ficou bravo agora,
4: eu fico
5: gente.
4: Revoltado.
5: Quer dizer que ele tá disponível no mercado.
8: Fica bravo, fica bravo, mas não pega ninguém?
4: É que, na verdade, é uma via de mão dupla, né? A outra pessoa verdade. Precisa querer.
10: É, a outra pessoa tem que
5: estar tá mais aberta, né?
4: E esse é o meu principal problema.
11: É, se não abrir, não tem jeito.
4: Não,
11: pera... falou aberta.
4: Muito aberta. Mas, enfim, sai por aí buscando, né?
5: Tem que sair por aí buscando? É esse o conselho do amigo Tadeu?
4: É isso, é isso. Na minha opinião, tem que sair buscando.
10: É, tá tentando, bom. Né?
4: É, né?
11: Eu procurei... na mão...
5: Qual é a música?
4: A música vai essa.

0: Band FM, Jorge Matheus, Matheus e Cauã, gaivota aqui na Hora do Ronco. Daqui a pouco, seu Pedro Luiz Ronco, a gente tem sorteio, hein? Sorteio de robô aspirador. É praticidade para o seu lar. É presentão da Band FM. Ó, todos os dias tem sorteio,
1: viu? Eu vou limpar.
0: É 11 99991 9197. Se inscreve aí e fala: ô, Band FM, eu quero o aspirador robô, viu? Daqui a pouco tem um sorteio, boa sorte pra você.
2: Se não quiser.
0: Cara, e nem se deu o trabalho de mandar mensagem, né? Que acho que é, né?
2: É, cara, se não quer, não se inscreve.
0: Exatamente. É, arroba Band FM no Instagram, o Anselmo Minoro tá com a gente aqui.
2: Ô, Anselmo!
0: Anselmo, um abraço pra você, meu querido. Esse momento engraçado na hora do amor foi quando deu cãibra nas pernas dele.
2: Isso aí é.
0: Falta de banana, né? Não é? Falta de banana.
1: Pior se der câimbra na banana.
2: Será que ele não levou?
0: É potássio, não é? Rosa tá com a gente aqui desejando um excelente fim de semana.
2: Excelente.
0: O Jorge é, aqui já é coisa de velho, né? Deu câimbra no ciático na hora da...
2: Ele é asiático?
0: Não, câimbra no ciático.
2: Asiático?
0: Ah, nos lombos, né? Nos lombos.
1: Ah, então fala, câimbra na bunda.
0: Não, não é!
2: Asiático na bunda.
0: Yolanda, um beijo pra você. Obrigado pela mensagem. Sandrinha tá com a gente também. É, um beijo pra você.
2: Ah, peraí, gente.
0: Graças a Deus eu tenho uma leitura rápida.
2: Você lê antes de falar.
0: É, exatamente. Sandra, não dá pra ler o que você falou aqui, mas enfim.
2: Ah, lê, meu!
0: Sujou toda a banheira do motel.
2: Ah, peraí, pô.
0: Já pensou que situação, seu Pedro?
2: Que
0: exatamente.
3: 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A hora
2: ela
3: do
2: devia estar tá bem sujinha, meu.
0: É.
2: Tem que se esfregar.

0: Band FM, Edson Hudson. Esqueça que eu te amo aqui na Hora do Ronco. São 8h44 agora, gente.
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0: Aí é outra música. Hoje o assunto é momentos engraçados na hora do amor, da festinha. É. Conta aqui pra gente.
2: Bom dia, meninos.
3: Bom dia.
2: Uma vez eu e meu esposo estávamos comemorando o aniversário de casamento. E aí a gente chegou em casa empolgado pra festinha e tal. E aí aquela coisa e tal, que vai bem, aquela pegada.
0: Uhum.
2: E aí, de repente, ele fala, para. Para que eu acho que deu ruim aqui. É. Meninos, deu ruim. A gente foi parar no hospital e deu até operação naquele lugar.
0: O quê? Mas, peraí, quebrou?
3: Não, próstata.
4: Caramba, o que será que aconteceu, gente? Será que furou?
0: Peraí, pô.

0: Band FM, Bruno Diego, Sorriso Maroto, clique aqui na Hora do Ronco.
1: Matado o coração.
0: Oh, desculpa.
2: Sempre todo o Brasil com mais uma edição de Hora do Ronco.
0: Abração, vinhetão.
3: Abraço, gente. Aproveitem ao máximo o seu dia.
0: Abracinho, pidocinho.
1: Por que abracinho em mim?
0: Por que assim? Porque você é pequenininho, magrinho, então é abracinho.
1: Então tá bom, abracinho pra você.
0: Quebrar seus ossos. Bom, antes de ir embora, fazer o sorteio aqui que a gente prometeu?
2: Vamos.
0: Prometemos o aspirador robô da Band FM.
3: Verdade.
0: É um por dia, hein, gente? Se inscreve aí, manda mensagem no WhatsApp, fala pra Band o que você quer. 11 99991-9197. Quem vai ter praticidade
2: agora em casa?
0: É a Annelise Freitas das Chagas.
2: Das Chagas, Annelise. Annelise
0: Freitas das Chagas, você ganhou, meu pai! Faz a festa aí, Annelise! Aspirador robô é teu! Parabéns, produção da Band FM.
3: Parabéns.
0: Entre em contato com você. Você que não ganhou, ei, psh,
2: tem mais.
0: Sorteio todo dia. É só se inscrever e pedir o que, seu Pedro?
2: Eu quero... Férias.
0: Não, aspirador robô.
1: Aspirador robô.
0: Férias. Acabou de voltar.
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1: Olá, bom dia para você. Seja muito bem-vindo, seja muito bem-vinda na programação Band FM Joaçaba Santa Catarina, inaugurando a parte local dessa transmissão gostosa radiofônica através da Band FM, conectando os corações, aproximando as almas e querendo você juntinho, pertinho, na programação mais show do rádio brasileiro, que começa a partir de agora para a Casa do Enxoval, o melhor preço da região, fundos da Catedral 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Não é da morte que a maioria das pessoas tem medo, mas de chegar no final da vida, para só então perceber que nunca viveram de verdade. Esses dias fizeram um estudo hospitalar com mais de 100 pessoas idosas, pessoas à beira da morte, em seus últimos suspiros. Pediram para que eles refletissem sobre os maiores arrependimentos da sua vida. Quase todos responderam que não se arrependiam pelo que tinham feito, mas pelo que deixaram de fazer. Os riscos que nunca correram, os sonhos que nunca buscaram. Eu te pergunto, ouvinte Band FM, serão essas suas últimas palavras também? E se eu te disser, ei, você, acorda porque você existe. A vida não foi feita para só trabalhar, para esperar o final de semana, para pagar as contas. Eu não sei de tudo, mas de uma coisa eu sei. Cada pessoa aqui na Terra tem um dom. Bom, a comunidade negra que me perdoe, mas eu posso afirmar e não fingir mais que Martin Luther King, aquele homem, nunca teve um sonho. O sonho era o que tinha. As pessoas não escolhem os seus sonhos. Os sonhos escolhem pessoas. Eis onde eu quero chegar. Você tem coragem para agarrar o seu sonho? Ou o sonho que te escolheu? O sonho que te serve, que te envolve, ou deixará ele escapar? Um dia desses, aprendi algo sobre aviões. Algo que me deixou surpreso. Estava conversando com um piloto e ele me disse que muita gente acha perigoso voar de avião. Mas ele me disse que, na verdade, é mais perigoso se o avião ficar no chão. Eu disse para ele, por quê? Como assim? Ele disse, Vincha, quando o avião está no chão, ele começa a enferrujar, a falhar, a desgastar muito mais rápido do que se estivesse no ar. Quando ele foi embora, eu fiquei pensando, faz todo sentido. Porque aviões foram feitos para viver nos céus, voando, e cada pessoa foi feita para viver o sonho que tem dentro delas. Talvez seja a pior das perdas, ter que viver uma vida no chão, sem nunca decolar. A maioria de nós tem medo de ladrão que vem à noite para roubar os nossos pertences. Mas existe um ladrão na sua mente que está atrás dos seus sonhos. O nome dele é a dúvida. Se você ouvir, chame a polícia, mantenha longe das crianças. Ele é procurado por assassinatos, por matar sonhos. Ele usa muitos disfarces, e assim como o vírus, ele te deixará cego, dividido, vai transformando um meio que é meio letal. Você sabe o que significa? Existem muitas pessoas que você meio que quer mudar de carreira, você meio que quer boas notas, você meio que quer entrar em forma. A matemática é simples, gente, sem cálculo complicado. Se você meio quer algo, você meio vai alcançar esse resultado. Ei, ei, ei, qual o seu sonho? O que acende a faísca dentro de você? Você não pode meio que querer. Você tem que querer com todo o seu coração. Terá que batalhar. Sim, não existe atalhos. Você cairá várias vezes. Mas quem está contando? Lembre-se, não existe montanha sem subida. Se quiser chegar no topo, é preciso superar os obstáculos. Haverá momentos de estresse, coisas que deixarão deprimido. Mas quero te falar uma coisa. Steven Spielberg foi rejeitado 3 vezes na escola de cinema. 3 vezes! Mas ele seguiu em frente. Executivos de TV demitiram a Oprah, dizendo que ela não servia para TV. Mas ela seguiu em frente. Críticos que dizem que você não pode cantar, que não pode se expressar, mas você precisa seguir em frente. lute. A crítica é um pré-requisito para alcançar a grandeza. É a lei do universo. Ninguém escapa dela. Porque dor é vida. Mas você pode escolher a sua dor. A dor em busca do sucesso ou a dor de ser perseguido pelo arrependimento. Aceite meu conselho nessa manhã. Não pense duas vezes. Não temos um dom chamado vida. Não desperdice. O passado não te define. Pelo contrário, você renasce a cada momento. Reconheça isso agora. Às vezes você precisa saltar e abrir as asas na descida. É melhor tentar antes que seja tarde. Porque na vida, todo tempo é pouco. Sei que pareço um pastor aqui falando para você nessa manhã. Mas você não usar o seu dom, você não trairá apenas a si mesmo, mas a todo mundo. Que invenção você tem na sua cabeça? Que ideia que você procura? Que ideia que cura? Qual a habilidade que você tem dentro de você para mostrar e oferecer para o universo? Sabe o que significa universo? Uni significa uma. Versus significa canção. Você faz parte dessa canção. Pega o microfone, seja corajoso. Cante com seu coração no palco da vida. Você não pode voltar a fazer um novo começo, mas você pode começar agora a fazer um novo fim. E se você curtiu, lembre-se dessa mensagem. A hora que a dúvida aparecer aí na sua casa, dentro de você. Tenha uma gloriosa manhã. Uma linda

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0: Joaçaba, Santa Catarina. Alô, grande Vença Região. Alô, você de Joaçaba. Alô, você de Erval. Alô, e região ligada na Band. Obrigado pela companhia. Alô, você.
1: Brasil.
0: Estamos começando a manhã espetacular do Rádio Brasileiro para Caetá Supermercados. 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O que é que você está inventando nessa manhã de sexta-feira? Conta tudo para mim. Fala lá no WhatsApp da Band, eu tô te aguardando. Aquele beijo, abraço, sorriso e amasso. Tem aniversariante na família, na rede de amigos aí. Conta quem tá de aniversário. Quer mandar beijo especial? Quer mandar aquela melodia gostosa? A hora é agora. 984020654. Eu te espero no 984020654, bebê.

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0: Eu também tô na Band, ligado na sua, conectado na Band, 9 e 12. Bom dia, bebê, bom dia, queridão, bom dia, queridona. Vamos, Band! Bora, bora, bora! 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Alô, galera Odonto Top, um dia incrível, uma manhã maravilhosa. Ô, sexta-feira que te quero. Vem, vem, vem, vem, vem, vem, vem.
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0: Fala aí, quero saber.

0: pra mim por que que acabou então, bebê? Fala aí. Ah, pelo amor de Deus. 9h15, bom dia. Ê, meu Deus.
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0: Tá dançando. Tá na Band, tá na boa, tá na paz. Uma ótima manhã pra você. Deixa eu dar uma girada já no WhatsApp, fazer diferente. Hoje começar atendendo você em primeiro lugar. Em primeiro lugar, eu começo atendendo você que tá ligado com a gente. Vamos! bom dia vida, bom dia sexta-feira. Credo, né, vó? Tô juntasso contigo e não abro mão disso.
2: Comigo, meu bebê.
0: Ô, meu irmão.
2: Tudo certo? Eu tô escutando a banda aqui na praia.
0: Tão vindo a banda.
2: Bem no meu busto, tá?
0: Tá bem,
2: tira
0: tá bem.
2: Tira tempo aí, toca aquela mão dentro.
0: Tá bom, bem, queridão.
2: Te amo.
0: Do eu também
2: coração,
0: te amo. Eu também te amo, meu maninho. Um beijo pra você, meu queridão. 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Beijo, família. Alô, Romário, obrigado pela companhia, meu irmão. Acabou as férias, meu brother. Uma ótima sexta-feira pra ti. Já, já tem Zezé de Camargo e Luciano. E também, produção, o que, que é pra falar isso aqui agora? É pra... Mas o jogo é só semana que vem? Não, vocês querem sortear essa semana aí, hoje? É mesmo, no duro. Tá valendo. Dois pares de ingresso dessa manhã show para Joaçaba Futsal e São Caetano. O jogo é na quarta-feira, às 8 da noite, no Centro de Eventos Unoesc. Bebê, tem o dito. Ai, pai, para. Alô, galera do Barracão da Acadêmicos. Bom dia, turma. Vocês estão bem nessa manhã gostosa?
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0: Galera tá acelerada, né? Galera tá no 12 aí já. 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Como se diz no popular, manda um zap lá e a turma já mostra as delícias dos veículos para você, tá bem? 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Bom dia!
4: Áries.
0: A semana vai terminando com um cenário positivo para o futuro. Abertura para novas parcerias de trabalho e novidades chegam de longe. Ótimo momento para viajar, criar memórias, compar com os filhos e se inspirar. O entendimento com a família crescerá a partir de hoje, com Mercúrio movimentando direto. A rotina organizada traz mais conforto e mais leveza para você, Ariana. Ariano!
4: Touro!
0: O dia pede mais privacidade para planejar mudanças na carreira que aproximarão você da sua vocação. Momento muito positivo para explorar os seus talentos criativos, se divertir e tornar a vida mais leve, aprendendo com os erros do passado. A família estará próxima. Conversas de hoje trarão entendimento e harmonia. Amor está em alta. Bom dia!
4: Gêmeos.
0: Geminiano e geminiana, assuntos do coração estarão em destaque. A semana termina com mais espaço para o amor, para a harmonia familiar, conversas que vão definir os próximos passos no investimento e planos pessoais. Se for viajar, espere por algum imprevisto, mas tenha paciência, tá? Aposte na atividade física para diminuir irritações e ansiedade. Casamento está em alta. Bom dia!
4: Câncer.
0: Foque nos assuntos práticos e coloque a vida em ordem. O dia favorecerá o trabalho, o planejamento do futuro profissional, bons resultados em negociações financeiras, nas relações com parceiros e parceiras, nos cuidados com a saúde. Com Mercúrio em seu signo, os objetivos pessoais ficarão melhor definidos. Decida investimentos e se estabilize. Um bom dia, uma gostosa sexta-feira.
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2: Amanhã show Band FM, deseja pra você uma manhã incrível, uma sexta-feira maravilhosa, são 9h22, a sexta-feira fica bem melhor na companhia da Band, vamos combinar, é uma pena que você já namora, você já ouviu esse som, dá volume, vai.

Que vibezinha gostosa de sexta-feira, vamos combinar. Felipe Araújo, a mentira que virou paixão, bebê. Ô, oh, maravilha. 9h28, na boa, na paz, na Band sempre, galera medonha. 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E tenho dito, 9h28 dessa manhã poderosa. Bom dia!

0: Grazi, Lady Gaga na Band, 9:30. Bom dia, vambora.
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0: 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A Receita Federal libera hoje a consulta ao terceiro lote de restituição do imposto de renda. Serão pagos 4,61 bilhões a 2,74 milhões de contribuintes. Os valores serão depositados em 31 de julho. O presidente da Chapecoense, o Alex Passos, está sendo acusado de agressão do torcedor após a derrota de 4-0 para o Flamengo na noite da última quarta-feira, 22, na Arena. Eu falei que a diretoria não prestava, ele veio e me deu um soco. Eu só não revidei porque me seguraram, declarou o torcedor Henrique Batistello. Ele falou isso ao vivo durante a transmissão de uma emissora de Chapecó. Pouco tempo depois, o presidente da Chapecoense confirmou que houve um desentendimento e alegou que reagiu após ser ofendido. As pessoas não têm o direito de ofender ninguém, ainda mais quando você está se arrebentando para fazer o melhor. Ele que vai ofender a família dele, não as pessoas que estão aqui trabalhando. Foi muito menos do que ele merecia, afirmou o Alex. O narrador foi demitido. O narrador esportivo Ivan Carlos Agnoleto publicou um vídeo nas redes informando que foi desligado da emissora após essa transmissão. Ele deu voz ao torcedor dentro da própria cabine da transmissão da Arena Condá. Até a publicação dessa informação, não havia divulgado nenhuma nota oficial sobre o desligamento do profissional. O caso agora ocorre em meio a momentos delicados da Chapecoense na temporada. A equipe está ocupando a última colocação do Campeonato Brasileiro com apenas uma vitória em 19 partidas. O time do Oeste volta a campo sabadão amanhã, diante do Santos, na Vila Belmiro. Ih, rapaz, vai dar muito pano pra manga isso aí ainda.
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1: Às 9h37, nessa manhã maravilhosa para a Ervateira Regina, mais de 60 anos unindo gerações. 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Bom dia!
0: Leão.
1: A semana vai terminando com autoestima e tranquilidade e o foco na vida pessoal. É um bom momento para curtir os filhos, buscar equilíbrio nas relações, desenhar novos projetos. Sol, Júpiter em seu signo incentivarão planos de expansão. Aproveite a inspiração para criar, se divertir e enriquecer a bagagem cultural. Novas amizades estão no radar.
0: Virgem.
1: Reencontros serão carregados de emoções nesse momento. Será possível ter uma vida familiar tranquila. Receba pessoas queridas, curta prazeres simples, com muita coisa acontecendo na vida profissional. Valerá desacelerar e pensar no que tem pelo futuro. Cuide da beleza, renove o visual e brilhe em eventos do dia. Finalize um longo ciclo virginiano, virginiana.
0: Libra.
1: 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Conversas sensíveis vão animando as pessoas que estão na sua volta. Uma gostosa sensação de pertencimento, sabe? A semana terminará com esclarecimentos importantes do trabalho e prática de uma nova filosofia de vida. Aproveite para aprender outro idioma e se conectar com pessoas de fora. Estabilidade e segurança nos relacionamentos. Libriano, Libriana. Que dia, hein? Que dia?
0: Escorpião.
1: Assuntos financeiros continuarão em destaque. Você poderá fechar uma proposta profissional que traz um aumento de rendimento. Momento muito positivo para lançar um novo projeto, expandir a sua área de atuação. Fique de olho nas oportunidades. O pensamento positivo será essencial para alcançar as suas metas. O dia também terá mudanças no comportamento e cura em relacionamentos. Sucesso pela frente. Bom dia, bom dia.
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1: Manhã Show da Band, bom dia, 9h40, um popular 20 para as 10. Calma aí, já dou mais uma girada no WhatsApp da Band FM também. Agora é hora de Cidade Negra, bebê. Dá licença que eu vou dar volume.

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0: Renanzinho. Menos é mais, pelo de uma vez, tocando na Band, 14 Faldo Brás 10. Obrigado pela sintonia. Bom dia, gente. FM.
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0: Dando aquela girada marota, sabendo que os astros estão dizendo pra gente nessa sexta-feira, dia 24 do mês de julho.
2: Sagitário.
0: A semana termina com autoestima, investimentos na imagem e foco na realização dos sonhos. Um ótimo momento para viajar, se inscrever num curso, abrir novas experiências, ter mais sabor para a aventura da vida. Respostas existenciais e íntimas orientarão as suas escolhas. Relações profissionais estarão aquecidas. Poder e influência está em alta. Bom dia.
2: Capricórnio.
0: O dia pedirá um relaxamento, contemplação da natureza, maior sintonia com a força interior. Uma viagem a dois será tudo de bom e aumentará o entendimento em uma relação especial. Aproveite para resolver pendências práticas do trabalho e ganhar espaços livres na agenda. Mudanças no lifestyle beneficiarão a sua saúde e o seu bem-estar. Bom dia, bom dia, bom dia!
2: Aquário.
0: 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A vida social do aquariano, da aquariana, está bem animada. Convites, novidades inspiradoras de amigos de perto e também de longe. Só não expõe assuntos íntimos, né? O momento pede mais descrição no amor. Guarde os seus segredos só para você. Se estiver só, uma nova paixão poderá surgir de repente. Em uma relação estabelecida, os planos a dois ficarão mais viáveis e o casamento entrará em pauta. Bom dia, bom dia!
2: Peixes.
0: A semana vai terminando com um cenário positivo para o futuro, oportunidades de expansão profissional e financeira, sucesso dos empreendimentos. Aproveite para estabilizar ou investir na sua imagem pública. Com a família, alguns ajustes poderão ser feitos de maneira delicada. Cultive a paciência. Decisões a dois inauguram uma fase mais gostosa no amor.
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0: Também tá ligado na Band, nessa manhã espetacular, fazendo acontecendo nesse dia. 7 faltam para as 10, obrigado pela sintonia. Fala, bicha. Pessoal da Espíndola Renovação, sextou, né, meu irmão?
10: Hoje é sexta-feira!
0: Bora! Valeu, turma! Tão animada, galera. Fala, bicha, é o Vitão. Tô ouvindo Zezé de Camargo e Luciano na Band, bicha, tem como? Pra galera da construção em Irani, curtindo a Band, sextou, né? Estou bonito, valeu Romário, obrigado. Fala, bicha, quero concorrer os ingressos do Joaçabinha. A Tatiana Garrido, aproveitando, mandando um beijo, um abraço para a equipe da mecânica Faro Fino. Gratidão, gratiluz, gratimile. Manda Humberto e Ronaldo, pode ser dois loucos. E a Thaís, valeu Thaís, obrigado. A Jane diz assim, Misha, linda mensagem, Misha. Manda aí um som pra gente agradecer pela semana maravilhosa que tivemos. Pode ser Regi Danise, viu, Misha? Ah, oh, meu Deus.
11: Beleza, Pia.
0: Tudo bem?
11: Meu, como é que tá, Misha?
0: Tô bom demais.
11: Manda pra nós aí que tá mandando ali dentro de uma limpeza aí.
0: Boa, meu irmão.
11: Veja aí, se puder, pra nós. É. Pode ser, cadê o Gaú? Mostra na sopa. Beleza,
0: Pia, velho. Valeu, valeu, valeu. Quer ouvir um Raulzinho na sexta-feira? Tá fazendo salame. Tá fazendo salame ouvindo a Band, né? Fica fazendo vontade pra gente aí, isso aí não pode, não pode. Fala, bicha, tudo bem? Pessoal da Band, manda Guilherme Santiago, Acorda Pra Vida, acho que esse é o nome da música. Valeu, valeu, e creio eu que seja também, né? Valeu, Rose, beijo. O Kleber tá ligado com a gente, além do Kleber tá a esposa Marisa, William Wesley e a Bruna, a filharada toda ligada na Band, turma.
12: Bom dia, meu grande amigo Michael.
0: Fala comigo.
12: Da Band,
0: tudo bem?
12: E aí, Barbosa, um beijo solo aqui do Mário Tobias, novamente.
0: Valeu.
12: Na Band FM. Nada pra nós, hein? Estrelinha, que é a nossa saudosa Maria Mendonça.
0: Boa, mano.
12: Paulo Paulino, meu amigo Misha.
0: Na hora, filho.
12: Quero ver você fazer um ligadinho aí, na, aí no centro de Joaçaba, Vado Oeste.
0: Valeu.
12: E pra vocês da rádio, beleza, irmão?
0: Aquele valeu, abraço. Maninho, valeu, valeu, valeu. A tua participação tá valendo um par de ingressos pra curtir o Joaçaba Futsal contra o São Caetano, galera. Jogo no dia 29, quarta-feira, no centro de eventos da UNOESC. Tenho dito!

0: Rodando Giro Mundo, Exalta Samba, na Manhã Show, 10 e 2 dessa manhã espetacular. Bom dia, bebê. Vamos!
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0: Só um bituquinho, né? A bituquinha na Band. Um beijo! Pra galera curtindo a Band, 10 e 3. 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Beijo. Beijo para Audi Próteses, Aparelhos Auditivos. Ângelo Escarpeta, no bairro Cruzeiro do Sul, em Joaçaba. Beijo. Quem mais tá mandando beijo? O Ataídes da Rosa tá mandando beijo pro amiga, ela sabe quem é. Ô, Beissola, beijo para ti, Beissola. Jane, beijo para Jane. Thaís, beijo para Thaís. Beijos pra galera que tá curtindo a Band, na boa, na paz. Oi, Rafa, beijo, Rafa. Fica aí na boa, fica aí na paz, fica na Band, vai. Rita, beijo pra Rita. Fala, Jack, beijo, Jack. Onvetec, beijo. Bom dia, bom dia, bom dia. Amanhã vai show do rádio, gente.
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7: Oi, show Band. Bom dia, 10h07. 14 graus é a temperatura dessa sexta-feira. Linda! Felicidade, seu Jorge. Bom dia, bom dia. Vambora, meu povo.

0: Sushi Skank, da Mega Show, Armandinho, desejo do mar e abriu todas com felicidade, São Jorge. É a hora.
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0: Vamos! Felicidade, saúde. Festa, festa, festa, festa. A festa de aniversário é coisa boa, hein? Pelo amor de Deus, numa sexta-feira, então. Parabéns, cosméticos. Acho que toda mulher ama. 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O quê? Parabéns. É o clima da sexta-feira da Band. O Varela hoje está completando mais um aninho de vida, né, Varela? Valeu, queridão, obrigado, felicidade, tudo que é de melhor nesse mundão de meu Deus para você. E você merece. O Maurício Rocha também está de aniversário hoje. Valeu, Tuca, felicidade, Tuca. Tudo de bom, tudo de bem. Tudo de melhor na Band também. 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Bom dia!
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9: Manhã show da Band FM Joaçaba, Santa Catarina. Tudo bem aí? Alô Rio Grande, alô Paraná. Alô você curtindo a Band. Vamos viajar no tempo com a memória musical da Band. Cheguei, Angel. 10h24. Na sequência tem sorteio. Pode dar aí não, vai.

Caraca, agora curti. Fazia muito tempo que eu não vi esse som do Shaggy com Angel. Maravilhosa, isso aí é infância total. Eu era criança, vai, que é isso? 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Bom dia! 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Alô, galera do Caetá, brigadaço pela companhia, um dia lindo, maravilhosa manhã!

0: Ei, pai, eu tô na Band, na sua sintonia, na sua companhia, que é maravilhosa. Nessa vibe gostosa da manhã show.
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0: 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O Ministério Público Federal pediu à Justiça a suspensão do aumento da mistura obrigatória de etanol anidro na gasolina, que passaria de 30% para 32% a partir já de agosto. O Ministério Público Federal argumenta que os estudos apresentados pelo governo não comprovam com segurança a adoção permanente da nova proporção. Além de barrar a medida, o órgão pede perícia independente em uma indenização de 500 milhões de reais por danos morais coletivos. Já o Ministério de Minas e Energias defende que esses testes confirmam a viabilidade técnica da mudança, que pode reduzir o preço da gasolina em até 3 centavos por litro e diminuir as emissões de gases no efeito estufa. A consulta do terceiro lote de instituição de imposto de renda 2026 já está disponível para você. O valor total é de 4,6 bilhões de reais. O pagamento será feito ao longo do dia 31 de julho. E o futuro do Carlos Vinícius no Grêmio, hein? Meu Deus do céu, como meu time, rapaz do céu, é brincadeira como eu sofro com esse Grêmio, hein? Eu achei que eu tinha parado de sofrer quando a seleção brasileira deixou a Copa do Mundo. Agora eu volto sofrimento todo com o Grêmio, hein? Meu Deus do céu! O artilheiro da equipe na temporada, o atacante, tem contrato até o final do ano. Ainda não chegou a um acordo para renová-lo. Como não atingiu as metas previstas para a renovação automática, ele já pode assinar pré-contrato com outro clube. O jogador desperta interesse das equipes do Brasil, Arábia Saudita, Estados Unidos e México. O Grêmio ofereceu um vínculo por mais duas temporadas, mas as negociações estão paradas. Ontem, Carlos Vinícius desfalcou o tricolor na partida contra o Bolívar pela Copa Sul-Americana. Ah, meu Grêmio, capricha aí, meu Grêmio!
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7: Nessa manhã espetacular de sexta-feira, 24 de julho, eu desejo pra você um bom dia. Tá valendo ingresso, né? Ainda não fiz o sorteio é depois desse som aqui, ó. Thunder!

Imagine Dragons, Thunder, na van de turma. Tá na hora do sorteio, vambora, vambora, vambora, ou mais uma. Ah, vamos de mais uma, depois eu faço sorteio. Ah, libera aí, meu irmão.

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8: Rubens Tamborim. Alô, Tatiana Garrido! Boa, guria! Um beijo! Você acaba de faturar ingressos para curtir o Joaçaba Futsal! E o papai aqui tá indo. Na segunda eu tô de volta, às 9 da matina. Beijão! Fica aí com quem ama, não esquece!

saia daí. Já já tem muito mais músicas aqui na Band FM. 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

0: você, muito prazer. Eu sou a Milene e começa a partir de agora o nosso Quem Ama Não Esquece. Esse programa que a gente espera tanto e que você pode contar a sua história. Manda aqui pra gente pelo 11 999 919197. Quem sabe a sua história não pode ser a próxima história daqui, hein? Hoje no nosso Quem Ama tem a história da Júlia. Muitas vezes acontecem algumas coisas nas nossas vidas que a gente nem imagina, tá tudo tão certo, tá tudo tão tranquilo. Aí acontece alguma coisa, a gente fala, nossa, e tudo muda. Inclusive a forma como a gente se vê, com o conceito que a gente tem da gente mesmo. E a Júlia vem para contar a história dela. Você pode comentar, você pode acompanhar através das nossas redes sociais, é o TikTok, Instagram e também YouTube. Estamos ao vivo nessas três plataformas na internet. E lá você também comenta e participa do nosso Quem Ama Não Esquece. Depois a gente tem um bate-papo por lá, tá bom? Ô Júlia, seja muito bem-vinda ao Quem Ama Não Esquece de hoje.
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0: Pessoas que confundem paixão com felicidade e só percebem a diferença quando já destruíram a própria história. Eu conheci o Daniel quando a gente ainda estava terminando a nossa faculdade. A gente era jovem, cheio de sonhos. Não tinha muito dinheiro, mas com a certeza de que a gente queria construir uma vida juntos. Enquanto muitos casais daquela época acabaram seguindo caminhos diferentes, nós seguimos lado a lado, porque desde o começo a gente fazia planos como se o pra sempre fosse uma certeza. A gente casou, depois de 2 anos de namoro, alugou um apartamento que era aquele apartamento pequenininho e começou a montar a nossa casa bem aos poucos. As coisas eram bem apertadas e por isso a gente comemorava cada conquista, por menor que fosse. Quando a vida ficou mais estabilizada, nós tivemos 2 filhos e aí a nossa família ficou completa. Naquela época, eu tinha uma certeza que hoje até parece um pouco de ingenuidade da minha parte. Eu acreditava que existiam casamentos que eram fortes demais para acabar. E o nosso era um deles. E não pense que é por acaso, porque o Dani era, além de meu marido, o meu melhor amigo. Inclusive, mesmo com os nossos filhos, a gente sempre dava um jeitinho de tirar um tempo só pra gente. Uma viagem curta, um jantar especial, um momento só nosso. Mesmo depois de anos juntos, a gente ainda conseguia rir das mesmas bobagens. Coisa de casal, de piada interna. Ai, era tão bom. Mas a vida e as mudanças na nossa vida, elas acontecem. E essas mudanças, elas vêm chegando devagar e sem pedir licença. Os anos passaram, o trabalho foi ficando mais puxado e os filhos foram exigindo cada vez mais de mim. Eu vivia tentando dar conta de tudo, da casa, das contas, da escola, das consultas médicas, das compras, de tudo. E sem perceber, eu fui ficando cada vez mais sobrecarregada. E eu fui me deixando para depois. E qual mãe nunca fez isso, hein? Qual mãe nunca colocou todo mundo na frente e deixou a si mesma por último? No meu caso, o que aconteceu comigo foi que eu ganhei alguns quilos e eu confesso que eu passei a me cuidar menos. Eu já não escolhia roupa no meu guarda-roupa pensando assim se eu ia ficar bonita, pela vaidade. Eu pensava mais no conforto. Mas isso na minha cabeça era uma situação normal. Acontecia com quase todo mundo depois de tantos anos de casamento. Ao mesmo tempo, o Daniel também mudou. Ele mudou sim. Mas ele mudou de um jeito completamente diferente. De repente, ele começou a acordar mais cedo para treinar. Aí ele foi no shopping e comprou um monte de roupas novas. Tinha um perfume que ele usava há muito tempo. E até isso ele trocou. Passou a cuidar da barba, do cabelo, da alimentação. Ele vivia falando sobre academia, suplementos e até dos exercícios que ele fazia.
2: Olha que bonito. Você gostou desse tênis novo, Ju?
3: Nossa, gostei. Mas você não anda gastando muito com essa história de academia, não?
2: Esse aqui tava na promoção. Valeu muito a pena. Era o dobro do preço.
3: Olha, isso não é crise de meia-idade, não? Fala a verdade, eu já ouvi falar nisso. Eu acho que você tá nessa fase, viu? Tá todo.
2: Ah, não fala assim. Eu só quero cuidar mais da minha saúde, meu amor. Só isso.
3: E eu acreditei. Eu nunca imaginei, nossa, nunca passou pela minha cabeça que aquelas mudanças não eram só por causa dele, só porque ele estava me falando mesmo que queria se cuidar. Hoje eu sei que ninguém muda tanto de uma hora para outra sem que exista um motivo. Depois, o Daniel também começou a chegar mais tarde em casa e quando estava comigo, parecia que não estava ali. Parecia que ele estava sempre pensando em outra coisa, sempre muito distraído, com o celular sempre na mão. E se chegava uma mensagem, ele ficava desesperado. E quando eu tentava olhar, ele virava a tela para que eu não pudesse ver. Se eu perguntava alguma coisa, ele desconversava. Eu sei que para quem ouve uma história assim, é óbvio. Ele tinha outra, né? É sempre igual. Não muda, não ia ser diferente comigo. E a intuição de uma mulher costuma gritar muito antes da verdade aparecer. Comigo também foi assim. A minha intuição estava gritando. Eu é que fazia questão de não querer ouvir. Mas quando você é casada, há quase 25 anos, com um homem como ele que nunca deu motivo para desconfiar de absolutamente nada, é muito difícil acreditar que ele pode estar realmente te traindo. Na verdade, você não quer acreditar numa realidade dessa. Eu e o Daniel, a gente sempre teve um casamento maravilhoso. Nós sempre fomos parceiros, apaixonados. Bom, até aquele momento. Um dia, sem eu perguntar nada, ele disse que a gente precisava conversar. E naquela hora, o meu coração já sabia o que eu não tinha coragem de ouvir.
2: Júlia, eu preciso ser muito honesto com você. Eu me apaixonei por outra pessoa.
3: Não. Não pode ser. Olha, para um pouquinho para pensar. Isso que você tá me falando agora pode ser uma bobagem, uma ilusão, alguma coisa assim que vai passar. Agora me fala, vai. Quem é ela? Eu conheço, Daniel.
2: Na verdade, você sabe quem é ela. É a Kátia, do trabalho.
3: Ela é uma menina. Ela tem o quê? 28, 29 anos? Não, não deve ser a mesma pessoa. Não é possível um negócio desse.
2: Ela tem 26. E é essa a questão, sabe? Ela faz com que eu me sinta vivo outra vez. Do lado dela, eu tô me sentindo mais jovem. Faz tempo que eu não sentia isso.
3: Ah, então era isso? Ah, desde quando você se sente morto comigo, hein? Eu passei 23 anos construindo uma família com você, me dedicando à casa, me dedicando a filho, me dedicando a tudo, pra perder tudo por uma sensação de juventude, é isso mesmo?
2: Júlia, você sabe, eu e você não somos mais um casal e faz tempo. A gente parece mais irmãos do que marido e mulher, sabe? Desculpa se isso é cruel, mas você se acomodou no nosso casamento. Você deixou de ser mulher, você virou sua mãe, sua dona de casa. Entende?

Naquele momento, eu não conseguia discutir, implorar, nem gritar. Depois dessa conversa, eu só chorava. E acho que aquele foi o choro mais silencioso da minha vida. Porque tem uma dor que é tão grande... Você tá sangrando por dentro e a sua voz, ela não consegue sair. Eu amava o Daniel. Eu amava ele com todas as minhas forças. Se ele tivesse dito que, sei lá, que foi uma aventura, que ele queria salvar o nosso casamento, eu teria lutado até o último segundo. Mas eu também tinha um resto de dignidade, né? E se ele queria ir embora pra viver uma paixão aí de adolescente, que fosse. Então eu deixei. Eu não falei mais nada. E ele, de fato, ele foi embora. Na mesma semana. O homem que dividia a vida comigo há 23 anos. Fez uma mala. E saiu de casa. E quando ele saiu, ele nem olhou pra trás. Eu nunca vou esquecer o barulho daquela porta fechando. É um som que ficou ecoando na minha cabeça durante muito tempo. E não demorou nem um mês para as redes sociais dele se encherem de fotos. Praias, restaurantes, viagens, até balada. Gente, como assim? O Daniel na balada não tinha nada a ver com ele. Ele parecia um adolescente vivendo o primeiro namoro da vida. Enquanto isso, eu mal conseguia levantar. Eu mal conseguia sair da cama. A dor que eu senti naqueles dias, eu não desejo pra ninguém. Mas é pra ninguém mesmo. Nem pro meu pior inimigo. Nem pra própria Kátia, que sabia que ele era casado e destruiu uma família. Nem pra ela. Eu passava dias inteiros sem vontade de comer. O apetite foi embora, junto com a minha alegria de viver a vida. E o pior, não era nem imaginar o Daniel nos braços de outra mulher. Sabe o que era o pior? Era me olhar no espelho e acreditar que talvez ele tivesse razão.

0: só conhece de verdade quando se separa. Os primeiros meses foram os mais difíceis da minha vida. Eu sobrevivia, porque aquilo não era vida. Ah, não era. Porque viver é uma coisa bem diferente. Minha rotina era a seguinte: eu acordava sem vontade de levantar da cama e fazia tudo o que tinha que fazer. Tudo bem no automático. Ia trabalhar, voltava para casa, fazia o jantar, conversava com os meus filhos. E a gente que é mãe tem que fingir que tá tudo bem, porque a gente não quer que eles peguem o nosso sofrimento. Mas quando a casa ficava em silêncio, eu desmoronava tudo de novo. O pior de uma separação não é quando a pessoa vai embora. É quando ela leva junto a imagem que você tinha de si mesma. Durante muito tempo, eu não me enxergava mais como mulher. Eu só me enxergava como a esposa que tinha sido trocada. Eu ficava com isso na minha cabeça. Eu nem sabia mais quem eu era. Eu percebi que fazia tantos anos que eu vivia em função da família que eu já nem lembrava mais os meus próprios sonhos. Era como se eu tivesse desaparecido dentro da vida que eu construí. E foi aí que comecei a entender que o Daniel tinha ido embora, mas eu continuava abandonando a mim mesma. Chegou num ponto que eu comecei a refletir sobre minha vida. E eu pensei, aonde eu vou parar se eu continuar assim? Então, aos poucos, eu resolvi ir mudando. Primeiro, eu voltei a caminhar no final de tarde, mas era só para poder respirar um pouco, arejar minha cabeça e organizar os pensamentos. E depois, muita gente me falava e eu resolvi aderir a esse conselho e eu entrei numa academia. Não pense você que eu queria parecer mais nova, parecer com a Kátia. Nem porque eu sonhava que o Daniel olhasse para mim e se arrependesse. Não tinha nada a ver com isso. Era porque eu queria voltar a gostar da mulher que eu via no espelho. Eu cortei o cabelo, renovei algumas roupas e também comecei um curso que eu sempre tive vontade de fazer. Mas que eu vivi adiante porque a casa, os filhos e o casamento eu sempre coloquei na frente de tudo. E olha aí o que aconteceu. Mas foi aí, bem aí, que aconteceu a maior mudança. Um dia eu percebi que já não fazia mais nada pensando no Daniel. Eu não escolhia uma roupa imaginando se ele ia gostar ou não. Eu não postava uma foto esperando que ele visse. Não entrava mais nas redes sociais dele para saber onde que ele estava, o que que ele estava fazendo. Eu tinha deixado de viver para tentar provar alguma coisa. Eu estava vivendo por mim. E foi justamente nesse momento que eu reencontrei a mulher que tinha desaparecido tantos anos antes. Passaram quase 2 anos. E nesse tempo eu aprendi uma coisa muito importante. A saudade, ela não vai desaparecer de um dia para o outro. Ainda mais, né, num relacionamento tão longo como o meu. Ela vai diminuindo de tamanho. Aí um dia você percebe que passou horas sem pensar na pessoa. Depois você percebe que passou um dia inteiro. Até que ela deixa de ser o centro da sua vida. Foi mais ou menos nessa época que eu encontrei o Daniel de novo. Era aniversário do nosso filho mais velho. E desde a separação, a gente nunca mais tinha se visto. Eu não queria. Eu não me sentia pronta para isso. Mas nessa festa, eu consegui. E aí, quando eu cheguei, o Daniel já estava lá. E eu não vou negar para você. Foi uma sensação esquisita. Foi uma sensação estranha. Durante tantos meses, eu fiquei imaginando como que seria aquele reencontro se um dia eu visse ele de novo. Eu achei que meu coração fosse disparar, que as minhas mãos fossem tremer, mas não. Eu olhei para ele e vi um homem diferente. Uma hora, nós acabamos ficando sozinhos.
1: Júlia, eu preciso te pedir perdão.
0: Não, você já pediu desculpa já, tá tudo certo.
1: Eu pedi desculpas, mas perdão é outra coisa. Eu passei muito tempo tentando entender por que eu destruí a minha família.
0: Ah, é? Você ficava imaginando isso e você conseguiu entender?
1: Consegui. Consegui. E não foi por causa da Kátia. Foi por minha causa. Eu estava desesperado para voltar a me sentir jovem. No fundo, eu acho que era mesmo crise da meia-idade que você falava tanto. Eu achei que se eu mudasse de vida, de rotina, até de mulher, eu também mudaria.

0: Sabia quem eu era.
1: Mas ninguém foge da própria idade, né?
0: A Kátia nunca foi uma pessoa ruim. Ela só estava vivendo a fase dela, sabe? Festas, viagens, redes sociais, amigos. No começo eu achei aquilo incrível. Depois, não demorou muito para eu perceber que eu estava tentando viver uma vida que nem combinava comigo. O problema nunca foi ela, entende? O problema sempre fui eu.
1: Depois daquela conversa, cada um voltou para sua vida, tudo normal. Mas alguma coisa tinha mudado. Dessa vez, não existia mais mágoa em cada palavra. Existia até um respeito. Alguns dias depois, o Daniel me mandou uma mensagem perguntando se eu queria almoçar com ele. Eu pensei muito antes de responder. Mas eu acabei aceitando. Foi só um almoço, mas foi muito bom, foi legal até. Depois veio outro, aí um cafezinho no final de tarde, coisas bobas assim, sem cobrança nenhuma. E a gente simplesmente voltou a conversar e a se ver. Até que um dia, quando a gente foi se despedir depois de um jantar, ele segurou na minha mão e ele não me perguntou nada. Ele só segurou assim, na minha mão. E eu deixei. E naquele gesto tão simples, eu percebi que toda a raiva tinha ido embora. E aí, quando ele me beijou de novo, depois de mais de 2 anos, eu chorei. Existia uma parte de mim que ainda sentia muito medo. Medo de sofrer tudo de novo. Medo de acreditar outra vez. Medo de abrir a porta para alguém que um dia teve coragem de sair por ela. Mas existia também uma coragem para viver um amor que, não adianta, nunca tinha morrido, né? Sabe, a dor nunca desaparece completamente, mas naquele dia eu chorei porque eu sabia que se eu resolvesse voltar para ele, eu nunca mais seria a mesma mulher que tinha deixado para trás. A Júlia, que um dia acreditava que precisava ser escolhida, tinha ficado no passado. A mulher que estava ali agora sabia exatamente o seu próprio valor. É. E nós voltamos a namorar. Foi devagar, sem apagar o passado, sem fingir que nada tinha acontecido. E a confiança, claro que ela não voltou de uma vez, né? Ela foi reconstruída conversa por conversa, escolha por escolha, dia após dia. Eu sei que muita gente vai ouvir essa história e pensar que eu deveria ter fechado a porta para sempre pro Daniel. E olha, eu respeito muito isso e entendo. Talvez eu também pensasse assim se eu tivesse ouvido a história de uma outra pessoa. Mas ninguém conhece um casamento de 25 anos em poucos minutos de rádio, né? Ninguém conhece tudo que existiu antes do erro. O Daniel errou. Nossa, e ele errou muito. Me machucou como ninguém jamais me machucaria. Mas eu também vi um homem olhar para os próprios erros, sem procurar desculpa. Vi alguém abandonar o orgulho. Vi alguém disposto a reconquistar todos os dias. A confiança que ele mesmo tinha destruído, né? E eu descobri que perdoar não é esquecer. Perdoar é decidir que o pior capítulo da nossa história não precisa ser o último. Hoje, quando alguém pergunta se eu não tenho medo de sofrer outra vez, eu respondo que não. Porque se um dia isso acontecer, eu sei quem eu sou. Antes, eu precisava do Daniel para me sentir completa. Hoje, eu escolho estar com ele. E existe uma diferença enorme entre precisar de alguém e escolher amar essa pessoa todos os dias. E foi exatamente essa diferença que salvou o nosso casamento. Na hora que...

Band FM. Paula Fernandes, a paz desse amor. Parece que a Júlia ficou em paz com a decisão que ela tomou, né? Ela sentiu que ela devia dar uma segunda chance no relacionamento com o Daniel. E a vida da gente é a gente que sabe mesmo. Onde dói cada ferida, se dá pra perdoar ou se não dá. Eu sempre falo aqui, quando a gente fala de história de traição, história de ir, de voltar, que se a gente resolve perdoar, tem que perdoar e tem que perdoar inteiro. Não adianta voltar e ficar, ai, nossa, mas você viu o que você fez? Ai, você não devia ter feito aquilo. Aí o negócio, o relacionamento não vai pra frente, não adianta nada. Agora, uma coisa a gente sabe, que a vida coloca a gente à prova, né? O perdão não vai apagar o passado, mas ele pode abrir o caminho para um novo começo. O que que você acha? Você perdoaria nessa situação? Que recado você tem para a Júlia? Você já perdoou uma traição? E como é que foi? 11 999 919197. Ou pelas nossas redes sociais, arroba Band FM. Estamos em uma live neste momento no TikTok, Instagram e também no YouTube. E você é convidada, eu te espero.

0: Grande FM, Henrique Juliano, aqui com o seu perfil na nossa história de hoje, história da Júlia, e eu tô esperando o seu comentário. 11 999 919197, ou através das nossas redes sociais, @BandFM.
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0: 11h39 agora. E a gente está aqui para falar da história da Júlia e do Daniel. 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A Júlia com um casamento de quase 25 anos. A Júlia que foi traída. A desculpa do marido foi: ah, você é muito dona de casa, você deixou de ser mulher. Você se dedicou muito para casa, me esqueceu, me deixou um pouco de lado. O marido foi para academia, conheceu uma mulher muito mais nova, teve um relacionamento e a Júlia foi se cuidar. Foi para academia também, cortou cabelo, renovou guarda-roupa. E aí não é que o Daniel quis voltar, a Júlia voltou. E aí tá todo mundo aqui assim: nossa, Júlia, por que que você foi voltar? Pelo 11999919197, você dá a sua opinião.
18: Bom dia, minha diva linda, minha diva preferida.
0: Oi, minha diva.
18: Eu sou Rose de Salvador, Bahia.
0: Oi, Rose.
18: Cada história que é contada aí é um pedacinho da minha, entendeu? Não tiro ela da razão, porque cada um sabe de cada qual, né?
0: É.
18: Eu já passei por isso também, hoje eu tô bem, graças a Deus. Temos duas crianças lindas, são gêmeas. E o que eu desejo a ela, toda a felicidade do mundo, que Papai do Céu abençoe e que seja eterno. Beijo, Mi.
0: Um beijo, meu amor. Obrigado pelo seu comentário. Um beijo pra todo mundo da Bahia, ligado aqui no nosso Quem Ama Não Esquece. Passos Bru, lá no nosso Instagram, @BandFM, tá falando: ele não merece a mulher que você se tornou, Júlia. Eu não voltaria de jeito nenhum. Já no nosso Facebook, a Severina tá falando: por isso que eu falo que nunca devemos colocar marido, filho, casa na frente da gente. Eles vão embora e quem fica é sempre a gente. Vamos voltar aqui pro nosso WhatsApp. Manda aqui seu recado.
19: Oi, Mi, bom dia. Oi, Murilo, bom dia. Sou a Olivia aqui de registro.
0: Oi, Olivia.
19: Olha, ele ajuda dessa maneira. Eu vou ali, vou viver um novo amor, porque eu tô me sentindo velho ao seu lado. Se der certo, eu fico por lá. Agora, se não der certo, você me espera aí que eu volto, tá? Ah, não, né? Não vira. É. Não deveria ter voltado, não. É isso, minha opinião. Tá bom?
0: Beijo. Um beijo, meu amor. A Márcia lá no nosso Instagram tá falando: eu jamais voltaria com um cara que me trocou, me colocava pra baixo. Talvez ele voltou pra você porque a Júlia estaria sugando ele. Mas enfim, perdoar é divino e são pra poucos. Parabéns e espero que esse homem não vacile com você novamente. Já que você voltou, né, Júlia, a gente espera que ele mude de verdade e que ele não faça isso de novo. Com certeza é a nossa torcida pra você. E você? O que você achou dessa história, hein? Vem comentar, que eu tô esperando você aqui no nosso Quem Ama.

0: Band FM, Luan Santana, falando sério, aqui no nosso Quem Ama Não Esquece de hoje. Fala sério essa história de hoje mesmo, hein, gente? Júlia, a Júlia que voltou pro Daniel e tá todo mundo assim, como que você foi fazer isso, Júlia? E realmente, quando a gente tá dentro de um relacionamento, é muito diferente quando a pessoa tá por fora. Ele foi, voltou, mas mesmo assim, né, como ela falou, é uma história de muito tempo. E aí a Maria mandou uma mensagem aqui no WhatsApp falando, Milena, você voltaria? Olha, eu nesse caso, exatamente nesse caso específico, ainda mais ele sendo tão claro pelos motivos que foi, a gente já sabe, mas é que ele falou, outros só pensam, né? Eu não voltaria não, gente. Eu não voltaria. Eu, né? Já perdoei traição? Já. Mas aí não consegui continuar. Achei que eu fosse conseguir perdoar, mas não consegui continuar, sabe? Então eu acho que nesse caso eu não ia conseguir mesmo. Ana Paula tá assim, falando lá no nosso Instagram. Mulher, não é possível. Comece a se amar. Não faz isso não. Comece a se amar. Não faz isso não. O cara foi viver, você estabilizou e ele cansou. E você perdoou? Se ame em primeiro lugar. Se olhe. Se ame.
1: Bom dia, Band. Bom dia a todos os ouvintes. Eu já fui traída, como a Júlia. Uhum. E não consegui perdoar. Não consegui, na verdade, viver com a pessoa. Perdoei, ela seguiu o caminho dela, eu segui o meu.
0: É isso.
1: Porque pra mim, uma vez quebrada a confiança, não tem como construir de novo, vamos dizer assim.
0: É difícil, nossa.
1: Mas hoje estou bem, dei uma oportunidade à minha vida. Ah. E é uma outra pessoa que me fez acreditar de novo no amor.
0: Que legal.
1: Mas não tenho algo que pra dizer a Júlia assim, ah, você vai se arrepender. Não.
0: Não.
1: Ela foi muito madura.
0: Foi.
1: É, e hoje, como ela mesmo disse, hoje ela sabe quem ela é. Então é isso que importa. E que realmente ele valorize essa nova chance que ele teve.
0: Você falou tudo. Que maturidade, né? Que paz emocional, vamos dizer assim, pra continuar um relacionamento. Porque eu estou com uma pessoa assim, tudo que a pessoa vai fazer, eu vou falar... Será que não vai ver uma mais nova por aí? A gente já vai ficar com a pulga atrás da orelha, né? Amanda Alves, isso se chama dependência emocional. Namorar o ex-marido é como se só existisse ele na Terra. A pessoa olhar pra mim e falar que eu me tornei dona de casa e depois de 2 anos querer voltar? Quero não, muito obrigada. Amanda comentou lá no nosso Facebook, @BandFM.
2: Bom dia, Milena.
0: Bom
2: aqui
0: dia.
2: É Medrado de Vitória da Conquista Bahia.
0: E aí,
2: o que ela fez aí, ela tá mais errada do que ele ainda. Porque o cara fazer o que fez, dispensar ela por causa de uma novinha. Né? Por causa de uma nova. E dá errado lá, ele torna a voltar pra casa e ela aceitar de novo.
0: Então.
2: Ela tá pedindo pra tornar... Levar outro gás novamente.
0: Eita.
2: Entendeu?
0: Será?
2: E é o que vai acontecer. Vamos torcer que não.
0: Ah, tomara que não.
2: Mas, no meu ver, eu acho que o que vai acontecer é isso aí. Ela vai sofrer muito mais tarde do que agora, que eu espero que não.
0: É isso, Medra. Vamos torcer pra não. Vamos torcer pra não. O que você acha, hein? 11 999 919197. Através das nossas redes sociais, @BandFM. Vem comentar a história da Júlia. É a história do Daniel também, tô esperando você.

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1: Essa moda apaixonada demais. Eu não queria viver uma história dessa não, viu?

0: Apaixonada demais, Diego e Vitor Hugo, desbloqueado pra encerrar muito bem Quem Ama Não Esquece de hoje. E aí, Murilo, tudo bem?
1: Tudo bem, e você? Estamos acompanhando aqui juntos também aqui os últimos comentários, as pessoas comentando no Instagram, a grande maioria dizendo que não voltaria. Ainda mais porque ela seguiu a vida dela, né? Porque quando você fica muito preso ao passado, aí é difícil você dizer não pra uma volta. Mas ela tinha seguido a vida dela, né? Ficou mais bonita, a autoestima dela melhorou, e aí ela resolve voltar. E eu acho que perdoar é uma coisa muito particular, né? Você perdoar uma situação dessa. E aí, perdoar e não ficar arrastando também é muito difícil mesmo para qualquer ser humano. Não ficar com aquilo na cabeça, né? Será que não faria isso de novo? Será que foi só porque a menininha deu um pé na bunda porque não quis mais, aí ele voltou? É difícil, mas ela sabe que, olha, cada um sabe onde o calo aperta. E se ela voltou, ela tem os motivos dela também. Difícil. Eu acho difícil também uma pessoa perdoar e voltar desse jeito. Mas cada um e segue a vida. E,
0: cada um.
1: O importante é ser feliz.
0: É.
1: Porque também se você não decide fazer isso e ficar arrastando, dizer, poxa vida, por que eu não voltei? Por que não, né? Não tô sendo feliz aqui. Então, seja feliz e tá tudo certo.
0: É isso, gente. Cada um sabe de si, meio de seis.
1: Vamos lá, gente, para mais um É da Sua Conta, esse momento nosso aqui, né? 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
2: Boa tarde, Murilo, boa tarde, Milena. Bom com vocês aí?
1: Bom também.
2: Bom também. Sou Murilo, Milena, o assunto hoje é combustível, viu? Esse é um item que impacta bastante, né, o nosso orçamento no dia a dia. E aí, como os roteiristas do Brasil e do mundo são doidão, né, acabam aí que rolam esses conflitos, por exemplo, que tá acontecendo lá no Oriente Médio, o preço da gasolina segue lá em cima, né, Murilo?
1: Atrapalha tudo, né? O preço da gasolina subindo, atrapalha, né, acaba refletindo em tudo, né? Porque o nosso país é isso, tá lá no transporte, e aí o transporte fica mais caro para tudo, né? Pro alimento, transporte de tudo. Tem aquelas dicas básicas que, além de ajudar o bolso, também ajudam o meio ambiente. Evitar sair com o carro quando não é preciso, quando não é necessário, usar transporte público quando puder. Mais alguma dica, Alê, para economizar?
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1: Oba, vamos aproveitar então, encher o tanque hoje, né? Fim de semana chegando. Boa. Maravilha, Alê. Obrigado pelas dicas, viu? Até segunda-feira.
2: Ó, só lembrando, Murilo, aproveitar e de repente, vai que no fim de semana você lembra de alguma coisa, que você queria tirar alguma dúvida, escreve pra gente. É da sua conta, @picpay.com. É da sua conta, @picpay.com. Esse é o nosso e-mail, tá bom?
1: Fecha,
2: gente,
1: disso.
2: Um lindo e maravilhoso final de semana pra essa dupla querida, tá
1: pra
2: bom?
1: Pra você também. Até segunda-feira, Alê, aproveite.
0: Obrigada, Alê. Beijo. Tchau, tchau.
1: Olha, além de lembrar você que a nossa história, a gente reprisa às 10h30 da noite no Band Love, vamos convidar todo mundo, né, Milena?
0: Isso.
1: E você, principalmente, que tem uma história legal pra contar, porque a gente vai fazer uma homenagem aos papais, e aí a gente quer uma história legal pra contar em homenagem ao papai. Você pode mandar a sua história pra gente. Tem uma história com o seu pai? Você que é papai também tem uma história legal pra contar aqui? Fique à vontade, a gente quer receber as histórias aí pra contar.
0: Aquele pai herói diferenciado,
1: legal,
0: né? Imagina só a história do seu pai aqui, você fazendo essa homenagem pra ele. Lia, manda pra gente, vai, vamos conversar. Murilo, tem reprise dessa história de hoje, 10h30 no Band Love,
1: isso,
0: né?
1: Isso, fechado. Até segunda, Milena.
0: Beijo, bom final de semana.
1: Beijo, gente.

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17: Sexta-feira, meio-dia e 15, ótima tarde. E tá na hora, hein, de você escolher a sua música preferida. Aqui na sua rádio do seu jeito.
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17: Ai, é tão bom quando toca nessa música, né? A gente até fecha os olhos e fala, gente.

0: Um cantinho do seu coração. É, eu lembro dela na minha infância. É, quando eu ia viajar com os meus pais, eu escutava lá no carro com os meus irmãos. Era muito bom.
1: Ah, então vou tocar sua música agora. Joyce, um beijo pra você.

0: Band FM, Marília Mendonça, segundo amor da sua vida, aqui no nosso Minha Música, Minha Vida. E aí, tem uma música que te toca? Uma música, aquela música que não sai da sua cabeça, que você quer pedir aqui pra gente? Então faz o seguinte, manda sua mensagem, 11 999 919197, porque eu adoro te conhecer. Saber um pouquinho mais da sua história, saber quem é você, vai ser um prazer receber a sua história aqui através da música que você mais ama. Aliás, falando nisso, se você ainda não me conhece, a gente ainda não se conhece, me segue lá no Instagram, @ Milena Barros, 2 S's no final. Eu posto aqui os bastidores da Band FM, inclusive hoje eu postei um trechinho aqui do nosso Quem Ama Não Esquece. Você que quer comentar a história de hoje também, fica à vontade, me segue lá, Milena Barros, 2 S's no final. Vou te esperar também nas redes sociais, hein?
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10: Ótima tarde, meio-dia 38, é sexta-feira, final de semana. E é tão bom, é tão gostoso ter você aqui comigo. 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
10: Ai, a música tem esse poder de transformar o nosso dia, né? Eu não vivo sem música, eu tenho que ter música pra tudo, gente. Pra arrumar casa, pra trabalhar, pra tudo nessa vida. Se é assim também, eu tenho música pra vários momentos da minha vida. E aí eu sei cada sensação que ela me traz. Inclusive hoje, a gente pode pegar aquela música assim pra esquentar, né? Que aí a gente bota, a gente dança e a gente aproveita. Aí me conta, que história que você tem com a sua música preferida? Você conta a sua história e eu toco a sua música, olha só que troca boa.
18: Oi, Mi, boa tarde, tudo bem?
10: Oiê.
18: Me chamo William.
10: Oi, William.
18: E a música que marca meu relacionamento com a minha esposa é Suíte 14, que foi a música que a gente dançou quando a gente fez uma cerimônia religiosa para abrir a pista de dança para o pessoal.
10: Nossa, que lembrança gostosa, lembrança do seu casamento, Suíte 14, essa música é para dançar. Gente, vamos dançar, vamos esquentar nesse friozinho então, Suíte 14, beijo, William.

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Natan, pela última vez, aquele clima de sexta-feira pra gente encerrar muito bem a minha música, a minha vida. Ai, que delícia, né, gente? Você tava sambando aí, né? É, né? Mas lógico, né? Tem que aproveitar. É sexta-feira. Pode ser no trabalho, pode ser na faxina. Eu, pra vocês terem noção, fico dançando aqui na cadeira, tipo, é uma cadeira de escritório, né, gente? Fico só balançando aqui, ó, as rodinhas. O importante é a gente entrar nesse clima de final de semana gostoso que a Band FM tem, né? Ah, que bom que você gosta. Fico feliz, viu? Obrigado pela sua companhia, pelo seu carinho, pelas mensagens que você manda aqui. Eu amo, amo, amo saber um pouco mais de você através da sua música preferida. Esse é o Minha Música Minha Vida, que fica por aqui, tá de volta na segunda-feira. 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Aliás, bom final de semana pra você, tá bom? Também, tá bom? Um beijo, Divo! Beijo, Diva!

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Oi, turma! Tudo bem aí, gente? Boa tarde, boa tarde, boa tarde. Estamos de volta, chegando aqui na programação da Band FM. Senhoras e senhores, pode ir ajustando o volume, preparando o coração, porque a máquina do tempo da sua Band FM está oficialmente ligada a partir de agora aqui nas ondas sonoras, hein? Começando por aqui agora o nosso Companhia Band, Cacarecos e Quinquilharias, músicas do Arco da Velha e do Fundo do Baú. Aquele momento sagrado e exclusivo do seu dia, onde a saudade ganha voz, a nostalgia toma conta e as melhores memórias da sua vida viram aí trilha sonora, tá bom? Até as 2 da tarde, nossa porte carimbada e direto pro passado. E vamos aí fazendo uma viagem espetacular, vamos resgatar o brilho e aqueles passinhos lá, né, dos anos 70, 80, viver a explosão inesquecível dos anos 90 e, claro, cantar bem alto aqueles hinos que marcaram os anos 2000. É só pedrada, viu, gente? É só clássico, só aquela sonzeira de respeito que faz a gente fechar os olhos e viajar no tempo, tá bom? Vamos combinar, né, gente? Hoje é sexta-feira, moçada, clima de final de semana já batendo na porta de Joaçaba e todo o nosso meio oeste catarinense. Tem jeito melhor de esquentar os motores do que no embalo dos maiores flashbacks da história? Tem não, né? 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Então chega mais, puxa a cadeira, aumenta o som do carro ou do foninho do ouvido, seja onde você estiver, a sua melhor companhia nessa próxima hora, estamos aqui, tá bom? WhatsApp tá liberado, manda sua mensagem, pede aquele som que marcou a sua juventude, vem curtir com a gente. Sexta-feira tá linda, a energia tá no teto e a Companhia Band está no ar. Aperta o cinto, porque aqui na Band FM a nossa viagem do tempo não para. Sou PC, tô aqui, ó, fazendo o que gosto para as pessoas que gostam daquilo que eu faço nas ondas da mais ouvida.

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0: Essa é a Band FM, a sua rádio do seu jeito, e eu sou nosso companhia Band. Esse é o som de Razor Roll Amor, pra gente recordar aqui na nossa tarde. Legal, né, gente? Boa tarde pra todo mundo, sexta-feira, agora 1:09, horário de Brasília, cá pra nós, hein? Ó, assim, ó, vem cá. Chega aí, olho no olho, assim, ó. Eu sei muito bem o que tá acontecendo com você agora. Tô ligado. Bateu aquele almoço caprichado aí, né? vai dizer que não dá um soninho, né? A pálpebra começa a pesar. Daquela vontade inexplicável de encostar a cabeça na mesa, né? Aí na firma. É o famoso mal de porco, né? Mas, ó, é o seguinte, sacode a cabeça aí. É, a gente tá já no Companhia Band, eu não vou deixar ninguém dormir no ponto, tá? Pra espantar essa moleza e avisar pro seu cérebro que o final de semana já tá na porta, tá bom? Então escuta aí que já tem muito mais aqui no nosso Companhia Band. Enquanto isso, vai ali, toma uma aguinha, dá uma recobrada no sentido, já a gente volta com muito mais no nosso Companhia Band.
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E aí, turminha, falei que era pai bola, né? Já estamos de volta aqui no nosso Companhia Band, 1h12. É pro nublado, enferruscado, né, mano? Vou falar a verdade, o chefe não tá ouvindo a gente agora, tá bom? Tá tranquilo, né? Mas eu vou te falar, né? Quem é que consegue render 100%? Uma sexta-feira à tarde, né? O corpo tá trabalhando, né? Mas na loja, você que tá aí, no escritório, o corpo tá aí, né? Mas a cabeça já tá no sofá, tá no churrasco, tá no chope do final de semana. O colégio, o relógio parece que, tá, que anda bem assim, em marcha ré, né? Nesse horário, mas enfim. Relaxa que a minha missão aqui é fazer essa tarde voar. E pra aliviar sua contagem regressiva até a hora de bater o ponto, eu vou soltando uma daquelas que faz a gente, ó, mexer a cabecinha, o ombrinho, o pezinho. Faz a gente balançar o ritmo de The Blank Mon Amour. 1h13, Band FM. 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
3: E aí, turminha, estamos de volta aqui na sua rádio do seu jeito, Band FM, 1h29, horário de Brasília. Estamos aqui com o nosso Companhia Band, cacarecos de quinquilharias, né, gente? Músicas do Arco da Velha, do Fundo do Baú, para aquela galerinha que conhece, aqueles que querem matar a saudade. Tem aqueles que não conhecem também, né? Hoje a garotada dá um toque no celular e a música toca, né, gente? Tudo fácil, né? Tudo no Bluetooth. Agora, quem aí é daquela época verdadeira, sabe, gente? Daquela verdadeira prova de paciência, a fita cassete, lembra? Lembra quando a fita enganchava no toca-fitas do carro? A gente tinha que rebobinar com uma canetinha Bic, cara, era um exercício de musculação pro pulso, né? Ah, saudade de um tempo bom, né, gente? E aqui no Companhia Band, a gente rebobina suas melhores memórias, sem precisar de caneta. Aumenta o volume, que essa é clássica. Se ganha essa da época da fita cassete. Real News, Indy News, Street If You na tarde, Band FM. 1h30, é tudo nosso.

0: Aí está, senhoras e senhores, o garbo e elegância de Madonna. Cherish aqui no nosso Companhia Band. Ouvimos ainda o Beija Reza, Nenhum de Nós. E o Lewis and the News. Sensacional. Cara, o que foi Madonna? Tô relembrando daquela... aquele intervalo da final da Copa do Mundo. Madonna cercada pelos Ronaldos, né? Sensacional. Não foi essa música que ela cantou, né? Mas foi incrível. Foi sensacional. Aliás, ela aproveitou aquele momento lá pra gravar o novo clipe, né? Que foi com a presença aí do Ronaldinho Gaúcho e também do Ronaldo Fenômeno num clipe que será lançado em breve da nova música de Madonna. A gente aguarda com expectativa a chegada e o lançamento, né? 13 pras duas na sua rádio do seu jeito.
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3: Oi, estamos de volta, meus amores, na Super Tarde Band FM, a sua rádio do seu jeito. Ótimo. Ó, tem ingresso aqui, velho. Tem ingresso pro Joaçaba Futsal, tá? Joaçaba Futsal joga dia 29 de julho, cai na próxima. Deixa eu ver aqui. Os caras estão adiantados aqui, ó. Estão com o calendário de agosto aqui, só pra me derrubar, né? Mas eu estou atento. Sim, eu estou atento pra não errar. Cara, 29 de agosto. É, de 29 de julho é na próxima quarta-feira, tá? Joaçaba Futsal entra em quadra em casa, jogando contra o São Caetano, tá bom? Pela LNF Silver. O Joaçaba que vem de vitória, inclusive, fora de casa, né? Ganhou lá do Minas Camaquã. E agora vem pra buscar um posicionamento melhor na tabela de classificação, né? E joga contra o São Caetano, tá bom? Tem ingresso aqui pra galerinha, pra nossa audiência maravilhosa, que vai participar mandando o nomezinho completo no 984020654, tá bom? Muito bem, meus amores. Olha, eu tenho certeza absoluta que tem uma galera que tá me escutando agora e já tá naquela missão pesada. Sabe qual é que é? Aquela tradicional faxina da sexta-feira para deixar a casa cheirosa. Ou então tá lá na garagem, dando aquele trato, lavando o carro para desfilar no final de semana em Joaçaba. Se bem que vem chuva aí, né? Vamos combinar, gente. Qualquer tarefa chata fica mais leve quando a trilha sonora ajuda, né? Então solta a vassoura, desliga a mangueira só por alguns minutinhos, usa o cabo do rodo de microfone para cantar o refrão dessa aqui, ó. Eu trouxe a rainha, agora eu trago o rei do pop, né? Michael Jackson. Tema de filme Bad. Lembra do Macaulay Culkin? 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

Band FM, a sua rádio do seu jeito, é Noah Gay, OMD, aqui na programação do nosso Companhia Band FM. Ouvimos ainda Olivia Newton-John com o Xanadu, começamos o bloco aí com Michael Jackson Bad. 2:01, horário de Brasília, obrigado gente, obrigado aí pelo carinho. Vamos colocando ponto final aqui na edição de hoje do nosso Companhia Band, que volta na segunda-feira a partir da 1 da tarde, sempre com a assinatura e a chancela de Auto Sem Multimarcas, Percal, transformando ambientes e claro, supervisa quem compara, compra aqui, tá bem? 2:01, em seguida tem o nosso programaço na banca, tem ingresso, é ingresso pro Joaçaba Futsal, joga na quarta-feira 29 contra o São Caetano no Centro de Eventos da UNOESC, é bom, importante que a gente lote aí as dependências do Centro de Eventos da UNOESC para empurrar o Joaçaba para mais uma vitória. Bora lá, manda o nome completo aí para concorrer.

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0: Ai, senhoras e senhores, boa tarde, boa tarde, boa tarde, boa tarde, galera! 2:05 e 5 minutos, horário de Brasília. Legal, né, gente? A viagem no tempo do Companhia Band estacionou e agora a gente vira a chave com tudo aqui nas zonas sonoras da Band FM. Senhoras e senhores, muito boa tarde pra você. Boa tarde pra você que tá ligado conosco aqui na Band FM, a rádio mais ouvida em todo o Brasil. Hoje é sexta-feira, 24 de julho. E a partir de agora a gente assume o comando absoluto da sua tarde. Vamos juntos até as 4 horas com a energia lá na estratosfera. Olha, fala a verdade, né, gente? Olhando aqui no olho, face to face, estamos aí no comecinho da tarde de uma sexta-feira maravilhosa, né? Uma sexta-feira incrível, o clima no ar já é outro, não é? A pessoal na firma já tá naquele ritmo da contagem regressiva, o grupo do WhatsApp dos amigos já tá pitando pra decidir qual vai ser o rolê. Tô sabendo que tem festa aí em Jaborá, né? Tem festa em show lá em Jaborá, tem festa bacana também ali em Água Doce. Ó, cara, tem muitas opções aí pro final de semana, rolê pra galera, né? Mas enfim, aqui já sabem, todo o nosso amado meio oeste catarinense, a nossa missão nas próximas horas é uma só, não deixar a peteca cair de jeito nenhum, tá? Pra você que tá no trabalho, tem muito trabalho pela frente, junta as forças aí, porque eu garanto combustível sonoro pra fazer essa tarde passar voando de um jeito leve, de um jeito gostoso e contando com a parceria da Rio Macro Calçados, Carbono e Veículos, lojas Multicaitá Supermercados e também Fresh Car com a gente aqui na Band, tá bom? Então vambora, então. Então é isso, né? É isso. Considerações feitas, ajeita o fone de ouvido, levanta o volume da caixa do som da loja, bota o rádio do carro no talo. A melhor tarde da sua vida tá só começando. Vem comigo, que a sexta-feira agora é aqui na Band FM, música. É, e a música não para, parceiro, é tudo nosso.
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0: Essa Mané FM é a sua rádio do seu jeito, a vibe boa da sexta-feira, Pedro Sampaio. Uma ótima tarde pra Suzana, tá ligada aqui na nossa tarde da Mané FM, muito obrigado pelo carinho, a Maristela também, obrigado pelo carinho, o Célio tá curtindo a gente, o Célio, um abraço aí meu consagrado, tá querendo levar ingresso pra curtir o Joaçabinha Futsal, aí sim, hein? Sabe que outro dia eu ouvi uma frase aí que ficou na minha cabeça, dizia o seguinte, a vida não avisa quando um momento comum vai virar uma lembrança especial. Sabe o que é verdade? Às vezes é uma conversa, um café, uma viagem curtinha ou até uma música no rádio, né? Por isso que eu sempre digo, aproveito agora e o resto a gente resolve depois, tá bom? Chegamos por aqui, 2:19, hora de Brasília. 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Boa tarde.
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0: 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O governo federal prorrogou por mais 30 dias o subsídio da gasolina, que terminaria amanhã. A partir de domingo, continua valendo o desconto de 44 centavos por litro. O benefício ao diesel de 1,12 por litro também segue em vigor. A decisão foi tomada por causa da alta do petróleo no mercado internacional, pressionado pelo conflito no Oriente Médio. O barril do tipo Brent voltou a superar os US$100 nesta semana. Subsídios serão pagos pelo governo a produtores e importadores para ajudar a conter o aumento dos combustíveis no Brasil. E aliás, nós teremos um aumento do etanol na gasolina, né? Vai passar 32% já agora no mês de agosto, né, cara? Ou seja, a cada 3 litros de gasolina que você abastecer, um será de etanol. E aí você sabe, né? A sua média vai lá pra baixo. Que coisa, né?
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4: Oi, já estamos de volta. Elisa, tá ligada aqui na nossa tarde, mandando um salve aqui pra gente. Muito obrigado, Elisa, um beijo pra você também. A Maria tá mandando um alôzão aqui. Oi, Maria. Beijo, minha lindona, tudo de bom. Ótima tarde, boa sexta-feira, um final de semana incrível pra você. A Jussara tá na área, mandando um salve aqui. Ô, PC, adoro o Bia Band. Obrigado. Quem mais tá por aqui? O Rafael tá ligado aqui na programação Band FM. Obrigado, Rafael. Um abraço pra você, meu consagrado. Obrigado pelo carinho. Quem mais aqui? A Juliana, ligada aqui na nossa tarde. Muito obrigado, Juliana. Amália, mandando um super boa tarde pra gente. Cristiane, tudo bem, Cris? Um beijo pra você. O Paulo, meu tocaio, tá por aqui dando moral. Meu amigo Luciano.

0: Ventura, o CEO lá do Frota 47, aliás, não tá só ouvindo, tá levando o som da Band na carona, mandou esse recado aqui, ó, aí, ó, vai levando a Band na carona.
1: Sextou, PC! Uhul! A Band vai de carona!
0: E é tudo nosso, meu parceiro. Valeu, Luciano Ventura. Ô, Ventura, né? Maravilha, irmão. Obrigado aí pelo carinho. Obrigado pela carona. Tamo juntasso aqui. A Karen tá curtindo a nossa tarde Band FM. É tudo nosso.
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0: Mariana Fagundes.
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2: Luan Santana e Léo Foguete. Luan City Fashion.

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0: Ferreiro, então volta. Participação do Thiago Castanho aqui na nossa tarde da Mano FM. Teve só pra contrariar Danilo e Davi, Luan Santana e ainda Geninho. Peão todo tatuado. Ótima tarde pra você. Já mandou seu alô? Estamos te esperando aqui na Mano FM. 984020654 é o nosso WhatsApp. Manda mensagem de texto, de voz. Pede música cantando, contando piada. Enfim, fique à vontade. Mande a toda sua, tá bom? Ah, mas eu só uso Instagram. Só tô na rede social. Então tá bom, manda aí. Estamos lá também. @BandFMJoacaba. facebook.com/BandFMJPBA. Manda o seu recado por ali. E tá valendo, a gente manda pro ar aqui na programação da Band FM, a sua rádio do seu jeito. Combinado? 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
0: Então bora, né? Bora que bora, gente. 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Olha, quero mandar um alôzão aqui pra Isanete de Oliveira, que tá de aniversário hoje. Isanete, parabéns pra você aí, menina. O Vanderlei dos Anjos também está de aniversário hoje, né, Vanderlei? Um abraço pra você, obrigado pelo carinho, feliz aniversário. Andréia Liposki também de aniversário hoje, parabéns, Andréia. Solimar da Silva, Antônio Souza, boa tarde aí, tá? Tem mais aqui, deixa eu ver, o Antônio, já falei, nosso amigão aqui, o Gilberto Bandeloff, né? Grande Gilberto, abraço pra você, meu querido, feliz aniversário. A Elza Santos também está de aniversário hoje, Dirceu José Lamperti, o Alclésio Ragnini, irmão do nosso amigo Bigode, está de aniversário hoje, Alclésio Ragnini, abraço pra você, parabéns aí. A Miriam Basso também de aniversário hoje, a Lourdes Ferreira Brandão também está de aniversário. Gente, parabéns aí a todos os aniversariantes. Papai do Sol abençoe e ilumine a cada um e cada uma. E aquele desejo sincero de sorte, saúde, sucesso!
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0: Olha, 17 minutos já estão faltando para as 3. O sol meio timidamente vai dando as caras por aqui, trazendo mais brilho, mais luz para nossa sexta-feira, né? Muito obrigado pelo carinho. Tem uma galera chegando por aqui no nosso WhatsApp 98402, o Claudiomir Ferreira. E aí, Claudiomir, tudo bem, meu irmão? Um abraço para você também, ótima tarde. Boa sexta-feira. Obrigado pelo carinho. A Karen por aqui também, o Ataídes Rosa do Montebello. Ah, Ataídes, mais tarde, quem sabe, tá bom? Acabou de acabar aí o nosso Companhia Bântica, onde a gente traz essas músicas mais do passado, tá? Mas quem sabe na finaleira aí a gente dá um jeito aí. Oh, e a Cristiane? Que é Cristiane? Não vai me dizer que você tá na piscina, hein, Cristiane? Ah, que você tá fazendo? Conta pra mim, hein? Sabe que eu sou curioso, eu gosto de saber da vida das pessoas, dos ouvintes. Fala aí, Cristiane.
6: Eu pensei, pra música do Vagabundo.
0: Ah, do vagabundo. Tá, mas o que que... Não, eu quero saber o que que você tá fazendo.
6: Tô na piscina.
0: Ah, sim. Tá, agora sim. Ai, tem gente que não ouviu. Onde é que você tá?
6: Tô na piscina.
0: Ah, bom, tá explicado, então.

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0: 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Legal demais. Hungria aqui na nossa tarde Band FM. Temporal também na Cato e Péricles e muito mais, gente. Boa tarde pra você. Boa tarde pra Cláudia. Ligada aqui na nossa tarde, mandando um salve aqui na Band FM. Maravilha. Claudinha, obrigado pelo carinho, tá? A Luciana tá mandando um salve aqui na nossa tarde também. Obrigado. A Marília mandando um super alô aqui na super tarde da Band FM. Jaqueline, obrigado pelo carinho, meu bem. Tudo de bom. Ótima tarde pra você. A Elis tá mandando um salve aqui na nossa tarde também. Gente, é o nosso programaço, né? Legal, bacana demais ter você aqui. Você, aliás, deixa eu te perguntar, você já reparou que a gente passa tanto tempo, né, esperando alguma coisa, esperando a sexta-feira, esperando as férias, esperando o pagamento, que às vezes a gente fica esperando tanto que esquece de viver, sabe o quê? A gente fica esperando tanto a sexta que esquece de viver a quinta-feira, né? E olha, a vida acontece justamente no intervalo entre uma espera e outra, hein? Tá bom? Então não fique esperando, viva, tá bom? 3:02 é o nosso programa Band FM, já a gente volta.
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0: Olha a Band FM, a sua rádio do seu jeito. Tudo bem? Cara, deixa eu te falar. Essa internet, vou te falar também, né? A internet não brinca em serviço, né? Ela cria o meme e ainda marca o encontro. Cara, lembra do Vini? É, o Vini e o Terry Crews, daquele filme lá, As Branquelas, por conta daquele jogo lá contra a Noruega, né? Fizeram aquele Vini, o Vini sendo o cara lá e o Haaland, né? Sendo a menina lá. Enfim, cara, depois de viralizarem aí nessa montagem feita com a inteligência artificial inspirada no filme As Branquelas, o que que aconteceu? O Vini Júnior e o Terry Crews finalmente ficaram frente a frente. Pra quem não sabe, Terry Crews, pra você que tava em Marte, talvez, é o pai do Chris, né? E todo mundo odeia o Chris, tá? Você que tava em Marte, não tá ligado, é ele. O cara que tem dois empregos. Pois é, rapaz, eles ficaram frente a frente, o Vini Júnior e o Terry Crews. O cenário não poderia ser mais brasileiro, né? O encontro aconteceu ontem, quinta-feira, aos pés do Cristo Redentor no Rio de Janeiro. O meme que provocou toda essa história recriava aquela famosa cena em que Terry Crews canta a Thousand Miles dentro do carro, né? Na versão da internet, o rosto do ator foi substituído pelo Vini Júnior, enquanto Haaland apareceu no lugar do personagem interpretado por Marlon Wayans. Ao encontrar o craque brasileiro, Terry Crews não escondeu a felicidade. Disse que ama o Brasil, chamou Vini de irmão e elogiou não apenas o talento do jogador dentro de campo, mas também o coração e o carinho que ele demonstra pelo país. E teve até a recriação daquela brincadeira lá, né? O Vini pulou nas costas do ator, arrancando risadas e deixando o encontro ainda mais descontraído, né? No final das contas, o que começou como uma montagem criada aí por inteligência artificial virou um encontro de verdade, né? Diante de um dos cartões postais mais famosos do mundo. É, minha gente, a internet faz acontecer.

0: bom também.
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2: Assim, ó.

0: é a Band FM, a sua rádio do seu jeito. Ótima tarde pra você, tá aí. A gente chega na sua casa, no seu trabalho, né? No seu foninho. E a gente chega feliz da vida. Chega sempre sorrindo pra trazer as melhores vibrações pra você. E tem gente que é assim, né, gente? Tem gente que é assim, entra num lugar e já muda o ambiente, né? Chega sorrindo, cumprimenta todo mundo, faz uma brincadeira e pronto, né? Parece que o dia melhora. Eu espero que a Band FM seja exatamente essa pessoa aí na sua tarde, tá? Chega chegando, sorrindo, cumprimentando, né? Brincando com você, trazendo uma música boa pra alegrar o seu ambiente. É, essa é a nossa missão aqui na tarde da Band FM, tá bom? 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
0: Boa tarde pra você, já estamos aqui de volta com a nossa tarde Band FM. Luciana por aqui, muito obrigado. Seguimos aqui com o nosso programaço. Uma ótima tarde pra você.
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0: Muito obrigado, BH!
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0: Band FM, a sua rádio do seu jeito. Ótima tarde pra você. Tá aí o Pericles com Ferrugem e Foguete. Planeta. Muito bem, ótima tarde para todo mundo, fechando por aqui mais uma edição do nosso programação na Band FM. Além do Pericles, teve Guilherme Benalti, Linda Cheirosa e Surtada, Renan Raí, Natan e muito mais. Obrigado, gente, obrigado pelo carinho. Daqui a pouquinho a nossa produção vai anunciar quem se deu bem, faturou os ingressos para conferir Joaçaba. Aliás, ainda tem mais ingresso aqui, pode continuar participando, tá? Ingresso pro Joaçaba Futsal, jogo que acontece na quarta-feira ali no Centro de Eventos da UES, que é Joaçaba Futsal contra São Caetano Futsal, tá bom? A Band te coloca na arquibancada e pra você torcer muito. Mas agora já temos aqui resultado de promoção, então tá bom, fala aí, meu querido.
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0: Par de ingressos saindo pra Karen Salvarizo. Karen, você ganhou, viu, menina? É, ganhou par de ingressos aí pra conferir o Joaçaba Futsal. Karen Salvarizo, só passar aqui na Band, tá bom? Em horário comercial, pegar seus ingressos e ir lá torcer muito para o Joaçaba Futsal, combinado? Fechando por aqui o nosso programa Band FM, de volta na segunda-feira a partir da uma das duas, né? Pode ser? A partir das duas, combinado? Toca aqui. Aí sim, toca aqui então. 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
0: Muito bem, vamos lá, seguindo aqui com o nosso Toca Todas da Band FM, agora com o Sicredi. 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

0: Band, Band, Band, é sua rádio do seu jeito, é o nosso Toca Todas, Rasta Pé Colo de Menina. Olha, já são 4h21 da tarde, hora de Brasília. 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
0: 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Olha só, gente, vamos em frente aqui com o nosso Band Notícias. E a China pode deixar de ser tão dependente do agronegócio brasileiro nos próximos anos. Especialistas alertam que o país asiático está investindo pesado para ampliar a produção de alimentos, desenvolver novas tecnologias e reduzir a necessidade de importar soja e outros produtos. Hoje, a China é o principal comprador das exportações agrícolas do Brasil. Porém, estudos indicam que as importações de soja podem cair cerca de 25% até 2030. O alerta é para que o Brasil diversifique mercados, agregue valor à produção e se prepare para um cenário em que a demanda chinesa deixe de crescer no ritmo das últimas décadas.
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0: Será que tem alguém apaixonado nesse recinto hoje?

0: Aí está Zeca Pagodinho e Candeia. Samba pras moças aqui na nossa tarde da Band FM. O nosso Toca Todas. Alôzão aqui pra Adriana, ligada conosco. Muito obrigado pelo carinho. Tudo de bom aí, uma ótima tarde pra você. Bom final de semana, né? E mais aqui, a Yasmin tá curtindo a gente também. Obrigado, turma. Ótima tarde, bom final de semana também pra vocês aí. 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
0: 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Obrigado, meus amores. Olha, o Robson Ramos está chegando na área aí com a Super 6 aqui na Band FM, tá bom? A gente se fala amanhã às 9 da manhã com a nossa Manhã Show, viu? 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
7: Pra todo mundo, tudo beleza por aí, né? Eu sou o Robson Ramos, eu tô na Band FM, meu povo, bora, aqui todo mundo animadão, pra cima sempre, como sempre. 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
7: Tocam agora. Presente pra você na Super 6 da Band FM. Tá escolhido. É jaqueta corta-vento exclusiva da Band FM. Levinha pra te proteger do vento geladão. Tá fim? Então vem, participe com a gente aqui. Anote a sequência das músicas aí. Música 1 da Super 6 é Simone Mendes, Direitos Iguais. A 2 é o Murilo Ruf, Deixa Eu. Música 3, João Gomes com Pablo. Vou te procurar. I Love You Baby. A música 4 é Wesley Safadão com o Rei Vaqueiro Displicente. A 5 é Henrique Juliano Seja Ex. E a música 6 é A Turma do Pagode com Menos é Mais Investigador. E aí, qual dessas 6 músicas aí você gosta mais? Vem aqui pelo nosso WhatsApp da Band FM, que é 11999919197. Participe por aqui, escolha qual dessas 6 músicas você gosta mais, porque é isso que vale. Aí a mais pedida, a gente toca de novo. Boa sorte.
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0: procurar I Love You Baby, a música 3 da Super 6. Vale a jaqueta corta-vento. É marca exclusiva da Band FM, pode ser sua. Vem pra cá, participe pelo WhatsApp da Band, 11999-919197. Escolhe qual das 6 você gosta mais, a mais pedida. Toca de novo, boa sorte.
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1: Bom dia, FM, turma do pagode com menos é mais. Investigador, música 6 da Super 6 com resultado. Já já vem escolher a sua.
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1: Band Notícias, é com a Babi. Babi, conta as novas aí pra gente.
3: Robson Ramos está de volta aqui na Band FM com outras informações. E o governo sancionou hoje a lei que libera a venda e posse de aerossóis de extratos vegetais, como o famoso spray de pimenta, para mulheres acima de 18 anos como medida de defesa pessoal. Segundo a lei, o spray poderá ser utilizado de forma moderada para repelir agressão. No ato da compra, será necessária a apresentação do documento oficial com foto, comprovante de residência fixa e a certidão de antecedentes criminais. Mulheres com medida protetiva vigente poderão receber o spray gratuitamente. Um beijo, Robson. Já já eu volto.
1: Valeu, Babi. Até mais.
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0: Entrou bem, foi nosso amigão Luciano Silva Vieira. Alô, Luciano, tudo certo aí? O Luciano é mais um que tá levando a jaqueta corta-vento da Band FM, que corta aquele vento geladão, deixa tudo quentinho aí, rapaz. É, que maravilha, hein? Luciano, só passar aqui na Band FM pra retirar. Estamos te esperando aqui também, tá bom? Obrigado a todo mundo que participou, tá na hora da gente ouvir a vencedora. O Luciano votou na música 4. E ganhou a música 1.
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0: Tarde FM, Tiaguinho. Pensamentos intrusivos. Aqui no fim de tarde da Band FM, quem tá com a gente é a Evânia, que falou aqui, beijo pra vocês. Tô aqui, ó, curtindo da sintonia da Band FM a tarde da sexta-feira. Obrigado, meu bem! Beijo pra Daiane Giraldi também, que já tá aqui nas promoções. E um alô especial pra Rita de Fátima Camargo também, que já chegou por aqui. Tá no fim de tarde da Band FM com a gente aqui, ó. Você tá fazendo o quê? Tá armando o quê pra sexta-feira, pro fim de semana? Conta aí! Vamos trocar ideia e dividir.
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0: Sim, o Baby Me Atende. Fim de tarde da Band FM com a Débora, que tá aqui, curtiu, mandou beijo. Tá esperando o Band ao vivo, a Edna também. Então vai começar já já, hein?
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16: Todo mundo, tudo certo? Então tá bom. A cara tá boa, carinha de sexta-feira, olha que bonitinho. Eu sou o Robson Ramos, tô aqui na Band FM, bora gente. Todo mundo pra cima, sempre, como sempre, na Band FM é bem melhor. A sua rádio do seu jeito.
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16: Sejam todos bem-vindos ao show.
17: Pra começar bem, a gente vai começar assim, ó.
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16: Enquanto isso, nós vamos cantando e vamos dançando em ritmo de festa, meu povo.
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16: Esse é o Band ao vivo, é show no seu rádio. Aqui na programação da Band FM tem as músicas que você adora. Elas vêm em versão de show, você curte com a gente. Tá prontinho o Band ao vivo da sexta-feira. Vem, Felipe Rodrigo, Tem Marília Mendonça, a gente começa com Maiara e Maraísa.
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0: oportunidade que tá nos dando de contar pra vocês.
1: Samba do meu compadre Mumuzinho.

0: 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Tudo aqui no nosso Band ao vivo, que é show no seu rádio aqui na programação da Band FM, com você curtindo aqui também. Ô Paulo Gomes, chega mais. Olha, chega mais das antigas, hein, velho? Aqui no estúdio não, mas ali pode, ó. Ali naquele cantão.
1: Pode acender a churrasqueira?
0: Também. Ah, pô, essa pode acender até no estúdio.
1: Ah, sexta-feira.
0: Sexta-feira, né?
1: Vamos armar o fim de semana?
0: Vambora. Então, tem a ver com isso aqui. O nosso Estação Band FM de hoje começa já e é no clima da sexta. Igual tá o Band ao vivo agora também.
1: É, essa pegada, você viu a pegada?
0: Pegada tá total. É o seguinte, Paulo Gomes, deixa eu ver o que tem de presente pra cá hoje. Vamos abrir. Olha lá. Tem a ver com sexta-feira também. Big copo térmico. Que é aquele negócio, ele é grandão assim, ó. Desse tamanho, aquele canudão. Aí você põe água lá dentro, pode tomar água o dia inteiro pra, né, pra ser saudável. Mas você pode pôr refrigerante, se preferir. Um sucão.
1: Pode.
0: Um chá gelado, o que você quiser.
1: Delícia, certo? Tomaria tudo isso agora.
0: Tá tudo aqui pra você. Mais um mascote da Band FM, você leva também.
1: Que maravilha.
0: Bota o mascote no cantinho da churrasqueira, pronto.
1: Que maravilha.
0: Vem com a gente aqui, participe, já tem Estação Band FM. E a gente vai contar, um surto nos Estados Unidos. País de terceiro mundo tem essas coisas, né? De diarreia explosiva.
1: Pelo amor.
0: Inclusive começou na época da Copa esse nosso negócio.
1: Agora
0: esse surto lá rolando. Você imagina o que é uma diarreia explosiva?
1: Não precisa nem explicar muito, né?
0: A palavra explosiva explica tudo. Agora imagina você contrair a diarreia explosiva na lua de mel. Você casou lá, fim de semana. Hoje, sexta-feira, amanhã tem muito casamento por aí. Você casa, viaja pra lua de mel e lá na lua de mel você tem a diarreia explosiva. Não é maravilhoso?
1: Não, maravilhoso não é mesmo.
0: A gente vai contar a história de uma moça que passou por isso. Uma moça. Tadinha dela.
1: Acabou o casamento.
0: É, a lua de mel acabou, né? O casamento manteve, que acho que o rapaz gosta muito dela, mas aquilo.
1: Tá bom.
0: A gente vai contar os detalhes já, mas pensando nisso, eu pensei que lua de mel é uma espécie de viagem.
1: É.
0: E que diarreia explosiva é um perrengue.
1: É.
0: Então eu quero saber perrengues de viagem.
1: Boa.
0: Na lua de mel, pode ser.
1: Pode ser. Agora é julho, mês de férias. Julho, pra muita
0: mês
1: gente.
0: De férias, viagem de férias.
1: É, ué.
0: Pode ser viagem de casal.
1: Viagem a trabalho.
0: É. Você pensou, você viaja a trabalho, chega no hotel que você vai, uma moça, eu tava ouvindo a história de uma moça que viajou a trabalho, chegou lá no hotel que ela ia ficar, o pessoal do hotel falou, não.
1: Não tem
0: reserva nenhuma aqui pra você. Não, mas minha empresa, mano, não. Não tem nada.
1: A única reserva aqui é de surpresa pra você.
0: Então por aí vai, olha os casos que tem. Então, perrengues de viagem.
1: Passeios.
0: Deslocamento. Teve diarreia? Conta pra gente. 11999 919197. Manda aí.

0: vivo. Obrigado a todo mundo que participou com a gente aqui também. O Band ao Vivo volta no fim de semana. Olha, tem Band ao Vivo para dar e vender. Amanhã, 6 da tarde. Domingo, das 9 da manhã até as 11 da manhã. 2 horas de duração. E no domingo, 6 da tarde também. Sempre com show ao vivo no seu rádio. Estação Band FM vem já já no esquema da zoeira, hein? Tamo te esperando aí.
1: Tchau, tchau. Valeu, Band FM. 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
5: 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Ó.
8: Começou.
5: Dizem que começa hoje, meu amigo.
9: Já é.
5: Ué, eu sexta-feira de manhã já tô no fim de semana, viu?
9: Também, já é.
5: Malacatumba.
9: Esquece tudo, esquece.
5: Malacatumba.
9: Esquece.

0: começou o fim de semana, sexta-feira, 24 de julho de 2026. Estamos aqui no nosso Estação Incrível, Estação Band FM. Vamos zoar, né, Paulo Gomes? Ritmo de sexta, não é?
1: O lema é, vamos zoar.
0: Vamos zoar. Vem pra cá, porque tem presente pra você, o Big Copo Térmico da Band FM, aquele de 1,2 litros pra tomar aguinha, suco, refrigerante, água de coco, delícia, chazão gelado, o que você quiser. Mais o mascote da Band FM também, tudo na mão aqui. Vem participar tudo com a gente, manda mensagem no WhatsApp da Band FM, é 11 999 919197. Fala da sexta-feira! Manda o seu decreto de sexta aí. Manda o decretão no áudio, Paulo Gomes. 11 999 919197. E nós também queremos saber o seguinte: perrengues de viagem. Vamos contar a história da moça que casou e teve diarreia explosiva na lua de mel.
1: Não pode, não
0: diarreia
1: pode.
0: Explosiva é um tipo de diarreia, com o próprio nome diz, explosiva. Virou um surto nos Estados Unidos. E aí a mulher passou mal na lua de mel, gente. E você, onde não é que pode. Deu ruim na sua viagem ou no seu passeio?
1: Não,
0: seu
1: pode.
0: Passeio de fim de semana. Não é aquele bate e volta, né, Paulo Gomes? Oh. Fala, vou rapidinho ali em Campos do Jordão e já volto. Não dá nem tempo de chegar.
1: Vou até a praia e volto, quem não mora na praia.
0: Não dá nem tempo de chegar, bebê.
1: É, ué.
0: É isso.
1: É isso, meu Brasil.
0: Vem, participe com a gente aqui pelo nosso WhatsApp da Band FM, 11 999 919197, de todo o Brasil. Se quiser falar ao vivo, estamos aqui para te ouvir também. Você escreve ao vivo e a gente bota você no ar aqui. As nossas conversas ao vivo ultimamente estão maravilhosas.
1: Não,
0: estão hilárias.
1: A gente vai mudar o quadro pro Papo de Louco.
0: Papo de Louco da Estação, exatamente. Bota, tá, bota lá, Papo de Louco, a gente já vai saber que é ao vivo. Tá bom? Fala aí, Paulo Gomes.
1: Olha, vou falar de uma famosa que tá passeando na Espanha, viu?
0: Olha!
1: E foi numa festa cara ela, viu?
0: Cara?
1: Cara.
0: Nossa, por que gastar tanto, gente?
1: Não sei por que também.
0: Não é?
1: Deve estar com dinheiro, né?
0: Ah, é. Quem tem dinheiro gasta e não pergunta. Vou contar aqui da história do búfalo de estimação. Você já viu cachorro de estimação? Você já viu gato de estimação? Eu fui no... Como chama aquele negócio lá? Clínica de cachorro. Esses dias pra levar a cachorra lá de casa pra fazer exame. Tinha cachorro, tinha gato.
1: Olha lá.
0: Apareceu um passarinho.
1: Mas búfalo não tinha?
0: Búfalo não vi nenhum. Mas tem um... A gente vai contar a história de um búfalo de estimação aqui.
1: Tá bom, gostei.
0: Tá bom? Beleza? Gostei.
1: Vai. No ar, um programa que não é feito por dois búfalos, mas por dois cavalos, viu?
0: Mas são chifrudos igual búfalo. Búfalo tem chifre, é arredondado, né, mano? O chifre do búfalo é aquele que dá a volta.
1: Dá a volta.
0: Nossa, é terrível.
1: Cor não, né?
2: E tá gelada?

0: Band FM, Gustavo Lima com a Luiz Fonsi, vagabundo, aqui do nosso Estação Band FM, perrengolas de viagem.
1: Boa noite, meus amores do Estação.
0: Boa noite.
1: Teve diarreia. Fui para Aracaju, na casa do meu sogro,
0: meu
1: véspera
0: Deus.
1: Do meu aniversário. Lá é leite da vaca. Tomei.
0: É.
1: Fiquei 3 dias, eu nem dormi, eu ia correndo, já dormia sem calcinha, ia correndo, não dava tempo, jogava água do chuveiro. Foi assim, Paula da cidade Tiradentes.
0: Meu Deus, tá, o leite da vaca, pra quem não tá acostumado, é assim
2: é
0: mesmo.
2: Forte.
0: É muito forte.
2: É
0: gostoso, mas você
2: mas
0: tem que estar acostumado.
2: É.
0: Não tá acostumado, é completamente diferente você tomar o leite processado,
2: que
0: passou da indústria, é um negócio de louco. Ô Paulo Gomes, e aí?
2: A gente comentou dele ontem, mas vou falar aqui, ó, ele cancelou 2 shows, viu? João Gomes.
0: Nossa, achei que era do
2: não, o cantor
0: Harry
2: João Gomes.
0: O Harry Styles tá aí. Porque o Harry Styles foi a turnê que ficou doente, né? Ele escreveu assim, problemas de saúde da turnê. Nossa, tadinha da turnê. Mas é aqui.
2: Mas o João Gomes é mais importante que o
0: Harry. O que aconteceu com ele?
2: Ele... Eu vou contar assim de uma curiosidade, por quê? Ele tá com influenza.
0: Então, porque você falou que ele dormiu, a moça falou, então, prometeu e não entregou, o que aconteceu?
2: Passou mal, a esposa dele, foi parar no hospital. E aí, assim, que ele tava com um pouquinho de febre, né? Ele falou, isso é estranho, vamos ver. Deu positivo pra influenza. Então, ele tinha show marcado hoje em Salgueiro, no Pernambuco, e amanhã no Riachão do Jacuípe, na Bahia. Então,
0: Bahia.
2: Não vai ter. Aí você fala assim, tá, o cantor passou mal e não vai ter show. Só que pra ninguém ficar falando na cabeça dele...
0: Vai o clone do...
2: Não, ele postou na internet o atestado do médico.
0: Não, mas eu vi uma foto que a mulher dele postou, a Ari, que ele tá na cama do hospital, não, mesmo deitadão lá.
2: Ok, mas pra ninguém duvidar que é armado...
0: Pra achar que é IA, né?
2: Ele meteu o atestadão lá. O médico escreveu aqui, ó, o paciente João Fernando Gomes Valério foi avaliado nessa data em razão da sua condição clínica, enquanto se impossibilitado de fazer shows por 4 dias.
0: Aí, e só pode falar, fica mesmo.
2: É.
0: O cara, cabra amolece, que de um jeito você não levanta, cara.
2: Mas tá aí então, pra provar.
0: Aí.
2: Então não meteu o louco.
0: Não,
2: tem um atestadão
0: nenhum
2: na internet. Olha qual é que é? O João Fernando Gomes Valério.
0: Ei, Valério. Cuida aí, rapaz.
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2: Cara, você viu, tem um atestado na internet pra provar. É brincadeira.

0: FM, Henrique Diego, zoar e beber. Ah. Aqui, Estação Band FM, venha participar com a gente. Né?
1: Como é que é?
2: O tema da sexta, zoar e beber.
0: Zoar e beber.
2: É isso, é o tema da sexta.
0: Ó, estamos te esperando aqui para contar então seu perrengue de viagem. Venha, conte e venha atrás dos seus presentões também no ritmo da sexta-feira. Paulo Gomes, por favor, conte essa história para nós.
2: Vou contar. Gente, quem já viu um búfalo de perto?
0: Eu já vi.
2: Eu não lembro de ter visto.
0: Já vi.
2: Mas
0: é um bicho grandão.
2: É grande. Um búfalo de estimação chamado Cotonete foi protagonista de uma cena curiosa em Sananduva, na região do norte do Rio Grande do Sul.
0: Cotonete é o nome dele?
2: Cotonete é o nome do búfalo. Ele invadiu a piscina e passou horas aproveitando a água.
0: Eita, rapaz.

0: Só... E foi na piscina.
1: E foi na piscina.
0: Ele ficou 7 horas.
1: 7 horas relaxando. O búfalo, que é? Ele achou que era um spa, velho?
0: Deve ser. O legal é que depois de 7 horas ele pensou, nossa, eu vou sair, cansei.
1: E sabe o que é o mais curioso ainda?
0: O quê?
1: Ele pediu pro dono da casa, sabe o quê? Dá um cotonete aí, tem água no meu ouvido, velho.
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0: Guilherme, Matheus e Cauã, Jorge Matheus, quarta cadeira na Band. Eita, nós, alô, mano.
1: Eu tô suave, pai, só sei que eu tô suave, tô de boa.
0: Conta aí, mano.
2: Conta suas histórias aí, vai.
1: Não, deixa eu soltar, dá espaço de voz pra nós. Tava lá na minha... Mano, criança é um bagulho louco, né?
0: Tipo, é louco.
1: É um bagulho louco. Cheguei lá, fui trocar ideia com o meu sobrinho Enzo, né? Aí falei pra ele, falei, pá, ele ficou lá em casa, depois fui levar ele na casa do meu tio, né? Do meu tio. Aí no caminho, até chegar a goma do meu tio...
2: Que é goma, meu?
1: Na casa do meu tio. Quero falar casa, não é goma, não, ele fala assim. Até no caminho, aí eu trocando ideia com o Enzo, até a goma dele... Aí o Enzo falou, ah, meu tio vai ser castrado.
0: Ô, louco! Como
1: é que é? Aí eu falei, que isso, Enzo? O que você tá com essas ideias, moleque?
0: Não, o menino sabe.
1: Ele, eu escutei ele falando, tal, e pumba. Aí eu falei, não. Aí eu falei, o menino fala pumba? Fala, lógico que fala. Aí eu cheguei, encostei na goma do meu tio, cheguei.

0: Eu falei, tio, que papo é esse aí? O Enzo tava falando que você vai ser castrado e tal. Minha tia falou, que história é essa, Enzo? Aí ele, não, vó, não, tia, não sei o que. Conta, por que que você falou isso? Aí sabe por que que o moleque falou isso?
1: Por quê?
0: Ele falou, ah, não, que eu escutei a conversa de vocês, escutei o tio falando que chegou, tá com colesterol alto, e aí o médico pediu pra cortar os ovos dele. Ó a criança, mano, ó a criança.
2: Não,
0: até explicar
2: Enzo.
0: Pra criança, tá
2: os
0: ligado?
2: Os ovos.
0: Tá bom,
2: os ovos
0: tá
2: que
0: bom,
2: ele come.
0: Tá bom. Não, o moleque entendeu errado, tá ligado?
1: Cara, eu não tô entendendo nada.

0: FM, é o Péricles com a Ana Castela, simplesmente acontece. Ô, Ana Castela, 20 de agosto, marca aí.
1: Vai ter, né?
0: De pertinho com a Band FM, exclusivo. Bom, de pertinho é exclusivo, claro.
1: É.
0: Mas é um exclusivo assim que é só aqui, não vai ter outro igual.
1: Lugar nenhum.
0: Não vai ter outro igual.
1: Lugar nenhum.
0: Lugar nenhum. Nenhum. Vai lá.
1: Deixa eu contar pra vocês.
0: Diga,
1: tem uma
0: Paulo.
1: Famosona que tá solteira. Paula Fernandes.
0: Ah, não.
1: Já tá solteira.
0: Não, peraí, que não fala já tá.
1: Lembra que a gente falou que é uns meses?
0: Assim, esses dias
1: ela
0: aí,
1: tava conhecendo
0: o namoradão.
1: O namoradão era piloto de avião,
0: piloto,
1: né?
0: De avião, exatamente.
1: O nome dele é Daniel. Pilotão de avião. Tava num love, né, mano?
0: Peraí. Tô
1: numa fase boa de amor.
0: Caramba.
1: E aí a assessoria de imprensa divulgou. Aliás, o namoro sempre de forma discreta, mas confirmou. Falou assim, ela está solteira. Estava conhecendo uma pessoa, mas faz tempo que não se encontram.
0: Estava conhecendo.
1: Mas era um namorico,
0: era,
1: né?
0: Era um namorico. Era uma bitoca aqui, bitoca ali e tal.
1: Aí a assessoria falou, a cantora está trabalhando no pré-lançamento do seu projeto 30 e poucos anos.
0: Aí não dá pra namorar.
1: A última frase. E segue acreditando no amor.
0: Claro. Então, já aparece alguém que acredita.
1: Pois é, então o pilotão aí aterrissou a nave, Rô.
0: Pilotão perdeu a rota.
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0: Não é esse Daniel que não, né?
3: Não, esse não.
0: Ah, não?
3: Esse é casado.
0: Esse é piloto da música só.

0: aqui, meu Daniel. Desejo de amar aqui na sexta-feira da Band
1: aê.
0: FM. Aí.
1: Aê!
0: Vai ter?
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0: Daqui a pouquinho, história da diarreia explosiva na lua de mel, hein?
1: Não pode isso.
0: Nossa, explosivo.
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0: Barulho aonde?
1: Lá no corredor.
0: Cara, eu tomei banho hoje. Ah, tomei.
1: Olha, não tá aí com cheiro. Se você tomou, porque você tá com desodorante bom.
0: Tomei um banho gostoso hoje.
1: É?
0: Caramba, o que eu vou jantar hoje?
1: Hoje é um dia bom pra você comer esfirra.
0: Delícia!
1: Né?
0: Eu quero de frango.
1: De frango?
0: É.
1: Não pesa muito.
0: Cara, e sobremesa? Vai pode ser o quê?
1: Meu Deus.
0: Vai na do quê?
1: Pudim.
0: Pudim?
1: Pudim de leite. Não tem sobremesa melhor que pudim de leite.
0: Tá bom.
1: Você que tá ouvindo aí, pode falar pra gente se tem sobremesa melhor que pudim de leite. Duvido. Pudim vai ganhar de 140
0: a
1: 0.
0: Você tá lançando um desafio agora? Não existe sobremesa mais gostosa que pudim?
1: Não, tem muita sobremesa gostosa, mas a melhor de todas é o pudim de leite.
0: Tá. Olha lá. Você que tá ouvindo, responde agora.
1: Responde agora.
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1: Eu vou ganhar. Eu vou ganhar. Estação Band FM tá no ar pra todo o Brasil. Você curte com a gente onde for. Vem com a gente aqui, ó. O pessoal já pavê de Nutella.
0: É, já responderam aqui, ó.
1: Eu falei a melhor de todas.
0: Oséias, pavê de Nutella.
1: Mas já, calma. Já, vem pra cá, participe com a gente aqui, Estação Band FM, com Big Copo Térmico, 1,2 litros, exclusivo da Band, pra água, pro suco, pro refrigerante, pro chá, pra água de coco, pra kombucha. Já tomou kombucha?
0: Kombucha?
1: É.
0: Olha.
1: É um tipo de chá gostoso. Mascote da Band FM também tem de presente, vem com a gente, participe aqui. 11999919197, se quiser falar ao vivo, escreve ao vivo e pode dizer qual é o melhor doce também, pronto.
0: E pra falar ao vivo hoje, você escreve papo de louco.
1: Pode dizer qual é o melhor doce, não. Venha e diga que o melhor doce é pudim de leite.
3: Band, aqui é o Fernando Borges de Cuiabá. Eu tenho um perrengue de viagem com meus amigos. Em 2019, nós fomos pro Rio de Janeiro. E daí, então, foi um casal de amigos e mais o outro. E aí, então, a gente tava na praia, lá em Copacabana. Os dois irmãos saíram, eu fiquei acompanhando a namorada do meu amigo. De repente, eles foram. E eu tava só de camiseta e sunga. E nossa, eu ficava lá no centro do Rio. Aí, nós não tava com telefone nem nada, e aí chegou um período que a gente teve que ir pro hotel. Aí daí eu andava lá no centro do Rio de Janeiro de sunga.
1: Não, mas tudo bem. Eu falei, não é do Rio de Janeiro.
0: É.
1: Rapaz, andar no centro do Rio de Janeiro de sunga é normal.
0: Cara,
1: pode andar.
0: Não tá pelado, tá tudo bem, velho.
1: Você não andar de sunga na Avenida Paulista e achar meio esquisito. Mas no Rio pode andar.
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1: Senta até na igreja de sunga.

0: FM, Luan Santana, Olho Marrom, aqui no nosso Estação Band FM. Tem ouvinte com a gente aqui, Paulo Gomes.
1: Cadê?
0: Alô.
2: Alô.
0: Quem fala?
2: Miranda Grau.
0: Alô, Miranda, você tá bom, meu velho?
2: Tô bem, graças a Deus, vocês?
0: Tudo joia, tá trabalhando?
2: Rapaz, eu tô trabalhando, eu trabalho de aplicativo.
0: Alô, ó. Alô. Aqui é o seguinte, é 90% aplicativo, por isso que estão ouvindo a gente.
1: É cara. Tudo nosso,
0: tudo véio. Aqui
2: no com nosso. Com certeza, nós estamos ligados, todo mundo. Não, meu amigo tá ligado lá na Band, também vai gravar tudo, hein?
0: Outro dia participou um aqui que tava com passageiro no carro, cara.
2: É, mas assim, eu tô, daqui a pouco tá com passageiro, a gente faz tudo aqui, a gente faz bem bolado.
0: Muito bom.
2: Depois a gente trabalha na felicidade, na alegria.
0: É isso aí. Ô Miranda, dois assuntos que eram um só, mas agora são dois. Primeiro, o negócio do doce que o Paulo Gomes ele me desafiou. Falei que a melhor sobremesa é o pudim de leite.
2: Rapaz, a melhor sobremesa que eu acho é um pudim de pão, cara.
0: Pudim de pão?
1: Ah, é bom também.
0: É bom, mas eu não sou muito fã do pudim de pão, não. Mas como?
2: Eu sou bom, sabe por quê? Porque é fácil, é coisa muito rápido. Você bate ali os três ovinhos ali, os pãozinhos secos, já era e pá.
0: É mesmo. Ah, já tá pronto.
2: Batata, é.
0: Ô Miranda, perrengue, conta o perrengue de viagem.
2: Rapaz, perrengue, deixa eu te falar, vou resumir rapidinho pra vocês aqui. Eu fiz uma viagem de 2005, tava namorando com a menina. Namoro rápido, aquele namoro, começando aquele namoro, né?
0: Isso.
2: E nós fomos lá pra Caruaru.
0: Tá.
2: Chegando lá, ela falou assim: amor, vamos na casa da minha tia, que eu quero te apresentar e tal.
0: Vamos lá.
2: Aí tem um almoço lá, aí nós pegamos e fomos, né? Vamos pra lá. Chegamos lá, rapaz, quando eu cheguei na porta, assim, já tava aquele cheiro, sabe? Aquele cheiro de carne cozida, costela, aquela coisa gostosa.
0: Ah, que beleza.
2: Rapaz, eu cheguei lá e sentei, rapidinho o almoço já tava saindo já, e eu peguei, rapaz, eu não tenho vergonha de comer, não. Uma coisa que eu não tenho vergonha de comer, cara.
0: Também não.
2: Aí peguei e comecei a comer, rapaz, aquele arrozinho fresquinho com aquela mandioca com carne, com carne.
0: Eita!
2: Aí eu falo, tipo aquela vaca tolada.
0: Sim.
2: Aí ela vem e me traz um copo de refrigerante. Ah. Rapaz, aquela comida quente com aquele copo de refrigerante, deu um revletese na barriga, um restilástico. Meu amigo do céu. A moral da história, a casa dela era uma casa bem humilde, simples, e o banheiro era perto da cozinha.
0: Ai, que legal.
2: Aí tinha uma cortina, meu amigo. Aí eu falei, rapaz, eu não vou fazer nada aqui, não. Aí eu fiquei olhando pro lado e pro outro, e aquela suadeira começou. Aí eu peguei e falei assim, amor, nessa época eu fumava, né? Graças a Deus, tem 18 anos que eu parei de fumar. Aí eu falei, amor, vou comprar um cigarro aqui, rapidinho. Aí ela, tá bom. Só que a escada era mais ou menos 200 degraus pra chegar na avenida.
0: Nossa, aí, meu.
2: E ele fez assim com a perna. Peguei e subi, rapaz, aquela escada ali. Aí foi uma tortura. Tipo, você pagar pedágio. Aí subi, cheguei na esquina, assim, tinha uma padaria. Aí eu cheguei e falei, pô, você tem um banheiro aqui, amigo? Tem um banheiro aqui? Aí ele falou assim, ó, tem um banheiro ali, mas é só pra fazer número um, viu? Rapaz. Cheguei lá, rapaz, eu falei que o número um que é número dois também, rapaz. Fui lá, aí quando eu olhei não tinha papel, ainda bem que eu tinha uma cigarro. Tinha uma cigarro no bolso, aí arranquei aquele cigarro, joguei fora e peguei aquele papel branquinho brilhoso. E passei nos olhos do Roberto Carlos e...
0: Ai, caramba.
2: Foi um perrengue que eu passei, meu amigo.
1: Mas por que você não foi no banheiro da casa, pô?
0: Era cortininha.
2: Rapaz, não dava não.
1: Não ia ter problema nenhum, era o cheiro da costela mesmo. Que
0: era... Mas sabe o que prejudicou ele? A mandioca.
1: Costela com mandioca.

0: Onda FM Tiaguinho, ei, beleza, domingo, beijo doce, aqui no nosso Estação Band FM.
1: Eu falei,
0: Paulo Gomes falou,
1: 5.0.
0: Ele falou que hoje era no ritmo.

0: Tem gente que só quer uma cama, né?
1: Só quer uma cama. Conta pra nós aí, Paulo Gomes.
0: Olha, deixa eu contar pra vocês. Maísa Silva. Maísa.
1: Ela tá nesse ritmo aí, ó. Ela tá nesse ritmo.
0: Tá num rolê por Ibiza, né?
1: Ibiza.
0: Litoral, rapaz. Espanhol,
1: Ibiza,
0: né?
1: Ibiza na Espanha, lugar chiquérrimo, point de baladas.
0: E aí, uma curiosidade, ela foi pra uma balada essa semana lá. Que ia ter um show de um DJ que eu... Como é? Rufus do Sol?
1: Rufus do Sol.
0: Você conhece ele?
1: Já conheço.
0: Eu não tenho a mínima ideia
1: de quem
0: seja.
1: Só toca em festas, digamos assim, nível AAA.
0: Ele é famosão aí pra esse povo.
1: Ele é.
0: Eu acho que o show dele deve ser caro, porque no lugar que ela foi, o camarote, a área VIP, tava custando 22 mil euros.
1: Menino!
0: 22 mil euros.
1: Que isso, hein?
0: 120 mil reais.
1: Rapaz!
0: É bastante coisa, hein?
1: É bastante, significa que a Maísa tá pagando bem, né? Tá gastando.
0: Sabe quem tava lá com ela?
1: Quem?
0: Anitta. A Lívia Andrade. Eita, mas...
1: Tá
0: e
1: fácil,
0: aí, só uma curiosidade.
1: Lívia Andrade, Anitta, Rufus do Sol, Maísa... Isso é Ibiza ou é que troncou, trancoso, meu?
0: Não, é Ibiza mesmo, porque sabe quem tá passando férias lá também?
1: Quem?
0: O Memphis Depay, do Corinthians.
1: Ah, não tá.
0: Tá sim.
1: Ah, não tá não.
0: Ele tá dando rolê lá, tá sim.
1: Você enganou.
0: Tá.
1: Ele tá lá?
0: Tá lá.
1: Ele e a Maísa estão lá?
0: Não, eles não estão, não tem nada junto deles.
1: Não, é que eles já se encontraram, né?
0: Eles são amigos.
1: Ele tá em Ibiza e a Maísa também.
0: E ela passou por Ibiza. Acho que ela nem tá mais, mas passou por Ibiza.
1: Nossa, gente.
0: Ele tá esperando o contrato do Corinthians lá.
1: É, vai chegar por fax.
0: mas já achei. Será que eles se esbarraram lá?
1: Ah, não sei. Daqui a pouco aparece alguém falando assim, olha quem tá em Ibiza, hein? Memphis Depay e Maísa. Eita!
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1: Era Rufus do Sol, Maísa, Anitta, Lívia Andrade, Memphis. Não era Porto Seguro, tem certeza?
0: Não era.
3: Você pode entrar.

0: Murilo Rufi, Saudade Estranha, Estação Band FM. O pessoal mandou mensagem pra cá, Paulo Gomes, pra falar do doce.
1: Ai, ai, ai.
0: Muita gente mandou, deixa eu ver aqui o pessoal que mandou. O Rock já mandou aqui. Ah, não, ele não falou. Quem mais tá aqui, Paulo Gomes? O pessoal que falou aqui, ó, 7h10, ó. Quero participar das promoções, a Silvia também, pudim. A melhor sobremesa é brigadeiro da minha mãe, sem dúvidas. A melhor sobremesa foi a Sandra. A Silvia, já falei que concordou comigo. Damião Gentil, parece de chocolate. Como é que é? Parece de chocolate. Não, acho que não é parece, é outra coisa. Da minha cunhada Andréia. Será que é pavê de chocolate que ela quis dizer?
1: Pode ser.
0: Saiu meio torto.
1: Pode ser.
0: Deixa eu ver quem mais aqui, que aqui o mouse tá perdendo aqui. Deixa eu ver, atenção. Wellington, melhor sobremesa é sorvete napolitano.
1: Ah lá, pronto.
0: Você concorda? É, né? Não é sobremesa. É um sorvete. É, não deixa de ser. Manda um abraço aí pra Ana, pedi pra mandar um abraço pro Marajá, motorista de app, amo ouvir vocês. É o Marajá ligado aqui, Anderson Oliveira Marajá, o pudim é a melhor mesmo, meu amigo. Olha, muita gente gosta de pudim, Paulo Gomes.
1: Ah lá.
0: Maravilha, hein? Mande mensagem pra gente no nosso WhatsApp da Band FM, 11999919197. Fala aí, Gomes.
1: Deixa eu falar rapidamente, o meu irmão, João, tá com o meu primo Beto no carro agora ouvindo nós. A mãe do Beto, a dona Isabel, fazer, olha, um pudim cheio de furinho, sabe?
0: De buraquinho. De buraquinho. Nossa, esse é o maravilhoso.
1: E aí ficava mais cremoso ainda.
0: Nossa, mãe.
1: Era o pudim da dona
0: Isabel. Coisa sensacional.
1: Era mesmo, olha.
0: E falar em quem tá ouvindo a gente, Danilo Gobato, hein?
1: Essa fera aí.
0: É, apresentador da Bandeirantes, da Rádio Bandeirantes, ligado na gente aqui. Ouve o Estação todo dia, cara. Apresentador do bom e do melhor da Bandeirantes todo sábado, lá de manhã, pra você ouvir. Eu sempre com convidados especialíssimos, hein? Ô Gomes! Oi. A recém-casada Gretchen Plius contraiu o parasita conhecido por causar a chamada diarreia explosiva em um acampamento do Parque Nacional Yellowstone, nos Estados Unidos.
1: Alá.
0: Durante a sua lua de mel.
1: Alá.
0: Essa doença virou um surto agora durante a Copa do Mundo dos Estados Unidos. Sabe como é que é? País que não cuida das coisas. E ela teve sintomas gastrointestinais que começaram dias após comer alface picada e um sanduíche. E ela não é a única. Muita gente pegou acabou contraindo essa doença no surto lá. Ela costuma acontecer por meio da ingestão de alimentos como verduras e frutas em contato com água não tratada corretamente. Quando você ouviu dizer de água não tratada água corretamente suja nos Estados Unidos da América? Pois é. Com centenas de casos no país, pesquisadores estão conduzindo uma investigação que aponta um tipo de alface específico como responsável pelo surto. Agora, a Gretchen não se deixou abalar e continuou aproveitando a viagem ao lado do marido. Diz que os seus votos foram feitos na saúde e na doença. Claro, menino.
1: Tá certo.
0: Mas imagina toda hora tendo uma explosão, né?
1: É.
0: E não era exatamente uma explosão de sabores.
1: É, não, e a Gretchen em casa toda hora também, né?
0: Também, exatamente. Tá no nome, né? Tem a ver com o nome.
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0: Jorge Matheus.
1: Olha, FM Gustavo Mioto com o Jorge Matheus Anti-Amor.
2: Aí, cachorro magro, cachorro belga. Hoje vai pra cima?
1: Já
2: hoje,
1: pegou o papel? Já pegou já a caneta? Tá. Olha, tá o cara tá.
3: Já no é esquema. Isso.
4: Hoje tá com sangue no zóio, né, pai?
1: Paulo Gomes, vai lá. Só libera. Só
2: sangue
1: libera.
2: No zóio aqui, ó. O Alisson mandou Riba do Mano.
3: Salve, Alisson.
2: Primeira palavra, onomatopeia.
3: Onomatopeia.
2: Tá vendo? Apesar de nome grande, fácil.
1: Fácil.
2: Onomatopeia.
1: Pense na rima.
3: Essa aí é top.
2: Isso. Segunda, tijolo.
3: Tijolo.
1: Tijolo.
2: Fácil.
3: É.
1: Tijolinho.
2: Né? A terceira, cervical.
3: Cervical.
1: Cervical é o osso, é o. É, como é que é? A coluna?
2: A coluna cervical.
1: Coluna cervical, exatamente. Cervical.
2: Onomatopeia, tijolo cervical. Tá, não, não.
3: Cervical,
2: não.
3: Cervical. Ah,
1: mano.
3: Não.
1: Boiada, hein, mano?
3: Cervical, vamos lá.
1: Vamos pôr mais uma boiada. Tá fácil.
2: Boiada.
3: Boiada, boiada. Vamos lá, vamos lá.

0: falar pra você aqui, segura aí, plateia, porque, ó, onomatopeia, não sei o que que é isso, mas sei que eu rimei. Então, o bagulho é louco, porque o bagulho eu sei. Mano, na moral, aqui é sem rolo, porque hoje é só pedrada na rima, é só tijolo. E aí, mano, agora qual que foi que eu esqueci?
1: A boiada,
0: tio. É, calma aí que eu vou rimar, eu sou MC. Aqui, na moral, tamo aqui fazendo um improviso bem legal. E, ó... Essa rima foi boiada. Anota o meu número, quem quiser ser minha namorada.
2: Ô, louco!
0: Moleque! Ninguém quer ser sua namorada, menino.
3: Pra quê?
0: Para, Maria, vai pra rimar aí no bagulho. Ô, mas se as mandraquinhas tiver aí, pá, nós tá pumba também.
2: Imagina, você só rimando pra sua mina, hein, vai?
0: É, só pumba, pai.
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0: prêmio na Castela é que eu não te esqueci. Na Castela tá chegando no de pertinho da Band FM.
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0: Ai, caça ela aí, caça ela.
16: Orçamento de hoje.
0: Ai, ai.
16: Olha, diz que na vida é necessário você ter dois talentos.
0: Ah, é?
16: Um é se fingir de sonso e o outro é pagar de doido.
17: É bater palma pra maluco, né?
16: Maluco, entendeu?

0: Band FM, Henrique Juliano, Amor dos Outros. Estação Band FM, você.
1: Que demais.
0: Uau, Brasil. Que olha aqui. Alô.
2: Alô.
0: Quem fala?
2: É o Oséias aqui da freguesia do Ó.
0: Olha o Oséias, rapaz.
1: Papo de louco.
0: Papo de louco, rapaz. Você apoia a gente meter o nome de Papo de Louco nesse quadro nosso aqui, não?
2: Ah, eu apoio, escuto vocês sempre aí, sempre mando algumas dicas e hoje é minha vez de falar com vocês.
0: E você deve ter ouvido o doido que entrou ontem no ar, por isso que a gente tá falando isso aqui, o moço lá da Katy Perry. Ô, Oséias, primeiro, qual é a sobremesa da hora, velho?
2: Ah, eu mandei pra vocês o pavezinho, né, de Nutella, esse é um clássico, né? É melhor do que pudim de leite.
0: Você acha melhor? Tem que discordar
2: de você.
0: É mesmo?
1: Chupa Robson Ramos.
0: Não, acho que não, pô. Pudimzão é da vó. Mas vamos lá, e o negócio do perrengue?
2: Cara, o perrengue aconteceu o seguinte comigo. Eu tive uma viagem em família, estava indo visitar meus pais no Espírito Santo.
0: Olá.
2: E normalmente eu viajo de madrugada de carro, né?
0: Sim.
2: E aí eu parei mais ou menos ali no Rio de Janeiro, já eram umas 2, 3 da manhã, mais ou menos.
0: Isso.
2: E fui tomar um café.
0: Claro.
2: Comi ali um belo pão com ovo e umas 2 xícaras de café.
0: Ah, beleza. Pra ficar acordado.
2: Pra ficar acordado.
0: É.
2: Só que isso me deu um revertério 30 minutos depois, no meio da estrada. Na BR-101, tive que parar no meio do nada.
0: Sério, bicho? Que doideira!
2: E aí foi a famosa diarreia explosiva.
0: A explosiva tomou conta. Pior que a explosiva não vem na hora que o cara tá no posto, naquele banheirão bonito. Vem
1: não.
0: No meio da estrada.
1: Tiveram que interditar a estrada aquele dia, Rob. Foi tão explosivo que interditaram a estrada.
0: É verdade.

0: FM, Simone Mendes, dois fugitivos. A Simaria vai voltar logo?
1: Ah, é o que estão falando aí,
0: porque,
1: né?
0: Eu quase falei Simone e Simaria aqui, rapaz. Já pensou? Ah,
1: mas se voltar vai ser...
0: Se voltar é a Simaria Mendes, né? Só ou Simar... não. Você não, Simaria.
1: Acho que vai ser igual uma Madonna, Simaria.
0: Simaria. Que é um nome sonoro, inclusive.
1: Simaria.
0: Simaria.
1: É diferente.
0: Simaria. Simaria pegou, gostei. Mas ela enrola e não volta. Ô, Simaria, vamos voltar, pô, pra você vir aqui na rádio.
1: Olha, enquanto ela não volta, nós vamos falar do futebol, né?
0: Vamos falar do futebol.
1: Vamos falar do futebol. Rodada do Brasileirão, hein?
0: 20ª rodada do Brasileirão.
1: Já é a segundo turno?
0: Essa é a primeira do segundo turno, mas vai parar já.
1: Por quê?
0: Porque tem essa rodada primeira do segundo turno, depois tem uma semana... É que vai ter uma parte de jogos e outra não, que é do meio da semana. Outros times não vão jogar porque tem Sul-Americana. Aí vai ter Copa do Brasil. E aí outra semana, no fim de semana, é rodada cheia. Olha que doidura, rapaz. Mas essa vai ter sim. E tem jogos importantes, hein, Paulo Gomes?
1: Tem.
0: Olha aqui. Posso falar?
1: Vai.
0: Tem Bahia e Corinthians, que é um jogão na Fonte Nova. Tem Grêmio e Fluminense na Arena do Grêmio. Jogo importantíssimo, porque o Grêmio tá lá embaixo.
1: O Grêmio tá numa draga
0: lá embaixo. E o Fluminense querendo voltar pra parte de cima. É, tem Palmeiras e Atlético Mineiro, que a gente já falou aqui. É, aliás, tá falando agora. E tem Flamengo e São Paulo também, jogaço lá no Maracanã. E tem Cruzeiro e Botafogo. Mas antes, eu tô roubando a palavra do Paulo, antes eu te falo uma coisa.
1: Não, fala de Brasileirão.
0: Tem
1: de
0: São Paulino meu falando que o Flamengo vai golear o São Paulo.
1: Você acha que vai golear? Você acha que vai golear?
0: Não acho que vai golear.
1: Você acha que vai ser a redenção do pai Dodô?
0: Não sei. Quando todo mundo começa a falar, olha, vai ser isso, pode dar o contrário. Pode dar o contrário. Não acho que o São Paulo ganhe, não. Mas não acho que vai arrepiar, não.
1: Golear também acho que não. Mas não vai ser fácil o tricolor no...
0: Não quero dar palpite.
1: Não, como não?
0: Ah, não quero. Tô com medo.
1: Como não, velho?
0: Não quero dar. Eu tô sentindo
1: Maracanã,
0: uma vibe...
1: Maracanã, cara. Tô sentindo uma vibe boa.
0: Tô sentindo uma vibe boa. Pode ser que uma vibe boa seja não ser 4-0, por
1: não,
0: exemplo.
1: Não, eu acho que você não quer falar... Você não quer botar o teu na reta, mas você acha que o São Paulo vai ganhar.
0: Ah, não posso falar isso. Quase impossível isso.
1: Não posso. O cara tá desanimado.
0: Agora, né? Dá um palpite de Bahia e Corinthians aí.
1: Corinthians? É o louco, dinizismo.
0: Dentro da Fonte Nova?
1: 2-1.
0: Eu acho que vai ser 1-1. E aqui, rapaz, o Danilo do Botafogo escreveu nas redes sociais, olha aqui.
1: Ô, tá um rolo isso com o Palmeiras.
0: Feliz, né, por estar de volta. Respeitei a decisão do Botafogo de não ser vendido para o Brasil. Espero que o Botafogo agora respeite a minha decisão de não ir para a Rússia nesse momento. Porque ontem o Danilo jogou a última partida que poderia, né? É aquela partida que o cara jogar não pode mais ser transferido.
1: Isso, acho que são 7, né?
0: Isso. É, na verdade, são 13, contando com as duas janelas, né? Por causa desse ano da verdade. Copa. E o Palmeiras tinha lá 20 milhões de euros para pagar pelo Danilo ao Botafogo para tê-lo de volta. E agora não vai adiantar, o Botafogo ficou. Eu não sei que papo é esse, ele tá insinuando que o Botafogo ia mandar ele pra Rússia, ele não quer ir.
1: Não.
0: Mas ele tava esperando alguma coisa acontecer, aparentemente, hein?
1: Oh, e não era pouco dinheiro, hein?
0: 20 milhões de euros,
1: 28
0: cara.
1: Milhões. 28
0: milhões de euros.
1: 25 na bucha e 3 por metas, lá, bônus.
0: Cara, sei. Perto de 200 milhões de reais, né? Meu Deus, menino, não foi.
1: Ai, como é bom ter dinheiro, né? Quer comprar, né?
0: É, você fala, tá bom, então. Cruzeiro e Botafogo vai ser quanto? Só por causa disso.
1: Cruzeiro vai dar um empate, vai dar um empate.
0: É, eu acho que o Cruzeiro ganha de 1-0.
1: Empatezinho.
0: É isso.
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0: É isso.
3: Um conselho, meu amigo.
4: Opa!

0: Band FM, turma do pagode, Zeca Pagodinho, aqui na Band pedindo a conta.
1: Vamos chamar o Gil aí, pô.
0: Vem pra cá, Gil do Vigor.
2: Brasil, Brasil, Paulo Gomes, dicas de empreendedorismo.
1: Dicas de economia, de empreendedorismo.
0: Dicas de economia, de empreendedor. Tem aqui hoje.
3: Ele é economista, né?
0: É. Posso falar aqui, Gil?
1: Então fala uma dica.
0: Ele vai explicar agora como é que é.
1: Tá. Aqui, vou explicar pra vocês.
0: Igual faz no programa lá.
1: Porque o Brasil tá lascado, né?
0: Ó, a Ana Maria dos Santos, ela disse que ela quer abrir uma lanchonete lá na rua dela, tem uma portinha lá.
1: Ai, que delícia.
0: E ela vai alugar pra abrir uma lanchonete, vender coxinha.
1: Olha que delícia. Ela
3: quer fazer, quer empreender.
0: Como é que ela vai fazer, Gil? Ela tá com medo de começar e não dá certo,
1: Gil. Não precisa ter medo. É normal esse, no começo, né?
0: É empreendedor,
1: você,
0: Paulo Gomes.
1: Presta atenção, você quer sair do CLT pra empreender.
0: Isso, vender coxinha.
1: Só que não é fácil empreender aqui no Brasil.
0: Não.
1: É difícil.
0: Não
1: é fácil empreender no Brasil. É, gente.
0: Entendi.
1: Porque tem muitos desafios, né?
0: É.
1: Então você, eu como economista, eu sempre dou a dica pra pessoa economizar. Né? Você tem que economizar. Você vai abrir a lanchonete.
0: Isso.
1: No começo, o que você vai fazer? Você não vai ficar gastando todo dia com açúcar, com os ingredientes. O que você vai fazer? O pessoal fala, mas não é coisa de pobre pedir açúcar no vizinho. Não, gente. Vamos pedir açúcar. Vai lá no vizinho. Que
0: o empreendedor, exemplo, vai pedir açúcar?
1: Exatamente. Você vai começar fazendo amizade.
2: Restaurante vizinho.
1: Principalmente você que mora em condomínio, em prédio. Olha o tanto de vizinho que tem pra você pedir açúcar. Cada dia você vai em porta de um, porta de outro.
0: Aí,
1: vizinho arruma um açúcar, vizinho arruma um potinho.
0: Aí eu chego lá, peço pra ela, você dá um café. Ela me dá um café, ela serve.
1: E aí você não vai gastando...
0: Aí ela vai lá no vizinho pedir açúcar pra pôr no meu café?
1: Exatamente, você vai pedindo.
0: Ó,
1: tem um vizinho lá onde eu moro, tem um vizinho tão lindo, mas é lindo ele,
0: não, mas
1: gente.
0: Não, tá em discussão.
1: Que de tanto eu pedir açúcar, eu comecei no açúcar, já tô nos ovos.
2: Fecha
1: dois ovos, vizinho.

0: Júlia e Rafaela, Medo. Bonitinha, é Fofis Music essa aí, né, Paulo Gomes?
1: Muito Fofis.
0: Terminando aqui o nosso Estação Band FM da sexta-feira. Ó, quem se deu bem, tá levando aqui o nosso Big Copão Térmico da Band FM, a Jaqueline da Silva Vargas.
1: Aê.
0: Parabéns, bebê, você ganhou.
1: Aê.
0: Ganhou.
1: Aê. Bom,
0: domingo tem Estação Band FM, edição de domingo, e segunda-feira nós volta.
1: Vamos voltar mesmo?
0: Volta você, que você vai estar sozinho aqui. O Maicon Salles tá de férias, né? Vem cá. O Pedro diz que vem segunda-feira.
1: Preguiçoso pra caramba,
2: filha. 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
7: Do Brasil. As notícias do governo federal que movimentaram o país no dia de hoje.
8: Olá, boa noite.
9: Boa noite para você que nos acompanha em todo o país.
8: Sexta-feira, 24 de julho de 2026.
9: E vamos aos destaques do dia.
8: Atenção, entregadores e mototaxistas.
9: A partir de segunda-feira, você pode negociar um novo veículo com juros mais em conta. Pablo Mundim.
10: O programa permite financiar um veículo zero quilômetro, como bicicleta elétrica, ciclomotor, motoneta, moto elétrica ou moto flex.
8: Proteção de mulheres na internet e enfrentamento da violência no ambiente digital.
9: Plataformas devem retirar em até 2 horas conteúdo íntimo não autorizado.
8: E está proibido o uso de inteligência artificial para criar imagens íntimas falsas.
9: É o que prevê o decreto que entrou em vigor esta semana, Luana Karen.
11: A norma engloba crimes e outros atos ilícitos praticados com o uso da internet que provoquem sofrimento físico, psicológico, sexual, político ou econômico.
8: E sancionada lei que autoriza o uso do spray de pimenta para autodefesa por mulheres acima de 18 anos. Raquel Mariano.
12: O aerossol deverá ser de uso individual, intransferível e não poderá conter substância letal ou que cause intoxicação permanente.
9: Hoje, na apresentação da Voz do Brasil, eu, Helen Bernardes e Luciana Vasconcelos.
8: E acompanhe a gente ao vivo, acesse radiogov.ebc.com.br ou o canal Gov na sua TV aberta.
9: Atenção, mototaxistas, motofretistas e entregadores de aplicativos habilitados no programa Move Brasil.
8: O início das operações da linha de crédito nos bancos para a compra de novos veículos começa na próxima segunda-feira, dia 27 de julho.
9: Nesta fase, a liberação do financiamento dependerá da análise feita pelas instituições financeiras.
13: Os trabalhadores que usam motocicletas e bicicletas como instrumento de trabalho terão um pouco mais de tempo para dar início à segunda fase da linha de financiamento do programa Move Brasil. As operações, que começariam em 13 de julho, foram adiadas para o dia 27, para a conclusão de testes tecnológicos e operacionais entre os sistemas dos bancos e do programa, explica o Alice Moreira, secretário de Desenvolvimento Industrial, Inovação, Comércio e Serviços.
14: Nós fizemos uma prorrogação divulgação do programa para que isso estivesse garantido. Por quê? Porque com o fundo garantidor, não significa dizer que o trabalhador com problema de inadimplência, por exemplo, vai ter acesso a esse crédito. Mas melhora, por exemplo, a pontuação, as condições de score dos trabalhadores para ter acesso ao crédito.
15: A linha de crédito é destinada a entregadores ciclistas e motociclistas, motofretistas e mototaxistas, tanto os que trabalham por aplicativos quanto os que têm vínculo formal de emprego. O programa permite financiar um veículo zero quilômetro, como bicicleta elétrica, ciclomotor, motoneta, moto elétrica ou moto flex. A contratação do financiamento continua dependendo da análise de crédito feita pela instituição financeira. O financiamento tem prazo de até 48 meses para pagamento e carência de 2 meses. As operações contam com parte da cobertura do Fundo Garantidor de Operações, o FGO, como destaca o secretário de Desenvolvimento Industrial, Inovação, Comércio e Serviços, o Alice Moreira.
14: A utilização do Fundo Garantidor vai mitigar o risco de crédito. Então a gente vai ter uma cobertura de 50% da receita e 100% da operação, com Banco do Brasil e Caixa Econômica operando essas linhas de crédito, assim como outros bancos que se habilitarão ao programa. A taxa de juros para os homens é de 12,5% ao ano. A taxa de juros para as mulheres é de 11,5% ao ano.
15: Aqueles que não se habilitaram ainda podem fazer a solicitação, mas precisam cumprir alguns requisitos. É preciso ter CNH categoria A, estar cadastrado em aplicativos de transporte ou entrega há pelo menos 6 meses, com no mínimo 100 corridas ou entregas feitas, ou trabalhar com carteira assinada há pelo menos 6 meses. Em seguida, o trabalhador deve acessar o endereço movebrasil.sistema.gov.br e fazer a inscrição utilizando a conta Gov. Em até 5 dias úteis, o sistema informa se a solicitação atende aos critérios do programa. Com isso, os trabalhadores com participação confirmada poderão procurar a Caixa Econômica Federal, o Banco do Brasil ou outras instituições financeiras habilitadas para facilitar o crédito. Reportagem Pablo Mudim.
16: Após a divulgação de 2 taxas adicionais impostas pelos Estados Unidos a produtos brasileiros, o governo informou como isso afeta o país.
17: Levantamento feito pelo Ministério do Desenvolvimento, Indústria, Comércio e Serviços apontou que 52,7% das exportações brasileiras para os Estados Unidos não estão alcançadas pelas sobretaxas.
16: Nessa categoria estão, por exemplo, café, carnes, ferro fundido, aeronaves, suco de laranja, frutas, vários produtos químicos e a maior parte das exportações de celulose.
17: De acordo com o Ministério, com base no comércio bilateral de 2024, estima-se que aproximadamente 23,1% das exportações ao país norte-americano estejam sujeitas às novas sobretaxas.
16: Agora é lei. Mulheres poderão usar aerossol de extratos vegetais, conhecido como spray de pimenta, para autodefesa.
17: A norma foi publicada hoje no Diário Oficial.
18: Foi sancionada nesta sexta-feira a lei que autoriza em todo o país a comercialização, a aquisição e a posse de aerossol de extratos vegetais, conhecido como spray de pimenta, para a autodefesa das mulheres. Para comprar o produto, elas terão que cumprir algumas exigências, como ter idade mínima de 18 anos, apresentar documento com foto e o comprovante de residência e declarar que não possui condenação por crime doloso com violência ou grave ameaça. O dispositivo pode ter capacidade máxima de 50 ml e pode ser usado apenas para repelir agressão injusta, atual ou iminente. Ele é classificado como um instrumento de menor potencial ofensivo e deve ser composto por extratos vegetais regulamentados pela Anvisa. O aerossol deverá ser de uso individual, intransferível e não poderá conter substância letal ou que cause intoxicação permanente. A comercialização será fiscalizada pelo Poder Executivo e os comerciantes deverão manter o registro das vendas por 5 anos e orientar as compradoras sobre o uso correto do equipamento. A nova legislação ainda cria o Programa Nacional de Capacitação em Defesa Pessoal e Uso de Instrumentos de Menor Potencial Ofensivo para Mulheres. mulheres. A ideia é oferecer orientações sobre legítima defesa e ações de combate à violência doméstica. Raquel Mariano, para a Voz do Brasil.
16: E já estão em vigor novas regras para proteger as mulheres do ambiente digital.
17: O decreto publicado nesta semana estabelece diretrizes para prevenir e combater os crimes cometidos ou facilitados pelo uso de tecnologias, incluindo conteúdos manipulados por inteligência artificial.
16: Confira agora na reportagem de Luana Karen.
19: A violência contra mulheres não conhece limites físicos e cada vez mais as agressões se espalham pelas redes sociais, aplicativos de mensagens e outras plataformas digitais. Para enfrentar esse cenário, entraram em vigor novas regras que reforçam a proteção das mulheres no ambiente digital e estabelecem responsabilidades para as plataformas de internet, como destaca a ministra das Mulheres, Márcia Lopes.
20: Toda vez que uma mulher se sentir ofendida, humilhada, com exposição de conteúdos íntimos não consentidos, ela imediatamente denuncia para a plataforma e a plataforma tem 2 horas para remoção desses conteúdos. Caso contrário, responderá com multa, com outros tipos de controle pela Agência Nacional de Proteção de Dados do Ministério da Justiça.
19: O decreto define o que é violência contra a mulher em ambiente digital. A norma engloba crimes e outros atos ilícitos praticados com o uso da internet e de tecnologias digitais, que provoquem sofrimento físico, psicológico, sexual, político ou econômico. A delegada-chefe adjunta da Delegacia Especial de Atendimento à Mulher, de Brasília, Mariana Almeida, destaca que grande parte das vítimas são crianças e adolescentes.
21: Muitos desses casos têm acontecido com adolescentes, principalmente ali na faixa iniciando ali dos 10, 11 anos de idade, que é o que, quando a gente acredita que elas passam a ter um acesso ao celular um pouco mais livre, né? E aí a gente vê, infelizmente, esses casos em que essas meninas são cooptadas através desses, até mesmo de chats de jogos, né?
19: Uma das principais mudanças trazidas pelo decreto é a obrigação das plataformas digitais de agir com rapidez. Nos casos de divulgação de imagens ou vídeos íntimos sem autorização, o conteúdo deverá ser retirado do ar em até 2 horas após a notificação. As empresas terão ainda que oferecer canais gratuitos e de fácil acesso para denúncias, acompanhar cada caso e divulgar informações sobre a Central de Atendimento à Mulher, o Ligue 180. A delegada-chefe adjunta Mariana Almeida destaca que muitas vezes, por estar atrás de uma tela, o criminoso acredita que pode sair impune.
21: A internet, ela deixa rastro. Então, nós temos, sim, meios, nós temos mecanismos de, através desses rastros, né, que são deixados ali, é possível, sim, responsabilizar esses agressores que tentam ali se valer desse anonimato para praticar esses crimes contra as mulheres.
19: O decreto também trata de um problema cada vez mais comum, o uso da inteligência artificial para criar imagens ou vídeos falsos de nudez ou conteúdo sexual envolvendo mulheres. As plataformas deverão adotar mecanismos para identificar e bloquear esse tipo de solicitação. Outra novidade é a determinação para reduzir o alcance de ataques coordenados contra mulheres nas redes sociais, especialmente quando envolvem mulheres que exercem funções públicas ou têm grande exposição profissional, como jornalistas. A fiscalização ficará a cargo da Autoridade Nacional de Proteção de Dados. Casos de violência contra a mulher podem ser denunciados pelo Ligue 180, que funciona gratuitamente 24 horas por dia. Violações de direitos humanos também podem ser comunicadas pelo Disque 100. Reportagem Luana Karen.
17: Atualmente, a maior parte dos serviços públicos podem ser encontrados pela internet usando a conta GovBR.
16: Mais de 177 milhões de pessoas usam o GovBR e são mais de 13 mil serviços públicos digitais disponíveis.
17: O repórter Carlos Oliveira fala quais cuidados que temos que ter com a conta. Vamos ouvir.
22: O primeiro cuidado que você precisa ter com a conta GovBR é guardar a sua senha com o mais absoluto sigilo. Nunca compartilhe com ninguém. tenha o mesmo rigor que você tem com a senha do seu banco. Outra coisa importante é aumentar o nível da sua conta GovBR para ouro, caso ainda não seja. Aí você pode fazer o reconhecimento facial, o que torna a identificação ainda mais segura contra possíveis fraudes. Habilite também a verificação em duas etapas. Com isso, toda vez que você entrar no GovBR, colocar o seu CPF e senha, o aplicativo GovBR vai gerar um código. Só depois que digitar esse código é que você terá acesso à plataforma. A verificação em duas etapas vai funcionar se você tiver a conta GovBR de nível prata ou ouro. Você ainda pode fazer a gestão dos dispositivos que acessam sua conta GovBR. Essa ferramenta permite o monitoramento de quais aparelhos e em que locais a sua conta foi acessada pela última vez. E o histórico da conta GovBR, do mesmo jeito, mostra todos os acessos, além dos atendimentos feitos na plataforma. Mais de 177 milhões de pessoas usam o GovBR e são mais de 13 mil serviços públicos digitais disponíveis. A plataforma abrange serviços federais, estaduais e municipais. Segundo o diretor do Departamento de Identidade Digital da Secretaria de Governo Digital do Ministério da Gestão, Hudson Mesquita, este ambiente do GovBR é seguro.
0: Não há registros de invasões ou de vazamento de dados na plataforma GovBR. O sistema possui diversas tecnologias e processos de monitoramento que garantem a segurança dos ambientes tecnológicos e a privacidade das pessoas.
22: Para saber como aumentar o nível de sua conta, fazer a verificação em duas etapas, habilitar a gestão de dispositivos, ver como baixar o aplicativo GovBR e tirar qualquer dúvida sobre a plataforma, acesse o site gov.br/conta. Também existem unidades de atendimento presencial do GovBR. Para saber se tem uma perto de você, acesse o site gov.br/presencial. Reportagem Carlos Oliveira.
1: Lidar com dinheiro não precisa ser um bicho de sete cabeças e o aprendizado pode começar bem cedo na própria escola.
3: Para ajudar o ensino dentro das salas de aula, as secretarias de educação podem contar com material de apoio do FNDE. Saiba mais com Diego Freitas.
23: Secretarias estaduais e municipais de educação já podem acessar os materiais do projeto Educação Fiscal, Cidadania e Controle Social nas Escolas. Os conteúdos estão disponíveis no portal do Fundo Nacional de Desenvolvimento da Educação, FNDE. Os materiais podem ser utilizados em disciplinas, projetos pedagógicos locais e atividades de educação integral, observadas as definições de cada sistema de ensino. Segundo o Ministério da Educação, a proposta é apoiar o trabalho das redes da educação básica com conteúdos voltados à educação fiscal, ao orçamento público, à transparência e ao controle social. Os recursos pedagógicos e as informações sobre adesão podem ser consultados na página do projeto, disponível em gov.br/FNDE. A adesão é voluntária. Diego Freitas, para a Voz do Brasil.
1: Termina amanhã, dia 25, o prazo para o envio de contribuições sobre a educação bilíngue de surdos no país.
3: As contribuições serão usadas para consolidar as diretrizes nacionais desta modalidade para um ensino mais inclusivo e de maior qualidade.
24: Podem participar professores, gestores, profissionais da educação e qualquer cidadão interessado no tema. O professor universitário Emiliano Aquino, que é também pai e sobrinho de surdos, destaca a importância da participação da sociedade em torno deste tema.
25: Essas opiniões da sociedade constituem uma das fontes que ajudam os conselheiros a pensarem e a deliberarem. Isso é absolutamente fundamental para que a modalidade possa ter consequências nos sistemas de ensino, nas escolas.
24: A consulta pública vai embasar a elaboração das diretrizes curriculares nacionais da educação bilíngue de surdos, um norte para estados e municípios na expansão e na consolidação dessa modalidade de ensino. Alguns dos pontos abordados pelo documento são o uso da língua brasileira de sinais nas escolas, o ensino do português escrito como segunda língua, a formação de professores bilíngues e a produção de materiais didáticos específicos para estudantes surdos. Para contribuir, basta acessar a plataforma brasilparticipativo.presidencia.gov.br. Reportagem Thaís Antônio.
1: E você pode aprender inglês e espanhol pela internet na plataforma Mac Idiomas.
3: A ferramenta é voltada.

0: pode realizar o teste de proficiência disponível, que avalia o grau de conhecimento, ou iniciar diretamente pelo nível básico. Depois, é só começar as aulas, realizar os exercícios propostos e avançar pelas unidades do curso. As aulas são organizadas em 6 níveis de aprendizado. Cada um deles reúne de 4 a 6 módulos, contendo entre 10 e 15 aulas. No total, estão disponíveis cerca de 800 aulas. Ao concluir, o estudante recebe um certificado. Thaisa Vitória para a Voz do Brasil.
1: Férias de julho estão na reta final e o fim de semana promete ser de praias, piscinas, rios e lagos para crianças e adolescentes.
2: Mas para garantir que a diversão não vire tragédia, a atenção com os pequenos precisa ser redobrada.
1: É amanhã, dia 25 de julho, é o Dia Mundial de Prevenção do Afogamento, uma data que reforça cuidados simples e que podem salvar vidas.
2: E a repórter Graziele Bezerra mostra o que pais e responsáveis devem fazer para proteger a garotada.
3: A babá Cassiane de Freitas aproveitou os últimos dias de férias para levar a filha Ruth Esther, de 8 anos, para brincar e nadar no Lago Paranoá, em Brasília. Mas em nenhum momento da brincadeira desviou a atenção da menina. Era um olho e o outro também.
4: Ia ter bastante atenção, né? Porque criança cega a gente. Eu tenho muito medo também, por isso que eu deixo ela só no raso mesmo, porque a água é traiçoeira, né?
3: Nadar no lago é uma das brincadeiras preferidas da Ruth, que está sempre atenta para evitar acidentes na água.
5: Eu brinco de peixe, porque eu amo nadar. Eu tomo cuidado para mim não afogar, porque eu sou inteligente.
3: O Davi Lucas, de 13 anos, também aproveitou os últimos dias de férias na água, mas tudo com muita atenção e cuidado.
6: Eu sei nadar, mas não sou aquela pessoa que nada muito bem, e aí de vez em quando eu uso boia, mas como aqui eu tava com meu pai, né? Ele estava tendo atenção e me olhando.
3: Dados do Ministério da Saúde apontam que dos cerca de 72 mil afogamentos ocorridos no Brasil entre 2010 e 2023, mais de 13 mil foram de crianças e adolescentes de 0 a 14 anos. Para os pequenos, entre 1 e 4 anos, essa é a segunda maior causa de mortes acidentais no país. E o afogamento em águas naturais, como rios e lagos, foi o mais frequente. Segundo o sargento Flávio Rosa, do Grupo de Operações Aquáticas do Corpo de Bombeiros do Distrito Federal, existem cuidados que precisam ser adotados para evitar que a diversão seja substituída por tragédia.
7: Em afogamento, a gente fala que água no umbigo é sinal de perigo. Uma criança deve estar a um braço de distância do adulto responsável. A responsabilidade sobre a criança é do próprio responsável e não delegar isso jamais. Existe um tipo de boia que é o mais eficaz, que é ela que vai no tórax da criança e vai nos braços. Mesmo com equipamento, a criança deve estar sob observação.
3: Para os adultos, o alerta do sargento é: se beber, não mergulhe.
7: Mais de 70% dos afogamentos têm influência da bebida alcoólica. Bebeu, interessante que não entre na água.
3: O Brasil tem uma política nacional de redução da morbimortalididade por acidentes e violências. O plano estabelece diretrizes para prevenir mortes e ferimentos causados por acidentes no país. Entre as diretrizes dessa política está a promoção de práticas e comportamentos seguros e saudáveis para evitar que os afogamentos acabem em morte ou lesões físicas, como explica a médica do Hospital Universitário de Brasília, Thaís Mendonça Barbosa.
8: É importante que a gente determine quem é o guardião da vez, né? Quem que vai cuidar daquelas crianças que estão próximas à água e que essa pessoa tenha atenção total naquilo. Claro que saber nadar diminui o risco, mas a gente tem que lembrar que ele não elimina, né? Brincadeiras na água, essa criança pode engolir a água, ela pode bater a cabeça num salto. Por isso que mesmo crianças que sabem nadar precisam estar sob supervisão e a gente lembrar que tudo acontece em questão de segundos, né?
3: O socorro imediato pode salvar vidas em caso de afogamentos. As ocorrências devem ser comunicadas ao SAMU no 192 ou aos bombeiros no número 193. Reportagem Graziele. Graziele Bezerra.
1: E hoje, sexta-feira, Luciana, tem dica para o final de semana. Que tal assistir de casa um filme brasileiro?
2: Acho uma ótima ideia, Ellen. E a dica que quem vai dar sou eu. É a plataforma pública de streaming Tela Brasil, que tem mais de 560

0: 50 opções de produções.
1: É, além de produções infantis, tem alguns indicados ao Oscar, como O Que É Isso, Companheiro? E clássicos como Deus e o Diabo na Terra do Sol, de Glauber Rocha.
2: A produção nacional de cinema está disponível a qualquer pessoa, em qualquer lugar, na palma da mão. É o Tela Brasil, primeira plataforma pública de streaming do audiovisual brasileiro. São filmes premiados, documentários, produções infantis, obras musicais e animações, entre mais de 550 títulos no catálogo. E o acesso é gratuito, basta usar a conta gov.br. A plataforma apresenta ainda filmes brasileiros indicados ao Oscar, entre eles O Quatrilho, de Fábio Barreto, e O Que É Isso, Companheiro, de Bruno Barreto, além de sucessos de bilheteria, como Carandiru, de Hector Babenco, e Olga, de Jaime Monjardim. Também estão disponíveis clássicos do cinema brasileiro, como Deus e o Diabo na Terra do Sol, de Glauber Rocha, e A Hora da Estrela, de Suzana Amaral. Mais de 300 obras oferecem recursos, como legendas descritivas, audiodescrição e tradução em libras. O aplicativo Tela Brasil está disponível para celulares e tablets com sistemas Android e iOS e na versão para computadores no endereço telabrasil.cultura.gov.br. Daniele Popov para A Voz do Brasil.
0: Agências do INSS terão mais de 13 mil vagas de atendimento nesse fim de semana em todas as regiões do país.
1: Os atendimentos serão destinados à realização de perícias médicas e avaliações sociais, etapas obrigatórias para concessão de benefícios.
0: Para ser atendido, o cidadão precisa agendar pelo site ou aplicativo Meu INSS, ou então pelo telefone na central 135.
1: E essas foram as notícias do governo federal.
0: Uma realização da Secretaria de Comunicação Social da Presidência da República.
1: Com produção da empresa Brasil de Comunicação.
0: Fique agora com as notícias do Poder Judiciário e do Congresso Nacional. Boa noite e um bom fim de semana.
1: Boa noite e até segunda-feira.
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5: No Tribunal Constitucional de Portugal, o presidente do STF defende criação de rede de cortes constitucionais em defesa da independência judicial.
6: Para o STJ, é assédio de consumo a visita não solicitada a idosos para oferecer empréstimo consignado.
5: Tribunal Superior do Trabalho apoia a campanha de combate ao tráfico de crianças e adolescentes pela internet.
6: Boa noite, eu sou Marcela Luiz.
5: E eu sou Walter Lima.
6: O presidente do Supremo Tribunal Federal, ministro Edson Fachin, defendeu nesta sexta-feira, em Lisboa, a criação de uma rede de cortes constitucionais da América Latina, do Caribe e da Península Ibérica.
5: A proposta foi apresentada durante uma visita institucional ao Tribunal Constitucional de Portugal, com o objetivo de fortalecer a cooperação entre os tribunais na defesa da democracia, do Estado de Direito e da independência do Judiciário. Marcelo Della Libera.
7: O presidente do Supremo fez um balanço da agenda de sexta-feira em Portugal e destacou os avanços nas relações entre as instituições de justiça dos países de língua portuguesa.
8: Tivemos dois encontros muito produtivos. O primeiro com o Conselho Superior da Magistratura de Portugal, no qual discutimos integrações institucionais muito importantes. O segundo encontro que tivemos foi com o senhor presidente do Tribunal Constitucional Português e nós levamos a ele a nossa preocupação para criar e desenvolver uma rede na comunidade dos países de língua portuguesa de defesa da autonomia e da independência judicial.
7: Durante a agenda, também foi anunciada a primeira edição do curso Justiça 4.0. A formação será realizada em novembro no Supremo Tribunal Federal e reunirá representantes da comunidade dos países de língua portuguesa.
6: Para o STJ, é assédio de consumo fumo, a visita domiciliar de correspondentes bancários a aposentados e pensionistas do INSS sem solicitação para oferecer empréstimos consignados.
5: Essa prática é proibida pelo Código de Defesa do Consumidor. Fátima Uchoa.
9: O Ministério Público do Maranhão ajuizou ação civil pública após denúncias de assédio de consumo em Timbiras. A terceira turma do STJ manteve a decisão da Justiça Maranhense que condenou instituições financeiras a não realizarem visitas à casa de idosos para oferecer empréstimos consignados quando o serviço não tiver sido solicitado. Segundo a ministra relatora Nancy Andrighi, considerando a hipervulnerabilidade do idoso, a visita domiciliar não solicitada reduz drasticamente a margem de reflexão, pressionando a aceitação imediata do serviço.
6: Tribunal Superior do Trabalho apoia campanha de combate ao tráfico de crianças e adolescentes pela internet.
5: Este ano, a iniciativa foca na conscientização sobre os riscos das redes sociais. Marla Lacerda.
10: A campanha O Tráfico de Pessoas é Real quer conscientizar pais, mães, professores e sociedade sobre os perigos que sites e redes sociais oferecem. Um alerta sobre conversas aparentemente inocentes em ambientes virtuais, mas que, na verdade, terminam em aliciamento de vítimas. Mais de 3 milhões por ano. A campanha faz parte do projeto Liberdade no Ar, que desde 2022 conta com o apoio da Justiça do Trabalho na divulgação de vídeos e banners de conscientização.
6: Justiça determina que vereador de Joinville, em Santa Catarina, e outro réu removam vídeos ofensivos publicados em redes sociais.
5: A ação foi apresentada pelo Ministério Público Federal, Vanessa Pereira.
11: Segundo a ação, os vídeos publicados por um vereador de Joinville, em Santa Catarina, e por outro réu, contém mensagens discriminatórias e ofensivas contra moradores de comunidades periféricas, migrantes e beneficiários de programas sociais. Com isso, a Justiça Federal em Florianópolis determinou que os réus removam os conteúdos do ar em até 24 horas e que a empresa Meta retire os links das publicações do ar em até 48 horas, sob pena de multa.
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5: Boa noite.
6: E um bom fim de semana.
5: E até segunda-feira.
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12: Sou Humberto Pinheiro e estes são os destaques de hoje do Jornal do Senado, que começa agora. Acordo entre Mercosul e União Europeia é destaque da pauta internacional do Senado. Lei garante crédito a empresas afetadas pela crise no comércio externo. Aprovada pelo Senado, lei garante meia entrada na Copa do Mundo Feminina de 2027. Boa noite. O acordo de livre comércio entre o Mercosul e a União Europeia foi o principal destaque da pauta internacional do Senado no primeiro semestre. Após 26 anos de negociações, os senadores aprovaram o acordo provisório de comércio entre os dois blocos. A medida abre caminho para a formação de uma das maiores áreas de livre comércio do mundo, com um mercado de mais de 700 milhões de consumidores. Mais informações com o repórter Pedro Pincer.
13: O texto prevê redução de tarifas para 91% dos produtos importados pelo Mercosul e 95% dos produtos importados pela União Europeia. O acordo criará uma das maiores áreas de livre comércio do mundo, ligando os dois blocos em um mercado de mais de 700 milhões de pessoas. Entre os pontos positivos estão o aumento das exportações agrícolas, maior acesso a equipamentos e maquinários europeus, atração de investimentos e modernização industrial. A senadora Tereza Cristina, do Progressistas de Mato Grosso do Sul, deu mais detalhes sobre o tratado.
14: E o acordo, ele é muito amplo, ele trata de compras governamentais, investimentos, ele trata do setor financeiro, produtos do agro que vão ter acesso ao mercado europeu com alíquotas mais baratas e também o que nós vamos receber de lá. É uma coisa de mão dupla o acordo, não só o que nós exportamos e o que nós vamos importar de lá.
13: Outro acordo de livre comércio considerado importante foi o firmado entre o Mercosul e Singapura. Pelo texto, o país asiático concederá isenção tarifária imediata e integral à totalidade de produtos exportados pelo Mercosul. Já o bloco sul-americano se compromete a eliminar progressivamente, em até 15 anos, as tarifas incidentes sobre 95,8% dos produtos do país asiático, o que corresponde a 90,8% do total do valor atualmente importado. Outros tratados internacionais aprovados dizem respeito à proteção de direitos do consumidor em contratos do Mercosul e projetos de coprodução cinematográfica com a França e com a China.
12: Foi sancionada a lei que cria linhas de crédito para empresas afetadas pelas crises do comércio internacional. A medida prevê até 15 bilhões de reais em financiamentos para exportadores de outros setores da economia. O objetivo é ampliar o acesso ao crédito, preservar a competitividade das empresas brasileiras e reduzir os impactos de instabilidade no mercado externo. Repórter Patrícia Oliveira.
15: A nova lei busca reduzir o impacto do aumento das tarifas sobre produtos brasileiros. Poderão ter acesso ao crédito empresas da indústria, da agropecuária, da pesca, da aquicultura, da mineração e também cooperativas e associações. Os recursos podem ser usados para capital de giro, compra de máquinas e equipamentos e modernização da produção. O presidente da Comissão de Relações Exteriores, senador Nelsinho Trade, do PSD de Mato Grosso do Sul, defende a atuação coordenada das instituições brasileiras.
16: Precisamos entender se os instrumentos criados são suficientes para enfrentar uma situação como essa e, se necessário, discutir aperfeiçoamento, sempre com base em critérios técnicos e na proteção da economia brasileira.
15: O governo prevê que o novo tarifaço vai atingir 18% das exportações brasileiras para os Estados Unidos.
12: A Comissão de Constituição e Justiça aprovou neste ano um pacote de propostas voltadas à eficiência do Poder Judiciário, à modalidade administrativa, à segurança de servidores essenciais e à regulação de direitos civis. Entre as matérias estão o estabelecimento de barreiras contra a sobrecarga processual em tribunais superiores, a tipificação de novos crimes qualificados e o endurecimento das normas contra a lavagem de dinheiro no país. A reportagem é de Bruno Lourenço.
17: A Comissão de Constituição e Justiça votou neste primeiro semestre restrições para o uso de dinheiro em espécie para a compra de imóveis, a autorização para que servidores públicos sejam MEIs e iniciativa que define critérios objetivos para a concessão da assistência judiciária gratuita. Os senadores chancelaram ainda a regulamentação do chamado filtro de relevância para a admissão de recursos especiais direcionados ao Superior Tribunal de Justiça. O relator da matéria, senador Sérgio Moro, do PL do Paraná, enfatizou que o acúmulo de processos nas cortes superiores inviabiliza uma justiça de qualidade.
18: Porque o acesso em demasia aos tribunais superiores, pelo acúmulo de milhares de processos nessas cortes, acaba dificultando a porta de saída. E o cidadão quer ver o final do processo.
17: A CCJ também aprovou no semestre a criminalização do exercício ilegal da medicina veterinária e o projeto que agrava as punições para crimes cometidos contra profissionais das áreas de saúde e de educação no exercício das funções. A comissão estabeleceu ainda regras de custódia compartilhada de animais de estimação em casos de dissolução conjugal. Fixou o prazo máximo de 5 anos para regularização e reordenamento de fios aéreos em postes pelas empresas de telefonia e energia e assegurou a equiparação de direitos de agentes indígenas de saúde e de vigilância sanitária aos agentes comunitários.
12: Apesar de reconhecer que o acesso à educação foi ampliado nas últimas décadas, o senador Confúcio Moura, do MDB de Rondônia, lembrou que é preciso garantir permanência dos alunos nas escolas, evitando a evasão e que haja aprendizagem efetiva. Para que isso ocorra, argumentou, é necessário valorizar os professores. Confúcio Moura também destacou que a melhoria da educação depende da continuidade das políticas públicas relacionadas ao setor e da redução das desigualdades entre as regiões do país.
19: Já não se trata apenas de garantir acesso, temos que garantir a permanência do aluno na sala de aula, a aprendizagem efetiva do aluno, a formação que prepare o cidadão para a vida. É aí que está o segredo, o nó da questão.
12: A FIFA começou a receber o cadastro de interessados em comprar ingressos para a Copa do Mundo Feminina de 2027, que será realizada no Brasil. Lei aprovada pelo Congresso Nacional garante o direito à meia entrada para estudantes, idosos, jovens de baixa renda e pessoas com deficiência. O benefício vale para todos os jogos disputados no país e busca ampliar o acesso do público ao maior torneio do futebol feminino. Mais detalhes com Rodrigo Rezende.
20: O cadastro para receber informações sobre a compra dos ingressos para a Copa do Mundo Feminina de 2027 já começou. As informações estão no site fifa.com. A lei com as regras para a Copa de 2027, aprovada pelo Congresso, garante uma carga de ingressos com preços pela metade para estudantes, pessoas com mais de 60 anos e jovens de baixa renda com até 29 anos cadastrados no CadÚnico. O senador Romário, do PL do Rio de Janeiro, destaca que o evento de 2027 terá um legado importante e se aproveitará da estrutura construída para a Copa de 2014.
21: Estamos falando de jovens e crianças que certamente irão se inspirar com as atletas e com a festa nos estádios. Estamos falando também do turismo e dos recursos da economia que serão gerados.
20: 8 cidades brasileiras serão sedes da Copa do Mundo em 2027. São elas: Rio de Janeiro, São Paulo, Belo Horizonte, Recife, Fortaleza, Salvador, Brasília e Porto Alegre.
12: Com trabalhos técnicos de João Lira, o Jornal do Senado fica por aqui. Acompanhe agora as notícias do Tribunal de Contas da União e da Câmara dos Deputados. Boa noite e um bom fim de semana.
22: Minuto do TCU.
23: O Tribunal de Contas da União avaliou a política que busca garantir o acesso da população aos serviços postais em todo o país. O objetivo é assegurar que cartas e encomendas continuem chegando a todos os brasileiros, inclusive em regiões mais distantes. A auditoria apontou que os serviços postais continuam sendo essenciais, principalmente para moradores de áreas rurais e locais de difícil acesso. Nessas regiões, eles também garantem o acesso da população a documentos, medicamentos e outros serviços importantes. O TCU identificou desafios como dificuldades de financiamento, falhas no acompanhamento da qualidade dos serviços e necessidade de melhorar o planejamento. Por isso, o tribunal recomendou medidas para fortalecer a gestão, aumentar a transparência e garantir a continuidade dos serviços em todo o Brasil. Saiba mais em tcu.gov.br.
22: TCU, fiscalização a serviço da sociedade. 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
24: Câmara aprova atendimento permanente para mulheres vítimas de violência.
25: Comissão limita a autoria de obra artística com uso de inteligência artificial.
24: Projeto prevê medidas para enfrentar os impactos climáticos nas escolas.
25: Plenário pode votar medida que impede fim repentino de jogos eletrônicos.
24: Boa noite. Já pode entrar na pauta de votações do plenário projeto que obriga empresas de jogos eletrônicos a avisarem antes de retirarem o produto do mercado. O repórter Antônio Vital tem os detalhes da proposta.
26: Daí o regime de urgência pode ser votado no plenário da Câmara, projeto que pretende acabar com um dos principais motivos de queixas de jogadores de videogames, que é a retirada do produto do ar pela empresa desenvolvedora sem que haja um aviso prévio ou até mesmo a chance de manter o game em um servidor próprio, disponível para quem quiser. Hoje, diversos videogames vendidos no mercado, na verdade, não passam de uma licença que dá direito aos compradores acessarem o conteúdo online, sem que o jogo possa ser baixado no computador. Isso significa que quando a empresa decide retirar o produto do mercado, os jogadores que pagaram pela licença ficam sem acesso ao game. O projeto que ganhou o regime de urgência foi apresentado pela deputada Jandira Fegali, do PCdoB do Rio de Janeiro, e prevê obrigações para as empresas desenvolvedoras dos jogos. Obriga, por exemplo, que os consumidores sejam avisados com antecedência de 180 dias antes da retirada do produto e determina que os jogos fiquem disponíveis por pelo menos 2 anos antes de serem descontinuados. Os jogadores terão ainda o direito de serem informados se estão comprando um jogo que pode ser baixado no computador ou apenas uma licença para acesso online ao produto. Nesse caso, o fornecedor do jogo terá ainda que disponibilizar uma versão alternativa do jogo sem custos extras ou devolver o dinheiro pago, corrigido, quantia proporcional ao tempo de uso do produto. Segundo a autora do projeto, Jandira Fegali, as medidas foram sugeridas por comunidades de jogadores e complementam as regras do marco legal da indústria de jogos eletrônicos, uma lei aprovada em 2024. Além das obrigações das empresas, a proposta cria um fundo para a preservação e fomento dos jogos eletrônicos. Os recursos serão destinados à preservação, catalogação, restauração e disponibilização pública dos jogos nacionais considerados relevantes, o que será feito em parceria com o Instituto do Patrimônio Histórico e Artístico Nacional, o IFAM. O regime de urgência foi aprovado de maneira simbólica pelo plenário. O deputado Kim Kataguiri, do Missão de São Paulo, defendeu as medidas previstas para evitar que o consumidor compre uma licença achando que está adquirindo um jogo, mas ele criticou a criação do fundo.
0: Os jogadores não estão pedindo a criação de um fundo público, os jogadores não estão pedindo que o IFAM faça qualquer regulamentação. A demanda é simplesmente corrigir uma falha de mercado, assimetria de informação. A empresa sabe quando vai encerrar o servidor, a empresa sabe até onde vai manter as suas atividades, mas não esclarece isso para o consumidor. A empresa sabe que não está vendendo o jogo, a empresa sabe que está vendendo licença, mas não deixa isso claro para o consumidor.
26: O projeto proíbe a venda de qualquer jogo eletrônico que não possa ser utilizado pelo consumidor de forma independente após o encerramento do serviço, com exceção daqueles oferecidos por meio de assinatura, e desde que isso esteja claro no contrato. A punição para a empresa que não obedecer às regras é multa que pode ser de 1% do faturamento bruto ou R$500 mil. Com o regime de urgência, o projeto pode ser votado a qualquer momento no plenário da Câmara, sem passar pela análise das comissões permanentes da Casa. Rádio Câmara, de Brasília, Antônio Vital.
1: Previdência.
2: Sérgio Brito, do PSD da Bahia, pede urgência na votação do projeto que regulamenta a aposentadoria especial dos agentes comunitários de saúde e dos agentes de combate às endemias. Ele lembra que a medida beneficia mais de 400 mil profissionais e reconhece o trabalho realizado para melhorar a atenção básica.
3: Esses profissionais estão todos os dias nas ruas, enfrentando sol, chuva, doenças e situações de risco para cuidar da saúde da nossa população. Eles são a porta de entrada do SUS e merecem reconhecimento. O projeto garante uma aposentadoria mais justa, aos 52 anos de idade para os homens e 50 anos para as mulheres, com pelo menos 20 anos de efetivo exercício na função, além de assegurar integralidade e paridade nos benefícios.
7: Sérgio Brito lembra ainda que o texto estabelece regras para os servidores que exerceram parte da carreira em outras atividades. Para ele, a proposta representa um ato de justiça e fortalece o SUS ao valorizar os profissionais responsáveis pela prevenção de doenças e pelo cuidado das famílias.
1: Agricultura.
2: O governo federal editou uma medida provisória como parte do acordo com o Congresso e o setor agropecuário para buscar soluções para a dívida agrícola. A repórter Silvia Munhato traz mais informações sobre o texto enviado pelo Executivo.
8: A Câmara analisa a medida provisória que autoriza a criação de linhas de crédito rural para recomposição de dívidas de produtores rurais e cooperativas afetados por eventos climáticos adversos ou pela redução nos preços de comercialização de seus produtos. O texto é fruto de um acordo entre o governo, representantes do setor e parlamentares, anunciado pelo presidente da Câmara dos Deputados, Hugo Mota. O deputado Alceu Moreira, do MDB do Rio Grande do Sul, da Frente Parlamentar da Agropecuária, disse que o setor teve que ceder nas suas reivindicações, mas que o acordo foi bom, porque sinalizou para a criação de um fundo garantidor que poderá reduzir custos de forma mais permanente.
9: Porque o fundo garantidor reduz o risco de quem financia
1: Se nós tivermos outro problema climático, o Fundo Garantidor vai conseguir indenizar as lavouras pela perda, o que significa dizer que o seguro agrícola virá logo depois, será muito mais barato, porque ele terá menos risco de indenização pela incidência do prejuízo.
8: Segundo o governo, a medida provisória deverá permitir a renegociação de mais de 100 bilhões de reais em dívidas, com um impacto anual nas contas públicas inferior a 4 bilhões de reais. Para ter acesso aos benefícios, produtores rurais e cooperativas devem ter registrado entre 2019 e 2025 perdas em duas ou mais safras, que resultaram na redução de no mínimo 30% da renda bruta esperada. Os encargos financeiros ficarão entre 6% ao ano e 12% ao ano, dependendo do porte do produtor. O prazo de reembolso será de até 8 anos, com carência de 2 anos para o pagamento da primeira parcela do principal. A medida provisória ainda permite que os bancos prorroguem por até 30 dias o vencimento das operações de crédito de produtores que estavam adimplentes até o dia 14 de julho. Da Rádio Câmara de Brasília, Silvia Minhar.
4: Desenvolvimento Regional.
5: Projeto de Hildo Rocha, do MDB do Maranhão, obriga os estados e a União a informarem as câmaras de vereadores sobre a execução de obras e serviços nos municípios. Ele explica que a ideia é ampliar a transparência e permitir que os vereadores acompanhem investimentos feitos com recursos públicos.
6: O governo federal, eles têm executado obras diretamente nos estados e nos municípios. E os estados também, tem estado que até reforma de praça fazem. Entretanto, os vereadores, eles não têm acesso a essas informações. A União chega lá, o governo federal, através de algum órgão do governo federal, executa a obra e o vereador fica sem saber o que é que está acontecendo ali. Da mesma forma, o governo do estado chega no município, executa a obra e faz o serviço. E os vereadores ficam sem saber.
25: Pelo texto, devem ser repassadas informações como valor da obra, fonte dos recursos, prazos e identificação do órgão executor ou da empresa contratada. Hildo Rocha acrescenta que a medida prevê punição para quem deixar de comunicar as ações ao Legislativo Municipal.
4: Educação.
5: Avança na Câmara projeto que prevê medidas para enfrentar os impactos climáticos nas escolas. A repórter Júlia Lopes traz mais informações sobre a proposta.
9: A Comissão de Educação da Câmara dos Deputados aprovou um projeto que estabelece diretrizes para reduzir os efeitos das mudanças climáticas no ambiente escolar, como ondas de calor e chuvas intensas. A proposta prevê ações de adaptação e educação ambiental nas unidades de ensino, além de medidas para garantir conforto térmico em salas de aulas e áreas comuns. Para a autora do projeto, deputada Sâmia Bonfim, do PSOL de São Paulo, adaptar as estruturas das escolas às mudanças climáticas é fundamental.
10: As escolas elas precisam estar adaptadas para que o direito à educação seja assegurado, para que os alunos possam aprender e para que os trabalhadores da educação possam trabalhar, porque senão é inviável, é impossível. E aí o projeto propõe iniciativas e diretrizes para que haja mudança da estrutura, da arquitetura, instalação de ar-condicionados, ventiladores, arborização, ou seja, é uma meta mesmo, uma construção de escolas em que a infraestrutura considera as questões climáticas também.
9: No texto proposto pela relatora, deputada Silvia Cristina, do PP de Rondônia, haverá mudanças na Lei de Diretrizes e Bases da Educação para garantir que seja de responsabilidade do poder público realizar instalações escolares adequadas ao clima de acordo com cada região. Segundo a relatora, não é necessário alterar regras sobre o uso de recursos da educação. Ela explicou que os investimentos para a adaptação das escolas já podem ser feitos com base na legislação atual. Dados do Censo Escolar de 2023 mostram que apenas 3 em cada 10 salas de aula da rede pública têm climatização. Isso significa que cerca de 70% ainda não contam com esse tipo de estrutura. Na rede privada, o índice de salas climatizadas chega a 47%. Ainda segundo o levantamento, cerca de 7.500 escolas não têm acesso à água potável e mais de 3.200 não contam com nenhuma fonte de água. Da Rádio Câmara de Brasília, Júlia Lopes.
25: O projeto que propõe medidas para a redução dos efeitos climáticos nas escolas ainda será analisado pelas comissões de Desenvolvimento Urbano, Finanças e Tributação e Constituição e Justiça.
4: Saúde.
11: A Câmara aprovou e já encaminhou ao Senado o projeto de Jorge Sola, do PT da Bahia, que permite a dispensa de licitação para aquisição pelo SUS de medicamentos da empresa brasileira de hemoderivados e biotecnologia, a Hemobras.
13: O deputado explica que a medida agiliza o acesso aos produtos, reduz entraves administrativos e fortalece a produção nacional. Jorge Sola acrescenta que a proposta garante o abastecimento do SUS e preserva o caráter público da produção desses medicamentos por meio da Hemobras.
14: É bom lembrar que a Hemobras produz hemoderivados a partir do plasma excedente coletado na rede de banco de sangue do SUS. E no Brasil, a nossa Constituição proíbe a comercialização do sangue e de todos os tecidos e órgãos. Então, não é possível uma empresa privada produzir hemoderivados no Brasil, porque sangue no Brasil não é mercadoria, sangue não pode gerar lucro. Por isso foi criada a Hemobras e por isso que a dispensa de licitação é extremamente coerente e necessária para o SUS.
11: A comissão aprova projeto que limita a autoria de obras com uso de inteligência artificial. A repórter Sofia Peçanha tem os detalhes.
15: A Comissão de Ciência, Tecnologia e Inovação aprovou o projeto que estabelece que apenas pessoas físicas podem ser reconhecidas como autoras de obras literárias, artísticas ou científicas. A proposta, apresentada pelo deputado Jonas Donizete, do PSB de São Paulo, altera a Lei de Direitos Autorais. Na prática, o texto reforça que, mesmo quando há uso de ferramentas de inteligência artificial no processo de criação, a autoria só poderá ser atribuída a um indivíduo humano, independentemente do nível de autonomia da tecnologia utilizada. O relator da proposta na comissão, o deputado Davi Soares, do Podemos de São Paulo, destacou que o uso de inteligência artificial deve ser equiparado a outras ferramentas usadas no processo criativo, como, por exemplo, pincéis e tintas utilizados por um artista plástico.
16: O uso das ferramentas de IA não pode ser considerado de forma diferente do emprego de qualquer outra ferramenta utilizada para a criação de obras, sejam elas físicas, analógicas ou digitais.
15: Segundo o projeto, a inteligência artificial pode ser usada como instrumento, mas não pode ser considerada autora de uma obra. Por exemplo, um escritor que utiliza um programa de IA para ajudar na elaboração de um texto continua sendo autor. Já conteúdos gerados automaticamente, sem participação criativa humana relevante, não terão autoria reconhecida. Na justificativa da proposta, o autor esclarece que a criação intelectual é um ato profundamente humano, que reflete a individualidade, a personalidade e a criatividade do autor, atributos que sistemas de IA, por mais avançados que sejam, não possuem. O relator, o deputado Davi Soares, ressaltou que a medida pretende proteger os criadores e evitar impactos no mercado cultural, como a produção em massa de conteúdos automatizados e a concentração no setor devido ao rápido avanço tecnológico.
16: Entretanto, a velocidade da evolução desses sistemas, a massificação do uso, exige uma resposta legislativa mais rápida, sob pena de estar sendo criada uma insegurança no ambiente de trabalho de artistas para os negócios de editores.
15: Agora, o projeto que assegura a humanos os direitos autorais de obras produzidas com o uso de inteligência artificial segue para análise na Comissão de Cultura. Da Rádio Câmara de Brasília, Sofia Peçanha.
4: Justiça.
13: Paulo Soares, do Podemos de São Paulo, apresentou o projeto de lei que cria o crime de corrupção sistêmica na legislação brasileira. O texto prevê punições para agentes públicos envolvidos em esquemas ilegais de desvio de recursos do contribuinte.
18: É fundamental que a gente possa penalizar, criminalizar o que eu chamo de corrupção sistêmica, ou seja, incluir no Código Penal um dispositivo que possa colocar na cadeia

0: uma empresa terceirizada para fazer parte da esquema. Todos os agentes envolvidos nos esquemas de corrupção precisam ser penalizados e com cadeia. Inclusive, prevê penas pesadas. Mais de 20 anos de prisão, no caso, por exemplo, de políticos com mandato.
1: Paulo Soares explica que o projeto amplia a responsabilização de todos os envolvidos em esquemas de corrupção e prevê penas mais rigorosas para esses crimes. Ele afirma que a proposta fortalece o combate à corrupção e aumenta a transparência na administração pública.
2: Segurança Pública.
3: A Câmara aprovou a oferta de canais de atendimento permanentes para mulheres vítimas de violência. A repórter Paula Bittar acompanhou a votação.
4: A Comissão de Constituição e Justiça da Câmara aprovou um projeto que determina a oferta permanente e gratuita de canais telefônicos e virtuais de atendimento para mulheres em situação de violência doméstica e familiar. O texto aprovado prevê que esses canais funcionem 24 horas por dia, todos os dias da semana, com profissionais capacitados para receber notícias de infrações penais, orientar as vítimas e encaminhá-las à rede de apoio. A proposta também estabelece que deverão ser elaborados relatórios mensais a partir dos dados coletados para subsidiar políticas públicas. A relatora do projeto na comissão, deputada Lídice da Mata, do PSB da Bahia, comentou a importância de reforçar a legislação de combate à violência contra mulheres.
5: Muitas vezes o primeiro pedido de ajuda acontece por telefone ou pela internet. Garantir que esses canais funcionem 24 horas por dia, todos os dias, de forma ininterrupta, faz com que a garantia, a proteção à mulher, ela possa ser efetiva. Que esses profissionais que funcionam nesses serviços sejam profissionais capacitados, significa ampliar o acesso à proteção e salvar vidas. Fortalecer a Lei Maria da Penha é reafirmar que o Estado não pode tolerar nenhuma forma de violência contra a mulher.
4: A proposta que determina a oferta permanente e gratuita de canais telefônicos e virtuais de atendimento para mulheres em situação de violência doméstica e familiar já pode seguir para o Senado, a menos que haja recurso para análise pelo plenário da Câmara. Da Rádio Câmara.